0: no Toca Toca da Paz. Vamos juntinho até às 10. Agora em Palmas, 9:07.
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0: Maravilha, maravilha. De volta aqui juntinho com você para falar de parceria. 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Tá esperando o que pra pedir o seu? 99 em Palmas, Tocantins, e é claro que a gente vai interagir com o ouvinte que está passando aqui no WhatsApp, que está pedindo a sua canção preferida, que está participando aí da promoção, né? É, tem muita gente aí que vai ganhar Pix e eu já tô aqui esperando, já tô esperando a minha parte aqui, viu? É isso mesmo. Brincadeira, boa sorte pra você, que Deus abençoe. Minha amiga Irmã Edileuza, diretamente da 1304 Sul, passando por aqui. A paz do Senhor, cantora. A paz do Senhor Jesus, cantora Elianai, tudo bem? Peço louvor com Paulo Neto Cruz. Ofereço a Eduarda, irmã Joyce, e esposo e família, e para a cantora Elianai. Boa noite. Muito boa noite, minha linda. Deus abençoe grandemente a sua vida. Muito obrigada pelo carinho. Sempre lembrando, né, da gente aí no pedido das canções. Obrigadão pelo carinho, tá? Um abraço aí pra irmã Letícia, pra irmã Maria Antônia, o evangelista Jadson, diretamente da região norte, passando por aqui também, mandando aquele alusão pra todos os plantonistas de plantões, né? Pastor José Henrique, que já está aí nas ruas da nossa capital, trabalhando no seu carro de aplicativo e ligado, sintonizado. Que Deus abençoe grandemente o senhor, a sua vida, os passageiros, né? Muito obrigada por essa carona abençoada. Abraço aí também pro evangelista Zezinho, lá de Itaquaruçu, que está sempre ligado. O Iriceu também, Irceu, né? Também. Miss Mari Ruth, muito boa noite na paz do Senhor Jesus. O irmão Ailton Miguel, a paz do Senhor e Marianai. Nós por cá, firmes, né? Bora pro sorteio, vai lá. Boa sorte, viu? Deus abençoe sua vida, muito obrigado pela companhia. Atos 2 chegando por aqui exatamente às 9:11 em Palmas, Tocantins, capital mais queridinha do Brasil. E a canção Não São.

9h42. Isso mesmo, 9h42. Gente, como a hora passa rápido, hein? Meu Deus do céu. Minha amiga Lucilene, diretamente de Cristalândia, passando por aqui. Boa noite, a paz do Senhor Jesus. Helena, eu gostaria de ouvir um louvor com Yede e Oneide. Jesus chegou nesse culto. Ó, negócio que animado.

Jardim Vitória. E a irmã Creuza Pereira, lá em Porto Nacional. Que Deus abençoe grandemente. Eu vou ficando por aqui, você continua por aí daqui a pouquinho, logo mais às 22 horas tem Conexão de Líderes. Mas já deixa o nosso encontro marcado para amanhã. Eu espero você, se assim o Papai do Céu permitir, estarei de volta aqui juntinho com você para mais uma edição do Toca Toca da Paz. Fiquem todos na paz do Senhor Jesus, forte abraço, beijo no coração. Fui!

0: últimas 22 horas e 11 minutos.
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0: Meus irmãos, paz do Senhor Jesus, um grande prazer estar aqui mais uma vez para falar acerca da palavra gloriosa de Deus, que tem poder para edificar, para transformar, para mudar as nossas realidades. Estamos iniciando nesse momento mais um programa Conexão de Líderes e hoje comigo tenho o privilégio de ter aqui o meu amigo pastor Marcos, que congrega juntamente comigo ali na DRC 12, pastoreada pelo pastor Diogo Vieira. Pastor Marcos, fique à vontade, cumprimente os irmãos.
3: Paz do Senhor, queridos irmãos, é um grande prazer, um grande privilégio estar aqui neste programa para falar a respeito do Reino de Deus, muito maravilhoso, e que Deus abençoe a cada um de vocês.
0: Louvado seja o nome do Senhor. Meus irmãos, hoje temos uma temática que será abrangida nesta noite, uma temática maravilhosa. Falaremos acerca da operação do Espírito Santo na vida de cada cristão. Falaremos acerca da vida do cristão dirigida pelo Espírito Santo. Falaremos acerca da terceira pessoa da Trindade, o Espírito Santo, que não é uma força, não é, uma energia, um vento, é uma pessoa poderosa que possui os mesmos atributos incomunicáveis de Deus, a onipotência, a onisciência, a onipresença, e é digno como Pai e como Filho de adoração. E hoje nós falaremos acerca da pessoa maravilhosa do Espírito Santo, que teve a sua atuação desde o Antigo até o Novo Testamento, participou do início da criação do mundo, o Espírito Santo que pairava sobre as águas ali em Gênesis, o Espírito Santo que no Antigo Testamento vinha sobre alguns indivíduos para ações específicas, o Espírito Santo que habita no cristão hoje na Nova Aliança, o Espírito Santo e seus frutos, o Espírito Santo que é uma pessoa que pode ser entristecida, o Espírito Santo que é o nosso consolador, é o nosso paracletos, o nosso advogado, o Espírito Santo que é absolutamente fundamental para toda a jornada cristã. Não existe evangelho sem o Espírito Santo, não existe evangelização, o cumprimento do ide sem o Espírito Santo. Ele mesmo que separou para si alguns missionários, é ele quem, conforme deseja, distribui os dons na igreja. O Espírito Santo é absolutamente necessário e nós precisamos conhecê-lo, precisamos amá-lo, precisamos buscar todos os dias uma vida dirigida por ele. E nesse momento eu passo a palavra para o meu amigo pastor Marcos para introduzir esse conteúdo tão importante acerca da terceira pessoa da Trindade, o Espírito Santo.
3: O Espírito Santo, ele foi prometido pelo próprio Senhor Jesus Cristo. Ele disse: não vos deixarei órfãos, voltarei para vós, né? E ele nos prometeu que enviaria o Espírito Santo. No Evangelho de São João, no capítulo 16, ele vai descrever a pessoa do Espírito Santo e vai fazer essa promessa aos seus discípulos. Isto já é próximo da sua partida. E ele disse: eu vou para o Pai, mas eu vou enviar sobre vós o Espírito Santo. que está no Evangelho de São João, capítulo 16, versículo 7, 8, 9, que diz assim: todavia digo-vos a verdade, que vos convém que eu vá, porque se eu não for, o Consolador não virá a vós, mas se eu for, enviar-vos-lo-ei. Já aparece aí a primeira designação ao Espírito Santo, o Consolador, o Espírito Santo Consolador. E quando ele vier, convencerá o mundo do pecado, da justiça e do juízo. O Espírito Santo atuando, agindo na obra da salvação no coração do ser humano. Ofício do Espírito Santo, Jesus descreve, e quando ele vier, convencerá o mundo do pecado, da justiça e do juízo. Do pecado, porque não crê em mim. Da justiça, porque vou para meu Pai e não me vereis mais. E do juízo, porque já o príncipe deste mundo está julgado. Então, ele é o Espírito Santo trabalhando, a terceira pessoa da Trindade. Seria enviado ao mundo para convencer o homem do pecado, da justiça e do juízo. Aqui no versículo 13 vai dizer: mas quando vier aquele Espírito da verdade, olha o pronome ele, ele vos guiará em toda verdade, porque não falará de si mesmo, mas dirá tudo o que tiver ouvido e vos anunciará o que há de vir. E ele me glorificará, porque há de receber do que é meu e vou-lo há de anunciar. Outro nome, o Espírito Santo da verdade, o Espírito da verdade, o Espírito Consolador. E ele tem o ofício de glorificar o Pai, de glorificar o nome de Jesus Cristo. Ele nos ensinará toda a verdade. Então o Espírito Santo é uma promessa de que Jesus seria glorificado, como sumo sacerdote estaria sentado à direita de Deus Pai, mas enviaria o Espírito Santo de Deus. E nesta dispensação da graça, nós temos tido a experiência do batismo com o Espírito Santo. Porque o Espírito Santo, ele não foi somente uma experiência do passado, da história, que aconteceu somente naquele dia de Pentecostes. Não, o Espírito Santo também é para os nossos dias. Essa promessa do Espírito Santo é para a igreja do nosso tempo, da nossa era. É a promessa de Joel 2, né? Versículo 17. Diz Deus que nos últimos dias derramarei do meu Espírito sobre toda a carne. Vossos filhos e vossas filhas profetizarão, os jovens terão visões, e sobre os meus servos e sobre as minhas servas derramarei do meu Espírito. Então é uma promessa de Deus que já foi cumprida. É uma promessa que Jesus Cristo fez, que já foi cumprida, e nós temos a experiência do batismo com o Espírito Santo. Por isso que nós somos chamados de pentecostais, porque nós cremos no batismo com o Espírito Santo quando recebemos, quando cremos, quando nos convertemos. E a evidência do batismo com o Espírito Santo é o falar em outras línguas, falar em novas línguas, falar em línguas estranhas. Essa é a evidência. Então, a experiência do batismo com o Espírito Santo, desse revestimento de poder, a qual foi prometido por Jesus Cristo, é para os nossos dias, é para nós, é para a nossa geração, são para os jovens. a pessoa do Espírito Santo.
0: Louvado seja o nome do Senhor Jesus. Meus irmãos, foi mencionado aqui que o Espírito Santo não foi atuante apenas no início, enquanto pairava sobre as águas, no início na criação, não apenas no Antigo Testamento, mas o Espírito Santo é Deus e está à nossa disposição, e é Ele que nos capacita, nos fortalece para cumprirmos eficazmente o propósito de Deus. Meus irmãos, no Antigo Testamento, cabe mencionar aqui que o Espírito Santo vinha sobre um indivíduo para um fim específico e por um prazo determinado. Por exemplo, ele, em Êxodo capítulo 31, versículo 3, enche Bezalel para construir o tabernáculo. Em Números 27, versículo 18, Josué recebe o Espírito para liderar Israel. Em Juízes 6:34, o Espírito do Senhor revestiu a Gideão para um propósito. Em Juízes capítulo 14, versículo 6, nós vemos que Sansão recebia força sobrenatural ao receber sobre si o Espírito Santo para uma operação específica. Saul, da mesma forma, teve sobre si, em 1 Samuel capítulo 10, versículo 10, o Espírito Santo. Posteriormente, em 1 Samuel capítulo 16, versículo 14, nós vemos o Espírito Santo se retirando de Saul. No Salmo 51, versículo 11, um salmo extremamente conhecido, nós vemos Davi pedindo para que o Espírito Santo não fosse retirado dele: não retire de mim o seu Espírito Santo. Ele vinha sobre indivíduos específicos, com uma missão específica, por um tempo determinado, para uma atuação específica. Nós vemos no Antigo Testamento promessas que anunciavam uma nova etapa da atuação do Espírito Santo. Por exemplo, Joel capítulo 2, versículos 28 e 29, falam acerca do derramamento do Espírito Santo sobre toda a carne. Ezequiel 36, a partir do versículo 26, aponta o fato de que o Espírito Santo seria colocado dentro de nós. Porei dentro de vós o meu Espírito. Isaías capítulo 44, versículo 3 diz: derramarei o meu Espírito sobre a tua posteridade. Nós vemos o Espírito Santo nitidamente presente nos nossos dias. Nós vemos o Espírito Santo operando no Novo Testamento, habitando em nós, e não mais apenas vindo sobre nós, mas residindo em nós de forma contínua, na vida do cristão de forma contínua, operando processos que geram amadurecimento, santificando, porque o Espírito Santo gera santidade. Nós vemos a atuação do Espírito Santo em relação às Escrituras, dando entendimento das Escrituras. O Espírito Santo inspirou a escrita dos textos sagrados e também é aquele que dá um entendimento aprofundado e aplicação da palavra. O Espírito Santo opera de forma profunda na vida do cristão, gerando nele o conforto que ele carece, fortalecendo para o cumprimento eficaz do seu propósito, o convencendo do pecado, da justiça e do juízo, como foi muito bem mencionado aqui pelo pastor Marcos. E agora eu gostaria de brevemente pontuar, antes de passar novamente a palavra ao pastor Marcos, acerca da operação do Espírito Santo, conforme registrado nas Escrituras, na vida do Senhor Jesus Cristo. Nós vemos o início do ministério de Jesus sendo marcado por aquele episódio no rio, em que o Espírito desce como pomba sobre Jesus, marcando publicamente o início do ministério do Senhor Jesus Cristo. Nós temos logo em seguida, a condução de Jesus pelo Espírito ao deserto. Então nós podemos ver aqui que o Espírito Santo operará a vontade de Deus e não necessariamente a nossa. Ele nos conduzirá a nos tornarmos, por meio de processos de maturidade desenvolvidos por Ele, o mais parecidos possível com o Senhor Jesus Cristo. Então é muito possível que nós sejamos levados, como foi o Senhor Jesus Cristo, ao deserto, sendo provados, aperfeiçoados nas chamas das dificuldades, em processos operados pelo Espírito para que surja de nós a mais pura, verdadeira, genuína adoração. O Espírito Santo não apenas leva o Senhor Jesus ao deserto, mas através do Espírito Santo, Jesus expulsava demônios, apregoava as boas novas do Evangelho, realizava milagres, ressuscitava mortos por meio da operação do Espírito Santo. Inclusive, na própria ressurreição do Senhor Jesus, essa ressurreição é operada pelo Espírito Santo. Então nós vemos que durante toda a caminhada de Cristo, o Espírito Santo estava com o Senhor Jesus. E durante toda a nossa caminhada, o Espírito Santo está à nossa disposição. Que nós vivamos sob a liderança do Espírito Santo. Que Ele nos lidere, que Ele nos conduza. Que não nós tenhamos as rédeas da condução da nossa história, mas que o Espírito Santo nos conduza aonde Ele deseja nos conduzir, de forma que cada dia nós estejamos mais próximos do centro da vontade de Deus, que é boa, agradável e perfeita.
3: É muito interessante, porque a palavra Espírito, né, sopro, no hebraico Deus soprou no ser humano e ele se tornou alma vivente. É o sopro de Deus. E Jesus, e o sopro de Jesus, quando ele soprou, ele disse: recebei o Espírito Santo. Sopro de Deus para criar, né? O hálito de Deus, ele soprou, deu vida ao ser humano, a respiração. Criou, né, a alma humana, a criação, a sua própria imagem e semelhança. E o Espírito Santo estava presente na criação. Façamos o homem conforme a nossa própria imagem e semelhança. E Deus soprou. Mas aqui em Lucas, a Bíblia diz que Jesus soprou sobre os discípulos e disse: recebei o Espírito Santo. Quando ele soprou, eles receberam o Espírito Santo de Deus. Então, o Espírito Santo, ele estava presente em todo o ministério de Cristo, desde o seu nascimento. Ele foi gerado pelo Espírito Santo, né? Sobre Maria, que na sua submissão e obediência, ela aceitou o projeto de Deus e foi cheia do Espírito Santo. Por obra e graça do Espírito Santo, foi gerado o Salvador do mundo. Ela aceitou o projeto de Deus, né? A submissão, a fé de uma mulher de Deus. Então, o Espírito Santo presente no nascimento, Espírito Santo presente todo o ministério de Cristo durante a sua adolescência. A Bíblia diz que o menino crescia em graça, em conhecimento, em sabedoria diante de Deus, diante dos homens. Com 12 anos, Jesus estava diante do templo respondendo as perguntas mais difíceis que os doutores da lei faziam para ele. Ficavam admirados com a extraordinária sabedoria daquele menino de 12 anos de idade, no templo, né? Então, o Espírito Santo ali sobre Jesus durante todo o seu desenvolvimento, com 30 anos, que era o ano da maturidade do judeu, né? Ele tomou o livro na sinagoga e leu Isaías 61 e disse: hoje está se cumprindo essa escritura. O Espírito do Senhor Jeová está sobre mim, porque me ungiu a unção, porque me ungiu para apregoar liberdade aos cativos, dar vista aos cegos, pôr em liberdade os oprimidos e anunciar o ano aceitável do Senhor Jesus. Ele mesmo declarou, né? O Espírito do Senhor está sobre mim, porque me ungiu para evangelizar aos pobres. Então o Espírito Santo esteve em todo momento dando assistência no ministério de Jesus, e ele realizava as obras no poder do Espírito Santo. Realizou durante todo o seu ministério no poder do Espírito Santo. Ele é o exemplo que a igreja deve realizar também as obras de Deus no poder do Espírito Santo, como os apóstolos realizaram no poder do Espírito Santo. Quando Jesus morreu, os discípulos estavam trancados dentro de quatro paredes com medo dos judeus, com medo também de serem mortos. Mas somente depois da descida do Espírito Santo no dia de Pentecostes, Deus, o Espírito Santo, ele é estrategista, né? Porque exatamente no dia de uma festa grandiosa em Jerusalém, na festa dos Pentecostes, festa das primícias, onde pessoas de outras nações vinham adorar no templo em Jerusalém e traziam as suas colheitas, traziam as primícias das suas plantações, que era agrícola, né? Do seu gado, eles vinham trazer em adoração a Deus. Então estavam reunidos ali nações do mundo inteiro. Apesar de, no Império Romano, a cultura, a língua oficial ser o grego, né? Era a plenitude dos tempos, tudo estava preparado para aquele momento, né? E exatamente quando haviam ali reunido em Jerusalém, aqui está várias delegações de vários países, aqui em Atos capítulo 2 diz assim, ó. E em Jerusalém estavam habitando judeus, varões religiosos de todas as nações que estão debaixo do céu. E correndo aquela voz, ajuntou-se uma multidão e estava confusa, porque cada um ouvira falar na sua própria língua. E todos pasmavam, se maravilhavam, dizendo uns aos outros: pois que, não são galileus todos esses homens que estão falando? Como, pois, ouvimos cada um na nossa própria língua em que somos nascidos, línguas maternas? Partos, medos, elamitas, Elão, né? Que hoje é o atual Irã. E os que habitam na Mesopotâmia, hoje o Iraque, né? E Judéia, Capadócia, Ponto, Ásia, Frígia, Panfilha, Egito e partes da Líbia, junto a Cirene, e forasteiros romanos, tanto judeus como prosélitos, cretenses, árabes, todos os temos ouvido em nossas próprias línguas falar das grandezas de Deus. E todos se maravilhavam e estavam suspensos, dizendo uns para os outros: que isto quer dizer? Eles ficaram maravilhados de todas as nações aqui. Eles estavam ouvindo da grandeza de Deus. O grande mistério aqui, porque eram homens iletrados, eram galileus, eram pescadores, homens sem cultura, homens que não conheciam outras línguas, mas falavam com fluentemente a língua desses povos aqui e falando das grandezas de Deus. Era o Espírito Santo sendo derramado e dizendo que o evangelho não era privilégio somente dos judeus, mas que o evangelho era transcultural, que o evangelho alcançaria outras nações, outras nacionalidades, os estrangeiros, os gentios, os samaritanos, que a obra de salvação, que o Espírito Santo derramado, não era exclusividade da igreja de Jerusalém. E aqui o Espírito Santo está dizendo que o evangelho é universal, que a salvação é universal, é para todos os povos, a salvação é para todos os povos. O Espírito Santo será derramado sobre todas as nações. E eu quero dizer para você, meu amigo, minha irmã, que a salvação é para você, para os vossos filhos, para os que estão longe e para quantos Deus o nosso Senhor chamar. Jesus continua salvando. Talvez você tenha na sua casa aí um filho rebelde, um filho que está longe de Deus, desviado, longe de Deus, que precisa voltar para a reconciliação com Deus através de Cristo. Eu quero dizer para você que será salvo tu e a tua casa.
0: Glória a Deus.
3: Essa foi a palavra de Paulo para o carcereiro de Filipos. O que faremos então? Ele disse: será salvo tu e a tua casa. E eu tenho essa palavra de Deus para o seu coração. Não é o seu filho, a sua filha, não será perdida. A salvação vai chegar na sua casa, porque o Espírito Santo que convence o homem do pecado, da justiça e do juízo ainda age sobre a terra. E ela se utiliza da igreja do Senhor Jesus Cristo. Deus tem um plano de salvação para o mundo, para o nosso país, para esse estado, para a nossa cidade. Mas ele só fará através das mãos da igreja, através do povo de Deus que conhece a Deus. A rainha Maria, rainha da Escócia, ela declarou certa vez que ela temia mais um crente de joelhos. Falava de John Knox, um grande homem de Deus daquela época. Temia mais a oração de John Knox de joelho do que todo o exército britânico apontado as suas armas para ela. Então, a oração de um justo, de um crente, tem efeitos. E ele pode salvar sua casa, sua família. Não há nada impossível. O que nós estamos lendo aqui no livro de Atos é a história de transformação que o Espírito Santo pode fazer. Como fez na vida de Lídia, nós vamos ver aqui depois, na vida de Cornélio, na vida do carcereiro de Filipos. Era obra do Espírito Santo. O Espírito Santo, um grande estrategista, ordenando, indicando como Paulo devia se mover na obra missionária, indicando o modelo. Certa vez o apóstolo Paulo intentou ir para pregar o evangelho na Ásia, e a Bíblia diz, o Espírito Santo o impediu. Não porque ele não queria que fosse lá, era porque era estratégia do Espírito Santo. Ele tem um sonho de revelação de um varão macedônio dizendo: passa a Macedônia e ajuda-nos. E ele foi pregar o evangelho na Europa. Foi onde Lídia, uma vendedora de púrpura, que ouviu o evangelho, e a Bíblia diz, o Espírito Santo abriu o entendimento de Lídia para compreender as escrituras, aquilo que Paulo falava. Então, a obra do Espírito Santo é iluminação, iluminar o entendimento, revelar a Cristo, trazer luz ao entendimento e ao espírito do homem que não conhece a Deus. Essa é a obra do Espírito Santo. E ele ainda continua convencendo o homem do pecado, da justiça e do juízo. Ainda continua libertando os oprimidos. Ainda continua libertando aqueles que são opressos pelas drogas, pelo álcool, pelos vícios, pela prostituição. Ele ainda continua transformando, salvando, libertando, porque ele é o Espírito Santo da verdade, que convence o homem do pecado, da justiça e do juízo.
0: Louvado seja o nome do Senhor. Glórias a Deus, glórias a Deus. O senhor falava de Atos. Algumas pessoas afirmam que Atos dos Apóstolos deveria ser renomeado para Atos do Espírito Santo, né?
3: Atos do Espírito Santo. Era o Espírito Santo agindo, a ação do Espírito Santo, dando estratégia para o apóstolo Paulo. E as viagens que ele fazia aqui no capítulo 16 de Atos, nós vamos ver a obra que Deus realizou quando o Espírito Santo indicou, salvou Lídia, salvou o carcereiro do Filipos. Veja bem que ele O Espírito Santo dava estratégia até para quem era salvo, porque ele reuniu a família, reuniu os amigos íntimos para ouvir a pregação do Evangelho. E a Bíblia diz que eles foram batizados, e esse batizados é com o Espírito Santo, e depois batizado nas águas. Porque a inclusão para ser membro na igreja primitiva era através do batismo nas águas. Eles eram batizados e se tornavam cristãos, crentes, gentios, crentes. A salvação alcançando pessoas de outras regiões, de outras nações, se confirmando aqui no capítulo 2, né? Que o evangelho é transcultural, vai atravessar as culturas. Eu estava ouvindo aqui um missionário falando que o evangelho, havendo muita salvação no Irã, mesmo nesse clima de guerra, de um regime hostil, de oposição ao evangelho, a Cristo, à obra de Deus, muitas pessoas estão sendo salvas. Deus tem os seus soldados na terra. Deus está salvando.
0: Aleluia.
3: No meio da guerra, no meio dos países onde o evangelho é proibido, nos países hostis, regimes totalitários, a igreja está crescendo. Como no dia de Pentecostes aqui, ó, através de uma perseguição, Deus moveu a igreja. No capítulo 8 de Atos diz aqui, ó: e também Saulo consentiu na morte dele e fez naquele dia uma grande perseguição contra a igreja que estava em Jerusalém. E todos foram dispersos pela terra da Judéia e da Samaria, exceto os apóstolos. E uns varões piedosos foram enterrar Estevão e fizeram sobre ele grande pranto. E Saulo assolava a igreja, entrando pelas casas e arrastando homens e mulheres, os encerrava na prisão. Mas os que andavam dispersos iam por toda a parte anunciando a palavra. E descendo Filipe à cidade de Samaria, lhes pregava a Cristo. Avivamento de Samaria. E as multidões unanimemente prestavam atenção ao que Filipe dizia, porque ouviam e viam os sinais que ele fazia, pois que os espíritos imundos saíam de muitos que os tinham clamando em alta voz, e muitos paralíticos e coxos eram curados, e havia grande alegria naquela cidade.
0: Glória.
3: Um homem cheio do Espírito Santo, revolucionando Samaria. Glória a Deus. Poder do Espírito Santo.
0: Aleluia. Louvado seja o nome do Senhor.
3: Glória a Deus.
0: Glória a Deus.
3: Através de uma perseguição, eles saíram do comodismo da igreja em Jerusalém e foram dispersos, evangelizando o mundo. Glória a Deus.
0: É maravilhoso. Aleluia. Meus irmãos, o Espírito Santo, de fato, sempre operou na história da humanidade e de forma extraordinária na vida da igreja primitiva, manifestou-se conduzindo o povo de Deus ao cumprimento do propósito, conduzindo o povo de Deus à compreensão da verdade bíblica, selecionando líderes, operando milagres, abrindo caminhos, outras vezes fechando alguns outros caminhos, enviando seus missionários e cumprindo o propósito de Deus. Nesse sentido, quero rememorar aqui o fato de que em João 14,16, a palavra do Senhor diz o seguinte: rogarei ao Pai e ele vos dará outro consolador. Consolador aqui é uma palavra grega, paracletos, que significa advogado, intercessor, ajudador, conselheiro, aquele que permanece ao lado, aquele parceiro fiel da jornada. Quantas vezes nós fomos erguidos pelo agir do Espírito Santo? Quantas vezes nós não fomos consolados, não fomos dirigidos, não fomos ajudados pelo Espírito Santo? Nós devemos o êxito da jornada ao Espírito Santo e a sua operação em nós.
3: Santificação.
0: Nos santificando, nos limpando.
3: Processo, né?
0: Nos formando por meio de processo, formando Cristo em nós, através dos processos operados pelo Espírito, de forma que o Espírito Santo é fundamental na jornada cristã, se você está abatido, se você se encontra ferido na jornada, se você reconhece que precisa de auxílio, a pessoa do Espírito Santo se importa com você. Rogue a operação do Espírito Santo na sua vida. Desenvolva com o Espírito Santo um relacionamento profundo de intimidade. O Espírito Santo é uma pessoa, a terceira pessoa da Trindade, e possui vontade, consciência. Ele pode, inclusive, ser entristecido, e a palavra de Deus nos alerta acerca disso. Não entristeçais o Espírito. Nós devemos enxergar o Espírito Santo como ele é e tratá-lo como ele merece ser tratado, destinar a ele a honra, a glória merecida e devida, e compreender que o Espírito Santo é fundamental na nossa jornada. O Espírito Santo operou na igreja primitiva, o Espírito Santo trabalha e opera na conversão do pecador ao caminho da iluminação, da verdade, da vida. O Espírito Santo opera o novo nascimento, o Espírito Santo habita no cristão, na nova aliança, a aliança na qual nós vivemos. O Espírito Santo é o selo e também é o penhor. O Espírito Santo não pode ser descrito como deveria nos 12 minutos que nos restam, Pastor Marcos, de conexão de líderes. O penhor da herança.
3: É interessante.
0: Interessante. Fale conosco acerca do Espírito Santo como penhor.
3: Penhor da herança. É a garantia, né? É o selo. É o selo da autoridade romana e o selo de uma correspondência registrada, que tem um selo, é a garantia de que aquela correspondência vai chegar no seu destino. Então o Espírito Santo é a garantia de que nós vamos chegar lá.
0: Glória a Deus.
3: Nas mansões celestiais. Amém. É o nosso penhor, a nossa garantia, né?
0: Glória a Deus.
3: Nosso selo.
0: Exatamente. Meu Deus, o Espírito Santo desenvolve em nós os frutos do Espírito. É interessante, o fruto do Espírito, né? O amor do qual se desenvolvem os demais frutos. E só é possível o desenvolvimento desses frutos por meio da operação do Espírito Santo. Amor, a paz, a alegria, bondade, benignidade, fidelidade, mansidão, domínio próprio. Esses frutos são características que evidenciam que alguém tem sido dirigido pelo Espírito Santo, que alguém carrega em si o Espírito Santo, que é, alguém é habitação do Espírito Santo. Os dons espirituais não entregues à igreja e a indivíduos específicos na igreja para autopromoção, mas para a promoção do crescimento, do desenvolvimento do reino, para edificação do corpo de Cristo. O Espírito Santo é quem opera na distribuição dos dons,
3: na
0: conforme
3: igreja,
0: lhe apraz.
3: É. Os dons de locução, os dons orais, né? Que é o dom da palavra da sabedoria, da própria pregação do Evangelho. É um dom do Espírito Santo, é distribuído como ele quer, conforme a sua vontade. Ele distribui para a igreja, para o crescimento, para o desenvolvimento do corpo de Cristo. Os dons de poder, né? Que é o dom da fé, operação de maravilhas, de milagres.
0: Glória a Deus, exatamente, exatamente. O Espírito Santo é quem distribui.
3: Dons de curar.
0: Conforme a paz, exatamente.
3: Dom da fé.
0: Glória a Deus. O Espírito Santo é crucial também na evangelização. Ele é quem é o sustentador, o fortalecedor. ele é quem conduz decisões de forma assertiva para que o seu reino cresça, se desenvolva, para que o seu povo opere o que deve operar.
3: Dá as ferramentas necessárias para realizarmos a obra de Deus. Os dons são do Espírito Santo, mas ele distribui para nós realizarmos a obra de Deus. Capacidade, a capacidade nos capacita para isso, né? Nós não estamos só. Nós realizamos conforme o Espírito Santo distribui a nós, né? Os dons, o ministério. Ele disse, é ensinar, que haja dedicação ao ensino, que haja esmero ao ensino, se é presidir, né? Liderar uma grande igreja, é Deus que distribui. Ou se é servir, é que permaneça na vocação que foi chamado, mas se realizar bem, terá proeminência, poderá ser proeminente, né? Exatamente. Alcançar proeminência na obra de Deus, no Evangelho. Excelente obra, diz. Quem deseja, excelente obra deseja. É um privilégio, um grande privilégio.
0: Sem sombra de dúvidas, um grande privilégio, uma grande responsabilidade.
3: Ser esse mensageiro, né?
0: Seja Deus. Apregoar as boas novas de salvação. Uma missão que não reside apenas sobre os ombros dos líderes, dos pastores, mas de todo aquele que caminha a jornada de fé.
3: De toda a igreja, né?
0: De toda a igreja.
3: É interessante que quando Paulo escreveu à igreja de Roma, aos romanos, já havia crentes em Roma, sem ele ter chegado lá. Eram cristãos anônimos, que a Bíblia não cita o nome deles, mas ele faz referência lá de uma lista de famílias, né, que expuseram as suas cabeças pelo Evangelho. Ele faz a citação, capítulo 16.
0: Louvado seja Deus.
3: Glória a Deus.
0: Glória a
3: Deus. Porque o Evangelho é para ser pregado por todos, a igreja, né? Mas recebereis poder, o dínamos, a dinamite, né? Recebereis poder ao descer sobre vós o Espírito Santo. Aí ele diz o objetivo, sereis minhas testemunhas, tanto em Jerusalém, missão doméstica, começa em casa, né? A própria cidade, tanto em Jerusalém, como em toda a Judéia, estado, Samaria, além das fronteiras e até os confins da terra.
0: Glória a Deus.
3: Glória a Deus.
0: Glória a Deus. Extraordinária a importância do Espírito Santo na vida de todo cristão. Importantíssimo, inclusive, nas disciplinas espirituais. O Espírito Santo em relação à oração, em relação à palavra de Deus, conforme as Escrituras, é fundamental. O Espírito Santo nos ajuda nas nossas fraquezas, intercede com gemidos inexprimíveis. Então, no processo de oração, o Espírito Santo está presente. Verdade. E é fundamental.
3: Ele diz, Paulo diz, porque nós não sabemos orar. Nem orar nós sabemos, porque nós não sabemos orar como convém. Mas o Espírito Santo intercede por nós com gemidos inexprimíveis, porque ele conhece a mente de Cristo, a mente de Deus. Ele ora por nós.
0: Glória a Deus.
3: É aquele choro, aquela lágrima, aquela palavra que não sai. O Espírito Santo pega e transforma e leva diante de Deus. Diz, é isso aqui que meu servo quer. Está clamando, está pedindo. Não sabemos orar como convém. Tem até um pregador que disse que o irmão estava tão angustiado e em oração ele disse, Senhor, arrei o teu poder que teu servo está aperreado. Mas Deus pegou aquelas palavras simples e levou, né? E de fato mandou o poder de Deus na vida daquele irmão, renovando, restaurando, dando força, dando consolo. Então é assim, o Espírito Santo que ora por nós.
0: Louvado seja Deus. 2 Pedro, capítulo 1, versículo 21, diz: homens falaram da parte de Deus, movidos pelo Espírito Santo. O Espírito e a palavra de Deus. O Espírito Santo que inspirou a produção, a criação, inspirou homens para que escrevessem. Ele também dá entendimento aos cristãos, também ilumina a mente dos cristãos para compreender as Sagradas Escrituras e também para aplicá-las. O Espírito Santo é o nosso ajudador na jornada, é o nosso consolador, é o nosso intercessor fiel.
3: E esse aqui é o único livro onde o autor e o intérprete está presente.
0: Glória a Deus.
3: O Espírito Santo. Pergunte para ele que ele vai iluminar, né? Vai dizer a verdade.
0: Exatamente. Louvado seja.
3: Glória a Deus.
0: Meus irmãos, nós teríamos muito mais para falar acerca da maravilhosa pessoa do Espírito Santo. Porém, nosso tempo já está quase se esgotando.
3: Podia falar do homem natural, né? Que não compreende as coisas do Espírito.
0: É verdade. Poderíamos falar acerca do fato de que quem é do Espírito, que ande
3: no Espírito.
0: No Espírito.
3: A vida no Espírito.
0: A vida no Espírito. A guerra entre carne e Espírito.
3: Carne e Espírito.
0: De fato, há muito acerca da maravilhosa pessoa do Espírito Santo.

0: E nesse momento, pastor, eu quero fazer aqui alguns agradecimentos. Passo a palavra para o senhor para que o senhor faça as suas considerações finais. Agradeça também, ou mande um abraço, fique à vontade. E posteriormente eu peço que o senhor mesmo faça uma oração abençoando a vida de cada um dos nossos ouvintes. Nesse momento, quero louvar a Deus pela vida do nosso pastor, pastor Diogo Vieira, que pacientemente nos pastoreia ali na DS12. Rogar a Deus que abençoe cada dia mais sua vida, seu ministério, sua família. Louvar a Deus também pela vida da minha mãe, ouvinte assídua do programa Conexão de Líderes, da Rádio Paz FM. Também pela vida da minha esposa, Eline. Tem que fazer aquele agrado, né, pastor? Um cheiro, meu bem. E nesse momento, passo para o senhor a palavra. Fique à vontade, pastor.
1: Também eu quero louvar a Deus, agradecer também a Deus pela vida, pela sua vida, que também confiou e me convidou aqui também para estar aqui falando das coisas de Deus. É um grande privilégio. O nosso pastor Diogo também, homem de Deus, os nossos líderes também. E nós precisamos, na nossa geração precisa de referencial, né? De homens de Deus para a gente seguir os passos dele. Glória a Deus, porque estamos ali servindo, junto com os homens de Deus ali, auxiliando, e uma igreja bíblica, uma igreja mesmo que segue os fundamentos de Cristo, apostólicos, um ensinamento bíblico, que tem toda a autoridade das Escrituras Sagradas. E agradecer também a minha esposa, minha sogra também, sempre minha esposa manda o link lá para a minha cidade lá, Paragominas, e eles ouvem lá também. Glória a Deus, estamos servindo aqui uma igreja abençoada e cheia do Espírito Santo, que acredita que o Espírito Santo é para os nossos dias. Deus abençoe a todos, ouvintes desse programa.
0: Louvado seja o nome do Senhor Jesus. Louvar a Deus por toda a nossa liderança, pastor Mário Martins, pastor André Martins. Deus abençoe poderosamente. Pastor Marcos, por gentileza, ore por nós, e logo após o amém, o programa estará encerrado. Deus abençoe a cada um.
1: Amém. Vamos orar. Senhor nosso Deus, nosso Pai que está nos céus, nós oramos nesse momento em nome de Jesus Cristo, Pai, pela nossa nação, nação brasileira, o povo que se chama pelo teu nome, Pai. Uma igreja que o Senhor tem levantado nesse país, uma igreja que clama pelo teu nome, que clama pela salvação nacional, que clama pela redenção do nosso país. Que esse país venha te conhecer, Pai, através da tua igreja, através da oração do teu povo, Pai. Muitas almas venham se render aos pés do Senhor Jesus Cristo. Olha para aqueles que estão longe de Deus, que estão afastados de Deus, longe dos caminhos do Senhor. Que eles possam ter a oportunidade, pela graça de Deus, Pai, de serem chamados novamente, como filho pródigo, se arrepender e retornar à casa do Pai. Nós oramos por ele, pelas famílias, por esse estado. Que o Senhor entregue, Pai, esta cidade para o conhecimento do Senhor Jesus. Que todos te conheçam, Pai, desde as autoridades, desde, Senhor, até o menor, o homem de pequena origem, Senhor. Que eles sejam alcançados pela salvação do Evangelho. O Evangelho é para todos os homens. O Evangelho é universal, é para todas as pessoas, Pai. Não importando sua posição social, o Senhor não faz acepção de pessoas. O Senhor morreu por todo mundo. Nós oramos e te pedimos a tua bênção sobre esse estado, sobre a tua igreja, que caminha aqui nesse lugar, meu Pai. E que através dela a tua obra seja realizada no poder do Espírito Santo. Em nome de Jesus. Deus abençoe a todos, em nome de Jesus.

Queridos irmãos, amigos, nós estaremos falando hoje a respeito dos dois edifícios. Nos programas anteriores nós falamos das duas árvores, a árvore que produz fruto bom e a árvore que produz fruto mau. Hoje nós estaremos falando a respeito dos dois edifícios, no verso 24 até o versículo 27 do capítulo 7 de São Mateus. Todo aquele, pois, que escuta estas minhas palavras e as pratica, assemelhá-lo-ei ao homem prudente, que edificou a sua casa sobre a rocha. E desceu a chuva, e correram rios, e assopraram ventos, e combateram aquela casa, e não caiu, porque estava edificada sobre a rocha. Aquele que ouve estas minhas palavras e as não cumpre, compará-lo-ei ao homem insensato que edificou a sua casa sobre a areia, e desceu a chuva, e correram rios, e assopraram ventos, e combateram aquela casa, e caiu, e foi grande a sua queda. Queridos irmãos, amigos, nós estamos já quase concluindo a palavra que o Senhor Jesus deu aos seus discípulos no Sermão da Montanha, ou no Sermão do Monte, como você queira. Esse período que o Senhor Jesus passou falando aos seus discípulos, ensinando a eles uma nova maneira de viver, ensinando a eles uma nova doutrina para eles pautarem as suas vidas, a sua ética, o seu bom viver, está chegando agora ao final. Nós estamos agora no versículo 24 até o 27. E esses versículos aqui, ele está mostrando o quanto o Senhor Jesus gostaria que as pessoas compreendessem, guardassem na sua mente, na sua cabeça, as coisas que ele falou. Ele diz assim, no versículo 4, todo aquele, pois, que escuta estas minhas palavras e as pratica. Ora, Jesus passou aqui várias horas ensinando e falando e doutrinando as pessoas. Agora, ele está aqui fazendo um apelo àquelas pessoas, não apenas os seus discípulos que começaram ali com ele, porque agora não era apenas os seus discípulos que estavam com ele, mas já havia uma multidão, já tinha crescido uma multidão de pessoas, já estavam ali ouvindo a palavra. E ele agora faz um apelo: todo aquele, pois, que escuta estas minhas palavras e as pratica. Ora, escutar aqui, que o Senhor Jesus quis dizer, não é apenas escutar, entrar daqui e sair daqui. Escutar aqui é também praticar, viver, é guardar no seu coração. O Senhor Jesus estava dizendo aqui que aquelas pessoas que ouvirem o que o Senhor Jesus ensina e praticar, ele vai comparar, serão semelhantes. E ele está dizendo aqui que nós não podemos, desta forma, sermos ouvintes esquecidos, ou seja, ouvir e guardar. Nós temos que ouvir a palavra de Deus, mas guardá-la, para poder praticá-la. Ninguém vai praticar uma coisa que se esqueceu. É impossível isto. Nós temos que guardar a palavra do Senhor em nosso coração. O salmista já dizia: guardei a tua palavra no meu coração, para eu não pecar contra ti. Tiago disse lá na frente: eu não posso ser ouvinte esquecido. Eu não posso ser ouvinte esquecido, como aquela pessoa que vai ao espelho duas, três ou quatro vezes antes de sair de casa.
para guardarmos a palavra de Deus, em primeiro lugar, nós precisamos de conhecê-la. Sem você conhecer a palavra de Deus, é impossível você guardá-la. Ora, para conhecer a palavra de Deus, existem duas maneiras para mim. Primeiro, eu ler, eu buscar ela, entendimento dela. Eu preciso de buscar, lê-la. Em segundo lugar, se eu não puder ler, eu preciso pelo menos ouvir. É isto que João falou no seu último livro que ele escreveu, no livro de Apocalipse. João, ele faz menção disso aqui. Ele disse assim, capítulo 1, versículo 3: bem-aventurado aquele que lê, bem-aventurados os que ouvem as palavras desta profecia e guardam as coisas que nela estão escritas. Então eu quero chamar a sua atenção para isso. Bem-aventurado o que lê, o que ouve e o que guarda. Jesus foi claro aqui. Todo aquele, pois, que escuta essas minhas palavras e as pratica, assemelhá-lo-ei a alguém que edificou a sua casa sobre a rocha. Ora, se você lê, se você ouve, se você pratica a palavra que o Senhor Jesus te disse, te orientou, eu quero dizer para você que ele vai comparar você a um homem que edificou, ou que construiu, ou que está construindo a sua casa sobre a rocha. A rocha. Você já parou para imaginar o que é construir uma casa sobre a rocha? Você já imaginou quanto que é bom isto? O Senhor Jesus disse que é tão bom que desceu a chuva, que correram os rios, que assopraram os ventos e que combateram aquela casa todos os dias. De alguns dias para cá, quando você liga a televisão ou abre os jornais ou liga o rádio e começa a ouvi-lo, você está ouvindo sobre uma inundação, está ouvindo que a água tomou conta daquela avenida, que entrou nas casas, que derrubou muita casa, que derrubou muro, que derrubou encosta. Todos os dias você está vendo isso. Você não imagina quantos adversários você tem. Agora Jesus aqui está dizendo que as pessoas que ouvem e praticam e guardam a palavra dele, ele vai assemelhar a um homem que edificou a sua casa sobre a rocha e que veio toda sorte de intempéries sobre aquela casa, mas não a derrubou. Eu quero dizer para você que você tem adversário na sua edificação todos os dias, de todas as formas. Jesus disse assim: desceu a chuva, correram os rios, assopraram os ventos, combateram aquela casa de variação, mas ela não caiu. Eu quero dizer para você também que a ventania, ou seja, que os intempéries da vida vêm de todas as formas sobre a sua vida, vem de todas as formas querendo derrubar a sua vida, a sua construção, o seu mundo, aonde você está vivendo. Ora, nós temos combate de várias maneiras. Nós temos luta dentro e fora da nossa casa. Eu estou dizendo, em primeiro lugar, na nossa casa espiritual. Aquilo que você não gostaria de fazer, você vive fazendo. Paulo disse: miserável homem que eu sou, quem que vai livrar-me do corpo dessa morte? O que eu quero fazer, eu não faço, mas o que eu não quero fazer, isso eu vivo fazendo. Eu estou dizendo para você que você tem luta diariamente na sua vida.
na sua vida espiritual, principalmente, é a luta da carne contra o espírito. É a carne querendo se voltar para as coisas do passado, vestir a roupa do Adão, buscar as vestimentas do velho homem, e o espírito combatendo para você não vestir as roupas do velho homem. É uma luta interna terrível, a carne contra o espírito. Você tem luta contra as enfermidades todos os dias. Alguma coisa acontece na sua vida, dói uma coisa, dói outra. Enfermidades, às vezes na família, no pai, na mãe, na esposa, no esposo, no filho, na filha, nos entes queridos, nos vizinhos, nos amigos. Aquilo faz você sofrer. Você tem enfermidades que você está lutando contra ela. Você tem luta financeira, lutas financeiras. Às vezes, por uma falta de vigilância, você abraçou, você abriu os braços de maneira que não deu conta mais de fechar. Você deu um passo muito grande e aí você não deu conta. Às vezes você não controlou os seus desejos e aí quis comprar pela ganância dos olhos, achou bonito, pensou que podia comprar e lá na frente dava um jeito de pagar. E isso não aconteceu. E isso tem causado você uma luta tremenda na sua vida. Lutas conjugais, marido e mulher, convivência. A vida é cheia de fases. Cheia de fases. Você precisa procurar conhecer a fase que você está e resistir às fases da sua vida. Eu quero dizer para você que você precisa tentar muito, mas nesses momentos de luta e de dificuldade que você tem, você precisa entender que você precisa ouvir a palavra de Deus e guardar ela no seu coração, para que você tenha força suficiente para quando vir a chuva, correr os rios, assoprar os ventos, combater contra a sua casa, contra a sua vida, você ter força suficiente para você poder vencê-la, para sua casa não cair, para sua casa não ruir, para não dar rachadura na sua casa. Eu quero dizer para você que você não é diferente de mim, você não é diferente de ninguém, você é uma pessoa normal como todas elas são. E se todas as pessoas têm luta e problema, você também vai ter. Então você precisa edificar muito bem a sua casa sobre a rocha. Quando vieram os problemas na sua vida, você poder dizer como Paulo: olha, eu padeço, mas não me envergonho do Evangelho. Eu não me envergonho, porque ele é o poder de Deus. Ele é o poder de Deus. Eu quero dizer para você que esses adversários da sua vida, a tendência deles não é diminuir, a tendência deles é aumentar. Só que eu quero te dar uma luz para você. Se você ouvir a palavra de Deus, ouvir a exortação e a admoestação do Senhor Jesus, eu quero dizer para você que você vai vencer. Você vai chegar lá na frente. Você vai cantar o hino da vitória quando você passar para o outro lado, como Miriam. Você vai cantar o hino da vitória. Eu quero dizer para você, não esmoreça não, meu querido irmão. Não esmoreça, vá em frente, fique firme, olhe para o invisível, deixe as coisas que para trás fiquem e olhe para aquelas que estão diante de você. Porém, há muitas pessoas que eles não atendem
a essa demonstração do Senhor Jesus e acontece com eles diferente. O verso 24, aliás, o verso 26, o Senhor Jesus fala de um outro tipo de pessoa, diferente. O verso 26 e o verso 27 diz assim: mas aquele que ouve estas minhas palavras e não as cumpre, compará-lo-ei ao homem insensato que edificou a sua casa sobre areia, e desceu a chuva, e correram rios, e assopraram ventos, e combateram aquela casa, e caiu, e foi grande a sua queda. Eu quero dizer para você que assim como o sol e a chuva é para todas as pessoas, também as lutas, os problemas, as dificuldades da vida são para todos. No entanto, uns resistem às lutas e outros se entregam às lutas. Eu quero dizer para você que os que se entregam, os que desvanecem, os que são insensatos, conforme o Senhor Jesus disse aqui, ele disse aqui no verso 26: e aquele que ouve essas minhas palavras e não as cumpre, compará-lo-ei ao homem insensato. Você sabe o que é insensatez? É cabeça oca, é mente cheia de nada, é cabeça cheia de vento, é miolo de pote, é pessoa que não consegue formar uma convicção na sua vida, não tem força de vontade. Eu quero dizer para você que os que se entregam ou desvanecem nessa caminhada, eles são insensatos, sofrem muito, e o que vem pela frente deles são só problemas, são só dificuldades. Por quê? Eles não procuraram firmar a sua fé, eles não procuraram fazer firme a sua vocação, eles não estão com seus pés fundamentados na palavra de Deus, eles são vacilantes. Eu quero dizer para você que essas pessoas que são insensatos, sabe por que são insensatos? É porque eles não cultivaram a leitura da palavra de Deus. Eles não cultivaram a leitura da palavra de Deus. Ora, eles não estudaram a palavra. Eles não quiseram buscar a palavra do jeito que ela é. Eles não quiseram de forma alguma examinar as escrituras e cuidar ter nelas a vida eterna, porque são elas que testificam do Senhor Jesus. Eles ouviam o que o Senhor Jesus falava, mas não estava nem aí. Eles buscavam aquela palavra apenas para conhecimento próprio e não para aplicação na sua vida diária. Ora, eles são cabeça oca. Sabe por quê? Porque eles não iam ao culto de ensino da palavra de Deus. A terça-feira na vida deles jamais existiu. Eles não procuravam aprender a palavra de Deus. Não iam de forma alguma à terça-feira para poder aprender alguma coisa e aplicar na sua vida. Essas pessoas, eles não iam e não vão à escola bíblica dominical. Eles não vão à escola bíblica dominical. Eles não têm tempo para o Senhor Jesus no dia do domingo. O dia do domingo é o dia deles descansar, é o dia de levantar mais tarde, é o dia de ir para o shopping, é o dia disso, é o dia daquilo. Eu não estou dizendo nada contra o seu descanso, mas a escola bíblica dominical é 2 horas, é das 8h30 às 10h30 da manhã, ou das 8 às 10, ou das 8 às 9, ou das 8h30 até às 10 horas.
é um tempo ínfimo em relação a todo o dia que você tem para fazer tudo que você gostaria de fazer. Eu quero dizer para você que Jesus assemelhou essa pessoa aqui àqueles que não cumprem a palavra dele, que não tem nenhuma vontade, nem desejo de fazer e cumprir a sua palavra. Eu quero dizer que essas pessoas não tiveram tempo de visitar os seus semelhantes, de irem ao encontro daquele que está enfermo ou daquele que está com problema, de fazer uma visita de cortesia, uma visita cristã. Não tem tempo. Eu quero dizer para você que essas pessoas não conseguiram edificar a sua casa sobre a rocha, mas edificaram sobre a areia, porque eram cristãos superficiais, apenas superficiais. Eles eram cristãos que não oravam, que não buscavam a Deus em oração. Eles eram cristãos que não jejuavam. Eles eram cristãos que não se abstinham de nenhuma sorte de alimento. Antes, o Deus deles era o ventre. Eles eram da escola do prazer, do hedonismo. Tudo para ele é prazer. Deus deixou aqui só para gozar do bem e do melhor. Não foi para dar um pouco da sua vida também para o próximo ou para o semelhante. Essas pessoas, eles edificaram a sua casa sobre a rocha? Não, edificaram a sua casa sobre a areia. Por fim, eles não obedeciam seus superiores. Eles não sabiam dar ordens aos seus subalternos. Eles não aprenderam com o Senhor Jesus, porque Jesus ensinou a ser Senhor e ensinou também a ser subalterno. Ele ensinou a ser pai, mas ensinou também a ser filho. Ele ensinou a ser marido, mas ele também ensinou a ser mulher. Eu quero dizer para você que a vida que você está levando hoje, ela é o resultado das suas decisões de ontem. O que você decidiu ontem é o que você está vivendo hoje. Cuidado com as suas decisões. Você está decidindo edificar a sua casa sobre a rocha ou edificar a sua casa sobre a areia? A decisão é sua. Ela é muito pessoal. O Senhor Jesus, de forma alguma, ele vai obrigar você a tomar uma decisão, ou para a direita ou para a esquerda. Ele só está dizendo: ao que escuta e pratica, eu vou compará-lo a um homem sensato, coerente, que edificou a sua casa sobre a rocha, e quando vieram os problemas, ele se manteve de pé. Ele sabia em que ele tinha crido. Ele sabia perfeitamente, tal qual aqueles três rapazes lá na fornalha de fogo ardente. O rei disse para eles: olha, se vocês não dobrar o joelho, eu vou lançar vocês lá dentro da fornalha. E eles não dobraram. Veio o rei de novo e disse: se vocês não dobrar, agora ao som do pífaro, ao som do acordeon, do violão, do violino, quando eles tocarem, ou você vai dobrar o joelho diante da minha estátua, ou então eu vou aquecer 7 vezes mais essa fornalha e vou lançar vocês lá. Eu quero dizer para você, meu querido irmão, aqueles três jovens, Ananias, Azarias e Misael, ou Sadraque, Mesaque e Abidenego, conforme você quer chamar, eles sabiam em quem tinham crido. Eles tinham edificado a sua casa sobre a rocha, e a Bíblia diz que eles não se dobraram o joelho diante do rei.
Pelo contrário, ele disse: rei, nós não vamos dobrar o joelho, independente do que o senhor vai fazer com nós. Não estamos nem aí, estamos nem preocupados. E eles não dobraram o joelho. E de repente, vieram os sátrapas e pegaram aqueles três jovens e jogaram dentro da fornalha. Aquelas pessoas mesmo que chegaram tão perto da fornalha para jogá-los lá, diz a Bíblia que eles se queimaram. Mas quando jogaram os três jovens lá na fornalha, o texto da palavra de Deus diz que eles estavam passeando livremente no meio daquelas brasas, no meio daquelas labaredas, passeando livremente. E só que tinha um detalhe: havia um quarto homem que estava ao lado deles ali. O rei tirou-os para fora e disse: o que aconteceu? Eu vi, joguei só três, agora tinha quatro. Ele disse: e o quarto parecia o filho dos deuses. E aqueles rapazes disseram: olha, que Deus enviou ali, quiçá, o seu filho Jesus, para estar com eles ali, acabando a força

0: sobre a rocha. Se você não tomar a decisão de obedecer à palavra de Deus, escutar a palavra e fazer segundo a vontade de Deus, eu quero dizer para você que você está edificando sobre areia. E mais cedo ou mais tarde, quando vieram os primeiros probleminhas da sua vida, os primeiros probleminhas, você vai estar negando Jesus, negando a sua fé, negando a palavra, negando todas as coisas. Eu quero dizer para você que eu quero orar para você, orar por mim, orar por nós, pedir a bênção de Deus para a nossa vida, para que nós possamos edificar a nossa casa sobre a rocha e não sobre a areia. Edificar a nossa casa com bastante ferro e cimento, para que a nossa casa permaneça firme. Quando vier todos os problemas da vida, nós podemos estar firmes. Vamos orar. Nosso Deus, em nome do Senhor Jesus, eu quero pedir ao Senhor pelo meu irmão, por mim, por nós que estamos aqui. Pai, eu quero pedir ao Senhor que nos ajude a edificar a nossa casa sobre a rocha. Nos ajude a escutar as palavras do Senhor Jesus e cumpri-las. Eu não quero, Senhor, de nenhuma maneira ser um ouvinte esquecido. Eu não quero ouvir a palavra do Senhor e não a cumpri-la. Pai, eu quero pedir que eu tenha condição de guardar a Tua palavra no meu coração e a cada momento, ó Deus, estar lembrando dela, para eu não pecar por pensamento, por atos, por omissões ou por qualquer coisa. Pai, eu quero te pedir, me guarda, Senhor. Nos guarde, Senhor, para ouvirmos a Tua palavra e guardar. Eu quero edificar a minha casa sobre a rocha. Eu quero pedir que os Teus filhos, ó Deus, que me ouvem agora, que eles tenham as suas casas edificadas sobre a rocha, que quando vier o inimigo lançar qualquer um laço, qualquer uma coisa à nossa frente, nós possamos resistir. Resistir no dia mau e, havendo feito tudo, ficarmos firmes. É o que eu te peço, em um nome do Senhor Jesus. Amém e amém.
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O que que você acha de a gente começar a programação de hoje trazendo o melhor da música, hein?

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1: Bom dia, vamos com o nosso momento devocional, a leitura do Presente Diário. Hoje, 28 de julho. O título do Presente Diário: Bom Testemunho. A leitura bíblica fica em Jó, capítulo 29, do versículo 1 até o versículo 25. Versículo-chave: Jó, capítulo 1, versículo 22. Em tudo isso, Jó não pecou nem culpou Deus de coisa alguma. Sabemos que Jó sofreu muito. Perdeu tudo o que tinha. Seus bens, seus filhos e os amigos que não foram tão camaradas. Mediante um quadro desses, provavelmente muitos se desviariam do caminho do Senhor e abandonariam um relacionamento com Ele. Esse patriarca, porém, não pecou nem culpou a Deus por tudo isso. Até nisso vemos seu bom testemunho. E foi isso que mais se destacou na vida dele: a atitude correta. Primeiro, o próprio Senhor falou bem a respeito de seu servo. Homem íntegro, justo, temente a Deus, que evitava fazer o mal, irrepreensível. E no texto da leitura de hoje, nas lembranças e nas saudades de Jó, percebemos que ele era uma pessoa respeitada por causa de sua maneira de viver e de fazer as coisas. Lemos que as pessoas que o ouviam falar bem dele e afirmavam que ele era um homem elogiado. Como é bom ler isso. Agora eu lhe pergunto: o que Deus diz a seu respeito? Lembre-se de que dele não se pode esconder nada, pois ele sabe como você é e o que fala e faz. E o que as pessoas de seu convívio dizem a seu respeito? Como tem sido a sua conduta diante delas? O grande desafio para cada um de nós é dar bom testemunho diante das pessoas, principalmente quando somos cristãos. Não importa o que aconteça, vivam de maneira digna do Evangelho de Cristo. Cristãos ou não, nossa maneira de viver deve demonstrar que temos um bom caráter, que somos justos e dignos do respeito dos que nos cercam. Jesus disse: assim, pelos seus frutos vocês os reconhecerão. Que tipo de frutos as pessoas têm visto em sua vida? Como podemos alcançar um bom testemunho? A resposta é simples: vivendo e praticando a palavra de Deus. Ele nos chama a viver de forma íntegra, buscando cada vez mais a santificação de nossa vida, ou seja, nos tornarmos cada vez mais semelhantes a Cristo. Com bom testemunho, é possível alcançar o respeito das pessoas, as portas se abrem e o mundo se torna melhor.
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2: Nós colocamos neste momento diante de ti, ó Eterno, as vidas profissionais das mulheres na Croácia. Intercedemos para que elas sejam primeiramente reconhecidas e respeitadas por seu trabalho. Não permita, Senhor, que sofram qualquer tipo de discriminação ou abuso no ambiente laborativo. Além disso, pedimos que sejam concedidas às croatas mais oportunidades para exercerem cargos de liderança, conduzirem equipes e mostrarem que têm plenas condições de ocupar posições de comando. Mude ainda a mentalidade dos empresários que insistem em não equiparar os salários das trabalhadoras que realizam as mesmas tarefas dos homens. Pai, sabedores de que não faz acepção de pessoas, confiamos essas preciosas vidas em tuas mãos. Oramos em nome de Jesus. Eu, Israel Mazacurati, agradeço a Deus pelo privilégio de orarmos juntos.
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3: 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Rincón del Tigre é uma missão que já vai completar 80 anos e tem trabalhado bastante com crianças e adolescentes e outras frentes de trabalho aqui na região. 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

0: dia, e voltamos, hein? Voltamos aqui com um amigo na madrugada nesta terça-feira, dia 28 de julho. Sim, e é muito bom saber que você sintoniza a gente pelo computador, pelo rádio, pelo celular. Muito prazer pra você que tá chegando agora. Meu nome é Cláudio Ronchi, sigo até as 4 da manhã junto com toda a turma RTM Brasil.
1: É.
0: E você fique à vontade para mandar o seu recado. É bom demais quando vem a sua mensagem nas madrugadas. O nosso WhatsApp, o DDD é 11. O telefone é o 974-181.

0: 974-181-456. Tô esperando aqui o seu recado nesta terça-feira. Sabe quem aproveitou e mandou mensagem? Tá conosco nesta madrugada? Regiane. Ah, a Regiane mandou mensagem. Aproveitou para dizer boa madrugada, Cláudio Ronco, paz do Senhor. Ela que nos acompanha diretamente de Senador Canedo, Goiás. Seja bem-vinda. Muito bom receber sua mensagem nesta terça. E sabe que a Miriam, a moça de Santo André, tá conosco nas madrugadas? Mandou aqui um bom dia, Cláudio Ronque, que Deus te cubra de bênçãos nessa semana. Amém, moça, você também, viu? Seja sempre bem-vinda, tá sumidíssima aqui das madrugadas. E aproveitou pra fazer companhia pra gente. Andaluza aqui, Andaluza tá conosco, hein? Andaluza aproveitou e mandou mensagem nesta terça-feira.
1: Paz do Senhor, Claudinho.
0: Oi, moça.
1: Uma ótima madrugada, meu lindo, pra você.
0: Amém.
1: Pra sua família, pra todos os ouvintes.
0: Amém.
1: Pros vitaminados, em geral, sem exceção, Claudinho. Manda um abraço e um beijo pra cada um.
0: Legal.
1: E eu quero te pedir, Claudinho, a música.
0: Qual?
1: De Sérgio Lopes.
0: Qual?
1: É Amigos.
0: Essa
1: quero
0: é boa,
1: também,
0: hein?
1: Oferecer pra Leda, da Estela, pro irmão Henrique Graça Cabral.
0: Boa.
1: Joelito. E, enfim, para todos que estão me ouvindo, né? Que eu não tô lembrando agora o nome, mas sabe, são meus amigos. Eu ofereço para todos, tá?
0: Boa.
1: Aqui é Andaluza Lima, um cheiro no teu coração.
0: Amém, moça, amém. Seja sempre bem-vinda. Vou aproveitar para mandar um abraço.

0: 974-181-456. Tem que colocar o DDD é o 11, tá bom? Tem que colocar 11, porque senão não dá certo. O DDD é o 11, o telefone é o 974-181-456. Olha, quem aproveitou para participar foi a Silvia. Silvia, manda mensagem pra gente. Cadê o recadinho dela?
1: Bom dia.
0: Bom dia.
1: Sou Silvia Melo. Quero dar um bom dia, porque eu já vou dormir. Olha mais aí, uma vez. Tô acordada, mas eu vou dormir, porque senão eu não vou ouvir o programa do irmão Héctor, que é o programa aqui. Que é do Fábio Zamana, né? Que tá de férias.
0: Uhum.
1: Amém. Eu quero, antes de dormir, deixar um abraço para todos os ouvintes da Transmundial.
0: Opa!
1: Amém. Que Deus abençoe.
0: Mas nem vai cantar o Sérgio.
1: E se a Rádio Nordeste tiver ligado também, né? Porque eu tô ouvindo direto pela Transmundial, pelo aplicativo do celular, mas eu vou já dormir.
0: Não, não aguenta aí,
1: amém? Moça. Escutou um galo cantando bem longe?
0: Eu tô escutando aqui.
1: Que Deus abençoe a todos.
0: Amém.
1: Eita, que glória.
0: A Silvinha vai nos abandonar. É, vamos ficar aqui à deriva. Será que ela deixa o radinho assim, naquele som baixinho? Eu já falei que é um perigo isso, né? É um perigo. Será? Vai saber. Porque a gente bem que podia cantar, né? É, já que o Sérgio Lopes vai cantando, a Luza vai cantar. Não custa, né? É. Fazer a Silvinha Nana. O som do Sérgio Lopes cantando amigo. Vai ser bom, não vai? É, vamos ver, vamos ver. Vamos tentar. Aproveitar para mandar um abração para Marilene. A Marilene mandou mensagem dizendo o seguinte: ela mandou foto aqui. Deixa eu ver. Oi, Claudinho, tudo bem com você? Eu tô bem. Ah, tá ali o filho. É o Daniel, não é, Marilene? É, depois me confirma aqui que eu sou péssimo com o nome. Sejam bem-vindos. Grande abraço, uma excelente...

0: paz do Senhor Jesus, Johnny, diretamente de Natal, Rio Grande do Norte. Tô acordado ouvindo ainda, hein? Cláudio Ronque, pelo jeito, meu amigo, eu acho. O pessoal só tá mandando um recado pra avisar que vai apagar.
1: Tá, Cláudio Ronque. Tô indo, viu?
0: Turma, aguenta aí, deixa pelo menos o Sérgio Lopes cantar, pessoal. Aguenta, só um pouquinho. Aguenta aí, gente. Meu, que sono que é esse? Aproveitar pra mandar um abração aqui. Nós temos o Vitor. Paz do Senhor Jesus, Cláudio manda um alô para Vitor Rusa, Nova Granada, São Paulo. Estamos aqui, ó, na Patrol ou Petro? Eu não sei como é que fala. Até amanhã. Ô Vitor, agora fiquei na dúvida. Não sei se o nome é Patrol. Eu na patrulha. Eu sei que o Vitor nos acompanha em Nova Granada, aqui em São Paulo, tá conosco e parece que vai esticar com a gente nesta terça-feira. Acho que é isso. Se não for, Vitor, meu amigo, aguenta aí, porque daqui a pouco o Sérgio Lopes tá chegando, hein? Sabe a música do Sérgio Lopes, O Amigo? Então a gente vai voz aqui, rapaz. Tem uma turma esperando pra gente cantar aqui, por exemplo, quem vai aproveitar esta madrugada pra soltar a voz? Johnny, que já tá mais pra lá do que pra cá. Silvinha, que já tá mais pra lá do que pra cá. A turma só tá esperando, você acredita?

0: também vem junto com a gente a Nilza. Nilza nos acompanha em Natal, Rio Grande do Norte. Chegou de manseiro, agarra seu moça. Seja sempre bem-vinda. Você sabe que Ronair também tá com a gente, né? Mandou mensagem pra gente aqui, ó. Bom dia, Cláudio. Bom dia. Gosto muito de ouvir a RTM Brasil. Ouço desde 2010. Essa rádio é uma bênção na minha vida. Ronair Rufino, diretamente de Anápolis, Goiás. Estou ouvindo pela Rádio Imprensa. Ronair, posso mandar aquele abração? É, pode. Abração. Vamos juntos nesta madrugada. Um aproveita para fazer companhia pro outro. Você sabe que a Miriam Martins nos acompanha, Aparecida de Goiânia, né? Chegou aqui, ó. Vem com a gente, bom dia. Deus abençoe e cuide de cada detalhe do seu dia. Amém. Seja sempre bem-vinda. Olha a Delúcia. A Delúcia mandou mensagem pra gente.
1: Olá, Claudinho.
0: Oi, moça.
1: Bom dia.
0: Bom dia.
1: Excelente madrugada.
0: Amém.
1: Que Deus nos abençoe.
0: Uhum.
1: Que o Senhor continue nos fortalecendo, sustentando.
0: Amém.
1: Ouvindo aí essa rádio maravilhosa, transmundial, essa programação que o Senhor nos permite ouvir, que alegra o meu coração grandemente.
0: Amém.
1: Claudinho, que Jesus te abençoe ricamente.
0: Amém.
1: Aí,
0: amém.
1: Juntamente com todos os seus familiares, concedendo uma semana de prosperidade.
0: Amém.
1: Espiritual, material, em nome de Jesus. Um abraço de leão para você e todos que tá ligadinho. Aqui é a Delúcia de Anápolis. Claudinho, eu quero agradecer, né? Porque eu pedi oração aquele dia.
0: Foi.
1: Eu tava com muita dor de cabeça. Graças a Deus, para honra e glória do nome do nosso Deus, a dor de cabeça passou.
0: Oh, que bom.
1: Boa noite.
0: Nossa. Já sempre bem-vinda, Lúcia, que faz companhia pra gente nas madrugadas, tá sempre por aqui. Vou aproveitar pra mandar aquele abração, pode? É aquele abração, assim, ó. Sabe que Deus é lindo, Lúcia, também tá conosco? Nos acompanha nas madrugadas diretamente do Maranhão. Chegou para fazer companhia, sim, também. Vem conosco. Robson Botem Twitch também mandou recadinho. Ouve a gente pela FM Esperança. Mandou aquele abração pro Izinho. Izinho também faz um cado de tempo que não aparece aqui nas madrugadas. Mas tá lá, tá conosco. Um aproveita para fazer companhia pro outro.
2: Fala, Cláudio Ronk, boa noite, graça e paz. Que é o Natan de Marabá, no Pará.
0: Olha,
2: tô
0: aí,
2: ligado
0: aí
2: aqui no programa. Eu e minha esposa, Elisângela, nós dois aqui.
0: Deitado,
2: já ouvindo o seu programa. Quero mandar um abraço pro meu pai, a Imperatriz do Maranhão, onde a rádio transmite pela Cidade Esperança, 106.9.
0: Legal.
2: Meu pai, a sua esposa Antônia Pereira, a família, minha família em João Lisboa do Maranhão, meus irmãos. Não sei se eles vão ouvir, né? Se eles estiverem ligados na Cidade Esperança, espero que eles ouçam.
0: Legal.
2: Todos aí ligados, para os meus filhos aqui, nossa família, né? Minha filha Lara, meus enteados Carol, Flávio. Toca uma aí do
0: Sérgio Lopes.
2: Ah, deixa amigo. Eu ver aqui. Ah, rapaz, tem uma música
0: Sérgio
2: boa.
0: Sérgio Lopes, amigo.
2: Pode ser da Aline Barros, uma de adoração.
0: Qual?
2: Da Aline Barros.
0: Qual?
2: Tá bom?
0: Tá bom.
2: Oferecer aí pra minha família e pra minha gatinha também aqui, pra Mia. Ela não ouve nem fala, né? Mas eu gosto dela, da minha gatinha aqui. É uma gata, a Mia, que é bom que ela não fala da vida de ninguém. Eu gosto de bicho porque bicho não fala da vida de ninguém.
0: É.
2: Né? Essa é a realidade. Se
0: valeu.
2: Bicho falasse, aí não estava bonito na foto. Um abraço, meu amigo. Valeu, tamo junto.
0: Rapaz, o Natan, ele mandava pra você que tá chegando agora, o Natan ficava mandando um recado pra gente e mandava um abraço pra esposa e não falava o nome da esposa. Descobrimos hoje que é dona Elisângela e ele já aproveitou e mandou um abraço pra todo mundo, falou o nome de todo mundo, até da gatinha. Ah, esse Natan, a gente não entende, né? Ah, tá bom, combinadíssimo, pronto, tá aí, um grande abraço, seja bem-vindo. Bom demais receber sua mensagem, moço, legal. Me aproveitou para participar foi a Zélia. A Zélia mandou mensagem. Cadê o recadinho dela?
3: Boa madrugada, Cláudio Ron.
0: Oi, moça.
3: Boa madrugada. Que Deus te abençoe e te guarde.
0: Amém.
3: A você e toda a família, em nome de Jesus.
0: Amém.
3: Estou ligando. Eu quero parabenizar a minha filha, Maria das Graças, que hoje está aniversariando.
0: Olha aí, ó.
3: E deixo o Salmo 23 para a meditação dela. Gostaria de ouvir
0: Sérgio Lopes, amigo.
3: O hino com o Zé de Paula.
0: Qual?
3: Era Sem Ovelhas.
0: É boa, hein?
3: Que Deus te abençoe e te guarde. E ofereço para todos que estão na audiência este programa abençoado. Amém. Ô, glória.
0: Zélia. Não, moça. Ô, Zélia. A Zélia da cantoria não vai cantar, era o Senhor Ovelhas? Era o Senhor Ovelhas. Ela canta, viu, gente? Ela canta. Por que ela não cantou? Ela tá tímida hoje? Juntas no aprisco. Zélia. Não, moça. Eu tô aqui esperando. Parabéns pra filha, viu? Filha. É a Maria das Graças. Parabéns, viu? Sua mãe pediu música aqui, moço, você acredita? E não cantou. O Maria das Graças, você sabe que ela canta, não sabe? Pois é. Parabenizou você, inclusive, parabéns, peraí, atenção, né? Parabéns pra Maria das Graças. É, bom fazer aniversário, né? Bom demais. Talvez na comemoração, mais tarde, viu, moça? Ela. Provavelmente ela cante.
3: É.
0: Aí eu acho que ela vai cantar. Vai soltar, boy. Aí depois você conta pra gente aqui. Combinadíssimo? É mesmo. Você conta pra gente?

0: quem também aproveitou para participar, mandou o recado através do nosso WhatsApp, só lembrando que o WhatsApp, o DDD é o 11, o telefone é o 974-181-456. 974-181-456. Cláudio Ronk, meu nome é Eucilene. Falo de Passo do Lumiar, Maranhão, paz do Senhor, que a paz do Senhor que excede todo atendimento esteja contigo, esteja na sua casa, na sua família, no seu trabalho, tudo que fizer, paz do Senhor. Eu vou aproveitar para mandar um abração, moça. Ah, eu vou, pode? É, sabe aquele abração? Aquele abração, isso. Bom demais receber seu recadinho nesta madrugada. Presbítero Jod mandou mensagem também. Cadê o recadinho dele?
1: Pai do Senhor, meus irmãos, da RTM, bora Cláudio. Ô, pai do Senhor, meu irmão,
0: pai.
1: Como é que
0: você
1: tá? Estamos aqui no Natal, Rio Grande do Norte.
0: Boa.
1: Planalto. Ligadinho na RTM.
0: Legal.
1: Transmundial, ligado com a Rádio Nordeste Evangélica. Um bom dia, meu irmão.
0: Bom
1: Como
0: dia.
1: É que tu tá, Valente?
0: Vamos juntos? Um aproveita para fazer companhia pro outro. Seja sempre bem-vindo. Osvair, o sábio, tá conosco aqui, mandou recado.
2: Oi, meu amigo Claudio Ron.
0: Sou
2: Osvair, evangelista, missionário, que veio do Guapo. Tô ligando para falar que eu tô aqui, né?
0: Boa.
2: É difícil o dia que eu não ligo. Tô aqui tomando a quimio operativa. Mas está tudo bom, graças a Deus.
0: Que bom.
2: O processo está indo bem. Só tem que louvar a Deus.
0: Amém.
2: Queria ser o próximo indo aí para toda a turma aí da.
0: É o Sérgio Lopes.
2: São Mundial.
0: Amigo.
2: E aguardando a nossa amiga Doris, tá?
0: Ah, é, tem a Doris.
2: Eu gosto muito do. Da mensagem dela.
0: Boa.
2: E o trio Parada Dura também. Tô aqui, não sei que hora que eu vou dormir, não, que eu já dormi um pouquinho. Aí agora só Deus sabe que hora que eu vou dormir de novo. Fica com Deus.
0: Amém. Você sabe, rapaz, que a Silvinha, o Johnny, o pessoal tá tudo inventando modo de dormir cedo hoje. Você acredita num negócio desse? Mandaram um recado pra avisar que vão dormir cedo. Essa turma não dá pra entender, né? Eu te falar, viu? Mas um grande abraço, vamos juntos. Um aproveita pra fazer companhia pro outro. É. Seja sempre bem-vindo. Não, quem tá com a gente aqui? Senhor Amintas! Pra casa, mandou recado pra gente, ele vai virar na estrada da Maioba, lá na rua Panacoatira. Tá conosco, tá sumidíssimo, rapaz. Você sabe, Amintas, que a turma tem mandado abraços pra você também, viu? Tem mandado abraços pra você. O famoso senhor Amintas, hein? Rapaz, acredita? Olha, para você que vem nos acompanhando nas madrugadas, pessoal, os vitaminados. É. A Minta está com a gente aqui, gente. Vocês acreditam? É verdade? Seu amigo, senhor Amintas. Senhor Amintas. Tá com a gente aqui, ó. Seja sempre bem-vindo, sumido. Ah, bom demais receber seu recadinho. Vamos juntos, hein? Bom, como ele mandou foto do trajeto dele, então ele está na estrada. É. Pra não perdermos o costume, por que não, né, Amintas?
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0: Não é o caminhão, é o potente de amidas.
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0: Amita, já vai abrindo os vidros aí, sabe como é que funciona, né? É bem devagar, porque vamos soltar a voz, meu amigo.
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0: Que não, né? Esta madrugada de terça-feira cantar um pouquinho já no comecinho da terça-feira, né?
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0: Lembra, Amintas, o refrão? É, daqui a pouco tem um, a gente vai cantar um amigo aqui com o Sérgio Lopes, mas antes tem o nosso amigo Ed Wilson. Tá preparado? Vamos lá? Turma, tá, vai cantar com a gente também.
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0: Amintas.

0: você vê? Cantou tudinho.
1: Seja sempre bem-vindo, moço. Bom demais receber sua mensagem na

0: Você sabe quem também tá com a gente aqui, amigos? Ah, o Aguinaldo, rapaz. Inclusive, o Aguinaldo mandou mensagem.
1: Rapaz do Senhor, irmão.
0: Paz.
1: Aqui é o irmão Aguinaldo, de Aparecida de Goiânia.
0: Olha aí.
1: Quero pedir o hino,
0: amigo.
1: Voz da Verdade.
0: Voz da Verdade.
1: Sem ovelha.
0: Boa.
1: Ofereço para todos os irmãos, a irmã que dia até ouvindo. O irmão.
0: Senhor Amintas.
1: Todos os irmãos estão ligados na programação da Transmundial.
0: Boa.
1: Um abraço do seu irmão em Cristo Jesus, Aguinaldo.

A Sara Zamana deve estar no 15º sono. Maurício Zamana tá com um topete poderosíssimo, hein? Acho que essa semana ele volta de férias. Eu acho que essa semana. Se eu não me engano, é quinta ou sexta. É. Ah, como você viu, um topete sem gel. Sem gel. Poderosíssimo. Eita, tá com um topetão assim de respeito. Tá de férias, de pezão pra cima com as meninas lá. É. Curtindo, tá passeando pra lá e pra cá. Contar pra você, viu? Enfim. Mas eu mando um abraço pra ele, pode deixar, fique tranquilo. Ah, deixa eu ver quem participou aqui. Ah, vamos lá. Graça e paz, irmão Cláudio, aqui é o seu ouvinte de todas as madrugadas. Ah, o Kaique. Kaique nos acompanha em Monsenhor Tabosa. Diretamente do Ceará, pedindo uma com Marcos Antônio. Tudo isso a gente está devendo uma com Marcos Antônio, não estamos? Estamos sim. Mas antes vai ter um amigo aqui com o Sérgio Lopes. Ô Kaique, seja bem-vindo, hein, moço? Bom demais receber seu aluno comecinho desta terça-feira. Maria Alice também mandou mensagem aqui, ó. Tô ligada no programa da madrugada. Uma terça-feira abençoada para todos os ouvintes. Cláudio Ronk, diretamente de Imperatriz do Maranhão. Vou mandar um abraço, pode? Pode? É aquele abraço.

0: Falando nisso, missionária Dorothy. Estranho, missionária Dorothy hoje não vai cantar. Missionária não vai cantar hoje? Mas até o senhor Amintas está aqui cantando com a gente. Ah, a senhora tá com a garganta, tá raspando a garganta, começa a raspar assim, é ruim, né? A gente fica o dia inteiro, né? Não vou contar com a sua cantoria hoje, missionária. Só mensagem mesmo? Então vamos lá, vamos com um recado da missionária Dorothy daqui a pouco. Tem o Sérgio Lopes cantando nas madrugadas da RTM.
1: Olá, aqui é a Dorothy. Como você está hoje? É com uma grande alegria que chego diretamente até você pelo rádio. Tenho orado por você, para que o Senhor abra o seu coração para ouvir o que Ele tem a lhe dizer através da sua palavra. Na epístola de João, 1 João capítulo 5, diz no versículo 11, e o testemunho é este: Deus nos deu a vida eterna e essa vida está em seu Filho. Bem, há todos os tipos de maravilhas científicas sendo oferecidas para as pessoas que desejam armazenar o corpo e mantê-lo, e que esperam que de alguma forma ele poderá ser trazido de volta à vida novamente. Algumas pessoas têm a estranha ideia de que algo acontecerá que permitirá que elas voltem e sejam outra pessoa. Isso tudo é bobagem. A palavra de Deus diz que somente em Cristo Jesus nós temos a vida eterna. Essa vida eterna está em seu Filho, e Jesus Cristo veio com essa vida eterna. Pois diz no versículo 12, quem tem o Filho tem a vida. Ok, onde está a vida? Essa vida está em seu Filho. Se eu recebo Cristo Jesus em minha vida, eu tenho vida. Assim, se eu quero a vida, eu recebo. E o texto continua a dizer, no versículo 12, quem não tem o Filho de Deus, não tem a vida. Sabe, às vezes eu vi um bebê com a aparência mais terna deitado ali, sem se mexer. E pensava, não é possível esse bebê não poder ser de verdade. Deve ser de porcelana, ou foi vestido dessa maneira. Então, de repente, ele abriu os olhos e começava a chorar. Até poderia ser uma réplica de porcelana, mas a vida tem de se expressar. Quando estamos em Cristo, essa vida tem de se expressar. Como ela se expressa? Eu lhe digo que Jesus Cristo é o único ganhador de almas. Ele é o único que pode dizer para que veio para salvar o que estava perdido. Assim, quando você recebe Cristo, você começa a se sentir responsável pelas pessoas à sua volta.

0: algo está errado. E essas pessoas também precisam de Jesus Cristo como o seu salvador pessoal. Então, de repente, você começa a olhar além e pensa, talvez até mesmo em minha igreja, nem todos conheçam o Senhor Jesus, ou talvez em minha comunidade, ou talvez em meu país. Eu olho para o mundo e percebo que as pessoas não conhecem o Senhor Jesus. Bem, algumas pessoas têm que fazer algo sobre isso. Elas falam sobre aqueles que estão passando fome, ou sobre aqueles que estão muito, muito carentes, e aqueles que têm doenças. Todas essas coisas são muito importantes e devemos prestar sim atenção a elas. Mas o que é mais importante é perceber que o que quer que nos aconteça aqui embaixo, isso é apenas o início. Essas almas preciosas estarão para todo sempre separadas de Deus. Elas irão para uma eternidade perdida, pois se elas não têm Cristo, elas não têm a vida espiritual. É por isso que a coisa mais normal que acontece quando você recebe Jesus Cristo é que a atividade dele de ganhar almas começa a operar em você. Você, de repente, começa a ver as pessoas de forma diferente. Você se preocupa com elas. Você quer fazer algo para possibilitar que elas também venham a conhecer o Senhor Jesus. Talvez você seja um ouvinte da rádio e nunca pensou em convidar outra pessoa para ouvir também. E que tal começar a fazer isso? Que tal pegar o telefone depois que essa mensagem terminar e dizer, sabe, você bem que poderia ouvir comigo, ou talvez sua amiga que trabalhe durante o dia. Bem, você poderia escrever um bilhetinho, encorajá-la a ouvir a rádio. Quero que você perceba que quando você tem vida em Cristo, é importante que essa vida seja expressa através de você, com a preocupação dele de alcançar os outros através de você. Vamos tornar isso possível através desta oração. Pai Celeste, em nome do Senhor Jesus, eu quero que minha vida seja útil para que o Senhor realize sua atividade de ganhar almas através de mim. Eu quero que seu amor, sua vida e sua preocupação sejam expressas, para que as pessoas à minha volta conheçam o Senhor, porque eu confessarei que minha vida está no Senhor e que o Senhor vive em mim. E eu o louvo por esta oportunidade. No nome de Jesus, amém.
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0: pastor e professor Itamir Neves, juntamente com André Castilho e Renatinha Borjato, daqui a pouco vão apresentar pra gente o Entendendo a Bíblia. Antes, deixa eu só mandar um abraço aqui pra Valdair, que mandou mensagem pra gente.
1: Bom dia, Cláudio.
0: Bom dia,
1: Pai do Senhor.
0: Paz.
1: Meu amado, eu perdi o sono. Acha pra mim, por favor, desse estudo de bom, um excelente terça-feira, que Jesus continue abençoando você e toda a sua família. Um cheiro e um abraço de uso bem apertadinho.
0: Seja sempre bem-vinda, vamos juntos! Legal! Ah, quem tá junto com a gente também é o Júlio César, hein? Júlio César tá de plantão, faz companhia nas madrugadas? Faz. Chegou de mansinho, devagarinho? Chegou. Vamos juntos? Sim! Aquele abração apertado, assim, ó. Marcão mandou mensagem pra gente. Marcão pede música. Marcão nos acompanha em Goiânia e Goiás. Chegou pra fazer companhia? Chegou pra fazer companhia pra gente. Aguenta aí, moço. Antes a gente vai com o Sérgio Lopes cantando Amigo. Vai mandar um abraço pra Helena. Helena nos acompanha em Natal, Rio Grande do Norte. Moça, bom dia.

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1: Olá, seja muito bem-vindo e bem-vinda ao Entendendo a Bíblia, o programa que é feito para você e com você, que nos ajuda a produzir o conteúdo a partir da sua pergunta. Eu sou Renata Borjato e ao meu lado,
2: André Castilho. Uma alegria poder conversar com você e junto com você entender a Bíblia também com ele.
3: Itamir Neves, nós queremos entender a Bíblia a partir da sua pergunta. Vamos procurar responder a partir da palavra de Deus.
1: Vamos com a pergunta da Cleusa, ela é de Cascavel, no Paraná. Ela diz assim: sempre que eu leio a Bíblia, me pergunto, por que Adão e Eva não tiveram filhos enquanto estavam no Jardim do Éden? Só foram ter filhos depois que eles foram expulsos do Éden? Eu gostaria de uma explicação.
2: E tem uma dúvida, essa dúvida, ela tem um sentido muito importante, porque quando a gente lê lá Gênesis 1:28, professor, que parece, se a gente fosse, né, pegar na literalidade, parece ser algo que está falando sobre antes da queda.
3: Exatamente.
2: Que é no momento da criação.
3: Isso.
2: Que Gênesis diz, e Deus diz aqui, 1:28 de Gênesis, Deus os abençoou e lhes disse: sejam férteis e multipliquem-se, encham e subjuguem a terra, dominem sobre os peixes do mar, sobre as aves do céu e sobre todos os animais que se movem pela terra. Então parece que Deus deu a ordem para que aquele primeiro casal tivesse filhos.
3: Sim, com certeza. E tanto a gente percebe isso aqui, um versículo um pouquinho antes daquilo que você começou a ler, eu queria ler o 1:26, ó, Gênesis, né? Tá bom? Gênesis 1:26 e 1:27. E disse Deus, depois que ele criou e tal, e Deus viu que isso era bom, 25. E disse Deus: façamos o homem a nossa imagem, conforme a nossa semelhança, domine ele sobre os peixes, etc, etc, como o André já leu. E aí, 27, e criou Deus o homem a sua imagem e semelhança, criou homem e mulher. Quando a gente começa a ler o capítulo 2, na verdade é um foco, né, nesse sexto dia da criação. E a partir daí nós não temos essa ideia de que depois que eles pecaram, depois que eles desobedeceram a Deus, foram expulsos do Éden, aqui é que tiveram filhos. Não, não podemos afirmar isso aqui, biblicamente não. Eles já, pela ordem de Deus, crescei e multiplicai-vos, tá certo? E a partir daí, eles estavam no Éden ainda. E aí, no final do relato, no capítulo 1, e todos os animais, capítulo 1, versículo 30. E a todos os animais selvagens, todas as aves do céu, você vai estar dominando e tal. E viu Deus que tudo quanto fizeram era muito bom. E foram-se a tarde e a manhã do sexto dia. Então, até agora, não tem nenhuma expulsão e também não tem nenhuma interrupção em termos de gravidez. Agora, o que nós vamos continuar lendo no capítulo 2, e aí no capítulo 3 tem a queda, e aí aparece o nome dos filhos. Mas não quer dizer que eles tiveram filhos somente depois da queda e da expulsão.
2: Mas aí, aqui não há registro sobre quem são esses filhos, sobre o que aconteceu nesse caso aqui. O registro que a gente tem é Caim
3: e Abel.
2: Abel, e depois Sete.
3: Sim.
2: E depois até aparece.
3: Não,
2: né?
3: Então lá pra frente, muitos filhos eles tiveram.
2: Exatamente.
3: Tanto é que a pergunta que acontece muitas vezes, e é bem interessante pra gente responder, é: com quem casou Caim?
2: Com uma irmã.
3: Exatamente. Ou pelo menos uma sobrinha, alguma coisa assim. Só podia ser sempre da origem de Adão e Eva. Não,
2: sim,
3: tem jeito, né?
2: Sim, sim.
3: Então.
2: Existem. Quando a gente está falando sobre Gênesis, a gente está falando daquilo que os estudiosos chamam de história primeva.
3: Exatamente.
2: Então a gente está falando de Gênesis 1 até 11.
3: Exatamente.
2: Então, Gênesis 1 a 11 é chamado de história primeva. Existem muitos estudiosos que vão dizer que é necessário entender de uma maneira bem especial esses capítulos aqui, porque ele mistura-se um pouco de poesia, aquilo que tem. Então, por exemplo, muitos estudiosos vão entender que Gênesis 1, você tem que tomar muito cuidado em relação à literalidade dele. Não que Deus não tenha poder para criar o mundo em seis dias, mas parece que não é exatamente o propósito do texto dizer que o mundo foi criado em seis dias. Existe um paralelo entre os três primeiros dias e os três últimos dias. Então ali,
3: interessante,
2: parece que é a construção poética ali é de uma outra forma. Gênesis 2, mas isso não significa também que a gente deve falar, não, isso tudo é um mito, não é por aí também. A gente tem que procurar sempre entender a Bíblia no caminho mais natural ali possível. Agora, o que o texto? O texto ele tem propósitos específicos aqui. O primeiro propósito aqui do capítulo 1, ele está dizendo como que a terra foi formada, como que as coisas aqui aconteceram, e no final ele vai dizer, Deus deu um mandato para o homem. E esse mandato envolve duas coisas. Primeira coisa, ele deve se multiplicar. Ele deve encher a terra. Ele deve ter descendentes, dessa forma, participando de alguma maneira da criação de Deus com os seus filhos, com os seus descendentes, os seus netos, e aí por aí vai. E ele é o mordomo, ele é o administrador, ele é o gestor da criação. Então, Deus fez a criação e não deixou ela sozinha, sem um responsável. O responsável somos nós. Então, esse é o propósito aqui no final, um dos, né? Propósito que aparece aqui em Gênesis 1, 28, mostrar quem é o homem diante da criação.
3: Sim.
2: E aí, depois, no Gênesis 2, ele vai contar uma outra história. Como o professor Itamir falou, existe um foco específico.
3: Exatamente.
2: E vai contar, primeiro foco aqui é dizer, Deus criou o homem, mas ele percebeu que sozinho ele era incompleto.
3: Exatamente.
2: Então, criou a mulher. E criou um lugar muito bom para eles viverem. E nesse lugar muito bom, eles eram absolutamente puros.
3: Sim.
2: Tanto que eles estavam nus e não sentiam vergonha.
3: Exatamente.
2: Depois, do capítulo 3, tem um outro propósito, que é a queda. No capítulo 4, no começo, tem um outro propósito, que é mostrar o primeiro homicídio que aconteceu entre irmãos. E por aí vai, então tem que ver o propósito que tem em cada um desses capítulos, e alguns detalhes acabam escapando. É provável que eles não tenham tido filhos antes da queda? Pode ser também, né? E por que só tiveram depois? Porque talvez a queda aconteceu muito rápido.
3: Eu queria colocar essa palavrinha aqui que eu acho que é muito importante. O versículo, capítulo 1, versículo 27. Criou o homem a sua imagem, imagem de Deus o criou, homem e mulher. Tá. E aí no 28 tem uma palavra muito importante, um verbo muito importante. Então Deus os abençoou. Significa o quê? Que Deus deu essa ordem, vamos dizer assim, de crescer e se multiplicar. Quando ele abençoa, ele já dá a possibilidade para o homem e a mulher terem filhos. Agora, como você falou, o relato vai mostrando vários outros detalhes da criação. E um dos detalhes que infelizmente aconteceu mesmo é no capítulo 3, quando o homem então desobedece a Deus. E aí tudo bem. E aí então vai ter consequências que eu e você, hoje ainda, no século 21, temos essa consequência, o pecado original.
2: Exatamente. Agora, aquela coisa, será que o fato deles terem filhos estava ligado? Porque talvez essa esteja por trás da dúvida aqui da Cleusa. Será que o ter filhos está ligado à queda? Está ligado ao pecado? E a gente vê pelo texto que não.
3: Isso, exatamente.
2: Não há relação entre o pecado e ter filhos.
3: Não, de jeito nenhum.
2: O pecado, ele é algo posterior, independente daquele casal ter filhos ou não.
3: Tanto é que no Salmo 127, 128, nós temos aquela palavra, os filhos são o quê?
2: Herança do Senhor.
3: Herança do Senhor, então não é.
2: Exato. E o
3: não é maldição de Deus.
2: E esse mandato cultural, ele acontece, ele é dado antes da queda.
3: Exatamente.
2: Então,
3: exatamente.
2: Por que que eles não tiveram filhos? Às vezes não deu tempo de ter filhos, às vezes simplesmente não está registrado.
3: Exatamente.
2: É outra possibilidade, mas O fato é, o registro dos filhos está depois da queda. Por quê? Porque o impacto na humanidade dos filhos de Adão e Eva é depois da queda. E é aí que você vai ver. Existem outras explicações, outras conjecturas. Eu comecei falando dessa tal história primeira para Cleusa, porque quando você vai ler os comentários de Gênesis, você vai ter desde aquele que puxa absolutamente da literalidade e vai ter os seus desafios, e nós respeitamos esses irmãos, e vão ter aqueles que vão para uma mitologização. Nossa, total. Que entendam, tudo isso daqui é meio... Eu li um comentário uma vez que falava, inclusive, que na verdade Adão e Eva seriam espécies de reis.
4: Sim.
2: Né? De uma comunidade. E aí depois, isso explicaria, por exemplo, por que Caim encontra uma mulher para casar, porque na verdade ele já existiu uma comunidade formada, e Adão e Eva eram líderes dessa comunidade, e o pecado deles alcançou toda essa comunidade, que foi toda expulsa do Jardim do Éden. Então depois é que aí vem Caim e Abel como príncipes dessa pós-queda, e aí vai formada uma outra. Existe também a possibilidade de uma criação e recriação. Então, assim, existe muita conjectura nessa área de Gênesis. E eu vou dizer que aqui não dá para você, a não ser que tenha coisas assim totalmente absurdas, né? Tem gente que vai dizer assim algumas coisas bem complicadas. Agora, dentro de alguns limites, várias conjecturas são possíveis.
3: Sim. E eu creio que o que é mais interessante para nós, e é o mais recomendável, é olhar para a Bíblia e interpretá-la da maneira bem fácil, né? Como está escrito e assim aconteceu. Agora, as conjecturas estão fora daquilo que está escrito.
1: É, de maneira geral, aqui na rádio, tanto no Entendendo a Bíblia quanto nos programas do Saião, sempre a gente entende de maneira equilibrada, não tentando deixar que o texto fale conosco,
2: exatamente.
1: Né? E que ele se comunique da forma que ele foi feito para comunicar. Exatamente. Só queria ler aqui o Salmo 127, porque na minha versão, olha como diz sobre bênção, né? Não vê que os filhos são os melhores presentes do Eterno? Exatamente. Que o fruto do ventre é o seu generoso legado? Como flechas de um guerreiro são os filhos de uma juventude cheia de vigor. O que eu acho mais impressionante é que quando a gente olha para o Éden, é mesmo o casal desobedecendo, ainda assim o Senhor é generoso de continuar nos abençoando com filhos.
3: Exatamente.
1: Então a bondade dele ainda corre atrás da gente, né?
3: Graças a Deus.
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Bom dia pra você, voltamos aqui com um amigo na madrugada nesta terça-feira. É muito bom saber que você nos acompanha. Vamos seguir com o pastor Paulo Biasi. Ele vai trazer pra gente o Correndo para Vencer. Mas deixa eu mandar um abraço pra Franciane, que mandou mensagem pra gente, faz companhia também neste comecinho de terça-feira. Ô moça, vamos juntos. Vamos ouvir com atenção o recado do pastor Paulo Biasi. Ele tá por aqui. Vai trazer pra gente o Correndo para Vencer.

0: vida marcada para nós, com os olhos fixos em Jesus, o líder e aperfeiçoador de nossa fé. Quando os crentes em Jesus Cristo sabem o que Deus quer que façam, mas se recusam a fazer a vontade dele, eles geralmente encontram desculpas bem criativas para justificar essa recusa. Foi exatamente isso que Moisés fez, até que Deus, em sua graça, superou as objeções e desculpas fracas que Moisés apresentava. No fim das contas, o que importa é que precisamos obedecer a Deus. 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Estamos na série sobre a vida de Moisés, chamada Aproximando-se de Deus. E hoje, o pastor Paulo Biasi conclui uma mensagem embasada no texto do capítulo 4 de Êxodo, chamada Desculpas e Mais Desculpas. Moisés alegou que não era eloquente, uma condição com que muitos pregadores podem se identificar.
1: Agora quero que você perceba como o Senhor responde a essa objeção. Ele faz uma das declarações mais impressionantes de todo o Antigo Testamento. Aqui é como se o Senhor estivesse chamando Moisés para cair na real, dizendo: Moisés, olha aqui, preste atenção por um instante. Quero lhe perguntar uma coisa. Quem faz a boca do ser humano? Quem faz o mudo, o surdo, o que enxerga ou o que nasce cego? Não fui eu, o Senhor? Moisés, quando eu lhe formei no ventre da sua mãe e você nasceu com essa dificuldade de falar com clareza, com força e poder, quando você nasceu sem essa habilidade, quem foi que lhe formou mesmo? Quem foi que fez a boca do ser humano? Quem fez o mudo, o surdo, o que enxerga ou o que nasce cego? Não fui eu, o Senhor? E se você está insatisfeito com a maneira como foi criado, então está insatisfeito com o seu Criador. O Senhor diz: Moisés, eu estarei com você e vou lhe ensinar o que você deve dizer. Vamos fazer isso juntos. E por isso, a gente imaginaria que Moisés responderia: Deus, que privilégio incrível servir ao Senhor. Isso é inacreditável. Vamos amanhã, logo cedo. Mas, de novo, ele não disse isso, porque Moisés tinha um problema mais profundo. E finalmente, ele apresenta a sua última objeção no versículo 13. Por favor, Senhor, suplicou Moisés, envia qualquer outra pessoa. Traduzindo, o que ele quis dizer foi: Deus, se eu tiver mesmo que ir, eu até vou, mas eu preferiria que o Senhor enviasse outro. Era isso. Então, qual era esse problema mais profundo de Moisés? Ele pode ser resumido em duas palavras: incredulidade teimosa. Incredulidade teimosa. Ele estava sendo teimoso porque simplesmente não queria ir. Ele já havia sido machucado no Egito e estava remoendo essa ferida já fazia 40 anos. Ele pensava: essas promessas são bonitas, mas e se Deus me largar sozinho lá? E se eu estiver lá sozinho, sem nenhum apoio? E se todo mundo começar a me criticar, dizendo: Moisés, é por sua culpa que estamos passando por isso? E aí, como é que vai ficar? Essa ideia de que Deus vai comigo parece boa, mas eu prefiro não abandonar o que tenho aqui no deserto. Tudo bem que aqui é um lugar de sofrimento, de tédio e de monotonia, mas quer saber? Prefiro continuar aqui em gestação e seguro do que nascer para acabar exposto a uma experiência desconhecida e ameaçadora. Um contexto cultural totalmente diferente, um novo ministério com visibilidade e todos os riscos envolvidos. Ah, Deus, sinceramente, eu não quero ir. Eu só vou se for absolutamente necessário. Incredulidade teimosa. E você sabe que essa é a verdadeira razão que nós também não obedecemos a Deus? Sabia disso? Quando dizemos, ah, o motivo é que eu conheço alguns cristãos que são hipócritas. Essa não é a verdadeira razão que você ainda não é um crente em Jesus Cristo, não é? Essa é só uma desculpa. A verdadeira razão é a incredulidade teimosa. Quando você pensa, quer saber? Eu realmente não quero obedecer às escrituras porque Deus não entende a minha situação. E a partir daí começa a racionalizar. Isso é incredulidade teimosa. A verdadeira razão de você não obedecer não é nenhuma outra senão o fato de que você simplesmente não quer obedecer. Mas somos excelentes fabricantes de desculpas. Qual é o ponto central aqui? O ponto central é que quando inventamos desculpas para nós mesmos, na verdade, estamos nos acusando. Estamos nos acusando de incredulidade teimosa. Agora, quero lhe mostrar três áreas em que isso pode acontecer. Primeiro, quando convidamos um pecado conhecido para entrar na nossa vida e deixamos que ele permaneça ali. Sabemos que essa raiva, esse ressentimento, essa amargura são pecados, mas não queremos abrir mão disso. Nós cedemos um espaço para esse pecado morar no nosso coração, ou talvez seja um relacionamento pecaminoso, ou talvez seja algum outro tipo de pecado que permitimos dentro de nós, como desonestidade, engano, que acabamos adotando porque não confiamos em Deus quanto às consequências de sermos honestos. Seja o que for, Deus nos diz não. Mas nós respondemos sim para o erro. E como Moisés, usamos um monte de desculpas diferentes. Mas por trás disso está a razão de que somos teimosos e remoemos as nossas feridas cheios de incredulidade. Agora, quero falar com alguns de vocês que sabem exatamente qual é a vontade de Deus para a sua vida. Você sabe que o Senhor colocou algo em seu coração, uma direção que você precisa tomar na vida, pode ser o campo missionário, pode ser uma nova aventura e pode significar que você precisará ser arrancado da sua zona de conforto. De repente, Deus está lhe empurrando para um novo ministério e você está resistindo. Está apresentando desculpas e justificativas. Mas, no fundo, isso é incredulidade teimosa. Alguns de vocês ainda não conhecem a Cristo como Salvador, nunca creram nele para receber a salvação, e não é nem porque você tem alguma forte objeção contra a boa notícia do Evangelho de Cristo. É porque você se decepcionou com a religião, ou é por causa de outras desculpas que você construiu em sua mente. Você diz, bom, é que existem tantas pessoas que dizem ter a verdade que não sei em quem acreditar. E essa desculpa parece convincente. Mas se pudéssemos chegar ao centro da questão, descascando todas as desculpas como as camadas de uma cebola na raiz, encontraríamos a incredulidade teimosa. Outro dia, em Los Angeles, o evangelista missionário Ron Hutcraft contou uma história. Ele disse que seguiam por uma trilha na selva quando, de repente, chegaram a um desfiladeiro. No fundo dele, corria um rio com forte correnteza. E para atravessar o desfiladeiro, só havia um tronco. Apenas um tronco. Ele perguntou ao guia que estava com ele. Será que não tem uma ponte em algum lugar? O guia respondeu, não. Essa é a única forma de atravessar. É preciso caminhar por esse tronco. Que experiência assustadora. Ron ficou ali parado e perguntando se realmente queria fazer aquilo. Então ele nos contou. Eu fui até onde era possível ir com conforto. E cheguei ao ponto onde era preciso correr risco e ter fé. A maioria de nós deseja o que é confortável. Mesmo que no deserto nós precisemos conviver com a areia quente, a monotonia e algum sofrimento, não queremos nos mover para uma área nova em que seja preciso ter fé e correr riscos. Por isso, vamos até onde conseguimos ir com algum conforto. E então ficamos ali, mesmo sabendo que Deus está nos chamando para atravessar para o outro lado. Impressionante, não é? Deus nos chama, mas dizemos não. Quando a rainha Elizabeth da Inglaterra foi coroada em 1953, foram enviados convites para os convidados ilustres. Entre as coisas escritas no convite estavam a data, local e tudo mais. E então, numa parte, ele dizia: todas as desculpas devem ser deixadas de lado. Em outras palavras, o que estavam dizendo era: quando a rainha lhe convida, não existe desculpa para não comparecer. Todas as suas desculpas precisam ser deixadas de lado, porque a sua majestade lhe fez este convite. Deus, o Criador, Rei dos reis, Senhor dos senhores, lhe diz: eu lhe amei, eu lhe chamei, eu lhe convidei para participar do ministério da igreja, eu lhe dei o privilégio de contribuir, eu lhe dei o privilégio de servir e testemunhar sobre o meu poder impressionante. Por isso, agora você deve deixar todas as suas desculpas de lado. Esse convite do Rei dos reis e Senhor dos senhores nunca deve ser ignorado. Sabe o que está no coração do nosso problema? A incredulidade teimosa. E enquanto ela não for confessada e abandonada, sempre encontraremos desculpas que parecem boas aos nossos olhos para dizer não ao convite do rei. Vamos orar? Pai, o Senhor enxerga o nosso coração e vê a nossa realidade. O Senhor vê o que existe por trás das desculpas que inventamos. O Senhor vê a dureza do nosso coração. O Senhor vê que, na verdade, as nossas objeções só encobrem o nosso verdadeiro problema. Será que o Senhor não poderia vir hoje para derreter os nossos corações? Será que não poderia nos despir para sermos honestos diante do Senhor por apenas um momento e admitirmos: Deus, nós dissemos isso, aquilo e mais aquilo, mas essa não é a verdadeira razão. Mostre-nos quem somos, Pai. Ajude-nos a nos arrepender da incredulidade e da teimosia natural com que lutamos dia após dia. E, Senhor Deus, leve-nos a um ponto de entrega, compromisso, confissão e arrependimento. Antes de encerrar esta oração, eu quero que você também ore. O que é que você precisa dizer a Deus hoje? Qual das suas desculpas precisa ser descartada para você chegar e dizer: Deus, eu me arrependo da minha desobediência? Converse com Deus agora. Obrigado, Pai, por ouvir a oração do seu povo. Mas, Senhor, uma oração curta não é suficiente. Precisamos passar tempo com o Senhor, tratando dessas questões que o Senhor nos mostrou em nosso coração. Então, seja na resposta ao seu convite ou mais tarde, acertando as contas com o Senhor, ajude-nos a não deixar a sua presença até que tenhamos dito: sim, Senhor, nós iremos. Nós oramos em nome de Jesus. Amém.
0: Que este seja o último dia em que nos agarramos à incredulidade teimosa. O pastor Paulo Biasi concluiu: desculpas e mais desculpas. A segunda mensagem da série de 12 sobre Moisés, um homem que viveu aproximando-se de Deus. Sou Héctor Nóbrega. Não perca o nosso próximo Correndo para Vencer.

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Daqui a pouco tem um painel literário com o JP Gouveia. Enquanto isso, a gente segue com o melhor da música para você.

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1: Sejam todos bem-vindos ao Painel Literário da Rádio Transmundial. Eu sou o pastor João Paulo Gouveia e estou aqui hoje com a Nancy Araújo de Lima e a gente vai falar sobre um livro que a editora Esperança publicou. Tá saindo agora, tá no forno, né?
2: Não, na verdade já saiu.
1: Não, mas tá isso, bem quentinho,
2: bem
1: ainda,
2: quentinho,
1: né?
2: Bem quentinho mesmo,
1: eu tô sentindo aqui na mão, tremendo, né? E o livro é A Expressão da Graça, da Criação à Missão. Nancy, primeiro eu queria te fazer uma pergunta, seja bem-vinda aqui.
2: Obrigada.
1: Sempre, tá? A primeira pergunta, ela é meio óbvia, né? Tipo, tá bom, veio da onde a ideia de falar sobre esse assunto, né? Sobre a graça de Deus, ou a expressão da graça, a partir da criação, você faz uma leitura até o impulsionamento para a missão. Uhum. Veio da onde essa ideia?
2: Foi a partir de uma mensagem que eu assisti, né, pelo YouTube, um domingo à noite, o pastor Arival, da Igreja Presbiteriana de Pinheiros, falando justamente sobre o texto de Tito, capítulo 2, o verso 11, sobre a graça salvadora. Uhum. E esse texto começou a queimar o meu coração e pensando justamente sobre a graça e como a graça se expressa, né? E foi a partir disso que Deus começou a me inquietar e comecei a rascunhar e surgiu justamente esse tema, né? A priori, a expressão da graça, subtítulo veio depois, mas foi a partir disso.
1: Não, o título é muito bom. E o texto de Tito te impactou muito.
2: Uhum, sim.
1: Ah, em que sentido?
2: Me impactou justamente a priori dessa graça salvadora, né? Quando a gente olha essa graça que nos chama, não pelos nossos próprios méritos, porque a palavra de Deus diz que pela graça sois salvos mediante a fé. Isso não vem de vós, isso é dom de Deus. Ou seja, não vem de mérito humano, isso é um presente, é uma dádiva divina. E quando eu comecei a refletir sobre essa graça salvadora e olhando justamente para esse amor de Deus, essa graça começou a me inundar. E esse tema começou a queimar o meu coração a ponto de se extravasar e se tornar justamente essa obra.
1: É muito forte isso, né?
2: Muito.
1: A gente, quando
2: muito,
1: isso acontece.
2: Muito,
1: né?
2: Forte.
1: Não dá para eu segurar, né?
2: Não
1: eu
2: dá
1: vou
2: pra,
1: reter agora. Não
2: dá
1: para
2: ficar dentro da gente, a gente extravasa.
1: Não vai dormir, né?
2: Não. Tira o nosso sono, nosso sossego.
1: Eu me lembro de um testemunho da filha do Dr. Shed, quando ela falava assim: pai, mas a gente também quer o senhor, né? E ele falava assim: é que eu tenho tanta coisa para dizer, e eu preciso dizer.
2: Uhum, é isso mesmo.
1: E eu preciso, porque Deus está me impulsionando à missão.
2: Queima.
1: A gente vai falar sobre isso.
2: Isso mesmo.
1: Queima muito por dentro, a gente fica inquieto guardando aquele tipo de coisa com a gente, esse tipo de informação. É muito forte isso.
2: Isso.
1: Né? Você passa por vários lugares, né? Sobre a eficiência, né? Da graça na criação, os processos todos, mas me chamou a atenção quando você diz o papel pedagógico da graça. Né? Porque a gente fala graça, é graça. A gente vê de maneira muito barata o processo todo, né? Tipo, tudo bem, tudo que eu fizer ele vai passar um pano pra gente. É isso que se entende como graça.
2: Uhum.
1: Mas o que você quer dizer quando você diz o processo pedagógico da graça?
2: O papel pedagógico da graça é justamente essa graça que nos instrui. E quando a gente entende essa graça nesse chamado geral, de Deus, a gente, dia após dia, a gente vai crescendo na graça e no conhecimento de Deus. Então, essa graça, ela é pedagógica, ela nos ensina, né? Ou seja, dia após dia, a gente vai crescendo na graça e no conhecimento de Deus, porque essa graça que nos chama para perto, é essa mesma graça que se dispõe também a nos levar ao crescimento.
1: Uhum.
2: E a palavra de Deus diz, crescendo na graça e no conhecimento que há em Cristo Jesus.
1: Mas crescimento é sofrido?
2: Sim.
1: Todo crescimento é sofrido.
2: É, porque crescer dói, né? Aquela ideia de que, permita-me aqui, né? Aquela ideia da chamada teologia da prosperidade, onde você não pode sofrer, isso de certa forma é um equívoco, né? Porque se a gente observa a teologia do sofrimento, a gente vai olhar principalmente para a vida de Cristo, ele nos deixou o exemplo. No mundo tereis aflições, mas tem de bom ânimo. Então, crescer dói. E essa graça de Deus, ela não nos protege. protege, vamos dizer assim, desse sofrimento. E se crescer dói, o sofrimento faz parte do crescimento. Então essa graça, ela é pedagógica no nosso dia a dia. Uhum. E quando a gente entende o propósito dessa graça, a gente é resiliente.
1: Você não acha? Agora eu quero trazer essa sua palavra para a vida de um professor ou de um pai.
2: Ok. Né?
1: Você não acha que a gente também está errando? Parece teologia da prosperidade. A gente não quer que os nossos filhos sofram. Uhum. Né? A gente quer que eles sejam vitoriosos, né? Que eles sejam cabeça e não cauda. Uhum. Que não exista sofrimento, né? Nem nos alunos. Uhum. É um erro evitar tanto o sofrimento dos alunos, para eles aprenderem, principalmente com os nossos filhos, evitar que eles também sofram, tenham contato com o sofrimento. É a partir desse sofrimento, primeiro é saber se é um erro a gente fazer esse tipo de coisa. E segundo, é a partir do sofrimento que eles vão entender a graça?
2: Olha, tentar poupar um filho de um sofrimento, na minha cosmovisão, eu vejo que você o poupa, na verdade, de ter experiências. Uhum. Experiências de chegar e dizer assim, olha, realmente o caminho é esse. Se é que eu posso usar aqui a ilustração da águia. Uhum. A águia, quando ela tem o seu filhote, que ele vai alçar voo, ela não leva simplesmente sob suas asas todo o tempo, né? A águia tem aquele momento que ela alça voo e solta o seu filhote. E ele fica um pouco perdido e ela vai novamente e toma-o nas suas asas. A segunda, na terceira vez ela solta e ele tem a sua experiência.
1: Se vira.
2: Justamente, a palavra é essa. E às vezes os pais poupam os seus filhos do sofrimento em que os deixam de ter essa experiência, né? E como eu falei, eu volto a dizer, crescer dói. Há situações na vida em que Deus, como Pai, Ele permite para que nós tenhamos as nossas experiências, e aí sim, aí a gente vê a graça. A gente vê a graça de que forma? Essa graça, eu volto a dizer, nos torna resiliente para encarar o sofrimento e dizer assim, olha, como disse o salmista Davi, foi bom ter sido afligido. Né?
1: E a didática? Vamos fazer uma separação. Primeiro a gente falou agora sobre pedagogia. Uhum. E fala sobre a didática. O que que é didática? E o que você quer dizer sobre a didática da graça, né?
2: Uhum. A didática da graça, ela nos leva para esse crescimento da vida cristã. Uhum. Né? É a forma como Deus se utiliza dos recursos para nos promover a esse crescimento. Né?
1: E aí eu faço... que ela é diferente da pedagogia, então?
2: A pedagogia, que inclusive, né, tem também eu esqueci a outra nomenclatura. Que
1: andragogia.
2: Isso.
1: Pedagogia,
2: né?
1: Para criança,
2: isso,
1: andragogia
2: justamente,
1: para os adultos,
2: né? E a pedagogia, quando a gente fala da didática, é um recurso que se utiliza para apresentar aquele ensino.
1: Ok.
2: Tá? São recursos.
1: Né? É recurso dentro da pedagogia. Ah, ok.
2: Então, o que é que eu quero dizer quando eu trato aqui sobre a didática, né? Da graça. É porque essa graça que nos perdoa é essa mesma graça que nos ensina a perdoar. Uhum. Né? Então, às vezes eu costumo dizer para os meus alunos no seminário que os sofrimentos, né, eles são didáticos. Por quê? Porque nos traz um ensinamento. Então, quando a gente olha para a graça, a didática da graça, essa graça, ela nos ensina na prática. Ou seja, a gente olha para a vida de Cristo e a gente vê o quanto Cristo sofreu, mas ele amou.
1: Então você está dizendo para mim que as ferramentas que você aponta para o crescimento e que na pedagogia Deus vai nos ensinar, as ferramentas são esses verbos que estão colocados aqui: uhum. Obedecer, amar, perdoar, depender e servir. Uhum. Esses verbos são as ferramentas que Deus usa para ensinar a gente no caminho.
2: Sim, da mesma forma, né? Ou seja, amar, perdoar, ensinar, servir. Porque ele fez isso com a gente.
1: Claro.
2: E a Bíblia diz, basta o discípulo ser igual ao seu mestre.
1: Muito bem, muito bom. Lá no 7, no capítulo 7 do seu livro, você fala, movidos pela graça de Deus para anunciar o evangelho da graça. Ou seja, quando eu entendo o processo inteiro, quando eu já vi a realidade da graça na minha vida, isso me impulsiona a não guardar isso para mim em momento nenhum, como a gente falou lá dos processos anteriores.
2: Uhum. Sim, porque quando a gente olha para o que Cristo fez na nossa vida, né? Uhum. E a gente olha para o Novo Testamento, é sobre a grande comissão em Atos, uhum. Nos evangelhos, e que a gente olha para dentro de nós e vê como essa graça nos alcançou desde o Éden, né? E aquela promessa lá de Gênesis 3:15 do proto-evangelho, que foi o primeiro anúncio, uhum. A partir de Abraão, em ti serão benditas todas as famílias da terra, uhum. que é revelado na pessoa de Cristo, lá em João capítulo 1, verso 14, e o Verbo se fez carne, ele tabernaculou. Que a gente olha para a história da graça e que a gente é agraciado por essa graça, não cabe dentro de nós.
1: É. E é incrível você falando, porque eu me lembro do texto de João lá no finalzinho já, né? Capítulo 17, quando ele ora pelos discípulos, né? Ele fala, não quero que tire eles do uhum. mundo, né? Mas livre uhum. eles do mal. Depois ele vai repetir isso para eles, vai falar, não, vocês vão estar no mundo e não tem jeito.
2: Vai doer. Então,
1: vai doer bastante, por sinal. Mas a ideia de que as ferramentas que ele também utilizou quando ainda estava aqui, essas também a gente vai usar para fazer todas as coisas fazerem Sim. acontecer.
2: E fazer diferença, né? Ou seja, essa graça que a gente recebe, da mesma forma que Cristo transmitiu para a vida dos seus discípulos, da Sim. igreja, nos primeiros séculos, e que isso reverbera até hoje, Sim. de qual modo nós, né? Então, é você se doar, dar de graça aquilo que você recebeu de graça. Então, é aquela ideia, sabe, de que a gente não pode simplesmente, no sentido de querer individualizar a questão da grande comissão. Dizer, ah, você é chamado, você é missionário, você tem uma grande responsabilidade. Eu não, eu sou só filho, né? Então, essa ideia cai por terra, porque todo aquele que recebeu essa graça tem um compromisso com a graça.
1: Claro. E é muito interessante isso, você falou do ID, né, lá no final. Uhum. Aí, outro dia, até falei sobre isso, de que a conjugação verbal, ela é, apesar de estar interpretado como um imperativo, ele é passivo. E ele é, já que você está indo, né? No seu caminho, faça discípulos.
2: Isso mesmo.
1: Né?
2: Uhum.
1: A segunda,
2: indo e fazendo.
1: Fazer é imperativo. Então ele está dizendo assim, na sua jornada, faça. Uhum. É sobre esse processo também que você fala, né?
2: Sim.
1: É no caminho
2: uhum.
1: que a gente vai também experienciando a graça e uhum. transmitindo a graça para os que estão no caminho.
2: Essa multiplicação.
1: É muito legal isso, né?
2: Não, isso aí é muito nobre. Não sei se cabe só isso aí, é muito mais.
1: Muito bem, esse é o livro A Expressão da Graça, da Criação à Missão, de Nancy Araújo de Lima, publicado pela editora Esperança. Tem disponível também e-book, né?
2: Sim.
1: E pode qualquer um que quiser pode comprar na editoraesperança.com.br, né? Siga aí nas redes sociais, né? editora@editora.esperanca, né?
2: E tem esse aqui também, tá? Quem quiser também ver o nosso lançamento, né?
1: Uhum.
2: Do nosso livro, aqui está o nosso a nossa rede social, que é Nancy _ Lima.
1: Ah, muito bem,
2: Instagram.
1: Pode ver direto lá com você, uhum. Muito bem, Nancy _ são dois underlines, Lima, muito bem, lá no Instagram, pode procurar a doutora Nancy Araújo de Lima, e a gente conversou aqui, foi muito boa essa conversa, agradeço a Deus pela presença da irmã, que a irmã continue
2: muito
1: sendo
2: obrigada.
1: Essa escritora maravilhosa que é. Deus abençoe, até a próxima.
2: Agradeço, muito obrigada, Deus continue abençoando a Rádio Transmundial.
1: Amém.
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4: Sim, voltamos aqui com um Amigo na Madrugada. Bom dia para você que vem conosco nesta terça-feira. Aproveita para acompanhar a programação pelo rádio, pelo computador, pelo celular. E o pastor e professor Itamir Neves também vem com a gente. Vai apresentar de maneira detalhada o capítulo 7 de Apocalipse com o programa Através da Bíblia, que você acompanha agora.

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1: Querido amigo, o nosso alvo hoje é estudarmos o capítulo 7 de Apocalipse. Vamos estudar Apocalipse 7, 1 a 17. Nesse capítulo percebemos um parêntese, isto é, uma interrupção na abertura dos selos. Entre o sexto e o sétimo selo é feito esse parêntese e nele observamos uma mensagem de segurança, uma mensagem de garantia e de confiança dada ao povo de Deus diante de tão severos juízos que seriam derramados por Deus contra os seus opositores. Para tranquilizar os cristãos que passavam pelas pressões e pelas perseguições nos dias de Domiciano, essa palavra foi dada demonstrando o total controle do Senhor sobre todas as circunstâncias. Mas essa palavra também serve para nós, que pela graça de Deus não enfrentamos aquele tipo de pressão, mas enfrentamos outras pressões com diversas nuances. Esse capítulo, então, concedeu àqueles cristãos e concede a nós, e certamente concederá aos cristãos da última geração, quando o Senhor Jesus voltar. Esse capítulo concede a garantia de que tudo está sob o controle de Deus. Portanto, vamos estudar esse capítulo dando-lhe o seguinte título: A Segurança do Povo de Deus. Eu repito, com base em Apocalipse 7, 1 a 17, a segurança do povo de Deus. Querido amigo, antes de continuar revelando ao apóstolo a dureza do juízo divino, foi mostrado a João o cuidado, a atenção e o carinho de Deus para com seu povo. A visão do capítulo 7 responde à pergunta feita no capítulo 6, versículo 17, isto é, no último versículo. Porque chegou o grande dia da ira. E a pergunta: quem é que pode suster-se? É importante não temermos o mundo, não temermos o diabo e seus ardis. Por quê? Porque devemos seguir com segurança e podemos fazê-lo, pois se atentarmos bem para os ouvidos espirituais, podemos ouvir essas palavras divinas nos confortando e nos animando. Esses castigos não são para vocês, pois você se encontra sob a minha proteção. Vocês fiquem tranquilos, pois passarão pela prova, mas contarão com a minha aprovação. Contarão com a minha proteção, com o meu cuidado. Ora, querido amigo, então, diante dessa proteção e por essa garantia, podemos e devemos louvar o nosso grande Deus, Criador e Redentor. O princípio, então, que extraímos desse texto se vê nessa frase: todos os que são povo de Deus devem adorá-lo pela segurança que somente ele pode dar. Eu repito, esse é o princípio que extraímos desse capítulo 7, versículos 1 a 17 de Apocalipse. Todos os que são povo de Deus devem adorá-lo pela segurança que somente ele pode dar. Nesse texto encontramos três evidências da segurança que Deus concede aos que são seus. A primeira evidência da segurança que Deus concede aos seus é vista na salvação que só ele concede, versículos 1 a 8. Três observações em relação a esta afirmação: a salvação é efetivada pelo controle de Deus sobre todos os acontecimentos, versículos 1 e 2. Aqui os anjos não são identificados, mas a tarefa deles fica evidente. Eles têm poder para danificar a terra, mas ainda não receberam a ordem para fazer isso. O trabalho desses anjos claramente se refere à terra. Os quatro cantos e os quatro ventos representam os quatro pontos cardeais, conforme Isaías capítulo 11. Nesse intervalo, os quatro anjos estão segurando os ventos, aguardando a ordem. agir precipitadamente sem a autorização divina não caracteriza os servos fiéis do Senhor. Os ventos aparecem na Bíblia com poder para aliviar o sofrimento dos homens ou para trazer castigo. Veja, por exemplo, Êxodo 10, Êxodo 14, Êxodo 15, Salmo 11, Salmo 78 e Isaías 29, 6. Nesse contexto, os ventos trarão destruição, mas por enquanto os anjos seguram o poder destrutivo do vento. Ainda não chegou a hora. Deus pretende resolver uma outra questão antes de libertar essa força contra a terra. Que questão é essa? O nascente do sol, a direção de onde vem a luz, representa a habitação de Deus. Este anjo vem de Deus. O anjo traz alívio. Mas para vós outros que temeis o meu nome, nascerá o sol da justiça, trazendo salvação nas suas asas. Nós estudamos esse texto recentemente em Malaquias capítulo 4, versículo 2. O selo de Deus, mais uma prova de que anjo veio do Senhor. O selo de Deus, então, é mais uma prova de que esse anjo veio do Senhor. Esse selo pertencia exclusivamente ao seu dono e servia para o identificar. A pessoa que segurava o anel de um rei, ela tinha a autoridade para selar decretos e agir como seu representante autorizado. O selo também indica posse, posse de algo ou de alguém pertencente exclusivamente ao seu dono. No Novo Testamento, os discípulos fiéis têm o selo de Deus. Veja, por exemplo, Efésios 1, 13 e 14 e Efésios 4, 30. Os quatro anjos seguram os ventos da ira de Deus, porque o Senhor jamais esqueceria do seu povo fiel. Por fim, o anjo que chegou do Senhor trouxe uma ordem importante para os quatro anjos. Aqui ele confirmou o propósito dos ventos que eles seguravam. O poder dos ventos, uma vez liberado, faria dano à terra e ao mar. Por isso, então, no versículo 3, nós encontramos a ideia de que a salvação é efetivada antes do derramar da ira divina contra os ímpios. Essa salvação, isto é, essa marca, este selo, seria então administrado, seria efetivado antes da ira divina ser derramada contra os ímpios. O que detinha o castigo pelos quatro ventos foi a determinação divina de identificar os fiéis para a proteção deles. O verbo plural aqui indica que outros iriam ajudar o anjo que veio do Oriente. Mais uma vez, Ezequiel nos fornece uma cena parecida na sua profecia sobre a destruição de Jerusalém em 586 a.C., conforme lemos em Ezequiel capítulo 9, 1 a 8. Aqui também, antes de mandar os ventos executores, Deus manda alguém na frente para marcar com o selo na testa quem? Os fiéis, os crentes. Quando chegarmos ao capítulo 13, vamos encontrar uma marca, mas é a marca da besta. O contraste é entre a marca do Deus vivo, que viverá para sempre, e a marca da besta que seria lançada e que será lançada no lago de fogo. Precisamos, querido amigo, estar certos de que, mesmo que haja grande destruição no mundo, nós, os cristãos, não seremos atingidos. Por quê? Porque estamos selados. A salvação, então, é concedida à totalidade do povo de Deus. Versículos 4 a 8 nos revelam uma série de nomes das tribos de Israel. E a pergunta que se faz é: são realmente, literalmente, 144 mil? Literalmente é Israel que está sendo analisado? Que está sendo objeto desta visão? Precisamente 12 mil de cada uma das 12 tribos? Poderíamos fazer mais uma série de perguntas para ilustrar o problema com interpretações desse texto. Por exemplo, as tribos de Dan e Efraim foram as duas mais ligadas à idolatria, e elas não são citadas nessas 12 tribos. Elas foram substituídas pelas tribos de Levi, que na verdade nunca teve uma possessão na terra de Canaã, na Palestina. E foi substituída também pela tribo de José, mas que nós já temos ali Manassés, Efraim era o outro filho de José. Ora, tudo isso nos condiciona a entendermos que não é uma citação literal, mas sim simbólica de todo o povo de Deus. Em um livro cheio de símbolos, seria uma abordagem errada tentar forçar uma interpretação literal de todos os detalhes aqui. Enfatiza-se sim a totalidade dos servos de Deus. Para evitar qualquer dúvida, ele fala de Israel, lembrando que o significado de judeu israelita mudou entre os discípulos. Nas cartas, Paulo, um judeu que amava sua nação, identificou-os como descendentes espirituais, descendentes da fé. Em um livro de símbolos como Apocalipse, não nos surpreende achar uma referência a Israel espiritual, o povo de Deus. Por isso, então, chegamos a uma segunda evidência da segurança que Deus concede aos seus. Essa segunda evidência é vista nos louvores que os seus lhe prestam. Versículos 9 a 12. O louvor que é prestado tem caráter universal. O versículo 9 diz assim: depois dessas coisas vi eis grande multidão que ninguém podia enumerar, de todas as nações, tribos, povos, línguas, em pé diante do trono e diante do cordeiro. Eles estavam vestidos com vestiduras brancas, com palmas nas mãos. E alguns interpretam então que essa grande multidão é um grupo distinto dos 144 mil. Para alguns, os 144 mil habitam no céu, enquanto a grande multidão herda a terra. Para outros, os 144 mil são judeus e a grande multidão são gentios. Parece mais coerente, porém, aqui ver a progressão que passa dos fiéis da terra para o céu. Fiéis que estão aguardando a tribulação e fiéis que já estão no céu depois de passar pela tribulação. Essa grande multidão não consiste de anjos ou seres celestiais. São pessoas redimidas de todas as nações, pessoas abençoadas por meio do descendente de Abraão, Jesus Cristo. Somente os vencedores, aqueles justificados pelo sangue do Cordeiro, teriam como se sustentarem no dia da ira de Deus para ficar em pé diante do trono. Respondendo então à pergunta do capítulo 6, versículo 17. Poderiam sustentar-se não por seus méritos, mas pela graça irrecusável, irresistível de Deus. E a vestimenta dos vencedores é branca. As palmas ou os ramos de palmeiras identificam para nós o pano de fundo desta cena. Levítico 23 descreve a festa dos tabernáculos. E foi numa das festas dos tabernáculos que Jesus ofereceu a água da vida ao povo. O louvor então é prestado e é entoado pelos que foram redimidos, conforme o versículo 10, e clamavam em grande voz: ao nosso Deus que se assenta no trono e ao Cordeiro pertence a salvação. A grande voz era da multidão de vencedores, e o louvor foi direcionado ao Pai que se assenta no trono e ao Cordeiro que se mostrou digno. A salvação, querido amigo, é possível somente por intervenção divina, somente pelo plano de Deus e o sacrifício do Cordeiro. Esse louvor é prestado também pelos seres celestiais. Versículos 11 e 12 nos mostram isso. E as cenas anteriores de louvor, é interessante, iniciaram com os seres viventes, irradiou-se pelos anciãos e aos anjos e foi até as multidões. Dessa vez, a sequência é invertida. Começou com a grande multidão dos redimidos da terra, passou pelos anjos e chegou aos anciãos e os seres viventes. É interessante observar que a vinda de Jesus ao mundo e a nossa redenção são motivos de louvor não somente entre nós, mas também entre os seres celestiais. O Deus perfeito merece toda a honra e adoração. E aqui, como no capítulo 5, versículo 12, encontramos 7 palavras de expressão de louvor. E a única diferença é a inclusão de ações de graças no lugar de riqueza. Certamente, a riqueza das bênçãos espirituais recebidas de Deus são motivo para oferecer ações de graças. A terceira evidência da segurança que Deus concede aos seus é vista na descrição daqueles que lhe pertencem. Versículos 13 até 17 mostram essa certeza. É uma descrição firme, clara, daqueles que pertencem a Deus. E em relação a isso, devemos fazer três observações. Os que pertencem a Deus se vestem de branco. Isso é importante, por quê? Porque a impressão é que João ainda está no mesmo lugar onde se encontrava no capítulo 5, versículo 5, quando um dos anciãos o consolou. Agora, um deles inicia novamente uma conversa com João, mas dessa vez usando uma pergunta para ajudar o apóstolo a se focalizar no significado da visão. Ele pergunta: quem são esses de brancos vestidos? Baseados nas mensagens às igrejas, João já poderia ter uma noção. Ele certamente teria lembrado das almas debaixo do altar no quinto selo. Mas a pergunta do ancião dá ocasião para ele tirar completamente as suas dúvidas. João mostra ao mesmo tempo humildade e curiosidade. Ele chama o ancião de senhor, não para alegar uma divindade, não, porque na verdade senhor somente é Deus, mas como uma expressão de respeito. E ele então aguarda a orientação, a resposta do seu professor. O próprio ancião que perguntou responde: são esses os que vêm da grande tribulação. Na verdade, o ancião já sabia a resposta e não demorou em ajudar João a entender a visão. A palavra vem mostra que as pessoas ainda estavam chegando ao céu da grande tribulação. Mas que grande tribulação é essa? O sexto selo falou de um sofrimento terrível, e a primeira visão desse intervalo falou de selar os servos de Deus. E aqui percebemos que os selados não seriam protegidos do sofrimento na terra, até enfrentariam horríveis perseguições. Poderiam até sofrer a morte física, mas seriam protegidos da segunda morte. Deus livra o seu povo na tribulação e não da tribulação. Querido amigo, essa é uma diferença que tem que ficar patente. E eu repito, Deus livra o seu povo na tribulação e não da tribulação. Todos os textos que tratam da segunda vinda de Cristo mostram que a igreja não será arrebatada secretamente antes da tribulação. Ela será protegida na tribulação e não da tribulação. Repito, ela será protegida, a igreja será protegida na tribulação e não da tribulação. Veja, por exemplo, 2 Tessalonicenses 1:1-10. Eles lavaram suas vestiduras e as alvejaram no sangue do Cordeiro. Sangue causa mancha. E muitas vezes não é fácil de tirar. Nenhum processo humano usaria sangue para alvejar uma roupa. É só Deus que consegue isso, porque o sangue do Cordeiro justifica, lava, purifica e deixa a roupa mais branca que a neve. Os que pertencem a Deus o servem dia e noite. Jesus chegou ao trono de Deus por sua própria dignidade, venceu a morte na sua própria justiça. E esses vencedores que servem a Deus chegam ao trono pelo sangue de Jesus Cristo. Servem a Deus porque o sangue de Jesus o salvou. Enfim, os que pertencem a Deus recebem bênçãos especiais. Versículos 16 e 17 são palavras especiais. Na proteção de Deus, todas as necessidades dos vencedores são supridas. A fome é citada no Antigo Testamento, muitas vezes, como castigo, mas essa fome não existirá mais. A sede também foram características do cativeiro, mas os vencedores não terão fome nem sede. Os vencedores na tenda de Deus seriam isentos desse sofrimento. O sol queima e o homem precisa de proteção dele. A tenda da proteção dos fiéis é o próprio Senhor. Os vencedores não serão destruídos pela ira ardente do Senhor. Jesus é o pastor que cuida dos vencedores. A Bíblia usa vários termos para descrever Jesus. Ele é leão, cordeiro, sacerdote, sacrifício. Cordeiro, ele é pastor. O sangue dele tira as manchas e alveja as roupas sujas dos homens. Jesus leva os vencedores aos mananciais da água viva. Deus enxuga as lágrimas pela vitória sobre a morte, e Jesus, na sua vitória na cruz, nos livrou dos laços da morte. Os servos fiéis, então, esperam a vitória final sobre a morte. Querido amigo, estamos concluindo o nosso estudo. Os primeiros 6 selos estavam cheios de morte e sofrimento, mas o intervalo do capítulo 7 é uma mensagem de vida e esperança. Deus protege os fiéis e dá a vida eterna para aqueles que vencem o inimigo. Mesmo sem saber o que vem pela frente, nós somos desafiados a confiar totalmente nele. Ele é a fonte da vida que cuida do seu povo e o protege por sua bondade. Que o Senhor te abençoe. Um grande abraço e até o próximo programa.
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4: Bom dia para você. Chegamos nesta última hora da programação. Vamos com o melhor da música com o Gui Andrade. Daqui a pouco você tem a palavra do pastor aqui na sua RTM Brasil.

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2: Hoje é dia 28 de julho e o tema é intercessão. Um pai quer que seus filhos estejam bem e seguros de todo o mal. Nem sempre é possível estar com eles para evitar que coisas ruins aconteçam, mas podemos interceder por eles. Pai Celestial, pedimos que a sua mão poderosa proteja os nossos filhos hoje e que seus anjos os guardem em todos os seus caminhos. Mateus 18:10. Eu sou Pedro Campos e é um prazer orar com você.
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1: Pastor Sebastião Neto, da Primeira Igreja Batista de São Caetano do Sul. Várias passagens na Palavra de Deus declaram que aqueles que são de Jesus são os eleitos, os escolhidos. Deus nos chama, Deus já sabe quem dele será. Deus já nos conhece antes do início da história, da nossa história. E por isso, aqueles que já são escolhidos. No entanto, a Bíblia também ordena, e Jesus deixou com seus discípulos, a quem ele chamou também de eleitos e escolhidos, o dever de proclamar as boas notícias, de evangelizar. E algumas pessoas perguntam assim: mas os salvos não são eleitos, não são escolhidos? Sendo assim, eles virão naturalmente. Quem vai ser salvo de uma forma ou de outra vai se converter. Então, eu não preciso pregar. Em 1 Pedro 2:9, além de tantos outros textos, e eu quero pensar nesse versículo, me chama a atenção ele, eu quero conversar sobre ele com você, está escrito: vocês, porém, são geração eleita, sacerdócio real, nação santa, povo de propriedade exclusiva de Deus, a fim de proclamar as virtudes daquele que o chamou das trevas para a sua maravilhosa luz. Quem são a geração eleita? Aqueles todos que têm ouvido o chamado de Jesus, o têm recebido, aceitam, se identificam e se aproximam de uma comunidade de fé, de uma igreja de Jesus Cristo. Talvez seja esse o seu caso, e se ainda não for, mas se você está dando atenção, é porque você está sendo chamado por Deus. Obedeça, siga isto, o seu coração pede isto, naturalmente ele coloca no seu coração o desejo e até o leva a crer. Mas você tem que ouvir, porque quanto mais cedo estiver, melhor. Mas se você já é, você tem uma ordem e um mandamento: proclamar as virtudes daquele que chamou você, a mim e a todos os que se declaram salvos, Igreja de Jesus, das trevas para a sua maravilhosa luz. Proclamar é anunciar de todas as formas os grandes feitos de Deus no mundo, na história, na sua vida e na sua história. Compartilhar o que acontece com você, o que Deus tem feito em você. O maior feito de toda a história foi o próprio Deus ter vindo ao mundo na pessoa de Jesus Cristo, para depois de mostrar o que é ser humano de verdade, deixar os maiores ensinos que alguém poderia trazer, anunciando e vivendo o que é a essência de tudo, ou seja, o amor. E por amor, ele morreu, para, derramando seu sangue, pagar o preço dos nossos pecados. Temos que refletir em todo o tempo a luz de Jesus, esta luz que iluminou desde que ele veio ao mundo, essa luz de Jesus que chegou a mim, a você, essa luz refletida através de mim, atrairá mulheres e homens que, pela fé no sacrifício e ressurreição de Jesus Cristo, irão tornar-se verdadeiramente filhos e filhas de Deus. Isso é evangelizar. Aí voltamos à pergunta inicial: por que devemos? Devemos evangelizar porque, como já lemos, somos geração eleita. O apóstolo Pedro está tomando emprestado aqui a profecia de Isaías, repetindo o que Isaías tinha falado ao povo de Deus à época, que era Israel, e ele que diz esta palavra agora ao povo de Deus, que é a igreja hoje, ao meu povo, ao meu escolhido, ao povo que formei para mim, para celebrar o meu louvor, está em Isaías 43, segunda parte do versículo 20, versículo 21. Pedro se dirige a muitos cristãos que eram judeus e cristãos também que eram de descendência gentia na época, quando o Espírito Santo o levou a escrever isto, Além disso, ele fala aos crentes de todas as épocas e lugares, nós que hoje estamos lendo esta mensagem. Miller, um grande homem de Deus do passado, diz que os cristãos formam uma nova raça, diferente tanto de judeus como de gentios. O Senhor não escolheu Israel porque ele era um grande povo, mas porque o amava. Isso está em Deuteronômio 7:7-8, quando Deus diz por que que tirou aquele povo que era escravo, oprimido, humilhado do Egito e os, de uma forma poderosa, os leva para uma terra especial. Não porque eles fossem grandes, mas por amor, e o amor que ele teve por aquele povo. Assim também Deus nos escolheu com base em seu amor e em sua graça. Jesus foi categórico: não fostes vós que me escolhestes, pelo contrário, eu vos escolhi a vós. João 15:16. Nós devemos evangelizar porque somos sacerdócio real. Somos não apenas sacerdotes na casa de Deus, mas sacerdócio real, porque servimos ao Rei dos Reis e porque esse serviço é realizado em prol do reino de Deus. O adjetivo descrito real, porém, dá a entender a existência de um reino e de um rei. O Messias, de fato, é tanto sacerdote quanto rei, conforme Zacarias, o profeta do Velho Testamento, fala: será revestido de glória, assentar-se-á no seu trono e dominará, e será sacerdote no seu trono. Acerca do Messias, ele diz. Enquanto Zacarias, de modo profético, retrata o Messias como sacerdote real, Pedro revela que os crentes são sacerdotes em um sacerdócio real. Você que tem a Cristo é sacerdócio real. Ninguém se achega a Deus por meio de alguma pessoa aqui na terra, mas pelo único mediador, que é Jesus Cristo. O apóstolo Paulo escreve isso a Timóteo na primeira carta, capítulo 2, versículo 5. E as pessoas se achegarão a Jesus Cristo por meio do meu e do seu testemunho, e não haverá outra maneira. Como, porém, invocarão aquele em quem não creram? E como crerão naquele de quem nada ouviram? E como ouvirão se não há quem pregue? Está escrito: quão formosos são os pés dos que anunciam coisas boas. Isso está em Romanos, também no capítulo 10, versículos 14 e a segunda parte do versículo 15. Nós devemos evangelizar porque somos uma nação santa. E o apóstolo Pedro continua dizendo: Pedro retrata o povo de Deus como uma nação santa, o que significa que os seus cidadãos foram separados para servir a Deus. A nação de Israel foi designada inicialmente para ser assim, e vocês serão para mim um reino de sacerdotes e uma nação santa. Isso foi dito através de Moisés, está no livro de Êxodo, capítulo 19, versículo 6. Mas eles não cumpriram este papel e sofreram as consequências. A igreja foi chamada para, nesta época, substituir Israel. Somos santos porque fomos separados do mundo, dos seus vícios e corrupções, escreveu o comentarista Russell Champlin. A nação santa saiu de uma nação separada de outras nações, e ela deve ser essa nação, tanto na conduta de vida como na natureza da alma. Temos que, através de um comportamento santo, sermos exemplo e atrairmos outras pessoas para aquele que é o Santo dos Santos. Devemos evangelizar porque somos povo de propriedade exclusiva de Deus. Ao longo dos séculos, Deus tem tomado para si o seu próprio povo. Esse povo, que é diferente de todas as nações do mundo, é um bem precioso de Deus. Ele existe independente de laços nacionais, pois tem um relacionamento especial com Deus. Ele pertence a Deus, que o comprou com o sangue de Jesus Cristo. Portanto, como parte do povo de propriedade exclusiva de Deus, devemos observar sempre o que também é dito por Paulo aos Coríntios, no capítulo 6, versículos 19 e 20: nós não pertencemos a nós mesmos e não podemos agir, portanto, como melhor nos parece. Pelo contrário, fomos comprados por um bom preço, ao custo da expiação pelo sangue de Jesus Cristo. Assim sendo, pertencemos a Ele de corpo e de alma. Temos que obedecê-lo em tudo. E a grande ordem que ele deixou diz: ide por todo o mundo e pregai o evangelho a toda criatura. Temos que pregar individualmente, falando às pessoas que nos cercam, começando na nossa família, com aqueles com quem nos relacionamos, temos que declarar que Jesus Cristo é o Senhor, temos que declarar que a salvação só há em Cristo Jesus, temos que falar isto. É claro que vamos ter que confirmar isto pelas ações, nossas ações, como os povo santo que somos, mas temos que abrir a boca, não podemos nos calar. Também temos que falar como igreja, através de tantas atividades, mas temos que falar também orando e intercedendo por pessoas que têm ido em nosso lugar, que são de certa forma os nossos substitutos, missionários, missionárias, espalhando pelo mundo, e nós temos o dever de orar por eles e de sustentá-los também, para que eles possam ir longe, chegar longe. Temos que falar investindo em missões que levam esta palavra, como a Rádio Transmundial e outras missões tantas que também fazem isso, organizações que estão testemunhando, testificando de Jesus de tantas formas, de tantas maneiras. Nós somos geração eleita, somos sacerdócio real, somos nação santa, povo de propriedade exclusiva de Deus, a fim de proclamar as virtudes daquele que nos chamou das trevas para a sua maravilhosa luz. E o texto continua, eu quero encerrar. Antes vocês não eram povo, mas agora são povo de Deus. Antes não tinham alcançado misericórdia, mas agora alcançaram misericórdia. E nós temos que proclamar esta misericórdia do Senhor a todo o mundo. Não sabemos quem vai aceitar, mas a obrigação nossa é cumprir a nossa missão. Missão que ele conferiu a mim e a você e a todos aqueles que fazem parte do povo de Deus. Que Deus abençoe você a compartilhar deste amor e da misericórdia do Senhor aonde você estiver. Isto vai ser bênção para os outros e você, sendo um canal de bênção, cada vez mais será abençoado. Que Deus esteja com você e com toda a sua família, hoje e sempre.
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1: Quando você olha para a cruz onde estava Jesus, não vê apenas madeira e sofrimento. Você vê o preço do amor de Deus por pessoas que não podiam salvar a si mesmas. O sangue derramado por Jesus não era simplesmente sangue humano. Era o sangue do Filho de Deus que entregou a própria vida como sacrifício perfeito. O sangue de Jesus tem poder, não como uma frase repetida por superstição, mas porque revela a obra de Cristo para reconciliar o pecador com Deus Pai. Por que tantas pessoas fazem promessas a Deus quando precisam de uma resposta? Muitas pensam que algum sacrifício pessoal pode dar a elas um direito diante de Deus. Mas nenhum esforço humano pode comprar o favor divino. Todos nós somos pecadores e precisamos da graça de Deus. Na Bíblia está registrado que fomos comprados e lavados pelo sangue de Jesus, o Cordeiro de Deus. O perdão não nasce da nossa promessa, mas da promessa cumprida por Cristo Jesus. O sangue de Jesus tem poder. Mas esse poder não está separado da pessoa de Jesus. Grandes homens já morreram pelo bem de outros. Pessoas corajosas entregaram a própria vida para proteger alguém. Mas somente Cristo ofereceu um sacrifício capaz de remover a culpa da raça humana diante de Deus Pai. É o nome de Jesus que salva. É a obra de Jesus que dá valor ao seu sangue. É a pessoa de Jesus que reconcilia pecador com Deus. Você não precisa tentar convencer Deus com seus méritos ou sofrimentos. Você precisa se aproximar de Cristo com fé e arrependimento. O sangue de Jesus não é uma palavra mágica para momentos difíceis. É a demonstração do amor de Deus para quem recebe a reconciliação com Ele. Então, o sangue de Jesus tem poder, porque Jesus é o Salvador. Ao ler as notas de rodapé do texto dessa mensagem, você aprofunda o seu entendimento a respeito do tema. 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Eu vou soletrar: ruajanus.com.br. Até já.
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3: Olá, meus amigos queridos que se entendem em português do Brasil, Portugal e países de África. Vamos para o nosso café com Deus? E a pergunta que faço para começo de conversa é bastante ouvida, embora mal respondida por muitos. Pode um cristão passar por necessidades? Sim, as escrituras mostram claramente nas suas páginas que Deus supre o necessário aos seus filhos, mas isso não significa ausência de momentos de desafios, apertos e até escassez. O próprio apóstolo Paulo afirma ter experimentado tempos difíceis quando confessou aos Filipenses no capítulo 4, 11 e 12. Aprendi a viver contente em toda e qualquer situação, tanto sei estar humilhado, como também ser honrado. De tudo e em todas as circunstâncias já tenho experiência, tanto de fartura como de fome, assim de abundância como de escassez.
4: Rapaz, então o grande Paulo estava em pecado?
3: Não, preste atenção. E é por essas que o nosso alvo neste café é confrontar enganos nessas interpretações que prometem prosperidade constante como regra para todos os cristãos. Pois ainda há quem se assuste e se indigne e questione: cristão verdadeiro pode afinal passar necessidade? Ora, se hoje em dia qualquer aperto financeiro é falta de fé, o apóstolo devia andar a precisar de um curso intensivo de como desbloquear a prosperidade em 7 passos. Afinal, ele afirmou ter passado fome, pois essa ideia que ganhou força em muitos púlpitos, que o verdadeiro cristão nunca passa necessidade, se faltar dinheiro, emprego, comida ou recursos, o problema é sempre o mesmo: faltou fé.
4: Oh, foi pecado do tipo não ter babado honras ao chefe da sua paróquia.
3: Pois é, é curioso porque essa teoria parece nunca ter chegado aos ouvidos dos apóstolos, os de verdade. Paulo conheceu prisões, frio, perseguições, fome, necessidades. Pedro sustentava-se trabalhando. A igreja de Jerusalém enfrentou pobreza. Os cristãos da Macedônia ofertaram na sua profunda pobreza, como relatado lá em 2 Coríntios, capítulo 8, verso 2. E o próprio Senhor Jesus declarou que, durante o seu ministério terreno, não tinha onde reclinar a cabeça, como está em Mateus 8, 20. E que no mundo teríamos aflições, como está em João 16, 33.
4: Espera, ô desmancha heresia! Então Jesus também estava a determinar a pobreza?
3: Olhem, há quem trate Deus como um gerente bancário celestial. Se o saldo baixou, é porque a fé também baixou. Mas a Bíblia nunca fez essa ligação. Pode haver pobreza causada por preguiça? É claro que sim. Pode haver dificuldades por má administração? Também. Pode haver consequências de pecado? Claro, mas reduzir toda a necessidade à falta de fé é transformar uma exceção numa doutrina. Na verdade, Deus muitas vezes usa precisamente a escassez para ensinar aquilo que a abundância dificilmente consegue. Foi no deserto que Israel aprendeu a depender de Deus. Foi na prisão que Paulo escreveu alguma das cartas mais preciosas da Bíblia. Foi na fraqueza que Cristo mostrou o seu poder. Perguntem a Paulo sobre o que ouviu do Senhor. Lembram-se? Quando sou fraco, aí é que sou forte. Como está em 2 Coríntios 12, 10. Então a pergunta nunca foi: quanto tens na conta? A pergunta sempre foi: em quem confias quando a coisa aperta? Porque a fé não tem a ver com obrigar a Deus a enriquecer-nos, mas para que, conhecendo-o, continuarmos a confiar nele, mesmo quando a carteira emagrece antes de nós. Então, aquele slogan: filho do rei não passa necessidade. A ele respondamos: passa sim, mas nunca sozinho, pois o Pai nunca prometeu uma vida sem lutas, como também prometeu nunca abandonar os seus filhos. Nunca. E isso vale infinitamente mais do que qualquer conta bancária recheada. Vamos falar com Deus. Pai amado, obrigado por nos livrares da ilusão de medirmos a tua fidelidade pelo tamanho da nossa carteira. Ensina-nos a confiar em ti, tanto na abundância como na escassez. Dá-nos um coração grato quando houver fartura e um coração descansado quando houver necessidade. Que a nossa segurança esteja sempre em Cristo e nunca nas circunstâncias. Em nome de Jesus pedimos-te. Amém. Alô, amigos, queridos e companheiros deste café. Escrevam-nos e tragam as suas críticas e sugestões, como também repartam comigo e os que comigo produzem este programa, em que vos temos ajudado. Um abraço nosso, meu e da turma toda que vos serve desde São Paulo, no Brasil, como em Lisboa, Portugal.
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bom dia, bom dia, bom dia, bom dia, bom dia, bom dia, bom dia, bom dia, bom dia, bom dia. Com muita alegria, começando mais um momento aqui na nossa programação. Você está na RTM Brasil, para todo mundo ouvir. Vamos juntos neste comecinho de terça-feira, terçou, 28, mês de julho, ano 2026. Inverno brasileiro, graças a Deus por mais um dia. Espero que você esteja bem no seu trabalho ou descansando. Onde quer que você esteja, receba o abraço de toda a família RTM. Você que esteve até aqui com o Cláudio Ronque, amigo da madrugada, volta amanhã. Eu sigo com você a partir de agora, nesse período em que o Fábio Zamana está em recesso. Isso mesmo, ele está de férias, está curtindo bastante, aproveitando com a família. E volta oficialmente na sexta-feira. Contagem regressiva, Zamana voltando. Matando as saudades. É, sexta-feira, dia 31, antes de virar o mês, ele já estará aqui de volta com você, tá bom? Até lá, eu te faço companhia, vou até o dia 30, quinta-feira, né? Hoje, amanhã e depois, com alegria no coração, por estarmos juntos neste encontro através do rádio, você que tá pelo aplicativo também, parabéns, valeu, você que já tem o nosso aplicativo RTM Brasil, lá você pode nos ver também, né? Ou ver. Aliás, eu vou apertar o botãozinho para quem já tá no aplicativo, tá vendo aí o logo da RTM, né? É, cadê você? Tá eu aqui. Pareci, pronto, olha eu aqui. Eita, nós, tudo atrapalhado aqui nos estúdios, como sempre, mas é isso aí. Dá pra nos ver também através do nosso estúdio ao vivo. Olha, daqui a pouquinho você confere aqui os hinos que tocam, tá bom? Mais um hino que a gente vai conhecer a história do seu autor ou autora, quem será? Vamos conhecer já já, tem Música da Terra com Cláudio Ronque e o Zé de Quias. Que vai ter hoje aqui? Ah, o Através da Bíblia. Ontem foi o 6, hoje é o capítulo 7 de Apocalipse. Estamos estudando um pouquinho por dia, hein? É, no livro de Apocalipse, professor Itamir Neves chega às 5 da manhã. Você que acompanhou às 2:30, no bloco das 2:30, vai poder ouvir novamente, ou você que chegou depois. Então, daqui a pouquinho mais estudo, tá? 5:30 tem a palavra para hoje, tem o calendário de oração ainda hoje também. O que mais? Rota 66. Pelo livro de Jó, com o professor Luiz Saião, e por aí vai. Muita coisa boa, muito conteúdo para você se edificar na palavra. A sua participação também muito nos alegra, se você quiser, tá trabalhando aí, puder dar uma pausa aí, mandar um alô, um olá pra gente. Exceto você que tá com as mãos no volante agora aí, né? A você que está aí no trânsito, não, né? Agora tá tranquilo, pelo menos aqui no Brasil, né? A você que tá no exterior, não sei. Mas aqui no Brasil, olha, eu vim pra cá, uma tranquilidade, né? As estradas bem tranquilas, né? Se bem que eu vim pelas avenidas aqui, mesmo assim, bem tranquilas, né? A você que está aí no tapetão, tá no trecho, tá aí no Bacurau, fica com a gente, depois se você parar aí num ponto de apoio, né? Você dá uma encostada aí, para no acostamento, manda um oi pra gente, se puder, com segurança, claro. Isso é uma alegria, tá? Diz a sua cidade, onde você está, qual trecho você está. É importante eu saber também se é caminhão, se é ônibus, né? Se você é motorista rodoviário ou de transporte de cargas, enfim, né? A todos que estão no plantão noturno neste momento, você que está aí na portaria, aí do condomínio. Já vai encerrar o plantão daqui a pouquinho. Bom descanso logo mais, tá? Vamos juntos nesta madrugada. Com alegria no coração, às 4:06. O pessoal já tá chegando aqui, a Edninha já tá com a gente. Ó, o Fábio Assis, já passou logo cedinho. Ana Paula, alô, Ana Paula. A Silvinha, ê, Silvinha, já tá acordada, Silvinha. Ê, Silvinha, Silvinha, uma benção, viu? Jesse Silva, tá lá em Portugal, tá vendo? Pessoal, Brasil inteiro, mundo inteiro ouvindo a gente. Daqui a pouquinho lendo os recados, tá? O Hinaldo também passou por aqui. Alô, seu Ailton. Ei, seu Ailton já tá com a gente também. Alô, Berê, se estiver ouvindo também. Vamos lá, vamos pro Nunes que toca.

0: Falcon, qual será o hino que hoje? Aliás, qual será o hino de hoje? Aí, ó, eu atrapalhado de novo. Vamos saber aqui? Mais um hino, mais uma história, mais um momento da nossa Inódia Cristã. Esse momento tão maravilhoso que a gente tem essa nostalgia e essa oportunidade de louvarmos ao Senhor.
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0: Hoje vamos conhecer a história do hino Glória para mim. Esse hino foi escrito por Charles Hutchinson Gabriel. É um dos compositores mais influentes e prolíficos dos Estados Unidos. Os habitantes da cidade norte-americana de Wilton, onde ele nasceu, muitas vezes se reuniam em sua casa para as sessões de canto e confraternização, com o pai de Charles geralmente servindo como líder de louvor. Talvez por essa influência musical, o jovem desenvolveu amor pela música desde muito cedo e logo mostrou seu dom para a composição. Na juventude, Charles começou a dar aulas de canto em escolas da cidade, mesmo sem ter ensino formal na área. Durante sua vida, Charles editou 35 hinários, 8 cancioneiros para escolas bíblicas dominicais, 7 livros para corais masculinos, 6 para corais femininos, 19 coleções de antemas, 41 cantatas de Natal, 10 cantatas infantis e numerosos livros de ensino musical. Glória para mim apareceu pela primeira vez em uma publicação intitulada Make His Praise Glorious, ou seja, faça o louvor a ele glorioso. Esse hino foi escrito e publicado em 1900. Vamos ouvir? Glória para mim, de autoria de Charles Hutchinson Gabriel, nas vozes dos Arautos do Rei. One.

0: Charles Hutchinson Gabriel. Com os Arautos do Rei, ouvimos o hino de hoje, Glória para mim.
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0: Com certeza, 4:11, a gente vai para mais uma seleção, montei aqui um bloco inteiro de hinos maravilhosos, para que você possa louvar ao Todo-Poderoso conosco, relembrar hinos que você cantou aí na sua igreja, que você canta até hoje, você cantou na sua infância, vai cantando, vai louvando a Deus com a gente, muito bom esse momento. A gente começa com esse aqui da harpa, o 526, esse conhecidíssimo, né? Com o Quarteto Adoração, Grandioso és tu.

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1: Esse aqui é o Abide With Me, de Henry Light, que compôs lá em 1847, enquanto ele enfrentava uma doença terminal. É, traduzindo é, fica comigo, né? A base bíblica é Lucas 24:29. Comigo habita. 4:17, hinos que tocam, bom dia.
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1: Isso, agora seguindo para o Inário Novo Cântico da Igreja Presbiteriana do Brasil, 371, da Bíblia Luz Celeste, com Gerson do Amaral e Mariana Oliveira do Amaral.

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1: Às 4:25, hora de Brasília, bom dia. Fechando este bloco com o Quarteto Gilead, eu quero estar.

0: encerrando mais essa edição do Hinos que Tocam. Hoje conhecemos o primeiro hino de hoje, né? A gente sempre abre contando a história de um hino, foi o Glória para Mim, composição de Charles Gabriel, com o texto de Raquel Campelo, revisão de Marcos Olivares, que aliás traz a versão vespertina, a edição da noite do Hinos que Tocam. Você pode nos ouvir baixando o aplicativo RTM Brasil aí no seu celular, e às 7 horas da noite acompanhe novamente o Hinos que Tocam. Esta edição volta amanhã às 4.
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1: Bom dia, bom dia, bom dia, bom dia, bom dia. Voltando aqui, 4:30 em ponto agora. Alegrando o seu coração com a programação da RTM Brasil. Daqui a pouco tem Zé de Kias e Cláudio Ronquim, mais um. Daqui a pouquinho, antes eu quero saber quem tá com a gente. Eu quero ouvir o seu recado, seu alô, seu olá pelo nosso WhatsApp. Já tem o número? Salva aí 11 974 181 456. Bom dia pro Fábio Assis. Edninha.
2: Bom dia, bom dia, bom dia.
1: Bom dia.
2: Ei, Tony. Ei. Mais um dia, né, Antônio?
1: Graças a Deus, né?
2: Estamos aqui ligadinho, você tá quase partindo, né? Ei. Deixando de estar conosco às 4 horas da manhã. Mas seja bem-vindo ainda, um abraço de leão para todos que já estão ligados nessa manhã. Vamos trabalhar, meu filho. Legal o forno aqui, que o negócio aqui tá quente aqui.
1: É, o forno aqui já tá ligado.
2: O forno já tá quente, mas
1: todo vapor aí. Literalmente é todo vapor. Abraço, Edninha. Bom trabalho aí. Parabéns pelo seu dom, viu? Boas vendas. Deus te abençoe cada dia mais. Seu Ailton, que honra. Bem-vindo, bom dia.
3: Bom dia, meu querido irmão. Que Deus nos abençoe.
1: Amém.
3: Ouvindo aqui esta rádio, com a pregação da palavra de Deus, através dos hinos e das grandes mensagens que o servo de Deus transmite a este Brasil todo e os países afora. Bom dia.
1: Bom dia, seu Ailton. Obrigado, grande abraço. Está em Abaetetuba, pai da nossa querida Berê, que está lá em Curitiba. Alô, Ana Paula, bom dia. Ana Paula que fala de Ipu, né? São José dos Martins, estado do Ceará. Olha o que a Silvinha disse aqui. Bom dia, hoje eu fui dormir, hoje uma da madrugada. Tava ouvindo o Cláudio Ronque, até brinquei com ele, foi legal. Acordei morrendo de sono, com uma dor de cabeça daquela. Depois eu mando o áudio, Cláudio Ronque. Eita, Silvinha agora já é ouvinte, é oficial RTM, né? Antes só pras afiliadas, agora já tá sempre ligado aqui. Ela baixou o aplicativo, né? Ontem estava acompanhando o horário da Renata. Fique por dentro. Daqui a pouco tem Madruguinha chegando. Madruguinha deve estar dormindo ainda, hein? Mas o nosso galo já está acordado aqui. Bom dia, Silvinha. Obrigado pelo carinho de sempre. Daqui a pouco nos alegre com aquele seu áudio que já faz parte aqui, já é patrimônio da RTM. Jéssica, que honra. Bom dia.
4: Quanto tempo? Muito bom dia, meu amigo Hector. Tudo bem contigo,
1: salve,
4: meu irmão?
1: Salve. Graças a Deus.
4: Ouvindo você dizer aí, rapaz, sobre o nosso amigo Fábio Zamana, ele vai voltar meio gordinho, hein? dessa vez acho que ele não vai correr na bola, não. Vai ser o contrário.
1: Vai ficar, vai vir.
4: Campeão,
1: rolando.
4: Um ótimo dia pra você. Um ótimo dia a todos. Valeu, que estão ligadão aí. Obrigado. Eu tô na estrada, meu irmão. Eu tô aqui em Portugal, a caminho da Espanha.
1: Legal.
4: Daqui mais ou menos uma horinha, eu já entro na Espanha e vamos que vamos.
1: Bora.
4: Tá bom, meu irmão? Sou motorista de caminhão aqui na Europa e graças a Deus, Deus tá cuidando de nós. Um grande abraço a você, a tua família, a todos os ouvintes, essa rádio maravilhosa. Valeu!
1: Bom trabalho aí, Jesse. Dia 25 foi dia do motorista. Não sei se essa data é a nível global, acho que é só no Brasil, né? Mas você é brasileiro, então receba aí, né? Um abraço aí, mesmo que atrasado, não sei se você ouviu no dia. Dia do motorista, né? Foi 25. Hoje é o dia do agricultor, hein? Você que trabalha na lavoura, tá aí, daqui a pouco vai pra lida, vai pra roça. Um grande abraço a todos os agricultores, né? Todos que cultivam melhor da natureza, né? Para alimentar as famílias, sustentar aí o varejo, os mercados, né? Com saúde. Todos os agricultores, todos que trabalham aí na roça. Pelo seu dia hoje, 28 de julho. Ontem foi o dia do motociclista, né? Abração pro Hinaldo, que tá ligado também aí no Maranhão. Bom dia, Hinaldo.
5: Bom dia, RTM Brasil.
1: Aqui. É desse jeito, hein? É desse jeito.
6: Brasil.
1: Eita, cortou o áudio, deixa eu ver, tem outro aqui que ele mandou. Diz aí, meu irmão. Aí, eita, cortou também. Abração pra você, Hinaldo Costa. A Graça já chegou logo cedinho, né? Graça Imperial de Natal, bom dia.
7: Oi, mãe, tudo bem?
1: Amém.
7: Tudo bem? Estamos sempre, né, com o irmão apoiando. Eu não senti sua falta quando, né, o irmão
6: Mas aqui é curar irmão sempre, hein? Um abraço grande para todos que estão vindo da RTM, para o pastor Fábio, pastor Monique, pastor Israel, para o Riquelme e para o irmão, viu? Por Fábio que mudou de trabalho, para Deus proteger meu filho, sustentar ele naquele trabalho. Minhas noras, meu neto de Benjamin, que tem 4 aninhos, meu esposo vai trabalhar. E por todos, em nome de Jesus, amém. Muito obrigado.
1: A gente que agradece, viu, Graça? Tá sempre com a gente. Conte sempre com o nosso apoio, nossas orações, sim, viu? Abração pro Gerlan, valeu Gerlan, tá em Castanhal, Pará. A Graça Imperial chegou e tem outra Graça também de Natal, coincidência, Graça, bom dia. Bom dia.
7: Na paz do Senhor Jesus.
1: Amém, amém.
7: Feliz terça-feira para todos nós.
1: Amém.
7: Ore por mim, porque eu vou para Natal fazer uma consulta.
1: Tá certo.
7: Rio Grande do Norte.
1: Tá, você pode.
7: Uma feliz terça-feira para todos nós, na graça do Senhor Jesus.
1: Boa consulta, viu, Graça? Já separando aqui, deixa eu clicar, pronto, já vai. Toda quinta-feira nós temos culto aqui na rádio, né? E a gente apresenta os pedidos dos ouvintes durante a semana, mas já conte desde já, viu? Boa consulta logo mais. Ó, Poliana, já está ligadinha em Londres. Bom dia, Étori, a paz do Senhor, abraço de leão para você, pro pastor Israel, pastor Israel e Monique Grazielli. Pastores da Europa e do Brasil, todos ouvintes. Nosso abraço ao pastor Israel. Oremos, ore por ele, viu, Poliana? Ele apresentou aqui, não apresentou questões, não sei, não sabemos o que acontece, mas ele apresentou aqui pedido de oração, necessidade de oração do nosso querido pastor Israel. Receba o nosso abraço, nosso carinho, pastor Israel Rocha, se estiver nos ouvindo. Se puder mandar áudio hoje, será uma alegria. Espero que esteja tudo bem, viu? E continuamos orando por sua vida, por seu ministério, por sua família. Alô, Maria Mesquita, bom dia.
8: Bom dia, irmão Ed, como é bom, né? A gente está aqui ouvindo esses hinos.
1: Ai, que você
8: toca a nossa alma.
1: Verdade.
8: Desejo para você e para todos que estão ouvindo uma excelente terça-feira. Um abraço.
1: Abraço, Maria. Obrigado. 4:36 agora. Bom dia, bom dia. Ó, o WhatsApp, esse aqui, ó.
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1: Eles já estão por aqui, podem vir.
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0: Si o cravo contar uma coisa pra vocês, eu cravo. Eu já tava com saudade vocês, ó. Faz tempo mesmo. Inclusive, o senhor falou que ia passar lá em casa, não passou, ficou esperando todo mundo lá, seu cravo.
1: Ô Zé Dequias, é que a gente teve lá um probleminha em casa. Um rato, seu Zé Dequias. Olha, uma coisa terrível.
0: Ô, seu Crowley, que história de problema com ratos, ó. O senhor tá deixando muita coisa lá no jogar pra ter rato agora?
1: Não, é que eu tava passando na rua, sem querer um rato atravessou na minha frente, trupiquei, quase machuquei minha mão.
0: Ô, seu Crowley, eu vi de longe um rapaz que tropecou, Carlos, mas eu não sabia que era você, ó.
1: Ou você me viu, Zé Dequias, e nem me ajudou?
0: Ah, seu grau, tava lá na frente, tava lá longe comigo de ajudar o senhor a correr, a tropecar, uma jogada minha. E quer dizer, então, que era o senhor que tava lá na frente, com medinho de rato, cara. Mas que coisa, senhor. Que precisa ter medo, não tem mais medo de você do que ele de você. Ô, seu grau, vou contar. Ai, vamos com o Eliseu Gomes, vai. Baita livro.

0: especial, viu, Eliseu Gomes? Baita livramento, ó. Música boa, música no Música na Terra. E sabe que a gente vai escutar agora, Zô?
1: Quem?
0: Ferreira e Ferreirinha. É o cantor Ferreira e o cantorzinho Ferreirinha que você escuta pregando o Santo Evangelho aqui no

0: Ferreiro e Ferreirinha, pregando o Santo Evangelho. Aqui tem música boa no Música da Terra, Zé Dequias. Você que tá nos ouvindo, preste bastante atenção, abre o seu ouvido que vai começar o boletim rural. Acompanhe as informações do campo. Daqui a pouco nós voltamos, certo, meu grande?
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2: Comece em seu rádio Boletim Rural, hoje na apresentação de Cláudio Ronchi. E nesta edição, você fica sabendo, preços do feijão carioca caem com o avanço da colheita no Cerrado. Esta e outras notícias agora no Boletim Rural.
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2: O preço do feijão carioca voltou a cair com força no mercado brasileiro. Segundo o CPE, a desvalorização é resultado do avanço da colheita nas regiões do Cerrado, que aumentou a oferta do produto. Em Goiás, a saca de 60 quilos do feijão carioca de melhor qualidade foi cotada em cerca de R$ 291, com queda de 11% na última semana. Já o feijão preto também registrou recuo, sendo vendido no sul do Paraná por pouco mais de R$ 208 a saca. A expectativa é de que o mercado siga atento à entrada de novos volumes da safra. Mesmo com o avanço da colheita da segunda safra, a oferta de milho no mercado interno ainda é limitada, o que mantém os preços em alta. Segundo o CPE, muitos produtores estão segurando as vendas de olho na valorização do cereal no mercado internacional. Na região de Campinas, em São Paulo, a saca de 60 quilos fechou a última semana cotada a R$ 65,74, acumulando alta de mais de 3% em julho. Já os compradores seguem consumindo os estoques e aguardam um aumento da oferta, na expectativa de uma possível queda nos preços nas próximas semanas. A escalada dos conflitos no Oriente Médio começa a impactar as exportações do agronegócio brasileiro. As ameaças à navegação em importantes rotas marítimas da região aumentam os custos de transporte e provocam atrasos nas entregas de produtos como soja, carne de frango e algodão. Empresas do setor já buscam rotas alternativas para manter o abastecimento, mas o tempo de viagem e o frete ficam mais caros. O setor acompanha a situação com preocupação, já que o Oriente Médio é um dos principais mercados para as exportações brasileiras. Com fonte de Globo Rural, produção de Karina Jobert, coordenação de Marcelo Fávero, direção de André Castilho, com realização da sua RTM Brasil, na apresentação de Cláudio Ronchi, esta foi mais uma edição do seu Boletim Rural.
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4: Porteiro, compadre, se ajeita por aí, vamos junto. Muito prazer, eu sou Zé Dequias, mas como sou de terra boa, igual você, aí do outro lado do rádio, do outro lado do computador, você pode me chamar de Zé Dequias, que nem ligo mesmo. Sabe quem vem chegando agora, Zô?
5: Quem, seu Zé Dequias?
4: E vamos com Daniel Samuel, Nova História, aqui é no Música da Terra.

0: Você ouviu Daniel e Samuel, nova história aqui no Música da Terra, Zerequins. Você está ouvindo o Música da Terra, Zogro, não é verdade, Zô?
1: É sim, Zé Dequias. E você sabia que aqui tem música boa, música bonita, que a gente sempre gosta, não é?
0: É verdade, Zogro. E outra coisa, eu comprei um radinho novo pra mim, e olha, eu carrego esse radinho pra cima, pra baixo, ouvindo a música da Transmundial, Zô.
1: Ouvindo, Zé Dequias.
0: Foi que eu falei, Zô.
1: Não, você falou ouvindo.
0: Ah, você falando de madrugada, eu ouvi muita coisa, Zô.
1: Não, calma, não é não, é ouvir.
0: O seu garçom fica me remendando aí no Música da Terra, Zô?
1: Não, só pra gente fazer o programa bonitinho, o que que você acha?
0: Tá bom, Zô. E eu ouvi Música da Terra e também ouvi música boa no meu radinho, Zô. E sabe quem eu ouvi que a gente vai escutar agora, Zô?
1: Quem?

você é sempre bem-vindo aqui no Música da Terra, porque tem música boa que você escuta aqui na Trans Mundial. O Guiomar Vitor canta Missionário do Sertão. Um abraço pra você que mora aí no sertão. Acompanha a Transmundial e o Música.

0: hoje é só 0,15.
1: Aí não tá bom. Logo, logo a gente volta. E com muito mais música. Epa, peraí.
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0: Em Palmas são 5 horas em ponto, horário de Brasília.
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pegando carona ao som do caminhão. Nosso muito obrigado aí, você que nos acompanha, você que nos ouve nesta manhã, tá bom, gente? Vamos juntos, o melhor da música sertaneja, o Amanhecer com Cristo já está no ar, trazendo para você boas opções de músicas, claro, a sua participação também no 6398420-6868. WhatsApp da Paz FM valendo, hein? A sua participação, você pode interagir, pode sugerir uma moda de viola, pode também oferecer. Nós temos aqui uma sequência musical no capricho. Você vai conferir comigo a partir de agora o melhor da música sertaneja. Certíssimo? 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E o Amanhecer com Cristo, minha gente, segue naquele ritmo, naquele pique, trazendo para você também duas opções nas músicas do quadro Você Decide. Duas músicas, você vai ouvir um pouquinho de cada uma delas e vai escolher a primeira opção ou a segunda. Eu vou apresentar para você aqui, ó, a primeira opção de Aguinaldo e Daniel. Aproveite o tempo. Essa aqui é conhecida, já esteve por aqui outro tempo, faz tempo, hein? Ela volta hoje, se apresenta aí. Vamos ouvir um pouquinho essa primeira opção, gente. Aproveite o tempo com Aguinaldo e Daniel. 639-8420-6868. Canta, Aguinaldo e Daniel. Vai.

primeira opção para hoje. A segunda. A segunda é com Aldeci Santiago, Estribo da Saudade. Ei, meu Deus do céu. Olha que bonita essa moda de viola, essa introdução. Vamos ouvir um pouquinho.

Tá aí pra você, então, duas opções. Foi aí só um pouquinho, né, pra você ter uma ideia, comparando a primeira com a segunda. É o quadro Você Decide, com essa finalidade de trazer pra você duas boas opções. E você interage no 639-8420-6868. Pode mandar também o seu pedido de oração, viu, gente? É, pode sim, porque a partir das 6 da manhã tem Palavra de Deus, tem oração aqui no Amanhecer com Cristo, o seu primeiro programa ao vivo do dia, primeira palavra, primeira oração ao vivo, você confere comigo mesmo, sempre de segunda a sexta-feira, a partir das 6 da manhã. Certíssimo? Dito isso, vamos avançando, vamos chamar aqui a nossa sequência musical. Deus abençoe você, o seu dia, a você que nos ouve, você que nos dá a honra de nos ouvir, de nos acompanhar, seja em 89,9 ou 91,3, alô Araguaína, toda a região norte do nosso estado nos ouve em 91,3, hein, gente? Inclusive você que participa com a gente, olha, tá chegando a reta final para as participações do sorteio, viu, gente, amiga? É isso mesmo, aproveitar aqui e já adiantar para você, tá chegando a reta final.

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Pronto, vai carimbando, vai validando a sua participação para o sorteio no finalzinho desse mês. Tá chegando, né? Hoje já é dia 28, né, gente amiga? Então, segura que logo, logo vamos anunciar dia certinho para estar, então, anunciando você, que com certeza quem participa ganhará, será com certeza premiado, certíssimo. 5:08, vamos que vamos aqui no Amanhecer com Cristo, tem Falcão e Josué para abrir a nossa sequência musical com a música Ele Me

Falcão e Josué. Ele me ama aqui na Paz FM, o melhor da música sertaneja. E agora tem Éber e Magdiel, Todo Meu Viver. Em Palmas são 5 horas e 13 minutos.

Muito bem, você ouviu com a Hebe Marquedinho, Todo Meu Viver. Que música legal, hein, gente? Que música bonita aqui no Amanhecer com Cristo. A você que nos ouve, olha, meu bom dia pra quem tá assim, olha, pelo amor de Deus, aí não tem nem como receber, né, aí a nossa cumprimentação, né? A pessoa tá roncando até uma hora dessa, 5 horas e 17 minutos. Vem pra cá, você que já está de pé, tá acordado. 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Avancemos, daqui a pouco tem alô, tem bate-papo. Já quero mandar aqui o meu bom dia para você que já aparece aqui na nossa lista. Olha só que legal, a minha irmã Sara, meu amigo Amadeu Farias, já mandou aí o seu recado pra gente. Olha só que legal, meu amigo Joel também tá marcando presença aqui no Amanhecer com Cristo nesta terça-feira. Muito bom, muito bom. Obrigado, meu irmão Joel. O Janilson também está aqui comigo, sinalizando, aparece ali o seu nome, né, gente? A todos que aparecem aqui, manifestando aqui a sua participação, você que está nos ouvindo aí, não fala nada, né? É, você que não fala nada, mas tá ligado, meu bom dia pra você também. O meu amigo Ney Santos tá ligado na Paz FM. É Taquari, minha gente. E aí, Neizão, tranquilo, irmão? Deus abençoe você, hein? O seu dia. A irmã Creuza Pereira, meu amigo Antônio Donizete, marcando presença aqui, daqui a pouco vou abrir suas mensagens, meu amigo Fernandinho, a dona Joyce lá em Taquari também. Alô, Taquari, alô, você que nos ouve em Palmas, em todas as regiões, você no sítio, né? A você nas regiões aí das chacras, o meu bom dia pra você também. Essa turma acorda cedo, tô sabendo, são gente animada, povo animado. O meu bom dia, Deus abençoe. Ah, vai participando, interagindo comigo aqui no 639-8420-6868. E hoje já deu certo, né, meu pastor Manuel? Pastor Manuel Bonfim, ô, meu pastorzão, que bom recebê-lo por aqui também. Alegria recebê-lo. Daqui a pouco vou abrir suas mensagens, tá bom? É, vamos mais. O Janilson Pires aí marcando presença. Ô, turma legal, daqui a pouco tem alô. Eu vou abrir suas mensagens, viu, gente? Vai zap zapeando aí no 639-8420-6868. E essa aqui do Ivan Ivanildo vai pra você que chegou por aí agora. Bom dia, gente. Meu Sertão é o nome dessa moda bonita. 5:21.

0: todos os nossos irmãos aí do sertão do Brasil, ligado na Paz FM. Meu bom dia, gente amiga. Oh, olha só, vamos para um rápido intervalo e eu já volto trazendo muito mais para você. Fica calmo, fica tranquilo. Tá tomando um cafezinho por aí, tá? Oh, maravilha, coisa boa, hein? Vem comigo, daqui a pouco eu volto com muito mais.
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3: O Glória.
2: Minuto IBGE. A Copa do Mundo é um dos eventos mais festejados pelo brasileiro. E não é à toa. Muita gente, além de assistir as partidas, também adora jogar futebol. O carioca Thiago Echatz é um desses. Ele não perde uma oportunidade de jogar bola, nem mesmo morando fora do país.
4: Eu conheci o futebol como uma brincadeira, né? Pra mim sempre foi uma brincadeira de criança, que eu jogava com meus amigos da escola, com meus amigos do bairro. E desde janeiro desse ano eu tô morando em Lima, no Peru, e fiz alguns amigos aqui que me chamaram pra jogar a pelada deles, que é que eles chamam de pichanga. E eu tenho participado, jogado toda terça-feira à noite. Tem sido uma experiência muito legal de socialização, além de ser um exercício bacana.
2: Segundo o IBGE, o futebol é o esporte mais praticado no Brasil. São mais de 15 milhões de pessoas por todo o país. Os homens são maioria, mas pelo menos 800 mil mulheres também gostam de jogar bola, segundo a PNAD Esporte 2015. E você, qual o seu esporte favorito? Eu sou Irene Gomes e essa foi uma reportagem de Rodrigo Paradella.
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7: É nós de volta aqui no Amanhecer com Cristo. Bom dia.
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7: Avante, vamos nós. Rede Camisias com você. Olha, tá chegando alô daqui a pouquinho, hein? Daqui a pouquinho chega alô. 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Legal, vamos nós, 5h32, confira mais uma Top Demais. Final feliz, é o nome dessa

Tudo bem? João Vitor e Diego, final feliz aqui no Amanhecer com Cristo, gente. Olha só, as músicas do quadro Você Decide para hoje. Já tem uma turma legal aqui comigo, tô sabendo. Atenção, participa aí, mande a sua opinião. Escolha aí uma das duas. Vamos lá, 639-8420-6868. Essa é a primeira opção com Agnaldo e Daniel. Aproveite o

dá pra você ter uma ideia, né? Legal essa música, bem calma, tranquila. E essa segunda com Aldeci Santiago, Extremo da Saudade, esse estilo sertanejo. São duas pra você escolher uma.

0: Aldeci Santiago, estilo da saudade. Já dá pra você ter uma ideia legal. Vamos agora de alô, meu Deus do céu. Olha só, rapaz. Eu fico na torcida aqui para começar esse momento, assim, das participações. Mencionar o nome dos meus amigos, minhas amigas, companheiros fiéis. Essa turma que acorda cedo.
1: Aqui tem coragem.
0: Participa mesmo, corajosamente. Meu bom dia para você, gente. Que é isso? Olha a minha irmã Sara aqui. Olha que fila, produção. Que fila bonita. Minha irmã Sara chegando sempre na frente. Mandou aqui a sua participação. Tá sugerindo canção bonita. Obrigado, irmã Sara, Deus abençoe a senhora. E ela está pediu com Elias Silva hoje, foi isso? Ah, muito bem, oferecendo pro Edgar Messias, pro Danilo, o Natalino, o Dilson Batista, para todos os caminhoneiros, os que estão ouvindo. E que Deus abençoe todos os locutores, os companheiros locutores, que na sua maioria, eu não sei se todos estão assim agora, irmã Sara, ó. Essa turma não tá de brincadeira, não, eu tô sabendo. Valeu, irmã Sara, obrigado. Deus abençoe a senhora e toda a sua família aí no Monte do Carmo, tá bom, querida? Que mais? O Amadeu Farias mandou aqui na sequência um texto bíblico, deixa eu ver, Gênesis, ou melhor, Gálatas, é isso? Volta lá aqui, confere Gálatas 6, verso 9. E não nos cansemos de fazer o bem, pois no tempo próprio colheremos se não desanimarmos, né, Amadeu? Ei, meu irmão Amadeu, Deus abençoe, boa, esta palavra é Gálatas, Gálatas capítulo 6, versículo 9. O Amanhecer com Cristo também tem louvor, tem palavra, participação e tem meditação, tem textos bíblicos que os nossos ouvintes vão sugerindo aqui, certíssimo. Por falar em texto bíblico, palavra e oração, a partir das 6 da manhã, quem vai orar comigo aí? Já mande a sua participação, o seu pedido, meu amigo Joel foi quem confirmou que estará orando também, né, meu irmão Joel? Meu muito obrigado, querido, Deus abençoe o senhor e sua casa, participa aqui comigo todas as manhãs, também o meu amigo Ney, tá no Taquari. Ligado na gente, mandou aqui o seu bom dia, mandou aí o seu abraço e tá sugerindo a canção bonita do Daniel e Samuel. Valeu, querido Ney, Deus abençoe, meu irmão, bem-vindo sempre. O meu amigo Fernandinho também tá no Taquari, viu, gente? Alô, Taquarizão, nossa audiência, Deus abençoe esse povo aí, essa turma que nos ouve todos os dias, toda a programação da Paz FM. Obrigado, Fernandinho. A nossa irmã Creuza Pereira participa também aqui com a gente, mandando a sua participação legal, manda aqui a paz do Senhor. Obrigado, irmã Creuza. São 5h40, produção, tempo vai que vai. O meu amigo Antônio Donizete mandou pra gente meditar Mateus 24, verso 3, e estando assentado no Monte das Oliveiras, chegaram-se a ele os seus discípulos, em particular, dizendo: diz-nos quando serão estas coisas, e que sinal haverá da tua vinda e do fim do mundo. Eita, meu Deus, é Mateus capítulo 24, quer saber mais o desfecho de toda a fala de Jesus? Segue lendo aí Mateus capítulo 24. É ou não é, meu amigo Antônio Donizete? Valeu, querido. O meu amigo Janilson mandou assim, ó: o amor de Deus nos fortalece a cada manhã. Bom dia. É isso aí, Janilson, você e sua família, obrigado. O meu pastor Manuel Bonfim, olha ele aí, rapaz.
2: O quê? Não acredito.
0: Chegou aqui, dona Juju, marcando presença, dizendo que tá tomando aquele cafezinho e tá me convidando. O que que é isso, rapaz? Que é isso? Eu fico só na vontade, sabe como é que é, né? Eu não tenho como. Mas tá valendo, obrigado pelo convite aí, meu amigo pastor Manuel Bonfim, o senhor e toda a sua família. Meu muito obrigado, obrigado pelo carinho de sempre. Olha, eu digo mesmo, hein? Hoje já deu certo, em nome de Jesus, glória, meu irmão.
1: Adeus.
0: Obrigado, pastor Manuel Bonfim. Mais um aqui, ó, meu amigo Magno, dona Creuza, todo mundo ligado na gente aí, Paraíso. Alô, Paraíso Tocantins, bom dia, meu irmão Edgar Messias, mandou aí a sua participação, obrigado, gente. Meu amigo Magno, dona Creuza, é bem-vindo sempre aqui no Amanhecer com Cristo. Nossa irmã Isalina também tá comigo, essa menina não tá de brincadeira, não. Obrigado, minha irmã Isalina, bem-vinda sempre. O Adão Pereira tá pedindo as orações aqui pela sua irmã Francisca, pela sua visão, né, gente? Tá tendo uma complicação na sua visão aí, nós vamos orar sim, querido. O Senhor Jesus é poderoso para fazer um milagre. Daqui a pouco tem oração. O meu bom dia, na paz do Senhor, irmão Adão Pereira Lima, que nos ouve aí, olha sempre, né? Forte abraço, meu irmão, bem-vindo sempre, Deus abençoe. Ah, mais um aqui, o Fernando, meu amigo Fernando, é toda a sua equipe aí em Paraíso, a comunidade terapêutica Jovens de Valor. Obrigado, Fernando, pela participação aqui com a gente, tá mandando o seu bom dia. Mais uma, viu, produção? E eu vou pausar agora. O pastor Edmilson, marcando presença, missionária Grace Leite. Bom dia, família. Pastor Segura de Camisinhas aqui desde o início, ligado nessa programação. Grande abraço em todos os ouvintes da Rádio Paz. Obrigado, pastor Edmilson, e toda a sua família aí sintonizada aí na Paz FM. Valeu, valeu mesmo, gente. Vou pausar, mas a Rosana tá aqui comigo, meu irmão Manuel, o Alessandro, meu amigo Manuel, o rei do café, ligado na gente, meu amigo, legal, hein? A Maria de Santana, telefone final 5198, quem é você? Mandou o nomezinho pra eu saber? Não mandou? Manda lá o seu nomezinho, telefone final 5198. São pessoas que vão chegando. Você que tá chegando agora, participando comigo, é a primeira vez, mande o seu nomezinho pra eu saber quem é você, tá bom? A Maria Antônia tá aqui comigo, aí faça com minha amiga Maria Antônia, nossa amiga irmã Livaldina Souza, tá participando também. A minha amiga Vanusa Jovem, a irmã Sara voltou ali, o Iseu. É turma animada, eu vou pausar e chamar o Elias Silva pra cantar pra gente, irmã Sara. É, 5h44. Daqui a pouco tem mais, alô. Tá chegando o momento da palavra, momento da oração, aqui na

0: Muito bem, Daniel, estamos aí, um aviso lá pro rei, é o nome dessa boa moda de viola, e gente amiga, alô, você que nos acompanha aí, meu bom dia, Deus abençoe o seu dia, sua terça-feira, né, gente amiga, olha só, hein? É, galinha cantando aí no quintal, tudo sobre controle, vamos nós, Edgar. Olha, tem mais alô chegando, vamos aproveitar aqui, ó, vamos lá, liberar mais recadinhos aqui pra você. Vamos de alô, gente amiga. Bom dia mesmo, hein? A você no campo, no sítio, você na cidade. Alô, alô, Palmas, alô, você que nos ouve em todo o estado do Tocantins. Meu bom dia, sejam todos muito bem-vindos, sejam bem-vindas. Meus amigos, olha, temporada de férias, acabando, hein, gente?
1: É, não acredito.
0: É, pode não acreditar, mas é verdade. Acabando, vida que segue, hein? A minha vai começar, viu, gente? A minha vai começar. Eu vou avisando mesmo que eu vou ficar uns dias também na tranquilidade. Ei, será? Será que eu vou conseguir? Vamos tentar, vamos tentar. É possível. Deixa eu ver quem tá aqui comigo, quem mais? Olha, minha amiga Rosana, é Paraíso do Gantins, meu amigo Jaston Pereira, toda a família aí, Paraíso, meu abraço, Deus abençoe, sejam todos bem-vindos, meu irmão Manuel, tá em Luz e Mangues, hein, irmão Manuel? Tá bem aí, querido? Já está tomando um cafezão aí? Hã? Esse negócio de cafezinho não é com a gente não, né, irmão Manuel? É um cafezão mesmo. E o meu irmão Manuel tá sugerindo a canção bonita aqui, viu, produção? Com João Marcos, João Marci, como é que é? João Marcos e Maria Eduarda, ah, tá, ok, tá ali programado, tá bom, amigo? Vai dar muito certo daqui a pouco, meu irmão Manuel. Vamos avançando, um excelente dia pro senhor aí, toda a sua família em Luz e Mangues. O Alessandro Pereira tá marcando presença aqui com a gente, ele está pro lado de Goiânia. Alô, Goiânia, alô, Goiás, alô, você que nos ouve aí, bom dia. Ele diz, bom dia, Pai do Senhor Jesus, um bom dia ao locutor e a todos os ouvintes. E olha, o café tá na caneca, opa, vamos, ah, só se for agora, né? Agora eu fico só na vontade, não dá, mas tá valendo. Obrigado, meu amigo Alessandro, pela sintonia, alegria recebê-lo, bem-vindo sempre aqui no Amanhecer com Cristo. Mais um aqui, meu amigo Manuel, é o homem do café, é o rei do café, aqui na estação de ônibus, no centro da cidade, estação Apinagé. Tá mandando o seu bom dia e confirmando que estará comigo no momento da oração. Vamos orar, querido irmão Manuel. Vamos juntos a partir das 6 da manhã, hein, produção? Tem oração aqui comigo. Quem vai orar aí? Sinalize 639-8420-6868. Você de perto, de longe, não importa. Está nos ouvindo pela internet, não importa. Vamos juntos na oração. Maria de Santana, paz do Senhor Jesus, vamos orar, mandou aí confirmando que vai orar com a gente. Ô, a Maria Antônia, agora a Maria de Santana e a Maria Antônia, tá? Meio na sequência, mandando aqui o seu bom dia, obrigado a todas as Marias, a nossa amiga Vanusa Jovem, que também vai orar com a gente, tá desejando uma terça-feira muito especial, ela continua pedindo oração, ah, pela sua família, pelo bebê, a bebê Maria Vitória, que está na maternidade, no Dona Regina, vamos orar, queridos, vamos falar com Deus aí, viu, irmã Vanusa? Deus abençoe, boa terça. A nossa irmã Sara, também aqui com a gente, marcando presença. Meu amigo Isseu, bom dia, querido, bem-vindo. Nossa irmã Nivaldina Souza, ela participa mandando a sua parte do Senhor, Edgar Messias, passando só para dizer que vamos junto na oração, incluindo sua mamãe, e ela pede uma canção bonita aqui também. Meu muito obrigado, minha amiga irmã Nivaldina Souza. O Aguinaldo e a Dona Jordânia está em Araguari, em Minas Gerais. Alô, Araguari. Gente, olha só, quantos dias, hein, Aguinaldo? Bem-vindo, varão. Ele está sugerindo a canção bonita aqui, deixa com nós. Aguinaldo e Daniel vai cantar daqui a pouco nos braços, como é que é? É nos braços da cruz, é? Então tá, daqui a pouquinho nós vamos conferir essa boa canção. Fica firme, é nóis. Obrigado, Aguinaldo e toda a sua família aí na grande Araguari, Minas Gerais. Toda a nossa audiência. Gente, vou pausar, fica tranquilo, você você que está comigo. Olha, eu vou mencionar o seu nome antes de orarmos, viu? Antes da oração, fica tranquilo que eu vou mencionar o seu nomezinho aqui no momento da oração, tá certo? E aí, na sequência, eu prossigo com mais alô, mais participações. Daqui a pouco eu volto trazendo muito mais pra você. Fica firme!
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5: O número de registros de fungos, animais e plantas cresceu 65% no triênio de 2022 a 2025. É o que aponta a avaliação dos dados sobre a biodiversidade brasileira. Para Marisa Pinheiro, analista da Gerência de Meio Ambiente e Geografia do IBGE, o levantamento é essencial para identificar avanços e pontos de melhoria na documentação das espécies.
6: Essas informações são fundamentais para monitorar mudanças ao longo do tempo, apoiar políticas públicas de conservação e uso sustentável dos recursos naturais, além de fortalecer a ciência aberta e a tomada de decisões baseadas em evidências.
5: Segundo o levantamento, o Brasil tem 37 milhões e meio de registros de espécies. A pesquisa divulgada pelo IBGE é feita com base no CIBBR, o Sistema de Informação sobre a Biodiversidade Brasileira. Mantido pelo Ministério da Ciência, Tecnologia e Inovação, o CIBBR é a plataforma responsável pelo armazenamento e pela divulgação de dados sobre a biodiversidade nacional.
6: O IBGE contribui com análises e indicadores que ajudam a compreender melhor a distribuição, a qualidade e as lacunas dessas informações. Além disso, a divulgação dos resultados busca estimular o compartilhamento e a qualificação contínua dos dados, ampliando sua usabilidade e seu potencial de reutilização ao longo do tempo, porque quando bem documentados e acessíveis, esses dados passam a constituir um recurso coletivo.
5: A plataforma mostra também que mais de 70% dos municípios apresentaram evolução no índice de conhecimento da biodiversidade. Esse indicador reúne informações sobre a quantidade e a qualidade dos dados das espécies analisadas. Ao todo, 651 municípios tiveram piora no índice. Do Rio de Janeiro, Aloysio Marques.
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6: Em Palmas são 6 horas em ponto, horário de Brasília.
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6: Bom dia para você, seja bem-vindo, seja bem-vinda. Seu amigo pastor Edgar Messias, aqui no comando do Amanhecer com Cristo, de segunda a sexta-feira. E a partir das 6 da manhã, nós temos aqui esse momento muito especial aqui na nossa programação, que é o momento da palavra de Deus, uma palavra bem objetiva. Eu compreendo bem aí a sua correria e não dá para de repente pausar aí os seus corres. Quem sabe, né? Nem todo mundo tem essa disponibilidade. A você que tem, vamos aproveitar então e vamos abrir a palavra de Deus antes de orarmos. E você que está dirigindo o seu carro, você que está a caminho do seu compromisso, continue conectado, continue acompanhando aí e nós vamos orar daqui, tá certo? Olha, Gálatas capítulo 2, versículo 20 é o texto de referência para hoje. Gálatas capítulo 2, versículo 20. O apóstolo Paulo escreveu dizendo: já estou crucificado com Cristo e vivo, não mais eu, mas Cristo vive em mim. E a vida

0: Paulo, ele declara aqui que a sua vida já foi crucificada com Cristo. E quem vive para Deus deixa de ser guiado pelos seus próprios desejos, suas vontades e os seus sonhos. E a verdadeira vida começa quando Cristo ocupa o centro do nosso ser. Quando Cristo preenche totalmente esse vazio. Como é que eu faço, Edgar? É só chamar Jesus, é só clamar, é só decidir, decida. É uma questão de escolha. Você escolhe, você decide. Cristo é quem dá sentido, né? Cristo é quem dá sentido e plenitude à nossa vida, ou seja, Ele é quem nos completa. O apóstolo Paulo, ele afirma que Cristo é quem vive em mim. Isso mostra que nossa realização não está nas riquezas, nas nossas vontades, nos nossos sonhos, mas somente Deus é quem pode preencher esse vazio da alma, e completar aquilo que nenhuma outra coisa jamais conseguirá. Não é esse álcool, não é essa bebida, não é essa farra, não é essa prática pecaminosa. Isso vai te gerar ainda mais fracasso, mais vazio, depois que passa o efeito dessa droga. Ei, você que me ouve agora, você sabe disso, você já constatou. Não insista nessa prática que só vai te destruindo, Não faça isso não, vem para Cristo, Ele vai preencher completamente. Somente Deus pode preencher o vazio da alma, somente Deus. E por fim, vivemos pela fé e por amor àquele que nos amou, é o que conclui o texto. A motivação para viver para Deus é reconhecer o amor de Cristo, que se entregou por nós. E quem entende esse amor passa a viver uma vida de gratidão, obediência e dependência de Deus, sabendo que Ele encontra tudo o que realmente precisamos. Nele está tudo o que realmente precisamos. Ele é a fonte da vida. E eu concluo esse texto, ou esta breve palavra, chamando a sua atenção para o Salmo 73. Você pode meditar aí depois. O verso 25 e o 26 diz: quem mais tenho eu no céu? Não há outro em quem eu me compraza na terra. A minha carne e o meu coração desfalecem, mas Deus é a fortaleza do meu coração e a minha porção para sempre. Deus abençoe e que você possa refletir, possa pensar um pouco sobre esta realidade. Já estou crucificado com Cristo e vivo não mais eu, mas Cristo vive em mim.
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0: Eu quero orar com você que está aí comigo nesse momento, mencionar aqueles que já participaram. Você que não participou ainda, olha o nosso irmão Benu, a sua família, vamos orar agora. O diácono Alcindo, o meu irmão Paulinho. Ei, Paulinho, quantos dias, que bom recebê-lo aqui de volta. O Heitor, vamos orar, Heitor. O José Ailton, telefone final 5198. Não aparece aqui o nome do participante ou da participante. Meu muito obrigado, e vamos orar agora aqui no Amanhecer com Cristo. A irmã Cícera, vamos orar, irmã Cícera. A Rose Silva, em Taquari, a diaconisa Videlina, vamos falar com Deus agora. A nossa irmã Leonete de Castro, o Geison Andrade, o Jaston Pereira, Ailton Miguel, o carreteiro. Obrigado, gente, obrigado por confirmar sua participação aqui antes da oração, pois agora nós vamos orar. Então, a Ousirene, vamos orar. Os meninos da lanchonete Sabor Tocantins, toda essa turma aí, vamos falar com Deus agora, viu, gente? Vamos orar, é hora de oração aqui com seu amigo pastor Edgar Messias na Paz FM. Deus, em nome de Jesus, eu quero glorificar o nome do Senhor, como sempre faço. agradecendo sempre no início da nossa petição, no início da nossa oração, seguindo o modelo que o Senhor deixou para nós, a conhecida oração do Pai Nosso,

0: quando o Senhor começa exaltando o Pai Nosso que estás no céu. Senhor, eu quero enaltecer ao Senhor, porque santificado é o teu nome, e que venha mesmo o teu reino sobre as nossas vidas, reine em nossos corações. Senhor, eu te louvo porque tu és digno de honra e glória. Nós te glorificamos na manhã desse dia. E eu coloco em teus cuidados mais uma vez a minha vida, a minha casa, a minha família. Coloco em teus cuidados, Senhor, a vida desses que oram comigo agora. Todos os que eu mencionei o seu nome, aqueles que eu não mencionei, que não havia chegado aqui na nossa lista de participação. A todos os que oram comigo, eu quero colocá-los diante de ti, ó Pai, estendendo minhas mãos sobre esses nomes e profetizando, meu Pai, sobre a vida dessas pessoas, o teu tratar, o teu agir, o cuidado do Senhor, que o Senhor venha ser, meu Deus, conosco e venha completar verdadeiramente todo esse vazio, venha ser preenchido, essa tristeza, essa falta, meu Deus, de algo que nós não conseguimos preencher por nada nessa vida, porque na verdade só o Senhor pode preencher. Meu Deus, em nome de Jesus, preenche esse vazio, arranca essa angústia, essa tristeza. Eu oro, meu Deus, por quem está enfermo. Olha, Deus, tantas situações, todos esses pedidos. Senhor, meu Deus, tu és poderoso para fazer o milagre, para ir na causa desta enfermidade e arrancar este mal definitivamente agora. Em nome de Jesus, nós vamos ordenar agora a cura. Eu ordeno a cura. Em nome de Jesus, eu ordeno a libertação, a restauração, meu Deus. Seja liberta deste vício, seja liberto deste vício, desta prática pecaminosa. E como a palavra do Senhor nesta manhã nos chamou a atenção, dizendo que nós já estamos crucificados em Cristo Jesus, e vivo não mais eu, mas é Cristo que vai viver, quem vive em mim. Que seja assim, Senhor, que nós não venhamos depender de nenhuma prática pecaminosa, mas que venhamos dominar esta inclinação carnal terrível, esta prática que está nos destruindo, está destruindo esta pessoa. Em nome de Jesus, eu rejeito, eu repreendo, nós repreendemos e nós queremos o novo do Senhor. Vem preencher completamente este vazio, Senhor, que venhamos viver para ti, para a tua glória, em nome de Jesus. Senhor, abre portas, vem prover o necessário, vem cuidar de cada um dos teus filhos agora, em nome de Jesus. Meu Deus, que sejamos alcançados pelo teu agir, em nome de Jesus, nesta família, este lar, este casamento, esta união, meu Pai, em nome de Jesus, em nome de Jesus. Visita esse hospital agora, este leito, esta casa terapêutica, meu Deus, este ambiente, este lar, esta família, seja alcançada agora, pelo favor do Senhor, em nome de Jesus. Confirme esta oração, Senhor, fazendo um milagre para a honra e a glória do teu nome, em nome de Jesus.
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0: Agora em Palmas são 6:11. O Gilvan Thiago vai cantar pra gente. E na sequência eu volto com alô, participação. As

Coisa linda, coisa linda. Bom demais. 6:14 agora, gente. 6:14. Eu vou mandar alô daqui a pouquinho, mas antes eu quero falar pra você que está comigo o sorteio, gente. 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Vou atender o meu amigo Manuel. Meu amigo Manuel da Ilusimangues. Homem de Deus, bom dia. Ele pediu pro João Marcos e Maria Eduarda. E na sequência eu trago. Alô!

0: 6:19. E você ouviu aí essa canção bonita do João Marcos e Maria Eduarda, quem tem Jesus tem tudo, com certeza. E eu quero prosseguir com mais participação, vou liberar mais um pouquinho, a você que está comigo aí, bom dia, gente. Oi, gente amiga. Deus abençoe a nossa terça-feira. 639-8420-6868. Quer participar comigo? Não sabe, eu não sei o número do telefone, liga. Meu Deus, como assim? Anote aí, vai lá. 639, gente. É fácil, viu? Dá até pra gravar rapidinho. O Edgar gravou rapidinho o número aqui da Paz FM.
1: Ai, coitada.
0: Anote aí, vai. É 639, viu? Começa assim, 639, vai. Aham, isso, foi. Aham. Agora 84 84 20. Isso, 84 20. Foi? Pronto. Já foi, então. Porque o final é só 6868. Repete aí, 6868. Pronto, foi. Tá bom? Participa, interage, aí você pode ser um dos ganhadores de vários prêmios, além do seu nome ficar salvo. Você que vai participar a primeira vez, não esquece não, mande o seu nomezinho, viu? Faça aqui como meus amigos, ó, que participa sempre. Olha só, o meu irmão Benu, na Chácara Cantinho, Cantinho do Céu, em Brejinho de Nazaré. Bom dia, na paz do Senhor. Manda um alô aqui para nós e uma de Goiânia, paranaense. Arrasou, hein, amigo? É nóis, tamo junto, vamos tomar café, café negão, ele diz aqui, produção. É o meu amigo Benu, aí na Chácara Cantinho do Céu. É nóis, café negão é o melhor que tá tendo, hein, varão? É nóis, valeu, ó. O meu amigo Diácono Alcindo, é, mandando aqui o seu bom dia, também tá comigo, interagindo na Fazenda Vale Verde, em Cristalândia. Alô, Fazenda Vale Verde, aê! Deus abençoe, meu irmão. Aí, Cristalândia, no Tocantins, o Diácono Alcindo, toda a sua família, todos os seus contatos, meu amigo Paulinho. Oh, Paulinho com aquela voz de veludo, né? Bom dia. Obrigado, Paulinho. Obrigado, Deus abençoe. Manda aí o seu bom dia pra gente aqui. Que alegria recebê-lo. Quem mais? O meu amigo Heitor. O Heitor gravou o Edgar Messias falando, anunciando música aqui. Obrigado, Heitor. Deus abençoe, varão. Seja sempre bem-vindo aqui na nossa programação, tá bom, Heitor? Deus abençoe. O José Ailton mandou aqui a sua participação. Parte do Senhor, diga, estou ligado também na Fazenda Fazendinha, em Taguatinga. Alô, Taguatinga. Tocantizão aí na sintonia, meu amigo José Ailton. Bem-vindo também, tá bom, varão? Edgar Messias, corre, menino, bora. A irmã Cícera mandou aí também a sua participação. Deus abençoe, irmã Cícera. A Rose Silvia, lá em Taquari, juntos na oração, mandando abraço. Deus abençoe, Rose. Ah, quem mais? A Diaconisa Viderina mandando aqui o seu bom dia para o Edgar Messias, para dona Jalene, a Eliela e o Marcos, os caminhoneiros, leiteiros, salgadeiros, toda a nossa audiência. Obrigado, nossa Diaconisa Viderina. Deus abençoe a Leonete de Castro, participa também mandando o seu bom dia e também desejando aqui o texto, mandou pra gente o texto de Provérbios 4:23 sobre tudo que se deve guardar, guarda o teu coração, pois dele procedem as saídas da vida, né, minha amiga? É, Leonete de Castro, faz o Senhor que Deus abençoe muitíssimo também a sua vida, a sua família. O Geiso Andrade, bom dia na paz do Senhor. Ah, deixa eu ver quem ele mandou mais aqui. Ah, abençoado seja a vida da família. Ah, Deus abençoe sempre. Manda aí o seu forte abraço para todos e o seu bom dia. E também as orações. Pois oramos, né, amigo? Oramos. Muito bem. Ah, todos os irmãos aí. Ah, Deus abençoe. Tá bom, querido? Meu muito obrigado, Jason Andrade. Muito bem, vamos mais, o Jaston Pereira. Edgar Messias, ótima terça-feira. na gloriosa paz do Senhor, e ele sugere uma canção de Eliane Fernandes. Pois bem, meu amigo Jaston Pereira, vamos correndo, está programado ali o meu amigo Ailton Miguel, também na sintonia, paz do Senhor, pastor Edgar Messias, vamos juntos na oração, meu irmão, é pedir a proteção divina sempre para nós. Meu amigo Ailton Miguel, carreteirão ligado na gente, Deus abençoe você, querida, sua saúde e toda a sua família. Eu vou pausar aqui, mas daqui a pouco eu continuo. Fica tranquilo, meu amigo Ivan, Mirto Meira, o Adriano, meu amigo Davi, o meu amigo Eliel, Danilo, é a Mari Ruth, Maria Helena, Jaston Pereira, telefone final 91-95 também tá comigo. Daqui a pouco eu vou saber se mandou o nomezinho, hein? Pra eu salvar aqui nos nossos contatos, telefone final 91-95, primeira vez aqui comigo, o Isseu, irmã Sara, a Cleonita, Edileuza, tem o Marcos Gabriel, tem gente digitando ali que eu tô vendo, calma que eu já mando com mais pra você, agora tem o Aguinaldo e Daniel. Vai lá pra nossa Minas Gerais, aê, Aguinaldo, em Araguari, nos braços da cruz.

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8: São 6h34, confira comigo, 6h34 e nas músicas para hoje, no quadro Você Decide, hein? Muita gente interagindo aqui no 639-8420-6868, mandando a sua opinião, escolhendo uma das duas, essa é a primeira, ó, com Aguinaldo e Daniel, Aproveita o Tempo é a primeira opção para hoje. Vamos ouvir um pouquinho aí, canta pra gente, e aí você vai analisar e vai escolher comigo aqui na Paz FM.

0: muito bem, legal. Mensagem reflexiva cantada
1: dessa fase
0: ao som de Aguinaldo e Daniel aqui, olha, gente, aproveite o tempo, é a primeira opção. E a segunda? A segunda é com Alderci Santiago, gente. Tá demais essa canção, Estribo da Saudade. Eita, 639-8420-68, escolha aí, vai.

0: legal, muito bem, calmo. Segura, se for a mais votada, daqui a pouco nós vamos saber. Olha, quem tá desse jeito aí, pelo amor de Deus, hein? Vamos resolver agora. Agora. Absurdo, absurdo.
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0: Bora, gente. Bora, meu povo.
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0: Água nele, vai. Água. Aê, pronto, água nela. Joga água nessa pessoa aí. Quem é que tá precisando de um tanto d'água desse aí pra acordar, gente? Pelo amor de Deus, é temporada de férias. Férias pra quem, meu irmão? Hã? É férias pra quem é estudante. Você é estudante? Hã? Até quem é estudante tá aí acordando cedo pra fazer uma caminhada, uma atividade de vida. Tá aproveitando, né? Tá aproveitando. Muito bem. Olha, daqui a pouco eu vou chamar a Gisele. A Gisele tem um recado show de bola pra falar com a gente. Ela vai falar do Kart Gold. Mas agora, antes de alô, eu vou mandar alô pra você. 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Aproveita, minha gente, chega lá. Vamos mais, Edgar Messias, agora sim, agora chega. Alô, alô, vamos de alô, vamos de bate-papo, vamos de participação. Deixa eu saber quem está comigo aqui no 639-8420-6868. Deixa eu dar uma olhadinha, né, produção? Deixa eu dar uma conferida. Ai, ai, ai, ai, ai, isso. Começar do começo aqui, ó, pronto. De onde paramos? Onde paramos? Muito bem, participa comigo aqui, a Uzirene. Obrigado, irmão Uzirene. Seja bem-vinda sempre. Quem mais aqui comigo mandou o seu recadinho? Os meninos da lanchonete Sabão Tocantins mandou o emojizinho das mãozinhas juntas, mandou bom dia. A meninada tá aí animada, sim ou não? Essa moçada aí na lanchonete Sabão Tocantins, obrigado. O Mirto Meira, bom dia, querido, Deus abençoe. A meu irmão Ivan, olha o Ivanzão aí, quanto tempo, hein, Ivan? Bem-vindo aqui no Amanhecer com Cristo, meu amigo. O Adriano, gente amiga, sempre marcando presença em Jiparaná, em Rondônia. Nossa irmã Rosângela, obrigado, meu irmão. Adriano mandou aqui o seu bom dia. Tamo junto na oração, esteve orando comigo. Que legal. O Davi lá no Jardim Vitória 2, paz do Senhor, querido. O Eliel Moraes mandou também aqui a sua participação. Obrigado, Eliel. É bem-vindo aqui comigo. Tamo junto. Excelente dia pra você também. O Danilo, ô Danilão, já está trabalhando. Aí é dos nossos.
2: Aqui tem coragem.
0: Tem coragem, o Danilão já está trabalhando, produção. E ouvindo a Rádio Paz FM ligado aí no Amanhecer com Cristo. Meu forte abraço para você também, Danilo. Também a Maria Helena mandou aqui a sua participação. Tá comigo, tá com a gente, produção. Maria Helena, é chácara o quê? Chácara Cipó, produção. Pronto, aí está. Forte abraço, evangelista Jadson. Paz do Senhor Edgar Messias. Olha, ele mandou voto aqui nas músicas, o quadro Você Decide, está oferecendo, mandando alusão para os irmãos aí na fazenda, no sítio, na chácara, nos assentamentos. É o evangelista Jadson e toda a sua família, e sempre ouvindo a programação. Meu irmão Sebastião, pelo que eu entendi, o homem tá tirando leite, produção. Eu não entendi aí, é, o nome, a fazenda aí, é, varão, a fazenda, fazendo o quê? Hã? manda pra gente aí, confere aí onde, qual é o nome da fazenda, tá bom? Meu abraço pra você, seja bem-vindo aqui no Amanhecer com Cristo, meu irmão Sebastião. O Isel mandou aqui o seu bom dia também. Muito bem, olha só, o meu irmão Isel é de... Não entendi o nome do lugar. É do Paraná, rapaz. É no sul do Brasil, é Cambi. Sou de Cambi, é esse o nome? Olha só, tá mandando bom dia para o seu irmão que mora aqui em Palmas, mas como é o nome do irmão? O Fabinho? Ah, ok. Mora no Tocantins, o Fabinho, é? Ok. Oi, seu. Abraço para você, querido. Seja bem-vindo aqui à nossa programação, e seu que já participa. Mas eu nem sabia que você era lá do sul do Brasil, né? Está nos ouvindo por lá. O nome que veio escrito assim é Cambi mesmo, o nome do lugar? Então me confere aí e diz pra gente, tá bom, meu irmão? E seu, um abraço pra você e também pro seu irmão Fabinho, que mora aqui em Palmas, sempre acompanhando a gente. Obrigado! A Edileuza tá comigo também, mandando aí o seu paz do Senhor, manda a paz do Senhor e diga, estou ouvindo. Ah, então tá bom, obrigado, Edileuza. Que bom, confirmando aí a sua participação. Ô, Marcos Gabriel mandou bom dia para o Senhor. Aqui é o Marquinhos da banda Chama Viva. Ah, mando um alô especial para todos na sintonia da melhor rádio de Palmas. Deus abençoe, ô meu querido. E todos os meninos aí da banda Chama Viva. Meu abraço é o Marcos Gabriel. Forte abraço, meu querido. Olha, você que me dá carona nesta hora. Obrigado pela sintonia. Tá indo pro trabalho? Tá pra que lado, gente? Forte abraço, seja bem-vindo. Missionária Mari Ruth, João Carlos, a Nayane, a irmã Sônia, o Tião da Caçamba. Ah, muita gente aqui comigo. A diaconisa Cleonita. Ah, o irmão Divino, a Ávila Claudineto. A irmã Elisete, o Sebastião mandou ali alguma coisa. A Denise Souza, lá bem ligado, lá, ligadinha, né? Olha só que legal. A Elaine, Elaine, minha amiga, Elaine chegou mais cedo hoje, hein, Elaine? Ah, gente, amiga, tá ligada na Paz FM? Como é que tá o Romilde? Como é que estão todos aí? Daqui a pouco eu vou abrir seu recado, tá bom? Minha irmã Maria, na Fazenda Campo Grande, o Paulo Eric também tá comigo, uma turma legal. Daqui a pouco eu volto com mais participação, vamos ouvir uma canção bonita. É o Negro Viola e Paraná, o Doutor e o Caipira. Ah, tem mais, hein? Daqui a pouco eu volto com mais canções.

0: gostou? Rapaz, arrochando aqui no Amanhecer com Cristo. São 6h47. Vamos chamar a Gisele, gente, pra gente conversar um pouco. 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
0: 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Eu vou fazer o seguinte, tem mais alô rapidamente, que o tempo, meu Deus do céu, o tempo vai que vai, daqui a pouco eu vou anunciar a campeã de hoje de cabecinhas, mas eu quero mencionar você, não posso deixar de mencionar seu nomezinho, minha amiga Mari Ruth, Paz do Senhor, mandando o seu bom dia. O João Carlos tá aí no Aureli, ligado na gente, Paz do Senhor João. A minha amiga Nayane mandou aqui a sua participação também. Olha, uma turma boa, sintonizado, meu irmão Sebastião. É isso mesmo, né? Irmão Sebastião mandou aqui me atualizando. Ele mandou dizendo que é na fazenda João e Maria, é no município de Chapada de Areia, na região de Paraíso. Ô, meu irmão, tirando aquele leite aí, no capricho, já tem leite no balde aí, né, amigo? Meu abraço pra você, seja bem-vindo sempre, a primeira participação dele aqui comigo, a minha amiga Eliane, mandou dizendo que o Romilde tá ligado também, tá agarrado, é isso? Olha aí, mandou a foto aí de uma vacona bonita, é isso? Olha aí, rapaz, parece que é uma vaca, né? Ele tá querendo me tirar o leite aí também, é? Cuidado aí, Romilde! Fica ligeiro, menino, fica ligeiro. Olha aí que legal. Obrigado, minha amiga, Deus abençoe, mandando aqui o seu bom dia. Na paz do Senhor, estamos aqui na fazenda Dona Flora, na escuta da melhor rádio do Brasil. Obrigado, Elaine. Elaine Romil de toda a família aí, valeu. Deus abençoe. É uma turma legal, gente. É você que nos ouve animadamente e arruma o tempo de interagir com Edgar Messias. Só Deus pra fazer um negócio desse, hein, produção? A minha amiga irmã Sônia Marinha. Bom dia, minha irmã. São 6h53, Edgar Messias. E aí, dá tempo? O Tião da Caçamba tá mandando aí a sua participação, alusão pra todo o povo da Igreja Batista e toda a turma da Chácara São João 1, 2. E aí vai, né, o meu irmão Tião? A toda a turma aí ligado, todos os seus contatos. Obrigado, Tião da Caçamba. É um ouvinte fiel aqui na programação da Paz FM. Mandando o seu voto aqui nas músicas, minha amiga irmã Sara. Diaconisa Cleonita mandou o seu bom dia, o seu recado e sua opinião nas músicas do quadro Você Decide. Acho que vai ser essa aí a campeã também, viu, Diaconisa Cleonita? Ah, meu irmão divino, nossa irmã Maria, mandou o seu voto reforçando aí a campeã. A minha amiga Ávila mandou aí a sua participação. Obrigado, obrigado, Claudio Neto. Ligado 24 horas, ele diz aqui. É nóis. Gente, segura que daqui a pouco eu volto com as últimas participações. Eu vou chamar aqui essa canção do Goiânia.

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12: 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Legal, de volta aqui, o Amanhecer com Cristo, 7 horas em ponta, na Rádio Brasília.
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12: 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Esse Messias com você, vamos juntos, gente amiga. Olha só, hein? Só pra concluir aqui o Amanhecer com Cristo, vou deixar a campeã de hoje tocando pra você. Vou mencionar você que está comigo também, claro, rapidamente aqui, gente amiga. Ah, deixa eu ver onde paramos, meu Deus do céu, minha irmã Elisete, obrigado, minha irmã, não dá pra ler os seus recados agora, o meu tempo me limita. A Denise Souza, obrigado, irmã Denise. A minha irmã Maria, meu irmão Ronaldo, aí na Fazenda Campo Grande. O Paulo, a Érica, Eric, né? Paulo Eric. Bom dia, Deus abençoe, Paulo Eric, toda a sua família. Obrigado, irmão. Ai, ai, ai, que mais aqui, olha só, o Iseu também confirmando, obrigado, irmão Iseu, Deus abençoe você, sua família. A Lady Alves está na caminhada e ouvindo a Paz FM. O Paulo de Souza, rapaz, o Josinaldo de Porto Nacional. Obrigado, Josinaldo, Deus abençoe você também, querido, bem-vindo. O meu pastor Dário, o nosso presidente da Adena São Madureira em Dianópolis, nos dando carona nesta manhã. Pastor Dário, obrigado, querido, pelo carinho de sempre, é bom recebê-lo. E toda a igreja, Assembleia de Deus, Nação Madureira, em Dianópolis, o nosso carinho, o nosso abraço. A nossa amiga Adriana Rodrigues chegou aqui também marcando presença, mandando o seu bom dia. Minha gente, eu vou nessa, viu? Eu vou nessa. É, dona Juju, vou dar no pé, liberar aqui o espaço, tá chegando muito mais pra você ao longo desse dia. Eu volto amanhã, chegue mais cedo, faça como Edgar Messias, chega mais cedo pra cá, tá bom? Chega aí participando aqui com a gente. Obrigado, gente, fica com Deus, Deus abençoe, amanhã é nóis, se Deus quiser, a partir das 5 da manhã. A campeã de hoje deu essa aí, ó, a segunda opção.

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0: Palmas, 7:31.
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0: Olá, moçada, muito bom dia na paz do Senhor.
2: Bom dia!
0: Estamos no ar a partir de agora, iniciando mais uma edição do meu, do seu, do nosso programaço Paz e Amor. Hoje é terça-feira. Terçou, gordinho.
3: Vamos demais, homem.
0: Terça-feira, sua linda chegou. Manhã linda, ensolarada, clima sensacional. Aqui na capital mais jovem, abençoada e querida do país. Aquele dia em Palmas, Tocantins, já são 28, né? 28 de julho, ano 2026. Uma excelente manhã de terça-feira para quem está curtindo as programações da Paz FM em casa. Muita gente já no trabalho, com o radinho ligado. Tem uma moçada super gente fina nos levando de carona no som do veículo, indo trabalhar. Os motoristas por aplicativos, taxistas, caminhoneiros, carreteiros, a moçada do transporte coletivo também se ligando por aqui. Super bom dia para todos vocês, as donas de casa, os meninos e as meninas do comércio atacadista, varejista, aos servidores públicos, todo mundo, meus amigos pastores, meus amigos padres, a turma aí da construção civil, corretores de imóveis, autônomos, imobiliárias, construtores, construtoras, todo mundo se encontra aqui na 89,9, na 91,3, na Rede Paz FM, sua melhor companhia.
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0: Chicão na área com você, para comandar mais uma edição do Paz e Amor, essa verdadeira festa do seu rádio.
3: Comigo,
0: comigo aqui nos estúdios, ele, o Wilton Andrade, né? O homem tá ligeiro que são gato morto, hoje tá sensacional. E a programação hoje? Tá daquele jeito, do jeito que vocês gostam. Muitos louvores, brincadeiras, interatividade. Já estamos preparando aqui o momento da palavra.
5: Glória a Deus.
0: Hoje tem hora do riso. Hoje é dia de sorrir, de se divertir. É, tem momento kids também. Tá, daquele jeito. É. Do jeito que vocês gostam. Deixa eu só falar das empresas parceiras aqui da programação 10 e já vou trazer canções aí pra vocês, tá? 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
1: Olá, amados ouvintes da Rádio Paz, a Rádio da Família. Nós estamos aqui no Momento da Palavra, esse momento de edificação espiritual para a sua vida, onde Deus tem levantado o nosso coração aqui na Escritura para trazer uma mensagem para a tua vida, para o teu coração. Estamos estudando aqui hoje o Evangelho segundo escreveu Marcos, esse Evangelho de ação, Evangelho poderoso, e falando agora aqui sobre Marcos capítulo 2, falando sobre a cura do paralítico de Cafarnaum. Uma cura muito interessante que vai trazer grandes ensinamentos para a nossa vida espiritual. Versículo de número 1 diz assim: e alguns dias depois entrou outra vez em Cafarnaum e soube-se que estava em casa. E logo se ajuntaram tantos que nem ainda nos lugares junto à porta eles cabiam, e anunciava-lhes a palavra. Queridos, então nós estamos aqui no contexto, né, onde Jesus volta para essa cidade onde ele vai começar o seu ministério, que é a cidade de Cafarnaum, à beira do Mar da Galileia. E no contexto passado do capítulo 1, Jesus vai deixar a cidade. A fama dele já havia corrido bastante na cidade devido ao começo do seu ministério. Ele já começa pregando o evangelho do reino, falando sobre o reino de Deus, e as pessoas vão se aglomerando ao redor. Havia uma atração na pregação de Cristo muito grande, né? Ele pregava não como os fariseus, mas pregava com autoridade, e as pessoas eram tocadas com a palavra que Jesus falava. E fora a manifestação de poder miraculoso que ele manifestava, curando os enfermos, curando os cegos, os coxos andavam, os endemoniados eram curados, eram libertos, né? E Jesus vai até a casa da sogra de Pedro ali, ele passa a noite ali, e no outro dia ele sai cedo para orar. Marcos 1:35. As pessoas tentam pressionar Jesus, Jesus vai para as aldeias e povoados ao redor da Galileia ali para pregar o evangelho, mas depois ele retorna aqui no capítulo 2. E ele retorna, a Bíblia diz que ele retorna, vai para casa, né? Nós não sabemos ao bem definido aqui que casa é essa. Alguns dizem que era a casa de Jesus, outros dizem que era uma casa que foi cedida a Cristo ali, mas nós não sabemos exatamente essa casa, mas não é o foco aqui do texto. O foco é que Jesus vai para casa, e quando Jesus vai para casa, as pessoas vão vir até Jesus. A casa de Jesus vai ficar cheia, cheia, a tal ponto que vai vir uma comitiva de 4 pessoas trazendo um paralítico, e eles não vão conseguir encontrar lugar na casa, porque a casa estava lotada, a casa estava cheia, de tal ponto que eles estão do lado de fora querendo acessar Jesus, querendo ir até Jesus, mas eles não podiam entrar. Jesus está num culto no lar, culto na casa. Jesus está pregando a palavra, ensinando a palavra. E aqui surgiu uma pergunta para nós, né? Nós que temos feito tantos questionamentos: como é que é um culto avivado? Como é que é um culto espiritual? Como é que é um culto que Deus recebe? E aqui, por que não dizer que nós temos o melhor padrão desse culto, que é o culto onde Jesus está fazendo esse culto? Imagine que o culto é onde o próprio Filho de Deus está realizando. E aqui a nossa pergunta, ela vai ganhar algumas dimensões, algumas respostas, e eu queria compartilhar com você. A primeira resposta aqui que nós temos é que o culto que Jesus está dirigindo é um culto que gira em torno das Escrituras Sagradas. Versículo de número 2 diz: e anunciava-lhes a palavra. Primordialmente, a primeira coisa que o texto anuncia, depois que as pessoas vinham, era que Jesus anunciava-lhes a palavra. Jesus não tinha por objetivo primordial operar milagres, curar as pessoas. Os milagres eram decorrência daquilo que estava acontecendo. Eram a manifestação do poder de Deus para revelar um aspecto didático, que era um conhecimento de quem Cristo era, daquilo que Cristo poderia fazer. Ou seja, quando ele curava, ele estava ensinando da mesma forma, agora de uma forma prática. Mas basicamente o culto girava em torno da Escritura, da palavra. Cristo sentava ali na sua casa, as pessoas iam se aproximando e ele lhes anunciava a palavra, ele pregava a palavra para as pessoas. Então nós precisamos ter essa verdade clara no nosso coração. A parte mais importante de um culto é a palavra de Deus. Dentro desse ponto, refletindo sobre esse avivamento ali na casa de Jesus, eu queria perguntar para você: qual é a parte mais fundamental de um culto? A parte essencial de um culto? O que é um culto bom? nós precisamos fazer esses questionamentos para o nosso coração. E quando nós olhamos para Jesus, nós vamos ver que um culto bom, um culto abençoado, é um culto onde a palavra de Deus é centralizada, a palavra de Deus é valorizada, a palavra de Deus é pregada. Então vá para a igreja tendo isso no seu coração, que a palavra de Deus é primordial, essencial para um culto abençoado. Deus abençoe você e toda a sua família. Eu sou o irmão Diogo Vieira e esse é o Momento da Palavra.
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0: Palmas, 8:01.
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0: Muito bem, estamos de volta aqui na sua Paz FM, sua emissora preferida. Estamos ao vivo para todo o estadão do Tocantins, para todo o Brasil e para todo mundo, né? Através da Rádio Web, através do nosso aplicativo. E você que se liga aqui nas programações, está sintonizado na 89,9, na 91,3, são muito bem-vindos por aqui, onde quer que vocês estejam, tá? Chicão na área com você. Papai do céu nos permitindo até às 10 da manhã, eu quero levar uma programação alegre e divertida, com louvores selecionados, canções, né? Que vão tocar a sua alma, só as melhores. Lembrando que nós estamos com a super promoção de férias. Se está acabando, hein, turma? Hoje vai dando um aperto no coração. As férias estão acabando. Vai chegando o mês de agosto. E mês de agosto aqui em Palmas, gente, eu não sei na cidade de vocês, mas aqui em Palmas, 50 graus na sombra, viu? Vamos preparar o lombo aí para o mês de agosto, setembro, outubro. Se bem que esse é o ano do Ninho, né? Do Eu Ninho, né? Vamos ver como é que vai se comportar a temperatura, as temperaturas aí, né? Vamos fazer o seguinte, nós temos muita coisa para fazer por aqui, muitos recados, mas eu vou começar a programação trazendo esta canção para começar bem aqui o Paz e Amor. Deus não está morto, Fernandinho abrindo a sequência de louvores aqui na

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1: Muito bem, 8 horas e 7 minutinhos, 8 e 7 aqui na melhor programação do seu Paz e Amor. Chicão na área com você. Olha só, tenho recados pra vocês que se ligam por aqui. 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

bom dia, bom dia, bom dia. Aos meus compadres, minhas comadres, a turma que está aí, né, operando máquinas agrícolas, tá, na zona rural. Pessoal que já tirou o leitinho 5 da manhã, oh, mas é bom, né? Braço apertado, Chicão, pra vocês aí da roça, viu, gente? 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

0: Essa moçada é diferenciada.
1: Amo demais,
0: mano. Black Soul, eu gosto dessa levada, é boa, né? 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
0: 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E a promoção tá valendo, hein, turma? 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Então, já mão no telefone, telefone na mão, mande aí seu alôzinho e responda a pergunta da promoção que o sorteio tá chegando. E quem vai chegar aqui agora é o Delino Massal. Corre do pecado, senão ele te mata. É verdade, viu?
3: Pode crer.

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0: Muito bem, de volta por aqui, seu amigo Chicão na área com você. Bom demais. Bom demais, hein? Essa moçada sensacional aqui em nossa companhia. Muita gente nos levando de carona no som do veículo. Meus amigos caminhoneiros cortando estradão, levando a Rádio Paz FM. Os motoristas por aplicativo também aqui da nossa capital, na região norte do estadão, onde a gente está chegando, né? Região norte, a gente está chegando através da 91,3. E muito em breve estaremos ali em Gurupizão de Açúcar, né? Estamos preparando já o material ali para daqui a pouco estrear em grupo também. 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Lasca o dedão no telefone, corre pra cima, vem pra cá, responda, interaja, faça igual a minha amiga Creuza Pereira, Alcione Portela, Grácia Ramos, a Maria José, lá do Setor Amanda, missionária Unicineide, né? A Margarida, um forte abraço, tá na 1206 Sul, Lucas Holanda, a minha amiga Edileuza na 1304 Sul, a Maria Antônia, Edna Rodrigues, a irmã Ana Maria, pastor José Henrique, o Jaston Pereira, Ana Feitosa por aqui também, Adão Pereira Lima, a Eurivânia, a Diaconisa Jussara, um forte abraço, Jussara Cardoso, Rosângela também passou por aqui, Rosângela Arruda, aquele abraço querida, a minha amiga Ouzirene lá no Aurini 3, a minha queridíssima Adria Oliveira, a Leonete de Castro, tá lá em Paraíso, né? A Antônio Luiz, o Josias também passou aqui, o Janilson Pires de mais cedo, né? Lucilene lá de Cristalândia, missionária Mari Ruth, muita gente chegando por aqui. Eu quero aproveitar e mandar um forte abraço pro meu nobre amigo Arnaldo Sampaio, lá na Chácara Pais e Filhos. Ele, a Márcia, os meninos estão lá, né? Curtindo as programações da Paz FM. E agora vai ficar melhor porque tem... Oi.
1: Toca aquele hino.
0: Só se for agora. Então, chega cantando bonito. Thales Roberto desapareceu um pouco. Esse louvor é sensacional. Aumente o volume. Daqui

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1: De volta aqui na sua Paz FM, sua emissora preferida, sua melhor companhia. Que bom que você está aí, né? Para nos fazer companhia até as 10 da manhã nesta linda programação Paz e Amor. Daqui a pouco nós temos Hora do Riso, ainda temos Momento Kids, muita coisa boa para rolar por aqui ainda. E claro que nós aguardamos a sua participação, aguardamos a sua participação aqui no nosso WhatsApp. Você que puder interagir com a gente é o 639-8420-6868, porque agora a Titi Chicão aqui vai trazer informações da Decore Comunicação Visual. 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
0: Eita, moça!
2: Onde é que
0: é aqui na 89,9, na 91,3.
2: É bom demais,
0: né? Mãe gordinha, sensacional. E tem mais canções chegando aí, mas antes deixa eu falar do Alto Posto Capital. 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

0: Muito bem, muito bem. De volta por aqui, seu amigo Chicão, 8 horas 55 minutinhos, 8h55. Prazerzaço a tê-los por aqui, em nossa companhia. Muita gente chegando por aqui, deixa eu só dar uma olhada aqui no nosso mural de recados. Grácia Ramos, a minha amiga missionária Denise Maria, aquele abraço. Milton Paiva chegou por aqui, o Maurício Borges também, Lourdes da Silva, Marco Antônio Barbosa, a Ávila já chegou por aqui, o Davizão lá do Jardim Vitória 2, André Barros, Rose Silva do Taquarizão de Açúcar, Regiane Sabino, missionária Josi, né, do Morada do Sol, missionária Sebastiana tá lá em Lizarda curtindo a gente, né? A minha amiga lá de Cristalândia, Lucilene, aquele abraço. Vamos correr para um breve intervalo comercial. É Laika, rapidinho eu volto.
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Tem hora do riso, hein? Se preparem para sorrir, porque hoje tem hora do riso. Mas antes da hora do riso, duas modas sensacionais para alegrar sua manhã. Oh, Goiânia e Paranaense, essa é boa, hein, turma? O doutor e o caipira, vocês gostam dessa? Então aumente o volume, daqui a pouquinho eu volto, hein?

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3: Cheguei, Brasil! De volta por aqui, já são 9 horas e 11 minutinhos, 9:11, hora do riso no ar. A partir de agora, nada de tristeza ou cara feia. Vamos sorrir, vamos nos divertir. Afinal de contas, nós temos um Deus que cuida de nós. Nós temos motivos para sorrir, viu, gente? Como diz meu primo Zé Raimundo, nós temos problema sim, mas nós temos saúde, né? A gente trabalha muito, tem Deus que cuida de nós, tá tudo bem, né? Família abençoada. Meu amigo Wilton Andrade hoje tá ligeiro, que são um gato morto na velocidade da luz de um poste, tá por aqui me ajudando, né? Me ajudando a comandar a programação da Hora do Riso, né? Meu amigo, bora pra cima. Ô Wilton, me tira uma dúvida aqui, né? Já vou começar a Hora do Riso procurando uma. Pra você e pros nossos ouvintes também, né? O pessoal tá me perguntando aqui, né? A Patrícia tá me perguntando. Gente, quem morre de preguiça, vai pro. Ou eles vêm buscar em casa. Vai pra onde, Patrícia?
4: Ai, coitado.
3: Eu acho que eles vêm buscar em casa, né?
4: Pelos peitos,
3: você
4: quer a sua mãe, bota isso no ar, né?
3: Bom dia. Patrícia hoje tá diferenciada, né? Já chegou alfinetando as pessoas aqui, né, Patrícia? Ela disse que tem gente que é especialista em detectar falha dos outros, né? Mas é míope pra enxergar suas próprias falhas. Ei, Patrícia, mas por que você tá falando isso? Eita, gente. Para com isso, minha amiga.
5: Eu gostei, fiquei até emocionado.
3: Não é verdade? Ai, ai. Vamos correr, Patrícia, né? Deixa eu dar uma olhada aqui. Nós temos. Hoje a Hora do Riso tá meio acelerada, né? Nós mudamos aqui a forma, né? De.
6: Eu lembrei que eu tinha R$150 no caixa tem. Fui pra caixa 8 horas da manhã. Graças a Deus, um atendimento muito bom. Cadeira pra gente sentar, café pra gente beber. O pessoal atendendo a gente muito bem. Um atendimento ligeiro na caixa econômica. Eu saí de lá 4:30 da tarde, consegui sacar meus R$150. Graças a Deus. O gerente da caixa é educado demais. Quando eu cheguei aqui em casa agora, o gato tinha acabado, a mulher não tinha feito nem o almoço ainda. O gás foi 138. Só R$14 pra comprar meio quilo de carne de gato.
7: É zebra pra zebra.
3: Todos estão no coletivo, que é triste, né? Ele não é o Cristiano, então nós compramos uns carros, velho, tem hora de. Olha só. É o Lentisco. Ô, Wilton. Dica pra encontrar, né? Dica pra achar pessoas dos sonhos. Olha que legal. Tá fácil agora, viu, Wilton? Tá sorteiro aí, né? Dica pra achar pessoas dos sonhos, né? A dica é o seguinte: vá dormir.
7: Onde é que é isso daí? É zebra total.
3: Olha só. Dizem que quem não perdoa não vai pro céu, né? É um ditado que faz sentido, viu, Wilton?
6: É?
3: Mas aí a pessoa esquece de dizer também que quem inferniza a vida dos outros também não vai, não.
4: Ai, coitado.
3: Tem que ver porque que a pessoa não te perdoa também, né? Patada aí por enquanto, viu? Não vai querer dar sermão nos outros, não. Pessoal, não brinque em serviço, não, né? Conhecimentos gerais. Wilton, quem nasce no Brasil é brasileiro. Quem nasce no Alasca é.
4: Ai, coitado.
3: É nós, no final do mês, né? Quem nasce no Alasca é nós aqui. Final do mês chegou. Só uma curiosidade, meus amigos, minhas amigas, vocês que estão ouvindo a Hora do Riso, vocês já perceberam no trânsito, né? Já perceberam no trânsito alguém com som alto, escutando música boa? Não, né? Claro que não, porque quem tem bom gosto também tem bom senso, né? Se você vê alguém com som alto é porque não tem bom senso. Pronto, falei. Esse dia eu fui lá no Armazém Paraíba fazer meu cadastro. Tá pensando em comprar um sofá lá, em 24 parcelas. Armazém Paraíba, sucesso em qualquer lugar. Fui lá, né, fazer o cadastro. Aí a moça do crediário falou assim, me pediu o nome de 3 pessoas conhecidas, né? Tem isso, né, Wilton? Não sabia não, né? Você pede 3 pessoas, é referência, né? Eu não sabia que era referência, não. Ela falou só assim, me fala o nome de 3 pessoas conhecidas. Eu falei assim, Xuxa, Pelé e Roberto Carlos. Aí ela falou...
0: O quê? Não acredito.
3: A gente riu bastante lá, tá, mas ela negou meu crédito.
5: Eu gostei, fiquei até emocionado.
3: Ela falou que eram pessoas conhecidas, né? Eu acho que essas são bem conhecidas.
0: Ai, coitado.
7: É zima total, zima total, zima.
3: Ah, Jesus. Esse povo... Brinque o serviço não, viu, gente? A Patrícia disse pra mim que o marido dela, sexta-feira, encontrou uma barata na cozinha. O Wilton disse que ela desmontou a cozinha todinha, disse que ele tem dor de barata demais. Limpou a cozinha, lavou a cozinha todinha, rapaz, ficou um brinco. Ela tava perguntando pra mim, Chica, eu coloco a barata, será que eu vou colocar no quarto agora? Mas essas mulheres são espertas, né? Coitado do marido. E que ele descobriu. Ela vai. Daqui a pouco ela começa a colocar a barata no banheiro. Coitado, vai limpar a casa inteirinha. Gente, olha, eu não sei o que é pior. Não sei se acontece com vocês isso também, né? Mas comigo eu não sei o que é pior. Aquelas pessoas que falam cuspindo ou aquela pessoa que fala só dando tapinho tocando em você. Já percebeu também que quem tem mau hálito gosta de contar segredo?
0: O quê? Não acredito.
3: Ah, quer falar bem pertinho de você.
0: Ai, coitada.
3: Ai, deixa eu trazer uma informação para os homens casados agora, tá? Meus amigos, é o seguinte, olha, preste atenção. O maior incômodo de uma mulher é ver o seu marido sentado no sofá, então... Pronto, falei.
7: Rapaz, tu sai de problema, rapaz,
3: vai te falar. Eu mesmo, quando eu tô lá em casa de folga, parece uma estrela cadente, né? Toda vez que eu passo na frente da Milena, ela faz um pedido. Eu não sei da sua casa aí como é que é.
0: O quê? Não acredito.
7: Zima total, zima total,
3: zima. Wilton, olha, o cartão de crédito quebra um galho muito bom. Graças a Deus tem os cartões de crédito, né? Quebra um galho, né? Um galho interessante, mas depois pega esse galho e dá no nosso lombo, né? Quando chega a fatura.
0: Ai,
3: que a fatura chega meio espremendo a gente aí, né? Ninguém tem coragem de falar isso pra você, mas eu vou falar, viu? Eu vou falar porque eu tenho coragem. O que eu tenho pra falar, eu falo na lata, viu, moçada? Não tem esse negócio não. Olha, deixa eu te falar. Quando você for almoçar na casa de alguém, né? Comer e tal, ajuda pelo menos com as louças do almoço, tá?
7: Aqui tem coragem.
3: Faz um esforcinho, tá? Tá igual um amigo meu, falou, ele ficava chateado, né? Eu acho que ele tá perto de casar. Ele disse pra mim que não vê a hora de fazer 50 anos, que é pra casar, logo sair de casa. Ele disse que quando ele tinha... Ele tinha muita vontade de fazer 18 anos pra ser independente, né? Hoje ele tá com 46, falou, mãe, faz um ovinho pra mim.
7: Zima total, zima total, zima.
3: Mãe, faz um ovinho pra mim com a gema mole. 46. Mas o sonho dele era completar 18, que era pra sair logo de casa, ficar independente, né? Ai, ai. Eu já desisti, viu, Wilton? Em relação a. a crítica das pessoas, né? Eu já entreguei os pontos. Olha, deixa eu dar um conselho pra você. Não se importe com críticas não, meu amigo. Por quê? Se você é magro, eles vão te criticar. Se você é gordinho igual eu, vão criticar você também. Se você é tímido, te criticam. Se você é extrovertido, vão criticar você também, né? Eles só vão tecer muitos elogios pra você quando você morrer. Nossa, era uma pessoa tão boa, gente. Né? Como é que aconteceu isso?
0: Ai, coitado.
3: Fique relaxado, tranquilo. As críticas vão vir mesmo.
7: É?
3: Mudando de assunto, a minha amiga Patrícia diz que, entrar na, no quarto dos filhos dela é igual entrar na van, né? É igual quando ela vai na van. Ela sai com 3 copos, né? Uma toalha, 4 camisetas, um pano de chão. Vou fazer compra na van, entrar no quarto dos meninos dela. Na sua casa é assim também, amiga? É, não, é, né? Ah, os meninos aí são educados, né? Olha, se o seu problema é dinheiro, né? Eu falo pra vocês, olha, vocês ficam sofrendo à toa, né, gente? Se o seu problema é dinheiro, conte comigo, né? Contem comigo, eu sempre falo pra vocês. Se o problema de vocês é dinheiro, meus queridos ouvintes, contem comigo, né? Podem contar comigo, vamos lá. 1, 2, 3, vamos, contem comigo, vamos lá.
0: O quê? Não acredito.
3: Tava pensando aqui o Wilton Andrade. Limão é outro nível, né, gente? É uma coisa linda que Deus fez no mundo, foi o limão. Por quê? Na água ele vira chá, né? Na água fria, limonada. Na água quente ele é um chazinho, né? Minha mãe mesmo fazia chá de limão com alho pra nós, né? Na água quente ele vira um chazinho. Na água fria,
0: é bom demais.
3: Na água gelada é uma limonada, né? E no sovaco é um perfume. Se você não tem dinheiro pra comprar desodorante, usa um limãozinho que resolve, viu, meu parceiro?
0: Alguém quer comprar mais?
3: É limão, tio, não falei. Vou falar em machixe, Wilton. Quando você visita uma pessoa que é rica, né? Visita um rico, ele não te oferece nada, né? Muito mal ali um copinho d'água gelada, né? Por que que rico é assim, né? Mas você vai na casa de um pobre, é tão bom. Vai na casa de um pobre, ele te oferece café, bolo, né? Te dá um filhotinho de cachorro, uma mudinha de planta.
0: É bom demais, Júnior.
3: É muito melhor ser amigo de pobre. Eita, moçada. Esses dias eu tava lá no grupo do condomínio que eu moro, o rapaz pedindo, né? O rapaz colocou lá no grupo, o Wilton. Preciso de um marceneiro, né? Que lixe, né? E infernize 2 cadeiras pra mim.
0: Não acredito.
3: O rapaz colocou. O marceneiro colocou assim, ó, eu lixo e minha sogra faz o resto do serviço.
7: Rapaz, tu sai de problema, rapaz,
3: vai
7: de
3: problema. Aquilo escreveu errado, era inverniza, colocou inferniza.
0: Ai,
3: o outro parceiro não podia perder a piada, né? Ah, Jesus, esse povo é sensacional. Olha só.
8: Eu fui tirar maribona no tapa, não deu certo não, macho. Saí
3: mas...
0: todo mordido. Por quê?
3: Isso é pra quem sabe, viu, gente? Isso é comigo. Vocês viram fazendo essas coisas com muita facilidade há muitos anos, né? Muita técnica. É muito estudo pra tirar mel de abelha. Né? Eu mesmo tenho esse negócio de... Tem gente que vai tirar mel de abelha e coloca uns negócios brancos, aquelas roupas... capacete, né? Eu só amarro uma camiseta na cabeça, depende.
7: Aqui tem coragem.
3: Tem pressão, rapaz. Vocês viver fazendo isso é porque eu tenho técnica, viu? Estudei pra isso, viu?
0: Mas eu vou demais, Júnior.
3: Hã? Ah, já?
0: Ai,
3: Jesus. Então vamos chamar um intervalo, né? Chamar o intervalo comercial. Se você não tem dinheiro, tenha pelo menos bom humor, né? Porque um pobre mal-humorado ninguém aguenta. Pronto, falei. Vamos fazer o seguinte, intervalo comercial. Hora do Riso vai ficando por aqui. Papai do céu nos permitindo na terça-feira. Terça a gente volta com mais Hora do Riso aqui na Paz.
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0: demais, Júnior.
1: Bom dia, gordinha, bom demais. Isso é sensacional. 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

0: E agora eu vou chamar a criançada linda do Titio Chicão. Os príncipes, as princesas, as crianças mais lindas, fofas e abençoadas do meu Tocantins, do meu Brasil, estão aqui na queridinha Palmas, estão em todo o estadão do Tocantins. E antes eu quero só mandar um forte abraço para minha amiga Maria Lúcia, um forte abraço. Ela é costureira, tá ligada com a gente, né? Trabalhando e curtindo a paz. Evangelista Jadson, pastor José Henrique, Ana Feitosa, Maria Iris, a Maria de Jesus lá em Porto Nacional, missionária Mari Ruth. Eu vi o Pedrinho da Farinha também passou aqui. Meu amigo Pedrinho da Farinha, muita gente. Raimundo, né? Tesoura, Raimundo Tesoura. Deixa eu ver aqui, Tesoura Mágica. É isso mesmo. Raimundo Tesoura Mágica em Lagoa do Tocantins. Pessoal de Lagoa do Tocantins também na sintonia. Adriana Rodrigues, Maria Fernanda, Ivonete Rodrigues, a Jani Fernandes, o Jairo, a Raquel, o Gabriel, a missionária Denise, né? Forte abraço para toda essa turma. É muita gente chegando aqui. A Catiane. Gordi só pensa em comer. Ai, Catiane, forte abraço para Catiane. Todo mundo que tá chegando aqui, são bem Jane Fernandes. Todo mundo, são muito bem-vindos, viu, gente? Agora eu vou ter que correr, acelerar aqui. O Moreirinha, né? Pastor Elismar de Porto Nacional. Francisca lá do Santa Bárbara. Luiz Carlos. O Milton Paiva. Creuza Pereira. Missionária Denise Maria. Pedrinho da Farinha. Missionária Maria de Jesus. Grácia Ramos. O Maurício Borges. Vamos correr, gente. É muita gente chegando aqui. Eu vou ficar até meio dia lendo o nome dessa turma aí, mas é bom, né, ter essa moçada por aqui.
1: É bom demais, Júnior.
0: Criançada linda, fofa e abençoada no meu Tocantins, no meu Brasil, do mundão afora. A partir de agora, Momento Kids está no ar.

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1: É bom demais, Júnior.
2: Muito bem, de volta por aqui, 9:50, vamos embora. Quer ir, mas eu vou embora. Chegamos ao final de mais uma edição do programa Paz e Amor, líder, campeão de audiências por aqui. Quem vai chegar agora é o pastor Gabriel para comandar o Manhã na Paz, programas que vai com você até o meio-dia e meio por aí, né? Levando alegria, comunicação alegre, louvores selecionados, né? Tem oração do meio-dia, tem reflexão, programas que vai te fazer companhia a partir de agora. Eu vou nessa, amanhã depois, por volta das 7:30 eu volto, né? Para alegrar a sua manhã aqui na emissora mais ouvida do Estadão do Tocantins, Rede Paz FM 89,9, 91,3, a Rádio da Família. Ótima terça-feira, que Deus abençoe a sua vida, a sua família e seus negócios. Um beijo no seu coração e até amanhã, Brasil!
3: Brasil!

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16: Muito bom, agora são 10 horas em ponto. Um bom dia pra você.
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17: Fala, chefe! Bom dia, meu irmão, bom dia, minha irmã. Na gloriosa Santa Paz, a paz do Senhor, o bom dia, boa terça-feira. Hoje é 28 de julho de 2026. Seja bem-vindo, seja bem-vinda à nossa programação. Sou eu, o seu companheiro, Pastor Gabriel, o seu irmão, a sua companhia. É, minha gente, vamos seguindo aí, costurando. Manhã na Paz está no ar para você de Palmas e toda a região, na frequência 89,9. Para você de Araguaína, região norte, é 91,3. E já. 102,7 em Gurupi, região sul, é a Rede Paz crescendo, é a graça, nosso bom Deus e a você, o nosso ouvinte, agradecendo sempre o seu carinho, a sua companhia, está só começando, vem comigo, que o Papai do Céu vem estar nos abençoando grandiosamente, obrigado meu bom Deus, por mais um dia, mais um programa. Papai vem estar nos abençoando o nosso trabalho, abençoando meu irmão e minha irmã que está em casa, está no trabalho, está no carro dando aí a carona para você da rodagem. Um bom dia, que Deus o abençoe. Vamos com fé, vamos acreditando. Porque, minha gente, nunca foi sorte, sempre foi Deus.

9 minutos, um bom dia pra você, ó. Agradecer seu carinho, a sua companhia, gente. Está só começando, né? Só começando, Manhã na Paz, pra você aí do outro lado, curtindo, seja sempre bem-vindo à nossa programação Palmas 89,9, Araguaína 91,3.

Rei e Santo. Para você uma excelente manhã, agora são 10 horas e 24 minutos. Muito obrigado pelo carinho, pela companhia. Seja sempre bem-vindo à nossa programação. Ó, avisa aí a vizinhança, manda o WhatsApp para a família, já está no ar, manhã na paz, aqui ó, na Rede Paz, para você de Palmas e toda a região, curtindo a nossa frequência em 89,9, para você da região norte, Araguaína, é 91,3? Olha que coisa boa, olha que maravilha, sempre ouvindo, sintonizado aqui na Rede Paz, gente. É bênção pura, sem mistura, segura aí. Agora são 10h25, já estou de volta com muito mais.

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6: Opa! Tudo bom? Na mesa por aí.

0: Muito bom, seja bem-vindo, seja bem-vinda à nossa programação. Obrigado pelo carinho, pela sua companhia, gente do céu. Eita, coisa boa. Tá de boa? Tá tranquilo? Tá na bênção? Ah, lógico, né? Tá na paz. Agradecendo a sua carinha, a sua companhia. Agora são 10h31. Vamos falar de um assunto sério agora, gente? Que é a saúde. 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
0: Muito bom, olha aí, 10h34, uma excelente manhã para você. Nossa companheira Gisele, né? 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
0: 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Muito bom, tá aí o testemunho, agora são 10h35. 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E vamos seguindo, vamos seguindo. Olha que benção, olha que maravilha. Agora são 10:36. Olha a hora, 10:36. Você pode mandar a sua mensagem, mandar o seu abraço aqui no nosso portal. Isso, ou melhor, nosso mural, né? Portal, é antigo isso, né, Gabriel? É, portal. Ih, meu Deus do céu, você lembra do portal? Isso tem mais de 15, 17 anos atrás, né? Eita, coisa boa! É o nosso Mural de Recados, aqui o 63 é o 9 84 20 68 68. Tem produção? Será? Será que tem gente já por aqui mandando um abraço? Não é possível. Já são 10:37. Bora ver, bora ver. Pode jogar a vinheta, pode jogar, vai lá. Olha aí, bacana, maravilha pra você, meu amigo, pra você, minha amiga, né? Curtindo sempre a nossa programação, deixa eu ver aqui o nosso mural de recados, deixa eu ver aqui o nosso mural, gente do céu, olha aí que coisa boa, deixa eu ver aqui um abraço a Rosângela e o Jasto lá em Paraíso, curtindo a nossa programação, olá, olá, bom dia, é o João Carlos Aurini 3, bom dia pastor, estou ligado na Rádio Paz 89,9, Palmas, moro em Aparecida de Goiânia, Goiás. Quero mandar um abraço pra minha terra natal, Pindorama, Teó e todos os tocantinenses. Graça e paz a todos dessa programação abençoada. É o Valdécio Quirino, lá, né? De Aparecida de Goiânia. Obrigado, meu amigo. Obrigado pelo carinho, né? Eu já tive dessa forma, né? Eu estando aí em Goiás e lembrando aqui dos meus companheiros conterrâneos, familiares aqui no Tocantins. Mas depois de 15 anos, estamos de volta e estamos por cá. Um abraço a Onzirene Aurini 3. Quero participar do sorteio, deixa eu ver. Já tá participando, viu? Um abraço todo especial também para Eliezer Araújo da Água Boa. Mandou um áudio, já vou escutar seu áudio. Valeu, meu amigo Eliezer, um bom dia pra você. A paz do Senhor, meu irmão. Vamos de sorteio. É, tá chegando a hora, meu amigo Ailton Miguel Carreteiro. É, tá chegando, hein? É agora, sexta-feira, temos para você durante toda a programação aqui da Rádio Paz, o sorteio, né? Gente, ó, tem Pix, tem voucher, né? Vales compras, muita coisa boa na promoção Show de Prêmios. É muito fácil você participar, você mandando a sua mensagem aqui no nosso WhatsApp, que é o 63 é o 9 84 20 6868. E aí, qual é a frequência da Rádio Paz em Araguaína? Aí você vai responder certinho aí, né? Aí, boa sorte, certinho? Deixa eu ver aqui a Dejanira Reis. Alô, Dejanira, lá em Paraíso do Tocantins. Um bom dia, uma excelente manhã. Oi, bom dia, é a Letícia. Oi, Letícia, paz do Senhor. Um bom dia, né? Que coisa boa, que maravilha, com o rádio ligado. Deixa eu ver aqui também. Oi, a paz, paz. É a Andrea, isso, Andrea Oliveira, lá em Mateiros, Jalapão. Olha ele por cá, nosso companheiro, já tá participando, tá tudo certo. É o Maurício Borges. Alô, Maurício, bom dia pra você, meu amigo. Olha que benção pura. A frequência da Rádio Paz de Araguaína é 91,3. É a Rosângela, né? De Arruda, Barreto, lá de Francisco Beltrão, Paraná. Tá curtindo a nossa programação. Olha que coisa boa, que maravilha. Muita gente participando. Deixa eu ver aqui. Bom dia, Ana, de Pugmil, né? Gostaria de mandasse um alô pra minha família. E também orasse, né? Na oração do meio-dia, tá certo. Um abraço à irmã Ana, lá em Pugmil, né? Curtindo a nossa programação. Um bom dia, que Deus abençoe. A paz do Senhor. é a de Dilva. Dilva, né? A Dilva Araújo. A paz do Senhor. Uma excelente manhã. Deixa eu ver aqui, né? Bom dia, paz do Senhor. A frequência é da Rádio Paz em Araguaína, 91,3. Tá certo. Uma boa sorte é a Valmira Simões. Alô, Valmira. Um abraço ao Lucas, Holanda. Paz do Senhor, irmão Gabriel, estou vindo, ofereço um louvor, né? Pra irmã, a Joyce, né? E seu esposo e filho, obrigado, valeu. Nossa companheira Edileuza, né? Lá da 1304 no Sul, é benção pura, e você vai mandando a sua mensagem, vai mandando o seu alô, agradecendo o seu carinho, a sua companhia. Vamos seguindo. 10h41, já a produção. Menino do céu, Fernandinho, foi graça maravilhosa.

0: Esse é o Gesso Rufino, o Poço. Esse DVD, essa canção foi gravada em Goiânia, lá em 2023. Agora são 10h55, faltando 5 minutos para as 11 da manhã. Agradecendo o seu carinho, a sua companhia, segura aí, já já eu estou de volta com muito mais. E você pode mandar a sua mensagem aqui no nosso WhatsApp. É o 63 é o 9 8420 6868.
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3: Projeções apresentadas pelo Ministério do Meio Ambiente e Mudança do Clima apontam que o fenômeno El Niño deve se intensificar nos próximos meses, com previsão de temperaturas acima da média em grande parte do país e alterações no regime de chuvas. Além dos impactos ambientais, essas mudanças também influenciam o comportamento do consumidor e exigem que pequenos negócios adaptem as suas estratégias de venda. Quem detalha esse comportamento é a gerente adjunta da Unidade de Relacionamento com o cliente do Sebrae Nacional, Milva Capanema.
4: Você pode pensar que não, mas o clima influencia muito mais o consumo do que as pessoas imaginam. Uma onda de calor, por exemplo, aumenta a procura por bebidas, sorvetes, roupas leves e equipamentos de climatização. Já o frio impulsiona produtos como cafés, caldos, roupas de inverno e aquecedores. Em períodos de chuva intensa, muitas pessoas deixam de sair de casa, o que reduz o movimento no comércio físico, mas pode aumentar a demanda por delivery e compras online.
3: Para reduzir impactos e aproveitar oportunidades, especialistas orientam que o clima também passe a fazer parte do planejamento dos pequenos negócios. Quem explica como essa estratégia pode ajudar o empreendedor é a gerente adjunta da Unidade de Relacionamento com o Cliente do Sebrae Nacional, Milva Capanema.
4: O primeiro passo é incorporar o clima ao seu planejamento. Acompanhar as previsões de curto e médio prazo ajuda o empreendedor a antecipar decisões sobre compras, promoções e comunicação com seus clientes. Também é importante ter flexibilidade. Em vez de trabalhar com estoques muito elevados de produtos sazonais, vale fazer reposições mais frequentes e ajustar rapidamente a oferta conforme o comportamento do consumidor e do tempo, é claro.
3: Em um mercado cada vez mais dinâmico, transformar informação em planejamento pode ser um diferencial para que pequenos negócios estejam preparados para aproveitar oportunidades e reduzir impactos nas vendas. 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Produção e reportagem, Virgínia Alves.
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0: Muito bom. Terça-feira, hein? Eu estou de volta. Aqui, ó. A sua.

Muito bom, bacana, maravilha, muito bom, né? Está contigo nesta manhã de terça-feira. E aí, vamos tomar um cafezinho? Ah, é, um cafezinho? Gente do céu, ó, esse aqui tá quente, acabou de sair do fogo, ó, muito bom, cafezinho, né? Esse aqui é o café corajoso, né? O café corajoso, ele vem só, é um café negão, forte, 100% arábica, do jeito que o tocantinense gosta. E o seguinte, esse é nosso, viu? Podemos bater no peito, o Tocantins tem café, tem qualidade, esse é o café negão, com certeza, 100%, não tem mistura, gente, é puro, 100% arábica. Duas colheres faz um tantão de café, menino do céu. O outro lá precisa de 4, 5 colheres, o café negão só 2. Esse é nosso, 50 anos, no Estadão do Tocantins. Ó, oh. Muito bom, bom poder mais da conta. Você aceita tomar um cafezinho com a gente? Vem aqui, vem conhecer os estúdios, vem conhecer a nossa programação, nosso time, a nossa equipe e tomar um cafezinho com a gente. Esse aqui foi ele, o nosso companheiro Caio, né? O Caio que fez, foi? Rapaz do céu! A minha avó dizia, quando a gente fazia um café, aquele café bom, falava, e se o café saísse bom, lógico, não, esse já tá pronto pra casar, Caio, pode casar de novo com a mesma mulher, né? Não com outra, né? Aí a mulher pega depois, aí o bicho pega, mas bacana, maravilha. Vamos agora pro nosso mural de recados. Quem está por cá, deixa eu ver aqui, vamos lá, o alô, alô. Agora são 11:02, olha a hora, 11:02. E a gente que proseando, né, tomando café, coisa boa, que maravilha, gente do céu. Mas tem muita gente participando, graças a Deus, né? A paz do Senhor, Jesus Cristo, bom dia, pastor Gabriel. Eu estou aqui sempre ouvindo e continua, né, me ajudando em oração para agradecer a Deus. Isso, agradecer a Deus por tudo que ele fez, né, e continuar fazendo por todos nós aqui no Brasil, até fora do Brasil. Vai um abraço, uma boa semana para todos nós. É a sua amiga diaconisa Creonita. Alô, Creonita, bom dia. E aí, já tomou o cafezinho? Eu já tô aqui no meu segundo café, minha gente. Eita coisa boa, um abraço ao José. José, né? Obrigado pelo carinho, pela companhia. Ele mandou um áudio, já a gente ouve o áudio dele, tá bom? Ô, seu José, aquele abraço, né? Ah, tá aqui, ó. Levanta-te, resplandece, porque já vem a tua luz e a glória do Senhor vai nascendo sobre ti, lá em Isaías 61. É isso, Leonete? Lá em Paraíso, um abraço, que Deus abençoe grandiosamente. Ah, minha gente, bom dia, amigão. Estamos aqui, ó. No PIN, na sétima. 7 faixas e placas em Taquaralto, só ouvindo a melhor. Pronto, tá aí. É o Moreira lá em Taquaral, tá ralando, trabalhando, curtindo a nossa programação. Olha aí, rapaz, meu companheiro, né? É o Ailton Paranhos. Alô, Ailton, bom dia. Pai do seu pastor Gabriel, é o Ailton Paranhos. Deus abençoe grandiosamente, valeu, aquele abraço, gente finíssima. Isso, rapaz, um abraço, que Deus abençoe. A Cristiane Joaquina em Alvorada, paz do Senhor, pastor, bom dia. A irmã Cristiana, irmã Cristiane, bom dia na paz. É bênção pura, que Deus abençoe grandiosamente. O Kelson lá em Porto Nacional, deixa eu ver aqui, olá, bom dia na paz do Senhor. Eu quero participar do sorteio também, me chamo Auxiliadora. Ô, irmão Auxiliadora, deixa eu ver aqui. Ah, rapaz, responda aí a frequência, número 2, aí chegou uma mensagenzinha, né? Nessa mensagem, a senhora vai responder qual é a frequência da Rádio Paz em Araguaína. Olha a dica, 91,3.

E bom dia, olha que coisa boa, agradecendo o seu carinho, Gervanes. Ah, rapaz, olha aí, a paz do Senhor Jesus Cristo, Clemência e Givaldo, tá aí, ó, com o rádio ligado, a missionária Jô, lá da 606. Essa aqui eu conheço, essa aqui é da AD Matriz, rapaz, lá do missionário Roxo, olha que coisa boa, a paz do Senhor, pastor Gabriel, né, que o nosso Deus continue abençoando, né, deixa eu ver aqui, tá certo, quero oferecer aí pra todos os casais, Dejane, Josafá, Mônica, Elisângela, Leila, Érica, Maria Socorro, Cristina, Flávia, Francisca, Vitória, Marilene, Jaqueline, Éder Parente, Chicão e Mocidade, as crianças e os caminhoneiros e todos que trabalham na rádio. É a missionária Jô. Tá certo. Valeu, um abraço. Muito obrigado pelo carinho, pela companhia. Gente do céu, vamos seguindo, vamos seguindo. E eu tomando café, falando aqui com vocês e tomando meu café. Até era que tava quente, não tá mais tão quente assim, né? Mas deixa eu terminar também o meu café aqui, né? Ô, rapaz, ô, coisa boa. Se tivesse um pãozinho de queijo quentinho, hein? Um cuscuz com ovo. Rapaz do céu. Aí nem precisava almoçar, né? Um cuscuz com ovo. Pode colocar lá um... Deixa eu ver. Um queijinho também é bom. Uma carne de panela, uma carne de sol. É excelente, é coisa boa. Que Deus abençoe, que você seja grato por tudo aquilo que Deus tem colocado em suas mãos. E não se esqueça, né? O coração alegre, aformoseia o rosto. Eu quero mandar um abraço todo especial, né? Para minha família, família Ribeiro, curtindo a programação, a sogra, o sogro, cunhado, cunhada, tá todo mundo ouvindo, a esposa. Um abraço, a família Ribeiro. Aline Barros, Jeová Rirê. O fogo não me queima, né, Jéssica Ribeiro?

0: Larissa Pires, resposta de oração aqui no Manhã na Paz. 11 horas e 25 minutos. Um bom dia pra você já já. Estou de volta com muito mais.
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Muito bom, agora são 11:30. Olha a hora, 11:30. Para você, uma excelente manhã. Um bom dia, bom dia. Vamos para o nosso mural de recados. Manhã na paz. Para você com o rádio ligado, curtindo a nossa programação. Seja sempre bem-vindo e bem-vinda, né? Deixa eu ver aqui. Pastora Elismar. A paz do Senhor. Né? Pastor Gabriel, um ótimo dia, uma excelente semana abençoada para você e toda a sua família e os ouvintes da Rádio Paz. Aqui é o tempo todo, né? Ensolarado, com ventinho frio de brisa. Tô aqui fazendo o almoço. Coisa boa. E ouvindo você. E abençoa a programação, como sempre. Deus abençoe sempre você e todos aí, em nome do Senhor Jesus Cristo. Um abraço, pastor Elismar. Muito obrigado mesmo, sempre, né? Com o rádio ligado, curtindo aqui a nossa programação. Um abraço aí a Lucilene lá de Cristalândia. Oi, Lucilene, bom dia. Bom dia, na paz do Senhor. É a Silva Marlene lá do Santa Bárbara. Bom dia, paz do Senhor, paz do Senhor. Adriana Dias. Alô, Adriana, na Fazenda Guaraná, em Ponte Alta, né? Sempre ouvindo a nossa programação. A missionária Mari Ruth, bom dia. Também a Ávila, bom dia. Edna Rodrigues, bom dia. Bom dia, Maria Antônia, tudo bem? Um abraço também à nossa irmã Cícera, da Chácara Deus e Amor, né? Em Itacoaruçu Grande, bom dia, uma excelente manhã. Um abraço ao José Henrique Lima, né? Tá com o rádio ligado, curtindo. Pastor José Henrique, olha que coisa boa. Bom dia, né? Na paz do Senhor Jesus Cristo. Deixa eu ver aqui. Olha, coisa boa, pronto. Respondeu certinho, uma boa sorte. O Zilma, né? De Andrade, valeu. O nosso companheiro Valeci, né? Lá de Luzimantes, mandou um áudio que já a gente escuta. Deixa eu ver aqui nossa amiga Creuza. Creuza, a paz do Senhor, a paz do Senhor, bom dia. Um bom dia também para a Margarida Silva. Um abraço para o Davi, né? No Jardim Vitória 2. A Regiane Sabino, bom dia, bom dia. Olha que benção, olha que maravilha. Um abraço especial também. Deixa eu ver aqui a irmã Sônia, né? A irmã Sônia, Maria, o João Henrique, o Neto, né? Tá com o rádio ligado, curtindo a nossa programação. Deixa eu ver aqui, irmã Vilaci, né? Um abraço pra ela. Deixa eu ver, já ela mandou um áudio, daqui a pouco eu escuto, né? Irmã Vilaci, isso, olha que bênção pura, lá em Luzimantes, curtindo a nossa programação. Um bom dia para a Laura do assentamento Família Feliz, agradecendo a sua audiência. E você pode mandar o seu abraço, mandar o seu alô aqui na nossa programação, beleza? Tranquilo, tá tudo certo, tá na bênção pura. Olha que maravilha, eu quero falar aqui do algo interessante, é promoção. 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Nós cremos, oh, Felipe Rodrigues. 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

0: Felipe Rodrigues, Além do Impossível e Posso Clamar. É, minha gente, pra você que tá curtindo aí a nossa programação, vamos agora mudar de assunto, né? Falar de algo sério aqui. É saúde, gente. Saúde. 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
0: Muito bom. Agora são 11:43. Valeu, Gisele. 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
0: 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Muito bom, faltando 15 para o meio-dia, vamos de música. E agradecendo sempre o seu carinho, a sua companhia de sempre. Seja sempre bem-vindo à nossa programação Manhã na Paz, aqui comigo, Gabriel Ribeiro. Ah, daqui a pouco tem a palavra e tem também a oração.

0: Eixila. Nascimento, terremoto pra você, meu amigo, pra você, minha amiga. Agora são 11:55. Olha a hora, 11:55. Já já estou de volta com a palavra, com a mensagem. E juntos vamos orar, tá bom? Segura aí. Seja qual for o teu.
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2: Já está em vigor a lei que permite a venda, compra e posse de spray de pimenta por mulheres. O objetivo é proteger a integridade física, psicológica e sexual das mulheres. Antes, esse dispositivo era restrito ao Exército. Pode usar o spray em mulheres acima de 18 anos e sem condenação por crime cometido com violência ou grave ameaça. Especialistas destacam que mesmo que o spray de pimenta interrompa um episódio de agressão, a denúncia é muito importante. Quem explica é a pedagoga da Coordenadoria da Mulher em Situação de Violência Doméstica do Tribunal de Justiça do Pará, Iane Freitas.
3: Muitas mulheres ainda têm medo de denunciar. Isso é um problema. Dados mostram que 83% das mulheres que foram mortas de feminicídio não tinham denunciado. Daí a importância de fazer a denúncia, de fazer o registro de ocorrência, solicitar a medida protetiva. Nós temos vários serviços também, como a Patrulha Maria da Penha, que quando uma mulher informa que ela, mesmo com medida protetiva, ela se sente insegura, ela pode solicitar que ela seja incluída na Patrulha Maria da Penha. Esses serviços precisam ser divulgados. A sociedade precisa acreditar nesses serviços.
2: A lei também cria o Programa Nacional de Capacitação em Defesa Pessoal e Uso de Instrumentos de Menor Potencial Ofensivo para Mulheres, que será implementado de forma progressiva. Não esqueça, os casos de violência contra a mulher podem e devem ser denunciados em uma delegacia ou de forma anônima pelo Disque 100. Agência Rádio Web, produção e reportagem, Igor Pereira.
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Muito bom, agora são 12 horas e ponto, meio-dia. Chegou o momento da palavra, da mensagem, orarmos junto aqui nesta manhã, início de tarde. Agradecendo sempre o seu carinho, para você em casa, para você no trabalho, no carro, né? Você aí trabalhando e ouvindo a nossa programação. Que Deus te abençoe. Já fez o almoço, tá esperando o maridão ou a esposa, né, chegar do serviço. Eu quero convidar você a meditar na palavra lá no Evangelho de João. João capítulo 15. Verso 1 até o 5. Se você puder pegar sua Bíblia, estaremos meditando aqui nessa mensagem, lá em João, capítulo 15. É a parábola. Essa parábola que todos nós conhecemos. A videira verdadeira. Podemos ler? João capítulo 15, verso 1 a seguir, até o 5. Vamos estar lendo. Eu sou a videira verdadeira e meu pai é o lavrador. Toda vara em mim que não dá fruto, atira e limpa toda aquela que dá fruto, para que dê mais fruto. Vós já estáis limpos pela palavra que vos tenho falado. Está em mim e eu em vós. Como a vara de si mesma não pode dar fruto se não estiver na videira, assim também vós, se não estivestes em mim. Eu sou a videira, vós as varas. Quem está em mim e eu nele, esse dá muito fruto, porque sem mim nada podeis fazer. Olha essa mensagem do nosso Senhor Jesus Cristo. Uma mensagem de reflexão, que possamos, sem dúvida, permanecer em Cristo. Todos nós desejamos uma vida frutífera, cheia de paz, alegria e propósito. Mas Jesus nos ensina que o verdadeiro fruto não nasce do nosso esforço, e sim da nossa comunhão com Ele. Talvez você esteja enfrentando desafios que parecem grandes demais. Lembre-se que você não precisa vencê-los sozinho, não. Quando permanecemos em Jesus, recebemos a direção para as decisões, força para as lutas e a esperança para continuar. Devemos entender isso, entender a importância de estarmos ligados a Cristo. Eu sou a videira, vós as varas.

a minha, mas olhando para a mensagem da palavra de Deus que o nosso Cristo aqui nos ensina e devemos entender que devemos estar sempre enxertado na videira. Essa videira tem vida, essa videira tem paz, tem renovo, tem mudança, transformação. Quem está enxertado na videira tem fruto. Se queremos colher algo para nossas vidas, esse algo seja bom e aproveitoso, só tem um segredo. Esse segredo está enxertado. Enxertado na videira verdadeira. Queremos conquistar muitas coisas. Queremos conquistar nossa independência. Queremos conquistar os nossos sonhos. Sonhos nossos, meu, seu. Da casa própria, do carro zero quilômetro, da paz no lar, na família. Mas não tem como conquistarmos isso fora da videira. Devemos estar sempre ligados, porque tem momentos bons e momentos ruins. Me faz lembrar agora de Paulo. O apóstolo Paulo, o apóstolo dos gentios, aquele que perseguia o povo de Deus, se tornou perseguido. Um homem que tinha fartura pela posição que ele estava. Quando ele tem encontro com Cristo, ele se transforma em uma nova pessoa, é perseguido, mas de maneira alguma ele desistiu, sempre à frente, evangelizando, levando a mensagem de Deus aos gentios. Levando a mensagem verdadeira, a experiência que ele teve com Cristo. Isso é tão lindo quando olhamos para esta palavra, que a videira verdadeira é Cristo Jesus. Às vezes queremos estar ligados em outras coisas. Paulo, em meio à perseguição, foi preso, foi solto, apanhou em praça pública, foi preso, foi solto, e o fim todos nós conhecemos, perdendo a sua cabeça. Foi morto de uma forma trágica. Mas faz-me lembrar uma situação que Paulo, ele fala o seguinte: eu aprendi a viver na bonança e também na escassez. A vida é assim, quando somos enxertados em Cristo Jesus. Tem momentos que são de alegria, de paz, é tudo de bom. Mas tem momentos que passamos por situações difíceis. E aí, como vamos lidar com tudo isso? O segredo está enxertado na videira verdadeira, que é Cristo. Em meio às dificuldades,
em meio

aos levantes da vida. Não perca o seu foco. Não perca a sua visão. O foco é a videira verdadeira, que é o Cristo Jesus, que morreu na cruz por mim e por você. Não foi em vão. Teve o propósito. E hoje o nosso propósito, o nosso objetivo é de entender. Está sempre ligado na videira verdadeira. E Deus é o nosso lavrador. Que Deus abençoe a sua vida, que Deus guarde, que proteja o teu lar, a tua casa, a tua família, os seus negócios. Deus abençoe você, empreendedor. Deus abençoe você que está à procura de um emprego, uma porta de melhoria. Deus é contigo. Mas não se esqueça, devemos estar sempre ligados, enxertados na videira verdadeira, que é Cristo. Se você possa, se você puder, fechar seus olhos, vamos estar orando neste momento, orando pela tua causa, orando pela tua família, você que está enfermo. Acredite no milagre, acredite no milagre, em nome do Senhor Jesus Cristo. Oremos. Se você pode ajoelhar ou não, fecha os seus olhos. Querido Deus, Pai amado, em nome do Senhor Jesus Cristo, nesse momento que oramos, é nesse momento que clamamos a Ti, ó Pai. Meu Deus, abençoa no Teu servo, a Tua serva, abençoa na família, os seus negócios. Pai, restaura a saúde, meu Deus, em nome do Senhor Jesus Cristo. Pai querido, eu agradeço por tudo aquilo que o Senhor tem colocado em minhas mãos. A minha família, a minha esposa, o meu filho, a todos os meus familiares, ó Pai, que a Tua bênção, a Tua glória seja manifestada. Deus, abençoe a cada um nesse início de tarde de terça-feira. Nós oramos acreditando no milagre, acreditando no impossível. Que possamos entender, compreender e permanecer sempre ligados, enxertados na videira verdadeira, que é Cristo Jesus. Que Deus abençoe. Agora são 12 horas e 15 minutos. Já já tem pastor Amarildo Martins instruindo o sábio. Até amanhã.

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2: Na minha versão diz diferente um pouquinho. Era Asaf o chefe. Talvez na versão de vocês. Então, ele era o chefe, ele era a pessoa que Davi havia escolhido para fazer todo aquele cortejo, para levar e comandar o louvor de Israel naquele seu reinado. Asaf era um homem ocupadíssimo, todos os dias era o primeiro a chegar. Ele tinha de fazer a organização do culto a Deus. Ele tinha as bases firmes. Mas por causa do seu grande trabalho, porque Israel, se você pegar o primeiro livro das crônicas, o segundo livro, o primeiro livro dos reis, o segundo livro, principalmente o segundo livro de Samuel, você vai ver que em muitas batalhas em Israel, eles sabiam que não era a força deles física e nem o número de soldados que eles iam à batalha que fazia eles ganhar a guerra, mas eles sabiam que era Deus quem guerreava por eles. Então o que que Asaf fazia? Colocava os levitas, colocava todo o povo em ordem e começava a tocar e a cantar, e Deus ia dando vitória para eles. Asaf era um homem ocupadíssimo. A Bíblia mostra para nós que ele estava realmente, era o chefe. E há muita gente hoje que deixa o seu chefe morrer. Asaf foi um exemplo disso. Aqui, as bases espirituais e físicas de Asaf começaram a desmoronar-se. Há muita gente que às vezes está na igreja ou no trabalho, que ele está rindo e querendo ver o circo pegar fogo. Ele vê o chefe lá trabalhando, levantando de manhã, correndo durante o dia, chegando à noite cansado, final de semana, ele está ali só torcendo e dizendo: eu quero ver até quando ele vai aguentar, torcendo para acabar. Às vezes ele é membro do conselho diaconal e ao invés de ajudar lá na sua igreja, ele fica de longe olhando. Deixa ele. Eu quero ver até quando ele vai conseguir isto. Eu quero ver até quando ele vai dar conta de fazer tudo sozinho. E vai deixando. Ao invés de ajudar, ele está aí torcendo para a miséria, para a desgraça, para ver desmoronar aquele rapaz que é o chefe, porque ele está louco, aflito, para poder fazer com que aquele chefe caia, para que ele possa assumir o posto do chefe. É verdade, irmão? É verdade. Asaf, ele era muito envolvido exclusivamente no mundo espiritual, corria para lá e para cá, vez por outra, depois daquele cansaço começar a chegar, ele se vê sozinho em muitas situações. Ele começou agora a observar os vizinhos dele, como é que viviam. Talvez essa é a sua situação hoje, que você está agora vendo os seus companheiros, os diáconos, os evangelistas, os presbíteros, a sociedade de senhoras, olhando a sociedade de senhores. Ele estava lá, Asaf, cansado, as bases começaram a desmoronar, o esgotamento físico começou a chegar, e quando essas coisas começaram a acontecer na vida dele, acontece da mesma forma na nossa vida. E o Salmo 73 começa a mostrar isso para nós. Asaf começou a ver os seus amigos, seus vizinhos, que viviam em banquetes, viviam em festas, viviam com os amigos, em farras, em coisas semelhantes. Ele agora começou a deixar que estas coisas começassem a entrar e influenciar no seu mundo interior. Aquele Asaf que era em horas, olhando a sociedade de senhores, ele estava lá, Asaf, cansado. As bases começaram a desmoronar, o esgotamento físico começou a chegar, e quando essas coisas começaram a acontecer na vida dele, acontece da mesma forma na nossa vida. E o Salmo 73 começa a mostrar isso para nós. Asaf começou a ver os seus amigos, seus vizinhos, que viviam em banquetes, viviam em festas, viviam com os amigos, em farras, em coisas semelhantes. Ele agora começou a deixar que estas coisas começassem a entrar e influenciar no seu mundo interior. Aquele Asaf, que era uma fera para trabalhar, agora estava tão cansado que ele estava sendo vencido pelo cansaço. E ele começou agora a deixar-se influenciar pelo mundo exterior que ele estava vendo. Olhava para os amigos, e os amigos estavam vivendo em festas, em farras, em banquetes ou coisas semelhantes. O esgotamento físico faz com que a inveja agora e outros sentimentos muito parecidos com esse começasse a encher o coração daquele servo de Deus. A inveja e outros sentimentos parecidos, por causa do esgotamento físico daquele homem chamado Asaf, começou a entrar no seu coração. E ele agora começou a mudar os seus pensamentos. Ao invés de estar com tanta vontade de ir para o louvor, preparar a igreja, fazer tudo aquilo, adorar a Deus, rejubilar, cantar, dançar, alegrar-se na presença de Deus, agora o sentimento dele já era querer viver como seus amigos viviam. Eu não sei se isso já passou perto da sua cabeça alguma vez, mas nós vamos seguir para frente. E ele, agora completamente esgotado fisicamente, ele agora começava a ver a prosperidade dos amigos. Ele olhava a prosperidade dos amigos. Ele tinha inveja dos soberbos. Ele dizia: não há aperto para essa gente. Eles não se apertam nem mesmo na morte. Ele olhava para as pessoas, e lá no Salmo 73 diz, ele mesmo afirma e diz assim: o seu corpo é forte e sadio. Ele queria dizer: eu estou doente, cansado, afadigado, não tenho forças. Eu estou desta forma aqui, mas eles são fortes e sadios. Eles são livres da tribulação desta vida. Quantas vezes a gente vê isso? Ele era capaz de dizer: esses aí fora, eles aumentam cada dia a sua riqueza, todo dia eles prosperam a sua vida financeira, e eu estou aqui a cada dia, parece que dando murro em ponta de faca. Será, meu querido irmão, meu querido amigo, que nos vê e nos assiste hoje, não é essa a sua situação? Você não chegou num momento de cansaço, de esgotamento físico tão grande que você parou agora de contemplar a formosura do Senhor, de entender que Deus te chamou para uma obra tão grandiosa, e agora você começa a olhar para as pessoas e sentir inveja delas? Como disse aqui, via a prosperidade deles, tinha inveja dos soberbos, dizia que eles não têm aperto na vida e você tem um amontoado de aperto. olha para eles e diz: esse rapaz, essa moça, essa senhora, esse homem é um homem sadio, mas eu estou enfrentando a doença na minha casa, enfrentando os problemas na minha vida. Eles estão livres das tribulações, mas eu estou a cada dia aumentando as tribulações na minha vida. O que é que eu tenho aumentado na minha vida? Prosperidade, finança, economia. Mas ele dizia: eu a cada dia consigo angariar para a minha vida apenas aflição, aflição e aflição. A única coisa que eu estou possuindo é aflição, e eu estou me afligindo a cada dia para me manter puro e reto diante de Deus, enquanto eles não fazem força nenhuma, e o dinheiro aumenta, a saúde extravasa, as festas não é apenas a cada final de semana ou a cada mês, mas é todos os dias, vivendo de festa em festa. E a sua crise, meu amado irmão, a crise de Asaf, ela foi aumentando de uma forma, aumentando, aumentando, que ele chegou ao ponto de dizer o seguinte: na verdade, eu em vão eu purifiquei o meu coração, em vão eu lavei as minhas mãos na inocência. Todo dia, cada dia sou afligido cada vez mais, todos os dias eu sou castigado a cada manhã. Você vê que a pessoa que está esgotada, ele só consegue ver as coisas para o lado errado. A crise de fé, por causa de um esgotamento físico, irmão, ela é tão séria que a pessoa está vivendo como se fosse com uma tapa nos olhos. Ele não consegue ver para a direita, nem ver para a esquerda, nem para cima, mas ele está vendo só aquela situação que ele está vivendo, aquela sua vida de autopiedade. A sua crise foi aumentando, aumentando, e cada dia ele estava chegando nesse ponto. Chegou ao ponto, meus amados irmãos, que a amargura da alma dele, ele agora começa a rever, ele agora começa a rever a sua dedicação a Deus, de que valeu a pena, que valeu a pena aquele homem escolhido pelo rei, da tribo de Levi, responsável pela condução da arca, chefe do louvor em Israel. O que que ele estava tendo por causa da sua dedicação a Deus, a sua caminhada de fé? E ele pergunta: que vantagem eu tenho nisso? Qual é a vantagem que eu tenho nisso? O esgotamento faz com que o irmão, a pessoa, chegue a esse ponto. E ele começou a ponderar tudo o que ele fizera. Conduzir uma nação inteira a adorar a Deus foi um trabalho dele. Ele conduziu uma nação toda a adorar a Deus. Ele escrevera salmos. Qual é a recompensa que ele tinha agora? Uma vida cheia de problemas. Os seus amigos estava querendo o seu fracasso. A inveja tinha tomado conta dos seus colegas, de modo que tinham lhe deixado só. O que que é? Que recompensa que ele teria? A sua memória, tudo que ele fazia, era só uma autopiedade. Ele só olhava para dentro dele, e ele começava a falar das ações de Deus. E ele chegou ao ponto de dizer assim para Deus: tu olhas para os que se riem da tua face, tu está vigilante, olhando, ajudando aqueles que estão rindo do Senhor. O Senhor está fazendo prosperar as pessoas que te odeiam, as pessoas que não gostam do Senhor, as pessoas que não te respeitam e não têm temor ao Senhor, essas pessoas que o Senhor está fazendo prosperar. Mas quanto a mim, que eu sou filho da aliança, todo dia o Senhor me dá uma pisa. será que esses pensamentos nunca chegaram ao nosso coração? Será que isto eu estou falando agora de Asaf lá? Será que o Espírito Santo está querendo dizer para os irmãos aqui, é contar a nós uma história apenas de Asaf? Ou Deus está falando alguma coisa com alguém nesta noite e que você anda reclamando, reclamando, reclamando e dizendo que Deus está a ponto só de abençoar as outras pessoas, mas você, que é filho da aliança, você está apenas levando pisa, levando aflição, falta de saúde, falta de dinheiro, os seus adversários têm tudo e você não tem nada. Desalentado, exausto, ele não tinha mais com quem contar agora na sua vida. Ele não tinha. A pessoa que está esgotado, que está em crise de fé, eu disse a princípio, ele não aceita consolo de ninguém. É como Elias. Obadias falou: Elias, você não está sozinho não. Eu ainda mantive 100 profetas escondido na caverna lá, e eu dava comer para eles de alternar de 50 em 50. E Deus falava: Elias, por que você está na caverna? Ele disse: eu estou só. Teus filhos deixaram o teu concerto, mataram os teus profetas, derribaram os teus altares, e eu fiquei só. Esta é a vida de alguém que se deixa ser vencido pelo esgotamento físico. Eu estou dizendo isso para vocês, sabendo que muitos não precisam estar ouvindo isto, mas para você que não precisa, tome isso como uma vitamina, tome isso como uma vacina. E para você que precisa, receba esta palavra, porque ela vem direta de Deus para a sua vida. Desalentado, exausto, não tinha mais com quem contar. Mas a Bíblia disse que no versículo 70, no Salmo 73, quando ele estava vivendo naquela situação mais delicada da sua vida, o Salmo 73, o versículo número 17, ele estava angustiado, não tinha mais condição nenhuma de sobreviver, ele já tinha entregado os pontos, vamos assim falar. Mas a Bíblia disse que no Salmo 73, quando ele pensava em compreender isto, ele ficou sobremodo perturbado. Está isso no verso 16 do Salmo 73. Mas no Salmo 73, o verso 17, o próprio Asaf disse: eu estava sobremodo perturbado até o dia em que eu entrei no santuário de Deus. Aí eu entendi o fim deles. É necessário eu e você, mesmo vivendo esse esgotamento físico que nós estamos vivendo nos dias atuais, nós precisamos entrar agora na casa de Deus, no santuário de Deus. Eu não estou dizendo apenas a uma igreja evangélica que tem a Bíblia como regra de fé. Eu estou convidando a você a entrar na casa de Deus. Quando Jesus morreu, a Bíblia disse que o véu do templo se rasgou de alto a baixo, e agora Deus agora estava lhe mostrando para eles o novo e vivo caminho que estava aberto aos homens, para eles poderem ter um contato e uma comunhão direta com Deus Todo-Poderoso, que fez os céus e a terra. E quando você e eu entramos na presença de Deus, no santuário de Deus, nós agora começamos a compreender. Nós começamos a compreender que Deus, quando nos salvou, ele não estava preocupado em primeiro lugar salvar o meu corpo. Em nenhum momento na sua vida você vai ver Jesus preocupado primeiramente em curar uma doença sua, conforme algumas pessoas estão vendendo aí um evangelho barato, dizendo que a salvação do corpo é mais importante do que a salvação da alma, negociando poder financeiro. Se você lembrar comigo agora, quando aquele moço estava lá diante do Senhor Jesus. Estava diante do Senhor Jesus, porque quatro pessoas haviam descido aquele paralítico, aberto o telhado, aquele homem estava lá. Jesus olhou para ele, quando eles pegaram aquele paralítico, colocaram na frente dele, Jesus não mandou ele pegar a cama dele e ir embora, não. Se você pegar a Bíblia, você vai ver o que Jesus falou para ele. Jesus disse claramente para ele naquela hora, ele disse: filho, perdoados estão os teus pecados. A maior diferença que existe entre nós e eles é que eles podem prosperar, ter dinheiro, ter saúde, ter condição financeira, carro na garagem, fazenda cheia de gado, avião e muitas outras coisas, mas eles não tiveram os seus pecados perdoados. E a igreja do Senhor Jesus, que aqui está, tiveram seus pecados lavados, redimidos, perdoados, lançados no mar do esquecimento. E a palavra de Jesus é essa: e jamais me lembrarei dos seus pecados e de suas iniquidades. Aleluia! E nós só compreendemos isso quando nós entramos no santuário de Deus, entramos na presença de Deus. Aleluia! Eu não sei se você está desta forma, preocupado com esse mundo aqui, em ter, em possuir, em adquirir, tudo isso é coisa boa, é legítima, mas eu quero dizer a você uma coisa esta noite: você vai possuir os bens ou os bens vão lhe possuir? Você tem aquilo para você ou você é apenas um mordomo, um administrador daquilo que Deus lhe entregou? Porque na minha Bíblia está escrito assim: do Senhor é a terra, a sua plenitude, o mundo e aqueles que nele habitam. Tudo é de Deus. Você, eu, nós aqui somos apenas administradores das coisas que ele nos deu a administrar nesta vida. Aleluia! Comece a ver a diferença. A diferença é que essas pessoas aí, eles têm do bom e do melhor, mas não dormem de noite. Eles são ricos, poderosos, mas a Bíblia diz que a sua riqueza, a sua fartura não os deixa dormir. Mas a diferença daqueles que servem a Deus e que entram no santuário de Deus é clara, porque somos aqui pessoas, homens e mulheres, trabalhadores. A Bíblia diz que doce é o sono do trabalhador, quer coma pouco, quer muito, quer durma pouco, quer muito, mas a fartura do rico não deixa dormir. Comece a avaliar a diferença. Ele não dorme. E você, quando pega a Bíblia, você vê aquele salmista que diz assim: em paz me deitei e logo peguei no sono, porque só tu, ó Senhor, és a minha segurança. As pessoas vivendo aí desta forma, mas você, quando entra na casa de Deus, você começa a ver a diferença. Alguém não está agradecendo aí porque come no melhor restaurante, come o bife de filé ou outras coisas, mas você com seu arroz e feijão, o bife do olhão, coloca ele diante de você, fecha os olhos, dobra a cabeça e agradece a Deus por aquilo que você tem. Essa é a diferença. A diferença é muito grande, porque nós estamos agora buscando um novo céu, uma nova terra, aonde habita a justiça. A diferença é muito grande daqueles que entram no santuário de Deus, é porque eles entram aqui e recebem um novo nome. Eles recebem uma pedra branca e só ele sabe daquilo, só ele sabe decifrar. A diferença é muito grande, porque antigamente ele cantava as músicas lá de fora depravado, mas quando ele entra aqui, o Espírito Santo coloca nos seus lábios um novo cântico, um hino que adora a majestade de Deus. Você não precisa invejar os homens, as pessoas lá fora. Você não precisa entristecer porque você não tem. Você não precisa se voltar aí e reclamar da sorte ou chiar. Pelo contrário, você tem o que ninguém tem. Você tem o Espírito Santo, aquele que não é dado por medida, mas o Espírito Santo da verdade, que é vos guiar em toda a verdade. O Espírito Santo que é o mundo não pode receber, mas você recebeu. Aleluia! Não deixe o esgotamento físico separar você de Deus. Não corra para lá e para cá para se cansar, querendo possuir, querendo se juntar tesouro aqui. Porque a Bíblia diz que onde estiver o teu tesouro, aí estará também o teu coração. Não fique se matando disso, mas comece a fazer um novo propósito diante de Deus, com a sua palavra, com a leitura, com a oração, com o jejum, com a santificação, preparando para aquele texto que nós lemos aqui. O mundo vai estar em perplexidade pelo bramido do mar e das ondas, mas vai nascer para você, para mim, para nós que tememos ao Senhor, nascerá o sol da justiça. E você vai ver mais uma vez a diferença daquele que serve a Deus e daquele que não serve. Que Deus nos abençoe no nome de Jesus.
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2: Países que avançaram na transição energética já colhem ganhos concretos em saúde e economia. É o que aponta o relatório Lancet Countdown 2025. Ele foi elaborado por mais de 120 especialistas de todo o mundo. Um exemplo é a transição energética e a redução do uso de carvão como combustível. A troca por outras fontes evitou cerca de 160 mil mortes prematuras por ano entre 2010 e 2022, graças à melhora na qualidade do ar. A China puxa a fila e o impacto também aparece na economia. Entre 2015 e 2022, o emprego no setor de energias renováveis cresceu 34%. Ele atinge hoje mais de 7 milhões de trabalhadores. As energias renováveis já respondem por 12% da eletricidade mundial. Isso gera 16 milhões de empregos no mundo inteiro.
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3: O leite materno é o alimento ideal para a criança nos primeiros meses de vida. Até o sexto mês, ela deve receber apenas leite materno. Não precisa de chá e nem mesmo de água durante esse período. O leite materno já é suficiente para matar a sede do bebê e suprir todas as necessidades nutricionais.
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0: Olá, ótima tarde para vocês. Estamos iniciando mais uma edição do nosso programa Som do Céu aqui na sua Rádio Paz, a rádio da família. Ótima tarde para você. Agora são 1h09. Que Deus possa estar abençoando a sua tarde de terça-feira. Mais um dia que o Senhor nos concede para estarmos juntos com você mais uma vez, hein? Aqui através da sua Paz FM, a melhor do nosso estado, a maior cobertura do nosso estado. Estamos aí ao vivo através de 89,9 para Palmas e cidades vizinhas. Estamos também juntos com você através da 91,3 em Araguaína. 1h10. Hoje, dia 28 de julho de 2026. E eu já te convido a interagir conosco, a ficar ligado no nosso programa que só está começando, viu? Esse é o seu programa Som do Céu. Eu sou Alex Nascimento e é uma honra, é sempre um prazer estar com você, seja em sua casa, seja no seu trabalho, no trânsito aí, indo de carona com você no som do seu carro, fazendo companhia para você, meu amigo motorista de aplicativo, a você, meu amigo taxista, a você, meu amigo motorista que tá aí, ó, fazendo esse trabalho nas entregas, a você, meus irmãos que estão cortando o nosso estado aí, nossos irmãos que estão nas vans aí também, né? Acompanhando a nossa programação, nos ônibus, fazendo essas viagens interestaduais. Meu muito obrigado por sua companhia, viu? Que Papai do Céu possa estar protegendo a todos vocês que estão aí acompanhando o nosso programa. Vamos devagar, hein? Vamos devagar, vamos com muita atenção, prestando atenção aí no trânsito, vendo o que o próximo pode estar passando, né? Muito importante, nós não sabemos o que aquele motorista que sair do nosso lado está passando, se está tendo um dia bom, se está tendo um dia ruim. Nós não sabemos como você está aí agora acompanhando o nosso programa, né? Talvez você ligou aqui a nossa programação para descontrair, ouvir algumas canções e que Deus possa estar abençoando a sua vida, que Ele possa estar trazendo resposta ao seu coração, em nome do Senhor Jesus. Ó, te convido a participar conosco através do nosso WhatsApp no 63 984 20 6868, 984 20 6868, é o nosso número de WhatsApp para você participar aqui conosco, concorrer a vários prêmios. Isso mesmo, você participando conosco vai concorrer a vários prêmios aqui. A Rádio Paz, juntamente com os seus parceiros, prepararam especialmente para você, ouvinte fiel da nossa programação, que só está começando.

Tinha 19 minutos, uma ótima tarde pra vocês. Esse é nosso programa Som do Céu aqui na Paz FM, a rádio da família. Ó, tô te esperando por aqui no 63-984-2668-68. Agora vamos ouvir, ó, mais uma linda canção pra continuar abençoando e alegrando a sua tarde de terça-feira. Vamos ouvir Fernandinho, Não Mais Escravos.

0: Uma hora mais 24 minutos aqui na sua Paz FM. Linda canção que você acompanhou, Fernandinho, Não Mais Escravos. Você também ouviu Prince com Brandon Lake, Chris e também Chandler Moore cantando essa linda canção. E também nossos amigos André e Felipe, Vem com Josué. Uma hora e 25 minutos, ó. Nós vamos para um rápido intervalo, mas já já estaremos de volta aqui com você no nosso programa Som do Céu, aqui na sua Paz FM, a Rádio da Família. Não sai daí, já já estamos de volta aqui com você.
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2: Opa, já estamos aqui de volta com você na sua Paz FM, esse é o seu programa Som do Céu. Sou Alex Nascimento com você de segunda a sexta-feira, trazendo para você o que há de melhor da música evangélica. 89,9. Sempre a sua melhor companhia, Paz FM, 1:32, hoje dia 28 de julho, que é isso? O mês já está acabando, estamos aí na última semana desse mês, hein? Passou voando. Quem tá achando que passou rápido mesmo, é as minhas amigas, todas as crianças, né? E minhas amigas donas de casa, que achou? Esse mês passou rápido por aí? Conta pra mim, fala aqui comigo, no 63 984 2668. 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Vamos trazer aqui para você a nossa mensagem de hoje. E a mensagem de hoje está lá em Salmos, Salmos 119, no verso 105. Ele traz a seguinte mensagem para gente: lâmpada para os meus pés é a tua palavra e luz para o meu caminho. Olha, às vezes nós, como temos falado aqui durante os nossos dias sobre a ansiedade, né? Às vezes nós ficamos ansiosos em ver ali todo o trajeto da nossa vida, em saber de tudo, né? De tudo que está à frente. Mas a palavra do Senhor, ela é muito clara, que a palavra dele é luz para o nosso caminho e lâmpada para os nossos pés. Uma lâmpada, ela não ilumina a estrada inteira, né? Ela pode iluminar o próximo passo. Deus, ele pode sim mostrar todo o caminho de uma só vez, como diz também a sua palavra, né? Que ele é luz para o nosso caminho. Mas ele dá a luz suficiente para o hoje. A lâmpada, ela ilumina o nosso próximo passo. Próximo passo para hoje. Já o amanhã, ele vai dar luz para o amanhã. Então, se você não consegue enxergar, não consegue ver bem longe, ver todo o caminho, dê um passo de cada vez. Dê um passo aonde a luz alcança hoje. E descansa nesse Deus que dá luz para os seus pés, é lâmpada para os seus pés e é luz para o seu caminho. A palavra dele nos ensina e nos orienta. Uma ótima tarde para você, esse é o nosso programa Som do Céu.

Kailane Frauches cantou Remanescentes. 1h48, esse é seu programa Som do Céu, aqui na sua Rádio Paz, a rádio da família. Uma ótima tarde pra você.

nossa, que é sempre a sua melhor companhia, a Rádio Paz, a rádio da família. E uma ótima tarde pra você, que Papai do Céu possa estar sempre contigo, te abençoando. Você, minha amiga dona de casa, você, meu amigo trabalhador, que está acompanhando a nossa programação. Ó, agora nós vamos falar sobre o nosso direito, vamos ficar por dentro do direito do consumidor, a partir de agora, aqui na sua Rádio Paz.

Esse é o Momento Consumidor, onde nós trazemos todos os dias aqui dicas acerca do Código de Defesa do Consumidor. Por vezes, né, muitas coisas do nosso dia a dia acabam passando batido por nós não entendermos um pouco do nosso direito, né? Olha, ao entrar em um restaurante, uma lanchonete, o consumidor, ele pode se deparar com aquela exigência de um valor mínimo de consumo para permanecer ali no estabelecimento. Mas essa prática, quando ela é imposta de forma obrigatória, ela pode ser considerada abusiva pelo Código de Defesa do Consumidor, viu? Por restringir a liberdade de escolha e impor vantagem excessiva ao fornecedor. Conforme o artigo 39, já o consumidor, ele tem um direito de pagar apenas pelo que efetivamente vai consumir, desde que não tenha concordado previamente com as condições claras e válidas de uma contratação. Caso seja cobrado de uma forma indevida, é importante solicitar o comprovante de cobrança e registrar a ocorrência, hein? Se o estabelecimento não resolver a situação, o consumidor pode buscar o auxílio ali no consumidor.gov.br, procurar o PROCON ou, quando necessário, recorrer ao Poder Judiciário para garantir os seus direitos, pois o consumidor deve pagar pelo que consumiu, não por uma obrigação imposta. Então tá aí, mais um direito do consumidor que você acompanhou aqui na sua Paz FM, a Rádio da Família.

Preto no Branco e a participação de Israel Salazar e Eli Soares, eu te agradeço. Agora são 1h55, nós vamos para um rápido intervalo, já já estaremos de volta aqui com você na sua Paz FM, a Rádio da Família. Não sai daí, já já estaremos de volta com você.

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9: 2:01. 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
9: Presente em várias cidades aí do nosso estado, você está acompanhando a Paz FM, a Rádio da Família. Você que está acompanhando através de 89,9, muito obrigado por sua companhia. Você também ligado através da 91,3 em Araguaína. E estamos ao vivo também através da internet, através do nosso aplicativo e do nosso site, radiopazpalmas.com.br. 2:01 e vamos mandar aqui um abraço para meus amigos que estão acompanhando, estão participando aqui conosco. No nosso WhatsApp, você que ainda não participou, você pode mandar o seu alô aí, ó, e participar também da nossa promoção, hein? 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Não tem como registrar através da ligação ou através do áudio. Tem que ser a mensagem de texto, seguindo ali a ordem do nosso WhatsApp. Você vai estar concorrendo, porque o nosso sorteio ele é feito eletronicamente e a sua participação também era computada eletronicamente aqui através do nosso WhatsApp, tá legal? E quem já está participando aqui, ó, meu irmão Fernando Pereira, meu amigo Fernando, deixando seu boa tarde, falando que o pessoal lá na comunidade terapêutica Jovens de Valor já está acompanhando a nossa programação, estão ligados lá conosco, valeu meu amigo, Deus abençoe a todos os nossos amigos aí, e ele também já aproveitou e participou da nossa promoção, né? Valeu, Fernandão. Meu amigo Lucas Holanda já respondeu 91,3, a Creuza Pereira também, deixando sua paz do Senhor e respondendo, a nossa irmã Letícia, a Nayane também deixando aqui a sua participação, a Maria Antônia, nossa irmã Edna Rodrigues, a irmã Elzir lá no Taquari também já participando aqui conosco, a Maria Amélia, valeu Maria, ótima tarde para você, minha irmã, a Maria Souza também acompanhando, a Alcione Portela, a Maria José também lá no setor Amanda já respondeu aqui a nossa pergunta e muita gente já participando aqui conosco, não perdendo tempo e garantindo a sua participação para a nossa promoção. E se eu fosse você, fazia igual essa galera, hein? Não perdia tempo e já participava conosco. 2 horas e 4 minutos. Drops canta, é ele.

0: canção, muita sequência musical que você acompanhou aqui na sua Paz FM, 2:27. Ó, daqui a pouquinho temos nossa oração, oração da hora nona, aquele momento de interceder em prol do seu milagre. Então, se você tem um pedido de oração, manda aqui no nosso WhatsApp, tá bom? 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Agora nós vamos para um rápido intervalo. Daqui a pouquinho estaremos de volta com o seu Programação do Céu. Não sai daí!
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2: Já estamos de volta aqui com você na sua Paz FM, a rádio da família. Agora 2h34, excelente tarde, ótima terça-feira pra você.
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2: Ó, tô aqui de volta com você no nosso programa Som do Céu e agora quero falar pra você, meu amigo empresário, que tá cansado de ver os clientes passando na porta aí da sua loja, não tem entrado, sua loja não tem chamado aquela atenção que merece, viu? 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Decore e Comunicação Visual, sua marca vista, lembrada e escolhida. 2h36, você que ainda não participou conosco, manda aí o seu recado no nosso WhatsApp do 63 984 20 68 68. A galera tá participando. Meu amigo Moreira já chegou por aqui, ó, deixando seu abraço. Meu irmão Jaston Pereira, lá de Paraíso, valeu meu amigo, Deus abençoe a sua vida. Meu amigo Ailton também participando, o Paulo de Souza deixando seu boa tarde. Meu irmão José respondendo aqui a pergunta, valeu José, Deus abençoe a sua vida. A irmã Sônia Maria, lá no Taquari, né? Tá acompanhando. Ah, o João Neto também, João Henrique. Um abraço pra você, João Henrique. Ele que é o neto da nossa irmã Sônia. Minha irmã Sônia, Deus abençoe a sua vida, toda a sua família. Obrigado pela companhia, viu? Participando aqui também a Martinha Souza, deixando sua resposta para a nossa promoção, dizendo que a frequência da Rádio Paz em Araguaína é 91,3. A Isaulina também deixando seu abraço. A minha irmã Elisete, lá em Brejinho, participando aqui conosco, falando boa tarde, excelente terça-feira, brigadão pela companhia, minha amiga. A Edileuza também participando, oferecendo a próxima canção para Eduardo. Eduda, Deus abençoe sua vida. A Uzirene, lá no Aurini 3, também acompanhando, participando aqui da nossa promoção, também respondeu 91,3, tá valendo. O Claudio Neto, também lá do Taquari, participou aqui conosco, e muitas outras pessoas já deixando aqui a participação. Daqui a pouquinho eu vou registrar mais algumas delas, viu? Mas agora vamos ouvir mais uma linda canção, vamos ouvir Gabriela Rocha, Hino da Vitória.

Ó, nós vamos para um rápido intervalo, já já estaremos de volta aqui com o nosso programa Som do Céu e o momento de oração. Oração da hora nona com o pastor Seba Ribeiro. Não saia daí!

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2: Julho amarelo é um mês de conscientização de algumas doenças, como os sarcomas e os tumores ósseos, tipos raros de câncer que podem atingir pessoas de diferentes idades. Os sarcomas podem surgir nos ossos ou nos tecidos moles, como músculos, gordura, nervos e vasos sanguíneos. Embora sejam pouco frequentes, reconhecer os sinais e buscar avaliação médica pode fazer toda a diferença. Quem alerta sobre os sintomas é o Dr. Fernando Augusto Batista Campos, vice-líder do Centro de Referência em Sarcomas e Tumores Ósseos do AC Camargo Cancer Center.
3: Aparecimento de um nódulo ou aumento de volume em alguma região do corpo que vai crescendo progressivamente, mesmo que não cause dor. Isso é importante, porque os sarcomas de partes moles muitas vezes não dormem. E no caso dos tumores ósseos, a dor começa a chamar mais atenção. Então, dores ósseas persistentes, sem uma causa evidente, é um sinal que precisa levar um paciente a procurar avaliação médica.
2: Segundo o especialista, ter um mês dedicado aos sarcomas reforça a importância do diagnóstico precoce e tratamento em centros especializados.
3: Diante da suspeita de um sarcoma, de uma lesão em partes moles, uma lesão óssea, o ideal é que o paciente seja encaminhado muito precocemente para um centro de referência que tenha experiência nesses tumores e preferencialmente até antes de fazer a biópsia, porque a própria biópsia, bem realizada, vai ter um impacto no cuidado adequado desse paciente.
2: Ao notar sintomas que não melhoram e aumentam com o passar das semanas, procure orientação médica. Informação e diagnóstico precoce ajudam a salvar vidas. Para saber mais, acesse o site e as redes sociais do AC Camargo Cancer Center. 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Produção e reportagem, Carolina Cassola.
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8: Muito boa tarde, a paz do Senhor Jesus. Nós estamos mais uma vez juntinhos aqui. Não era para estarmos aqui hoje, quem estaria? O pastor Diogo Vieira, que está de férias. Um abraço a ele e toda a sua família. Estamos aqui tentando de novo o impossível, mais uma vez, conciliar isso aí. Ser Diogo não é fácil, imitá-lo então, impossível, né? Mas Deus é bom e a sua misericórdia dura para sempre. O Espírito é o mesmo e nós estamos juntos aqui. Quem está ouvindo a gente, Alex? Lá na Fazenda Bom Jesus é a irmã Beth. Para mim é Beth, né? Para o senhor Elizabeth Ávila, né? E está lá junto com ela minha filha Luciane, meu irmão Gerson e a rapinha do Tacho, o neto número 12,5, né? Você já sabe por quê, então, no 12,5. Daniel Levi. Mostrei a foto dele pro Alex aqui. Estão dizendo que parece comigo, né? E o coitadinho dele nasceu não com muita sorte. Deus abençoe todos que estão aí ligadinhos na Rádio Paz e a todos os ouvintes, né? Vamos orar hoje também pelo irmão José Salles, ali do Lago Norte. Pela sua saúde também, o pastor Luiz Assunção, ele está no Luz e Mangue, ele que é lá de Marianópolis, pastor em Marianópolis, né? E também meu amigo pastor Ambrósio, lá em Fátima, Tocantins, tá sempre ouvindo e intercedendo, ele ora junto com a gente aqui na Hora Nona, tá? Pastor Ambrósio, ele que é cunhado do pastor Juraci. Deus abençoe a todos e vamos em frente, meditar no texto da palavra de Deus, 1 João capítulo 5, versículo 14 a seguir, fala da eficácia da oração. E esta é a confiança que temos nele, em Jesus. Que se pedirmos alguma coisa segundo a sua vontade, ele nos ouve. E se sabemos que ele nos ouve em tudo que pedimos, sabemos que alcançamos as petições que lhe fizemos. Se alguém ver o seu irmão pecar, e o pecado não é para a morte, orará a Deus. E Deus dará vida àqueles que não pecarem para a morte. Há pecado para a morte, e por isso digo, não ore. Toda iniquidade é pecado, e há pecado que não é para a morte. Sabemos que todo aquele que é nascido de Deus não peca ou não vive pecando. Mas o que de Deus é gerado conserva-se a si mesmo, e o maligno não lhe toca. Sabemos que somos de Deus e que todo mundo está no maligno. E sabemos que já o Filho de Deus é vindo e no seu entendimento para conhecermos o que é verdadeiro e no que é verdadeiro, estamos. Isso é, em seu Filho Jesus Cristo. Este é o verdadeiro Deus e a vida eterna. Filhinhos, guardai-vos dos ídolos. Esse texto fala de duas coisas muito importantes, decisivas para quem sonha com vida eterna ao lado de Cristo. O primeiro deles é a oração. A oração, nós sabemos que todo mundo que ora tem uma experiência com Deus. Todos aqueles que oram têm orações, e não são poucas, que não foram atendidas até hoje, pelo menos no sentido literal e prático. Porque Deus às vezes nos atende de uma forma que nós não entendemos. Eu queria pedir licença hoje para contar um testemunho de um rapaz que caiu de avião. O avião dele caiu numa mata, né? No Brasil, no estado do Pará, se não me engano, Mato Grosso. E esse homem foi 36 dias andando na mata, na Amazônia chuvosa. E ele pedia a Deus todos os dias para que não chovesse. E quanto mais ele pedia para não chover, mais chovia. E ele chegou ao ponto de pedir para Deus, já que fosse chover, que chovesse levemente. Mas ele disse que aí que chovia grosso. Depois de 36 dias, ele encontrou alguém, né? E esse pessoal estavam recolhendo castanhas. E eu, ao conversar com aquele pessoal, ele descobriu que eles só estavam ali naquele lugar porque havia chovido muito, o rio tinha enchido e foi possível eles descer de barco até aquele local isolado no meio da selva. Então Deus atendeu a oração daquele irmão, daquele moço. Porém Deus atendeu o que o texto diz, segundo a sua vontade. Essa é a confiança, que se perdemos alguma coisa segundo a sua vontade, ele nos ouve. Deus estava ouvindo. O que eu quero dizer para você é que Deus já ouviu as minhas orações, mesmo que elas não estejam a bênção que eu quero não tenha chegado da maneira que eu pedi. Porque somos egoístas e enxergamos muito pouco, não sabemos nada sobre o futuro, a não ser que Deus nos revele. Eu quero dizer para você que vale a pena orar. Não deixe de orar porque você orou e pediu algo e isso não chegou da maneira que você queria, nem no tempo que você queria. O texto nos afirma que nós devemos ter confiança nele, porque a oração vai ser ouvida. E não só ouvida, a oração vai ser ouvida e vai ser atendida. Mas Deus é nosso Senhor e não nosso servo. Nós é que somos servos. A oração tem que ser colocada diante de Deus em forma de oferta, de súplica. O coração tem que ser derramado em forma de libação diante de Deus e

Ah, então eu não vou orar porque eu não tenho a sabedoria, porque eu peço mal. Não, você tem que pedir, você tem que orar. Porque Deus, Jesus disse que Ele é capaz de fazer o impossível. Tem coisas que nós estamos orando e nós mesmos temos condições de fazer. Deus não vai alimentar a nossa preguiça. Mas tem coisas que nós pedimos, não é possível a nós, mas é possível a Ele. Todas as coisas são possíveis. E como Ele sonda o coração e conhece o futuro, envie a sua oração, uma atrás da outra, como se fossem torpedos, como se fossem mensagens, e é mensagens. Só que as nossas mensagens enviadas para seres humanos, muitas delas não são nem visualizadas. No céu é diferente. No céu toda mensagem que você manda é ouvida, e há uma preocupação, há um zelo, há um amor, um cuidado de Deus para atender a sua mensagem, o seu pedido, a sua súplica. Porque como eu tenho dito aqui, elas passam simplesmente pela intercessão de Jesus. Ele está sentado à direita do Pai, e Ele é misericordioso. E todas as vezes que chega a sua mensagem lá, você pode ter certeza que Ele, que foi capaz de pagar um preço com a própria vida por nós, tem o prazer de interceder. Ah, mas tem horas que eu não consigo orar e que eu não sei orar direito. Eu devo parar de orar? Não ore. Porque tem uma outra passagem bíblica que diz o seguinte, que o Espírito Santo, Ele intercede por nós com gemidos inexprimíveis. Então a Trindade tem prazer em ouvir, atender e interceder pela nossa oração. Orai sem cessar. A Bíblia diz que todo aquele que pede, recebe. Todo que busca, encontra. Todo que bate, se abre. Jesus nos ensinou a orar. Jesus teve uma vida, um ministério de oração. Eu não sei como está a sua vida de oração. Não sei se você já desistiu, porque às vezes não se manifestou como você queria tudo aquilo que você pediu. Aqui na terra, se você entra com um pedido nas coisas no campo terreno, material, em que você olha no olho da pessoa, que fala com ela, que incomoda ela, muitos dos seus pedidos não são atendidos, outros demoram. Coisas que você é palpável. Agora nós oramos ao mundo espiritual. Nós oramos a um Deus que tudo criou. Pelo poder da sua palavra, Ele criou os céus e terra. A palavra de Deus diz que Ele inclina os seus ouvidos para a terra. Diz que os olhos deles procuram na terra os verdadeiros adoradores que o adorem em espírito e em verdade. Há uma preocupação, um zelo, um amor, um cuidado, como eu já disse aqui, de Deus pelas minhas causas, pelas suas causas. Há interesse de Deus para que eu e você sejamos felizes mesmo aqui. Vivemos experiências sobrenaturais com Ele mesmo aqui, nesse tempo. Porque nos está reservado um encontro com Ele muito em breve. E lá, o veremos como Ele é, face a face. Não creio que precisaremos orar lá. Lá nós conversaremos face a face. Tem algo preparado. E para encerrar, eu quero te dizer que as orações que nós fazemos aqui na terra, que as lágrimas derramadas diante de Deus, são colhidas em taças. Então ore até transbordar, até fazer transbordar essas taças. Lembra da viúva e do juiz Eníquo? Falamos aqui esses dias. Ela, mulher, é uma parábola de Jesus. Ela falou até que o juiz atendesse.

0: Fale com Deus. Ele não está com os ouvidos agravados. Ele não está com as suas mãos encolhidas. Muito pelo contrário. Os ouvidos dele estão voltados para a terra, para ouvir a sua oração. E o seu braço está estendido para agir. Senhor nosso Deus, Pai querido, Pai santo, no nome de Jesus, teu Filho, mais uma vez, nós entramos na tua presença. E viemos interceder, ó Deus amado, pela vida e saúde do pastor Luiz Assunção, do pastor João Lúcio. Viemos pedir pela vida e a família do pastor Ambrósio. Quero pedir, ó Deus, a ti, pela irmã Elizabeth Ávila, pela Luciane, pelo Daniel, pelo Gerson. Mas não só por eles, ó Deus, por todos os quantos estão ouvindo neste momento. Por todas as pessoas que estão ligadas, Senhor, neste momento. E cada uma delas, ó Deus, tem uma necessidade diante de ti. Eu sei que muitas delas agora estão com o pensamento voltado para ti, outras estão com as mãos estendidas, com o joelho dobrado, não sei. Mas estão diante de ti. E nós, ó Deus, estamos fazendo coro com as suas vozes, mesmo falando palavras diferentes do que eles estão falando para ti. Os nossos corações estão ligados pela mesma fé. E eu intercedo junto ao Senhor, no nome do teu Filho, para que o Senhor se compadeça de cada um deles. Para que o Senhor se apresse no atendimento. O Senhor aqui conhece o quanto somos falhos, o quanto somos apressados. Sabe que a nossa vida é como um sopro e por isso nós temos pressa, Deus. Mas o Senhor, o teu relógio não é como o nosso. O teu relógio é o da eternidade. Eu peço apenas que o Senhor use de misericórdia com a vida de cada um. E ordene os teus anjos neste momento. Porque um dia o Senhor ordenou a descer com uma bênção que Daniel falava contigo. E na hora que ele se prostrou diante de ti, o Senhor enviou um anjo. Depois o Senhor enviou arcanjos para guerrear nas regiões celestiais. Libera, Senhor Jesus, se houver alguma bênção nos teus filhos presas, como foi com Daniel. Ordena o arcanjo hoje, para que seja liberada. Desça sobre os teus filhos nesta tarde a bênção da saúde, restaurando a saúde daqueles que estão enfermos. O Senhor pode fazer de duas maneiras. O Senhor pode fazer operando um grande milagre, mandando o teu anjo lá, fazendo cirurgias, consertando coluna, dando uma coluna nova. O Senhor pode emendar ossos quebrados. O Senhor pode fazer qualquer milagre. O Senhor é capaz de fazer. Mas o Senhor também tem anjos humanos na terra. O Senhor pode usar os médicos. O Senhor pode dar virtude ao medicamento. Nós não podemos te dizer como o Senhor vai fazer. Pedimos apenas que por misericórdia e por bondade o Senhor abra os céus sobre os ouvintes da Rádio Paz neste momento. E toda sorte de bênção do céu seja liberada. Faz chover na tarde de hoje sobre nós as tuas bênçãos. Dá um comando, Senhor, no mundo espiritual, a respeito dos teus filhos que na terra estão te ouvindo nessa tarde. E libera toda sorte de bênção. Arranca a dor, a amargura, o ódio. Faz, ó Deus querido, com que a aflição cesse, com que a esperança volte, a comunhão reine. Derrama sobre nós, por amor, graça e misericórdia, toda sorte de bênção. Pedimos que o Senhor abençoe a nossa cidade, o nosso estado, a nossa nação. Abençoe nossas autoridades. Proteja nossas crianças. Em nome de Jesus. Muito obrigado pelo carinho que vocês estão dedicando aqui à Frequência da Paz 89,9 em Araguaína 91,3. E fiquem todos com Deus. Ele vai continuar com vocês. Você sabe que é o melhor do Brasil. Alex Nascimento e o Som do Céu na sua melhor companhia, Rede Paz FM. Fiquem todos com Deus e até amanhã. Um abraço, a paz do Senhor.
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0: linda canção que você acompanhou aqui no nosso programa Som do Céu. 3:26, já voltamos.
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2: Opa, já de volta aqui na sua Rádio Paz, a rádio da família.
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2: E esse é seu programa Som do Céu, eu sou Alex Nascimento, uma ótima tarde pra você. Tá aí acompanhando o nosso programa, sua casa, no seu trabalho, que papai do céu possa estar abençoando a sua vida, abençoando você, minha amiga dona de casa, nessa tarde agradável de terça-feira, viu? Tarde calorosa, né? O calor tá reinando aí na nossa capital e é um aperitivo aí pelo que vai vir nos próximos meses, né? Mas Deus sabendo o tempo certo para todas as coisas. E agora, nós vamos abrir o nosso arquivo musical, bora trazer à memória aquelas canções que marcaram gerações e você relembra, você traz a memória, faz essa viagem no tempo conosco aqui na sua Rádio Paz, né? Ó, se você que tá aí acompanhando, tem alguma sugestão de alguma música que você gostaria de lembrar, nós vamos tomar nota aqui, ó, e trazer nos próximos arquivos musicais aqui do nosso programa Som do Céu. Você pode compartilhar conosco, deixar a sua sugestão no nosso 63 98420 6868. Então, enquanto você vai participando, a nossa promoção tá rolando, tá acontecendo, você pode responder também no nosso WhatsApp, no 63 98420 6868, deixando a sua resposta e concorrendo a vários prêmios. 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Vamos então para 1999 com a Oficina G3 cantando Davi.
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Cassiane, linda canção que você acompanhou aqui no nosso arquivo musical dessa terça-feira. E quero mandar aqui um abração para os meus amigos que estão acompanhando, que estão participando aqui conosco, deixando aqui o seu abraço, participação para o nosso sorteio. E ó, quem participou aqui conosco foi minha irmã Ávila, o Davi Landia de Vitória, minha irmã Cleonita, missionária Mary Ruth, nossa irmã Clemência também participando aqui conosco, nosso irmão Paulo, valeu Paulo, Deus abençoe, respondendo aqui 91,3, nosso irmão Ronaldo também, e a minha amiga Maria de Jesus, ela dizendo assim, ó, boa tarde, meu Alex, a paz do Senhor, estou aqui, ó, estamos ligadinhos, fazendo aqui o seu pedido de oração, nós vamos colocar aqui durante essa semana, Deus abençoe, minha amiga, obrigado pela companhia, viu? A irmã Ivanete, Ivanete Rodrigues, deixando o seu boa tarde, participando do nosso sorteio, da nossa promoção também, deixando aqui seu abraço à minha amiga, pastora Elismar, tá lá em Porto Nacional, ligada com a gente. A Cristiane, valeu Cristiane, nosso irmão Joaquim, são lá em Alvorada. Irmã Cristiane, Deus abençoe a sua vida, paz do Senhor, obrigado pela companhia, nossos irmãos aí em Alvorada que estão acompanhando, a minha amiga, minha irmã, Leonete de Castro, lá em Paraíso, também sintonizado, Luiz Carlos, desejando aqui sua boa tarde, respondendo a pergunta, valeu meu amigo, obrigadão pela companhia, lá de Francisco Beltrão, tá ligado no nosso programa, quanta honra, meu irmão. A Creuza Pereira, a Eurivânia, muitas outras pessoas, ó, participando. A minha amiga tá aí, ó, sempre acompanhando, Diaconisa Videlina. Um abraço, minha irmã. Falando, boa tarde, meu Alex. Paz do Senhor. Tô aqui, ó, tô acompanhando o programa. Quanta honra, minha amiga. A Linda Mar também participando. A Grácia Ramos, minha amiga. Rapaz, a Grácia Ramos, que ela que deixou um presente aqui pra gente. Até hoje eu tô tentando gastar esse presente. Valeu, minha amiga. Deus abençoe. Ela que aumentou pelo menos umas 4.000 calorias diárias aí para toda a equipe aqui da Rádio Paz. Aí Letícia, minha irmã Letícia, boa tarde Letícia, Deus abençoe a sua vida, aí acompanhando a nossa programação também, o João Virci, deixando o seu, a paz do Senhor, estamos aqui ó, na escuta, valeu meu amigo, ótima tarde para você, obrigado pela companhia, viu? Programação do céu então chega ao final, a todos que acompanharam, meu muito obrigado, daqui a pouquinho meu irmão Éder Parente vem chegando trazendo o programa Modão da Paz com mais alegria, descontração aqui nas tardes com o programa Modão da Paz. Também a nossa irmã Elianai chega às 8 horas atendendo o seu pedido musical no programa Toca Toca, tem conexão de líderes aqui na Rádio Paz, sempre tem um programa que combina com você. Eu vou ficando por aqui, finalizando o nosso programa nessa tarde de terça-feira, se Deus permitir, amanhã estaremos de volta a partir de 1 hora da tarde. Forte abraço, fiquem todos com Deus e na paz do Senhor Jesus.

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3: O dólar fechou esta segunda-feira cotado a R$ 5,11. A alta moderada foi impulsionada pelo recuo expressivo do petróleo após a trégua nas hostilidades entre Estados Unidos e Irã. O índice DXY, que mede a força do dólar frente a outras moedas globais, fechou com aproximadamente 101,22 pontos. Os dados são da Investing.com. Reportagem Viviane Bessa.
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2: Agora em Palmas, 4:08, boa tarde pra você.
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0: Meu muito boa tarde na santa e gloriosa paz do nosso Senhor e Salvador Jesus Cristo. Está no ar, está começando mais uma edição do meu, do nosso
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0: Por aqui na Paz FM sou eu mesmo, irmão Éder Parente. A partir de agora, a partir desse instante, estaremos juntos por aqui, conectados, eu daqui, claro, você daí. E você sabe que nunca, nunca, nunca, nunca, jamais pode faltar a doce e amável presença do Espírito Santo, claro, na minha, na sua, nas nossas vidas, em nome do Senhor Jesus. Terçou, Juju! Hoje é terça-feira, minha filha!
2: O quê? Não acredito!
0: Pode acreditar, sem dúvida nenhuma, sou eu que tô falando. É isso mesmo, Juju, sou eu que tô falando, 4:11 ali, ó, na virada do relógio, você que tá acompanhando a nossa programação, quem sabe desde cedinho aí, ó, desde as 4 da manhã, virou às 5 da manhã aí, com o programa Amanhecer com Cristo, logo depois chegou o Jornal da Manhã, logo depois veio o programa aí com meu amigo Chicão, Paz e Amor, depois do Paz e Amor chegou Manhã na Paz, depois do Manhã na Paz chegou aqui o pastor presidente, pastor Amarildo Martins da Silva, com o programa Instruindo o Sábio. Logo após já chegou meu amigo Alex Nascimento com o Som do Céu. E que coisa bacana. E agora tô por aqui, dê uma companhia pra gente aí, você que tá ligadinho, continue por aí, nós vamos juntos até lá, você sabe, até no ponto final. É o trem bala do Modão da Paz, já esquentando os motores por aqui e te oferecendo essa carona até lá no ponto final às 7 da noite. Claro que você não vai recusar, claro que você vai conosco. O programa está apenas começando. 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É nosso WhatsApp eletrônico, você participa, manda um oi, manda um boa tarde. Ele te responde com 4 opções. Número 1 para mandar alô, número 2 para participar do sorteio, 3 pedido de oração e 4 aí para você falar com o departamento comercial. 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Muita gente tá respondendo por aqui, 91,3. Você vai seguir esse caminho também? Então bora lá, meu filho. 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

durante o dia todo, durante toda a nossa programação aqui da Paz FM. 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Repita, 4:15. Apenas começando o programa Modão da Paz, muita moda sertaneja cristã para você ouvir, para você adorar, glorificar o nome daquele que vive e reina para todo sempre. Trazendo por aqui para você atualizar a temperatura de momento, segundo a nossa meteorologia. Olha a temperatura de momento, vai lá, roda a vinhetazinha, a 35 graus hoje, hein, gente? A meteorologia tá dizendo que faz 35. Ah, rapaz, mas ali fora tá parecendo que tá mais, hein? A sensação térmica tá de 36 e a umidade relativa do ar em 32%. Tempo bastante seco já, né, gente? Imagina quando chegar mês de agosto, mês de setembro por aí, já vai continuando as suas precauções por aí, ó. Muita água, tá bom? Na hora que for dormir, escolha colocar aí umidificador. Se não tiver umidificador, baldes, bacia com água no quarto, também amenizam, hein? E a sua respiração vai ficar bem mais clean, bem mais limpa. A Bíblia, capítulo por capítulo, que hoje vamos trazer somente o capítulo de número 16. Hoje é somente o capítulo de número 16 do livro de Ezequiel. Já deixa a sua Bíblia preparada aí. Capítulo 16 do livro de Ezequiel. Hoje é um pouco mais extenso, então vai ter só esse capítulo hoje. Combinado assim? Bíblia capítulo por capítulo, muito bom, ensinamentos aqui da palavra do Senhor aqui para minha vida, para sua vida. Vamos abrir aqui, vamos ver qual é o assunto hoje aqui do capítulo 16. Deixa eu dar uma olhadinha por aqui. Ah, sim, o capítulo 16 traz o seguinte assunto, aborda o seguinte assunto: a meretriz e as abominações de Jerusalém. Esse é o assunto aqui, decorrente desse capítulo de número 16 do livro de Ezequiel, que você vai acompanhar aqui na Bíblia, capítulo por capítulo, muito aprendizado, tá bom? E por volta das 6:30 da tarde, você sabe que ele chega, meu amigo pastor João Paulo Arantes, trazendo momento de reflexão, momento de adoração aqui através da palavra do Senhor, né, gente? É muito aprendizado também, tem momento de oração, eu tenho certeza que você vai gostar muito, porque tem oração é bênção, né? Para minha, para sua, para as nossas vidas, em nome do Senhor Jesus. Então fique ligado, muita coisa boa para acontecer e você não pode ficar de fora. Muita gente já chegando, já colocando aqui suas mensagens, participando do nosso sorteio, do nosso show de prêmios, Rádio Paz FM e lojas parceiras. Daqui a pouco eu já volto mandando alô, muitas participações chegando. Fica por aí, porque vamos aqui, ó, inaugurando o Modão da Paz dessa terça-feira linda, 4 horas 18 minutos. E quem tá chegando para cantar aqui, ó? Vou mandar essa aqui pros meus amigos paraenses aí de plantão. Alô, meus irmãos! Sintonizados aí, meu amigo Moreirinha. Essa aqui é Pai Dego, hein, Moreirinha? Nada mais, nada menos que Silvan Santos, amado dele.

Já de volta por aqui na Paz FM, 4h22. Você que está conectado, conectada aí na Paz FM, a Rádio da Família. Já chegando muita gente por aqui, já chegando muita gente participando do nosso show de prêmios Rádio Paz FM e lojas parceiras. Minha amiga irmã Ana Maria, pastor José Henrique passando por aqui, Ana Feitosa também, a Letícia, a Maria Antônia, a Diaconisa Videlina lá do setor Belo Horizonte, meu amigo João Versi, motorista por aplicativo, sintonizado aí na Paz FM também, a minha amiga irmã Linda Mar, a Cálida Barbosa também, minha amiga Grácia Ramos, missionária Mari Ruth, Janir Fernandes, quem mais? Meu amigão Fernando Pereira Teles, lá da comunidade terapêutica Jovens de Valor, em Paraíso do Tocantins. Ô, meu amigo! Olha só, abração pra essa turma boa aí, tá bom, meu amigo Fernando? Comunidade Terapêutica Jovens de Valor, aí em Paraíso do Tocantins. Quem mais, quem mais? Minha amiga Rosângela, Rosângela Arruda também, é lá de onde? Ah, irmã Rosângela Arruda, é Barreto, lá de Francisco Beltrão, lá no Estadão do Paraná, passou por aqui, respondeu também a pergunta, disse que a frequência é da Paz FM em Araguaína é 91,3. Minha amiga, irmã Alcione Portela, já chegou por aqui também, participando da nossa promoção. Tem mais gente chegando, tem mais gente. Deixa eu dar... Meu amigo Gilberto, é o Gilbertinho, é o Ferreirinha, lá da Chácara Val de Jaboca, em Porto Nacional. Já chegou, boa tarde, irmão Éder Parente, a paz do Senhor. Estou por cá, ó, na melhor do Brasil, 89,9. Obrigado, meu amigo Ferreirinha, tá tudo bem por aí? Tudo em paz, tudo tranquilo, tudo na paz do Senhor? Tá dando carona pra gente? Isso é bom demais, meu amigo. Obrigado pela audiência, viu? Olha quem mais chegou, meu amigo Hélio Carreteiro. Oi, irmão Hélio, tá tudo bem, meu irmão? Paz do Senhor, irmão Éder Parente, ótima semana para todos os ouvintes também, e ele participando por aqui também no nosso show de prêmios, Rádio Paz FM, lojas parceiras, e aí de Taquaralto para Zarnos, meu amigo Eliezer Araújo, já levando a gente de carona na Teozona, é um tiro, né, meu amigo Eliezer? É um tiro, vai devagar, devagar também chega, viu? Ele deve ter gostado da abertura aí com o Silvan Santos, com certeza, né? Um abração também pro meu amigo Jovem Brito, ali da Vila Grotins, que já deve ter catado o radinho dele, colocou na sacola, dependurou de lado, não sei se está molhando as plantas, se está colhendo algumas sementes que ele já plantou por ali, mas está conectado na Paz FM aqui no Modão da Paz também. Segura, irmão Jovem Brito, um anúncio para ele, para a irmã Maria, para todos ali da Vila Agrotins, conectados aqui no programa Modão da Paz. Segura, porque está chegando aqui, ó. É, essa canção aqui é linda, ó. Vitor Quevedo, Aprendendo a Confiar, baseado lá em Eclesiastes 11. Já que voltamos, trazendo muito mais.

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2: Já estamos de volta por aqui na Paz FM, a Rádio da Família. São 4 horas 33 minutos. Aqui

0: De volta por aqui na 89,9, 4h34. Muito bom ter a sua companhia. Gente, passa muito rápido, né? Praticamente já foi aí a primeira meia hora do programa Modão da Paz. Muita gente chegando, muita gente participando. Meu amigo João Carlos, o JC do Aurini 3 também chegou por aqui para manter, claro, né? Manter aí a sua participação também no nosso show de prêmios. Passou por aqui, disse a paz do Senhor, a paz do Senhor, meu amigo João Carlos. Tudo em paz, meu amigo? Deus te abençoe, seja sempre bem-vindo por aqui. Muita gente chegando aqui, gente. Você não tem ideia, nosso WhatsApp tá bombando por aqui. E vamos juntos até lá às 7 da noite. Você que ainda não participou, por favor, tô te esperando. 639-8420-6868. Vamos manter essa interatividade que é muito bacana aqui no programa Modão da Paz. Interatividade de lá pra cá, daqui pra lá. É isso que importa, né, gente? Você tá aí conectado. Nunca participei, vai ser hoje. 639-8420-6868. Pastor José Henrique já passou por aqui. A paz do Senhor, irmão Éder, parente. Tô ligado. Amém, meu amigo pastor José Henrique. Tá tudo jóia por aí, né, comandante? Deus abençoe. A Valmira Simões também passando por aqui, né, Valmira? Deus te abençoe. Bem-vinda mais uma vez aqui à nossa programação. A Usirene do Aurene 3 também, querendo participar do sorteio. Deixou aqui a resposta pra gente, que a frequência da Paz FM em Araguaína é 91,3. Quem mais chegou? Quem mais? Ah, irmã Cícera, minha amiga, lá da Chácara Deus é Amor, do Taquaruçu Grande. Onde você estiver, Deus te abençoe. A paz de Deus. Paz de Deus, minha amiga irmã Cícera. Como é que estão as coisas por aí? Tudo em paz? Deus abençoe. Chegando por aqui também, minha amiga irmã Sônia Maria, também participando do nosso show de prêmios. Boa tarde, irmão Éder. Estou aqui. Amém, irmã Sônia. Cadê meu amigo João Henrique? Abraço nessa família. Ah, um abraço no Mirton Beira também. Minha amiga Maria de Lourdes do Santa Bárbara chegou. Boa tarde, irmão Éder, parente, a paz do Senhor. Como está? O programa aí. Com o Silvan Santos é bênção, né? Iniciar o programa com o Silvan Santos é bênção. É bênção de Deus. Eu amo as músicas desse abençoado. Um abraço, irmão Éder, tudo de bom. Amém, minha irmã. Tudo de bom para minha amiga Maria de Lourdes do Santa Bárbara. Alô, Santa Bárbara. Deus abençoe as vossas vidas. Minha amiga Catiane, lá do Paulo Freire 2, junto com minha amiga Ayla, o Elcinês, o papaizão, passou por aqui. Paz do Senhor. Estamos por cá e participando também da nossa promoção. Obrigado, Macatiane. Deus abençoe essa família linda e abençoada. Tem mais gente chegando por aqui. Tem mais gente chegando por aqui. Meu amigo Carlito, lá de Pindorama. Oi, irmão Carlito. Chegou por aqui. A paz do Senhor. Boa tarde, a paz do Senhor. Obrigado aí, ó. Modão da Paz. 500 joinhas. 2.500 joias de volta, irmão Carlito. Pro senhor, pra irmã Vânia, pra toda a família e o povão aí de Pindorama. E o Maurício Borges, tá ligado, mandou um vídeo pra gente aqui, ó, aí nas ruas da capital, passando próximo daqui, viu? É próximo daqui da rádio, mais ou menos. Rapaz, descendo ali, ó, em direção a Teotônio. Valeu, meu amigo Maurício, que Deus abençoe, rapaz. Olha aí, ó, passando ali na bandeira zona, bandeira do Brasil, essa ali. Falar uma coisa, viu? Merece respeito aí, viu?
1: Brasil!
0: Valeu, meu amigo Maurício, 4h38, chegando mais moda por aqui, ó, Gerson Rufino, lá vem ele, é o nome dessa moda aí. Alô, meu amigo Danilo, Monte do Carmo, Mansara, Monatalino, pessoal aí conectados na Paz FM sempre, 4h38, vamos lá, gente.

Gerson Rufino, lá vem ele aqui no Modão da Paz. Essa rádio que é realmente a rádio da família, né, gente? Onde que você está, meu filho? Tá conectando agora? O radinho ligou, pelo menos você tá ligado, né? E quem tá ligado já desde cedo, conta pra gente aqui no 639-8420-6868. 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Dá uma olhadinha por aqui, dá uma olhadinha por aqui, porque quem participou por aqui foi minha amiga, rapaz, a Eurides. Olá, Eurides, tudo bem? Passou por aqui participando da nossa promoção também. Deus abençoe. Minha amiga Josenilde Santana, esposa do meu amigo pastor, um dos vice-pastores ali da DARCE 91, pastor Itaci Santana, irmã Josenilde, a paz do Senhor, irmão Hélio, estou aqui ouvindo vocês, amo esse programa, lá diretamente da 1103 Sul, né, irmã Josenilde? Congregamos juntos ali, ó, na DARCE 91, com os pastores Marcondes, a pastora Berenice, coisa boa, toda a família DARCE 91. Obrigado, irmã Josenilde, sempre tá ligadinha conosco, é um privilégio muito grande, Deus abençoe. Olha o Gilvan Rodrigues também, diretamente lá de Goiânia, tá tudo bem por aí, Gilvan? O Gilvan passou a paz do Senhor aqui ligadinho pelo app, aqui em Rio Verde, rapaz, Estadão de Goiás, aqui é o Gilvan Rodrigues, manda aí o alô, pros meus primos Gilson e Nilma, Gilson e Nilma Rodrigues, aqui em Palmas. Ah, ele tá aqui em Palmas? Ou os primos dele estão em Palmas? Tá mandando um alô aqui pro Gilson e a Nilma Rodrigues em Palmas. Não sei se o Gilvan tá em Palmas ou se os primos deles estão aqui em Palmas. Tá bom, Gilvanzão? Abraço aí pra você, meu amigo. Ele que é lá de Rio Verde, Estadão do Goiás. E os primos, a Nilma Rodrigues e o Gilson, né? Em Palmas, sintonizados aí na paz. Valeu, Gilson! Falou, os primos moram aí em Palmas, eu moro em Rio Verde, tá certo, tá explicado, meu amigo. Abraço aí pra essa turma boa, essa família linda, abençoada, o Gilvan Rodrigues, lá em Rio Verde, Goiás, e também pros primos, né, o Gilson e a Nilma Rodrigues, aqui na capital. Valeu, Gilson, tamo juntos, faça sempre assim, sempre que tiver nos ouvindo, manda alô. Missionária Mari Ruth, participando por aqui também, participando da nossa promoção. Minha amiga Edileuza da 1304 Sul, a paz do Senhor Jesus, irmão Éder, peça um modão aí e oferece pra Eduarda, pra Valdirene, pro Glésio. Mandou aqui 5 milhões de joias, 25 milhões de joias de volta, irmã Edileuza. Olha a Geni Faria também. Alô, Geni! A Geni e o pastor Francisco Barbosa sempre ouvindo. Paz do Senhor Jesus aqui, ó, na chácara, só adorando o Senhor. Pelos seus feitos, que maravilha. 4, 5, 6, 7, 8. 9, 10, 11, 12, 15 joinhas, 75 joias de volta para minha amiga Geni Faria, juntamente com o pastor Francisco Barbosa, sintonizados aí na 89,9. Um alôzão também para quem está sintonizado aí no norte do Estadão do Tocantins, em Araguaína e região,
pela frequência 91,3. Que Deus abençoe você também pela internet, pelo site www.radiopaispalmas.com.br e através do nosso aplicativo também. Um alôzão aí, meu amigo Matheus Lima, também participando por aqui no nosso show de prêmios. O Edson Monteiro, lá do setor União Sul. Alô, Edson, meu amigo. Bom, Ed é parente, estou por cá, ó, na sintonia. Abraço, meu irmão. Será que ele tá deixa eu dar uma olhada por aqui. Ah, tá colorindo o mundo aí no Caribe hoje? Ou tá de folga? Um abraço, meu amigo Edson. Deus abençoe. Obrigado pela sintonia, rapaz. Um abraço aí pra Nayane também, sintonizada aqui conosco, participando da nossa promoção. Pastor e cantor Alberto Pires, meu amigão. Ei, pastor Alberto, tudo importa, tudo jóia? Pai do Senhor Jesus, meu amigo, eu estou aqui ligado na melhor do Brasil, Rádio Paz FM. É meu amigo pastor e cantor Alberto Pires, rapaz, não mexe com o homem não. É meu amigo, viu? Obrigado, pastor Alberto. Meu amigo também tá ligado, ó, Francisco Alves do Taquarizão. Alô, irmão Francisco, a esposa Vera Lúcia, a Miriam, a filha. A Pai do Senhor Jesus, meu irmão, estou aqui ligado. Tá certo, irmão Francisco. Assim como André e Felipe chega a cantar por aqui, ó. Até chegar ao céu. 4:47, aumente o volume.

0: De volta por aqui, 4:50, 4:50, você que tá conectado, tá conectando aí na chácara, na fazenda. Ei, povo de Deus, finalizando aí quase o mês de julho, finalizando as férias de muitos aí, você que tirou 30 dias, quem sabe, você que tirou aí 15 dias da segunda quinzena em diante, já tá finalizando também, passa rápido, hein? Mas o ano que vem tem mais, o ano que vem tem mais, final do ano tem mais, pessoal que tira em dezembro, e assim vamos, né? Vamos passando aí, certo é que os anos estão se passando, as horas estão se passando, os minutos, parece que os segundos também estão se passando muito mais rápido, né? Mas nós vamos seguindo com fé até chegarmos aí ao nosso objetivo maior, que é o céu de glória. Manda um alô pro Geison Andrade. Quem mais? O Ivan, meu amigo Adriano Francisco e a irmã Rosângela, lá de Ji-Paraná, Rondônia, sempre acompanhando a nossa programação e através da internet. O Eliel Moraes, meu amigo Danilo de Monte do Carmo, irmã Maria Helena da Chácara Cipó, o Marcos Gabriel, meu amigo Tião da Caçamba, o pessoal da Zeladoria, da Infraestrutura, sempre conectados conosco aí, trabalhando, mas ligado, né, Tião? Abraço para ele, que Deus abençoe nossos amigos aí dos assentamentos, Coqueirinho, Prata, São João 1, São João 2, pessoal aí que estão sintonizados aí lá nos assentamentos aí distantes, próximos da capital, aí o pessoal próximo do Rio Sono, Deus abençoe grandemente, né, Tião? Quem mais? Pessoal da Igreja Batista Ebenezer, um abraço para, já falei, né, irmã Sara e Natalino, já falei. Irmão Divino, a irmã Maria José do Santo Amaro, o Sebastião, lá na fazenda, João e Maria, a Chapada de Areia. Alô, pessoal de Chapada de Areia, minha amiga aí, lá o pessoal do Piabanha, a irmã Denise, família, irmão Raimundo Crente, o Paulo Eric, quem mais, gente? A minha amiga Elaine, Romildo Vilarinho, estão lá sintonizados com a gente, que maravilha. Olha aí, gente. Sempre ligados lá na Fazenda Flora, né? Em Cavalcante. Cavalcante, Estadão de Goiás. Sempre ligadinhos conosco também. O Irceu, minha amiga Leide da 606 Sul. Alô, irmã Leide. Meu amigo Tião do Xambari, irmã Socorro. Alô, Josinaldo de Porto Nacional, pastor Dário. Sempre ligado conosco aí. Pastor Zé, um presidente aí do campo de Dianópolis. Missionária Maria Ucineide de Porto Nacional, meu amigo Adão Pereira Lima de Caldas Novas, meu amigo sempre ligado conosco em Caldas Novas, né? Que Deus abençoe. Meu amigo Abraão aí de Porto Nacional, a diaconisa Jussara Cardoso, a De Maria Rosa, o Josias, um abraço pro meu amigo Janilson Pires de Macedo e do Aurini 3, meu amigo Patrício, Lucas Holanda, missionária Sebastiana, missionária Josi aí do Morada do Sol. Alô, missionária Josi, Andréia Barros, meu amigo Marcos Antônio Barbosa, Lourdes Silva, missionária Maria de Jesus, Pedrinho da Farinha e Luzimangues, a Francisca do Santa Bárbara, alô, Milton Paiva, missionária Denise Maria, meu amigo Jairo da Chácara Diamantina, Raquel, Gabriel, a Maria Fernanda, o Raimundo, meu amigo Raimundo Nonato, se não estiver enganado, lá, Tesoura Mágica, lá de Lagoa do Tocantins, né? A irmã Maria Raimunda, lá da Escola Brasil, lá no distrito de Porto Nacional. Minha amiga Rose do Taquarizão de Açúcar, irmã Maria de Jesus de Porto Nacional. Maria Lúcia Costureira aí do Irmã Dulce, segunda etapa. Eita, povo abençoado. Alô, Jaston de Paraíso, Valtércio Quirino de Aparecida de Goiânia. A irmã Ana de Pugmil, a Dilva Araújo. O Zezinho tá por aqui também. O José das Virgens, evangelista José das Virgens, lá de Itaquaruçu. Ailton Parânios de Luzimangue, sempre ligado conosco também. Elisvaldo Pereira. Eita, povo de Deus, vamos lá então? Então vamos lá, meu filho. Que Deus abençoe sua vida, sua casa, família, você que tá conectado, tá conectada. Chega mais pra cá também no 639-8420-6868. Quer que eu repita? 639-8420-6868.
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6: Agora em Palmas, 5 horas. Boa tarde pra você.
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6: Já voltamos por aqui, graças a Deus, por essa oportunidade, mais um dia, terça-feira linda e abençoada. Estamos aqui, ó, para levar para você o programa Modão da Paz, né, meu amigo? Meu amigo Raimundo lá de Morrinhos, Estadão do Goiás, também participando por aqui. Ele falou aqui, ó, que tá lá ouvindo a nossa programação, pediu aqui Nazareno, Rastro de Adorador. Dá uma olhada aqui com a nossa produção para ver se eu encontro, se nós encontramos por aqui. Tá bom, meu amigo Raimundo? Se ela faz parte aqui da nossa grade do sertanejo, falar aqui com a nossa produção. Já passei aqui para eles. Obrigado pela sua participação aqui. Ele falou, ó, manda um alô aí pro Maurício. Maurício tá aqui em casa, mas Maurício é daí do Tocantins. Ah, é? Então, um abração pro meu amigo Maurício aí, ó, conterrâneo. Fazendo uma visitinha pro meu amigo Raimundo de Morrinhos, Estadão do Goiás. Valeu, meu amigo Maurício. Irmão Raimundo, faça sempre assim. Sempre que puder, participe conosco. Tava com saudade do senhor, meu amigo. Abraço, Deus abençoe. Minha amiga Adriana, a irmã Adriana lá da Fazenda Guaraná, esposa do meu amigo irmão Moacir, passou por aqui. Pai do Senhor, irmão Eder Parente, respondendo também a nossa pergunta da promoção. Obrigado, irmã Adriana, um abraço aí na Áxia, né? Abraço lá pro pessoal da Estrela da Manhã também, irmão Luiz, a irmã Marinês, Luiz Henrique, sempre aí ligados conosco também. Minha amiga Isaulina, lá de Lagoa do Tocantins, já chegou por aqui, né, irmã Isaulina? Participando conosco por aqui também da programação, mandou seu áudio por aqui, já ouvi em off. Tá lá ouvindo a nossa programação, a programação maravilhosa do Modão da Paz, né, irmã Isaulina? Deus te abençoe, minha irmã, seja sempre bem-vinda por aqui. Tá querendo também ouvir o Modão aqui, é já que tem mais. Abraço, irmã Isaulina, e os nossos amigos aí de Lagoa do Tocantins, gente, que sempre estão ligados, né? A Esther Santos, do Aurini 3, também passou por aqui. É, Esther Santos aqui do Aurini 3, quero participar dos brindes aí. Já deixou sua resposta também por aqui, tá participando. Minha amiga Rejane Sabino também participando. A irmã Josirene, a Josi, lá do Aurini 3. A paz do Senhor, irmã Josi. Tá tudo bem? Participando do nosso show de prêmios também. Que maravilha. E aqui no Modão da Paz é isso mesmo, gente. É uma participação atrás da outra. Um abraço aí para Matildes Ribeiro, também participando conosco por aqui. Meu amigo Bartô, é o Bartolomeu, lá de Rio Sono, passou por aqui, ó, manda um alôzinho aí pra nós aqui, ó, é o Bartolomeu e a sua esposa Erenildes, está ouvindo vocês aqui todos os dias. Valeu, meu amigo Bartolomeu, Deus abençoe sua vida, casa, família, rapaz. Não sei se é chácara ou é fazenda Botos, acho que é isso, né? Sempre ele tá participando aqui, é fazenda Botos, né? Lá em Rio Sono, conectado lá juntamente com sua esposa, a irmã Erenildes, mandou até um videozinho aqui pra gente, gostei demais, viu? A porta do veículo ali, se eu não estiver enganado, é a porta do veículo ali, aberta, né? Com o somzão da Paz FM, Rádio da Família, lá na Fazenda Botos, município de Rio Sono, meu amigo irmão Bartolomeu e a irmã Erenildes, obrigado pela sintonia e, claro, pela participação por aqui também, viu? Ó, a minha amiga Denise, lá do Piabanha, já respondeu por aqui. É, Deus abençoe, minha irmã. Ela falou, ouvindo, ligado mesmo, ligada mesmo. Deus abençoe, mandou 3 joinhas ainda, 15 joinhas de volta. Meu amigo Júnior, olha o Júnior por aí, pai do Senhor, sempre ligado aqui na melhor. Valeu, Junião. Deus abençoe sua vida. Patrício do Aurem de 3, uma super boa tarde na Rádio Paz FM. Boa tarde, bom velho parente. Que Deus abençoe a todos aí. É, todos os irmãos, tô aqui sintonizado aqui, ó, na programação. É, e tá na Rádio Paz, tá bom demais. Ainda tem 4 joias, 20 joias de volta, Patríciozão. Você tava sumido, rapaz, também mês de julho, né, Patrício? Meu amigo Manuel Pereira, lá de Pedreira, hein? Lá de Pedreira, Lajeado. Ah, queria usar. Ah, rapaz, é já que eu vou mandar pro senhor, tá bom? E Deus abençoe. Presbítero José de Arimateia, rapaz, também, do Taquarizão de Açúcar. É, tô chegando, irmão Éder Parente, a paz do Senhor Jesus. E respondeu também a frequência de Araguaína aqui, é 91,3. O Paulo de Souza Craveiro, lá da Chácara Olho d'Água, em Miracema, também chegou. Olha aí, ó, 4 joias, 20 joias de volta pra ele. Obrigado, companheirão. Rávila também tá por aqui. Olha a Fran, minha amiga Fran de Goiânia, chegou hoje também, deixou um joia aqui. Ô Fran, a paz do Senhor, tá tudo bem por aí, minha amiga? Deus abençoe. 5 joias desse de volta, tá, minha amiga? Papai do Céu abençoe a família. E pegando carona com a irmã Fran, aqui a irmã Fran de Goiânia, vou mandar um alô pra minha amiga Fran, a Fran Lima, aqui do Aurini 4, que tá sempre ligadinha conosco também, né, Fran? Ela e toda a família, obrigado pela audiência de sempre. Já já tem muito mais, mais alô, mais participações. Ah, quem tá chegando por aqui, ó, minha amiga Edileuza, vai gostar, minha amiga Maria Isa, Cláudia Eduardo, e quem gostar também por aí, ó, Dona Valdina em Porto Nacional, minha mãe também gosta. Aumenta o rádio aí pra Dona Valdina, seu Antônio Luiz. Ou pede a nega Índia, que tá mais nova, pra levantar e aumentar o volume do rádio aí. Zé Marco e Adriano, Deus vivo, 5 horas 6 minutos.

0: Não tem outra, não tem outra. 5:10, 5:10. E você, conta pra mim aí, onde você está nos ouvindo? Essa tarde aí, finalzinho de tarde de terça-feira, daqui a pouco. É, gente, daqui a pouco já é noite. Vamos lá, meu povo. Vamos chegando pra cá. Tem lugar aqui no Trem-Bala, tem pra todo mundo, tá? Olha os vagões aqui, ó. Vamos seguindo viagem, claro, com sua participação, é claro, aqui no 639-8420-6868. Meu amigo pastor Edivaldo Medeiro também passando por aqui. Ô pastor Edivaldo, a paz do Senhor, querido, tudo tranquilo? Tudo em paz? Ah, minha amiga Grácia Ramos também chegou por aqui. Tá ouvindo pelo Gigante ou pelo app? Não importa, tá ouvindo a Paz FM. A irmã Cláudia Eduarda também chegando por aqui. Boa tarde, obrigado aí pelo oferecimento do louvor. Ah, que coisa. Ó, quantas joias? 4. Deixa eu ver aqui, ó. 4, 5, 7 joias aqui. Ela mandou 35 joias de volta, então. Minha amiga Cláudia Eduarda. Eita, coisa boa. É, minha amiga Edileuza acertou, então. Ofereceu o louvor que ela gosta, então. Obrigado, minha amiga. Deus abençoe. Quem mais aqui? Ah, rapaz, olha só quem chegou. Irmão Carlito de Pindorama tá lá ouvindo também. Mas quem tá nos ouvindo também é a Ivana, rapaz. A Ivana tá visitando o papai lá em Pindorama. Sou a Ivana, estou aqui, ó, com meu pai Carlito e quero mandar um abraço especial pro meu sobrinho Lucas Gabriel e a sua esposa Raíssa. Ao Lucas Gabriel e Raíssa, sintonizados aí na Paz FM. Seja bem-vinda mais uma vez, viu, Ivana? Tava sumida, que Deus abençoe. Abraço para esse povão aí de Pindorama, sintonizado na Paz FM. Que Deus abençoe, viu, irmã Ivana? Deus abençoe ricamente nossos amigos aí. Evangelista Adeandres também, a irmã Elcia em Pindorama. Estão sempre conectados aí na Paz FM também. Quem chegou por aqui foi ela, minha amiga Eliana Ribeiro, lá do Irmã Dulce. Alô, irmã Eliana, Paz do Senhor, irmão Éder Parente, juntos no Modão da Paz. E ela respondeu a pergunta da promoção por aqui também. Meu amigo Ibamã, lá de Paraíso, da Vila Regina, passou por aqui também. Alô, Ibamã, passou por aqui e disse o seguinte: irmão Éder, tô por aqui, tô por cá também ouvindo o programa. Esse é o Ibamã também, que não perde uma programação aqui da Paz FM, juntamente com a irmã Jovecina. Abraço aí na Aisha Sofia. Pertinho do irmão Ibamã, vizinho do irmão Ibamã, na Vila Regina também, Paraíso do Tocantins, tem meu amigão, o Lucimar, a Creuza, o Breno. Obrigado, gente. Cadê meus amigos da Serra da Lopa? Um alôzão pros amigos da Serra da Lopa também, né, Ibamã? Pra irmã Nires, a irmã Nilva Pontes, a Luísa Coelho Calisto, quem mais, quem mais? O presbítero João Ribeiro, pastor Francisco Calisto, pastor Arlindo Lira. Muita gente na Serra da Lupa, né, gente? Muita audiência por lá, com certeza. Nossos amigos aí de Miranorte, nossos amigos de Barrolândia, aquele abraço pra vocês, viu? Olha só quem chegou por aqui também, que tava sumido, é o diácono Donizete, lá do Morada do Sol. Ei, Donizete! Boa tarde, a paz do Senhor Jesus Cristo, irmão. Boa tarde, companheirão. Como é que o senhor tá? Tudo em paz por aí? A família, tá tudo bem? Deus abençoe, satisfação imensa chegar por aqui mais uma vez. E ele participando por aqui também do nosso show de prêmios, Rádio Paz FM e lojas parceiras, respondendo que a frequência da Paz FM em Araguaína é 91,3. Que maravilha, hein? Meu amigo Donizete, satisfação, rapaz. Satisfação imensa também, chegou por aqui, ó. Meu amigão tá por ali, ó, Juju. Hã? Hã?
1: Onde é que é esse daí, menino?
0: Em algum ponto aí da cidade, algum ponto da cidade.

Verdade, painelzão do carro ali na 89,9, também participando do nosso show de prêmios, respondendo aqui que a frequência é 91,3, e ele é o painelzão do carro do menino ali, ó, deixa eu dar uma olhada por aqui, rapaz, 4, 5, 6, 7, 8, 9, 10, 11, tô falando 11 do lado, 11 mais 11, são 22, o homem mandou 22 joinhas aqui pra gente, então 22 joinhas valem 110 joias de volta. Meu amigo Sebastião Neto, mais conhecido como Tião, pros mais chegados, né, Tião? Ei, tamo junto, é nóis, meu amigo. Deus abençoe. Olha aí, Tião, obrigado pela carona de sempre. A Creuza Pereira também chegando por aqui. Ô, Creuza, paz do Senhor, tudo jóia, tudo em paz? É, o Tião falou que tô aqui escutando. Tá bom então, meu amigão. Olha quem tá chegando então, ó. 5 horas 15 minutos. Vamos trazer uma moda aqui, ó. É, essa daqui é com Marcos e Matheus. Marcos e Matheus e participação exclusiva aí, ó. Especial de Gerson Rufino. Meu noivo vem. Eu volto já com muito mais. Aumente o volume do seu rádio, do rádio do carro. E adore juntamente conosco.

Rádio Paz FM, essa é a rádio da família. 5:20, 5:20, você conectado de onde? Conta pra gente. 639-8420-6868. Ainda tá valendo aqui as participações até às 7 da noite, viu, gente? Olha só, meu amigo Francisco Calixto, rapaz, lá da Serra da Lupa. Ei, irmão Francisco Calixto, falou, obrigado pelo alô. Eu é que agradeço a sintonia e a participação de sempre, meu querido. Estamos juntos por aqui, na paz do Senhor Jesus Cristo. Obrigado eu pela sintonia e aquele feedback de sempre, né? Nos ouvindo, ainda mandando aquele alôzinho pra gente. É bom demais. Olha só quem participou por aqui também, foi minha amiga irmã Maria Amélia. Oi, irmã Maria Amélia, ali do Bela Vista, né? Irmã Maria Amélia do Bela Vista, irmã Maria Amélia do Bela Vista. Chegou, irmã Maria Amélia, tava de férias, eu acho, que ela tava sumida, né, irmã Maria Amélia? Olha, que coisa boa. Obrigado pela sintonia, pela participação. Olha aí, meu amigo Jasto. Ô, Jasto, Jasto Pereira, aí de Paraíso do Tocantins, boa tarde. Tô aqui na escuta, se possível, manda uma moda pra nós aqui. O calor aqui tá bruto, moço, misericórdia. Eita, Jasto, 70 mil joias, 350 mil joias de volta, meu querido. Obrigado pela audiência, pela participação de sempre por aqui. Esse é o Jasto de Paraíso do Tocantins. Já já tem mais alô, mais participações chegando por aqui. Quero mandar uma moda aqui, ó. Essa daqui eu vou mandar pra minha amiga Isaulina, alô, irmã Isaulina, lá de Lagoa do Tocantins. Meu amigo Ari Batista, ali da Casa Verde em Paraíso do Tocantins. Meu amigo Raimundo Saladeiro. É, será que meu amigo tá ouvindo ainda por aí, rapaz? Meu amigo Jovem Brito, lá da Vila Grotins. Será que o radinho ainda tá tiracolo ali ouvindo? É, segura aí, meu amigo, então. Ó, essa daqui, ó. Essa aqui é raiz. Presbítero Raimundo do Taquari, tá por aí? Essa daqui também é raiz, ó. Júnior e Aguinaldo, os ceifeiros, né? História de Marcos 16. Segura aí, ó.

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5: É, já estamos de volta por aqui, 5:30, mais conhecida como 5:30. Estou de volta no programa Modão da Paz e vamos junto com você até às 7 da noite.
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5: Essa é a frequência certa para você que está conectado, conectada. Seja você de perto, seja você de longe, você que nos ouve pela internet. Para mais de 60 municípios aqui pela frequência Rede Aberta de Rádio em 89,9 FM. E para você também conectado aí na região norte do Estadão, no Tocantins, em Araguaína e região, pela frequência 91,3 também em Rede Aberta de Rádio. E brevemente aqui, região sul do Tocantins também, a cidade de Gurupi e regiões, pela 102,7. Estamos chegando. Alô, Gurupi! Estamos chegando também aí pela Rede Aberta de Rádio, viu? 5:31, daqui a pouquinho tem a Bíblia capítulo por capítulo, você não pode perder, mas antes vou trazer uma moda aqui, ó. Já tem mais alô também, mais participações. Luciano Camargo, grato sou, eu volto já.

Já de volta por aqui, são 5 horas 36 minutos. 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Eita, deixa eu mandar um alusão pro meu amigo aqui, rapaz. É, tem gente nos ouvindo lá fora do Brasilzão, gente. É, tô falando pra você. Muita gente nos ouvindo, por sinal. Meu amigo Orlando Cordeiro, lá na Geórgia, Estados Unidos. Alô, Orlandão! Abraço pra ele, pra irmã Túlia, sempre lá conectados aqui através da internet. Obrigado, meu amigo. E falando em Estados Unidos da América, vou mandar um alô pro meu amigo Joel de Oliveira. Alô, Joel! Primeira participação dele por aqui, rapaz, diretamente lá nos Estados Unidos da América. Meu amigo Joel, que está lá na cidade de Nashua, lá nos Estados Unidos, lá no estado de New Hampshire, fronteira com o Canadá, conectado por aqui, viu? Meu amigo Aguinaldo, meu amigo Aguinaldo da dupla Aguinaldo Daniel, que falou pro homem aí, ó, conecta a Paz FM aí, rapaz, também dos Estados Unidos. E o homem tá por lá conectado. Ô, irmão Joel de Oliveira, ó, obrigado pela sintonia aí, rapaz. Obrigado também pela participação por aqui, viu? Papai do céu continue abençoando o senhor, sua casa, sua família. O senhor faça sempre assim, sempre que estiver nos ouvindo aí, por favor, portas abertas por aqui, para o senhor mandar ver por aí no 63984206868, o zap zap da Paz FM, o mais movimentado do Estadão do Tocantins. Irmão Joel, prazer imenso, viu? Um abraço pro senhor, pra família, tá bom, meu querido? É, em homenagem ao senhor, daqui a pouco tem mais alô, mais participações, em homenagem ao senhor. E é homenagem a meu amigo que indicou também, a nossa produção preparou por aqui, ó. Quem tá chegando? É eles mesmo. Essa daqui é daquelas raízes, viu, irmão Joel? Aguinaldo e Daniel, nosso pica, mas não cai. É já que nós voltamos, não saia daí.

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Chegando por aqui a Bíblia, capítulo por capítulo. Ó, capítulo de número 16 do livro de Ezequiel. O assunto, a meretriz e as abominações de Jerusalém. É o que você vai acompanhar agora no capítulo 16 do livro de Ezequiel, aqui na série A Bíblia, capítulo por capítulo.

Ezequiel, capítulo 16. A meretriz e as abominações de Jerusalém. E veio a minha palavra do Senhor, dizendo: Filho do homem, faze conhecer a Jerusalém as suas abominações, e dize: Assim diz o Senhor Jeová a Jerusalém: A tua origem e o teu nascimento procedem da terra dos cananeus. Teu pai era amorreu e a tua mãe, Eteia. E quanto ao teu nascimento, no dia em que nasceste, não te foi cortado o umbigo, nem foste lavada com água para tua purificação, nem tampouco foste esfregada com sal, nem envolta em faixas. Não se compadeceu de ti olho algum para te fazer alguma destas coisas. Compadecido de ti, antes foste lançada em pleno campo pelo nojo da tua alma no dia em que tu nasceste. E passando eu por ti, vi-te manchada do teu sangue, e disse-te: Ainda que estás no teu sangue, vive. Sim, disse-te: Ainda que estás no teu sangue, vive. Eu te fiz multiplicar como o renovo do campo, e cresceste, e te engrandeceste, e alcançaste grande formosura. Avultaram os seios, e cresceu o teu cabelo, mas estavas nua e descoberta. E passando eu por ti, vi-te, e eis que o teu tempo era tempo de amores, e estendi sobre ti a ourela do meu manto e cobri a tua nudez. E dei-te juramento e entrei em concerto contigo, diz o Senhor Jeová, e tu ficaste sendo minha. Então te lavei com água e te enxuguei do teu sangue e te ungi com óleo. Também te vesti de bordadura e te calcei com pele de texugo e te cingi de linho fino. E te cobri de seda, e te ornei de enfeites, e te pus braceletes nas mãos e um colar à roda do teu pescoço. E te pus uma joia na testa e pendentes nas orelhas e uma coroa de glória na cabeça. E assim foste ornada de ouro e prata, e a tua veste foi de linho fino e de seda e bordadura. Nutriste-te de flor de farinha e de mel e de óleo, e foste formosa em extremo, e foste próspera até chegares a ser rainha. E correu a tua fama entre as nações por causa da tua formosura, pois era perfeita por causa da minha glória que eu tinha posto sobre ti, diz o Senhor Jeová. Mas confiaste na tua formosura e te corrompeste por causa da tua fama e prostituías-te a todo o que passava para seres sua. E tomaste das tuas vestes e fizeste lugares altos adornados de diversas cores e te prostituíste sobre eles. Tais coisas não vieram, nem hão de vir. E tomaste as tuas joias de enfeite que eu te dei do meu ouro e da minha prata e fizeste imagens de homens e te prostituíste com elas. E tomaste as tuas vestes bordadas e os cobriste. E o meu óleo e o meu perfume puseste diante delas. E o meu pão que te dei, e a flor de farinha, e o óleo e o mel com que eu te sustentava, também puseste diante delas em cheiro suave. E assim foi, diz o Senhor Jeová. Além disso, tomaste a teus filhos e tuas filhas, que por mim geraras, e os sacrificaste a elas, para serem consumidos. Acaso é pequena a tua prostituição? E mataste meus filhos e os entregaste a elas para os fazerem passar pelo fogo. E em todas as tuas abominações e nas tuas prostituições, não te lembraste dos dias da tua mocidade, quando tu estavas nua e descoberta e manchada do teu sangue. E sucedeu depois de toda a tua maldade, ai, ai de ti, diz o Senhor Jeová, que edificaste uma abóbada e fizeste lugares altos por todas as ruas. A cada canto do caminho edificaste o teu lugar alto e fizeste abominável a tua formosura e alargaste as pernas a todo o que passava e multiplicaste as tuas prostituições. Também te prostituíste com os filhos do Egito, teus vizinhos de grandes membros, e multiplicaste a tua prostituição para me provocares a ira. Pelo que eis que estendi a mão sobre ti, e diminuí a tua porção, e te entreguei à vontade dos que te aborrecem, as filhas dos filisteus, as quais se envergonhavam do teu caminho depravado.
Também te prostituíste com os filhos da Assíria, porquanto eras insaciável. E prostituindo-te com eles, nem ainda assim ficaste farta. Antes multiplicaste as tuas prostituições na terra de Canaã até a Caldeia, e nem ainda com isso te fartaste. Quão fraco é teu coração, diz o Senhor Jeová, fazendo tu todas essas coisas, obra de uma meretriz imperiosa. Edificando tu a tua abóbada ao canto de cada caminho e fazendo o teu lugar alto em cada rua, não foste sequer como a meretriz, pois desprezaste a paga. Foste como a mulher adúltera, que em lugar de seu marido recebe os estranhos. A todas as meretrizes dão paga, mas tu dás presentes a todos os teus amantes. E lhes dás presentes para que venham a ti de todas as partes pelas tuas prostituições. Assim que contigo sucede o contrário de outras mulheres nas tuas prostituições. Pois após ti não andam para a prostituição, porque dando tu a paga e a ti não sendo dada a paga, fazes o contrário. Portanto, ó meretriz, ouve a palavra do Senhor. Assim diz o Senhor Jeová: pois que se derramou o teu dinheiro e se descobriu a tua nudez nas tuas prostituições com os teus amantes, como também com todos os ídolos das tuas abominações e no sangue de teus filhos que lhes deste. Eis que ajuntarei todos os teus amantes com os quais te misturaste, como também todos os que amaste com todos os que aborreceste, e ajuntá-los-ei contra ti em redor, e descobrirei a tua nudez diante deles, para que vejam toda a tua nudez. E julgar-te-ei como são julgadas as adúlteras e as que derramam sangue, e entregar-te-ei ao sangue de furor e de ciúme, e entregar-te-ei nas suas mãos, e derribarão a tua abóbada, e transtornarão os teus altos lugares, e te despedirão as tuas vestes, e tomarão as tuas joias de enfeite, e te deixarão nua e descoberta. Então farão subir contra ti um ajuntamento, e te apedrejarão com pedra, e te traspassarão com as suas espadas, e queimarão as tuas casas e fogo, e executarão juízos contra ti aos olhos de muitas mulheres. E te farei cessar de ser meretriz, e paga não darás mais. Assim farei descansar em ti o meu furor, e os meus ciúmes se desviarão de ti, e me aquietarei, e nunca mais me indignarei. Visto que não te lembraste dos dias da tua mocidade e me provocaste a ira com tudo isto, eis que também eu farei recair o teu caminho sobre a tua cabeça, diz o Senhor Jeová, e não farás tal perversidade sobre todas as tuas abominações. Eis que todo o que usa de provérbios usará contra ti este provérbio, dizendo: qual a mãe, tal é a sua filha. Tu és a filha de tua mãe, que tinha...

suas abominações. Mas como se isso muito pouco fora, ainda te corrompeste mais do que elas em todos os teus caminhos. Vivo eu, diz o Senhor Jeová, que não fez Sodoma, tua irmã, ela e suas filhas, como fizeste tu e tuas filhas. Eis que esta foi a maldade de Sodoma, tua irmã, soberba, fartura de pão e abundância de ociosidade teve ela e suas filhas, mas nunca esforçou a mão do pobre e do necessitado. E se ensoberbeceram e fizeram abominação diante de mim, pelo que as tirei dali, vendo eu isso. Também Samaria não cometeu metade de teus pecados, e multiplicaste as tuas abominações mais do que elas, e justificaste a tuas irmãs com todas as abominações que fizesse. Tu, pois, sofre a tua vergonha, tu que julgaste a tuas irmãs pelos teus pecados, que fizeste mais abomináveis do que elas. Mais justas são do que tu. Envergonha-te logo também e sofre a tua vergonha, pois justificaste a tuas irmãs. Eu, pois, farei voltar os cativos deles, os cativos de Sodoma e suas filhas, e os cativos de Samaria e suas filhas, e os cativos do teu cativeiro entre eles, para que sofras a tua vergonha e sejas envergonhada por tudo o que fizeste, dando-lhes tu consolação. Quando tuas irmãs Sodoma e suas filhas tornarem ao seu primeiro estado, e Samaria e suas filhas tornarem ao seu primeiro estado, também tu e tuas filhas tornareis ao vosso primeiro estado. Nem mesmo Sodoma, tua irmã, foi mencionada pela tua boca no dia das tuas soberbas, antes que se descobrisse a tua maldade? Agora te tornaste como ela, objeto do desprezo das filhas da Síria e de todos os que estavam ao redor dela, as filhas dos filisteus que te desprezavam em redor. A tua perversidade e as tuas abominações tu levarás, diz o Senhor. Porque assim diz o Senhor Jeová: eu te farei como fizeste, que desprezaste o juramento, quebrantando o concerto. Contudo, eu me lembrarei do meu concerto que contigo fiz nos dias da tua mocidade, e estabelecerei contigo um concerto eterno. Então te lembrarás dos teus caminhos e te confundirás quando receberes tuas irmãs mais velhas do que tu com as mais novas do que tu, porque tás darei por filhas, mas não pelo teu concerto. Porque eu estabelecerei o meu concerto contigo e saberás que eu sou o Senhor, para que te lembres e te envergonhes e nunca mais abras a tua boca por causa da tua vergonha quando me reconciliar contigo de tudo quanto fizeste, diz o Senhor Jeová.

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1: O Instituto Nacional de Meteorologia emitiu aviso vermelho de grande perigo para o Rio Grande do Sul nesta terça-feira, com risco de chuva forte e tempestades que devem avançar para o Paraná e o sul do Mato Grosso do Sul na quarta-feira. Enquanto isso, o interior do país segue sob tempo seco e baixa umidade. O mau tempo no sul é provocado por uma frente fria que se desloca pelo Oceano Atlântico na altura da região, somada a uma área de baixa pressão que se estende do Paraguai até o Rio Grande do Sul. A combinação desses sistemas mantém condições favoráveis para chuva intensa e tempestades no estado gaúcho. Ainda no Rio Grande do Sul, o volume de chuva pode ultrapassar 100 milímetros em 24 horas, com risco de granizo e rajadas de vento de até 60 km por hora. O alerta atinge cidades como Porto Alegre, Santa Maria, Uruguaiana, Bagé e Santa Cruz do Sul. Na quarta-feira, a instabilidade perde força no Rio Grande do Sul, mas avança para o Paraná e para o sul do Mato Grosso do Sul, onde municípios como Dourados, Ponta Porã e Naviraí entram em aviso amarelo de perigo potencial para tempestades. Santa Catarina também segue sob risco de chuva e trovoadas nos dois dias. No restante do país, o cenário é de tempo firme e seco. O Distrito Federal, o Centro-Oeste, o interior do Sudeste e a região de Mato Piba, que fica entre Tocantins, Maranhão, Piauí e Bahia, seguem com umidade relativa do ar abaixo de 20%, com aviso amarelo de perigo potencial para a saúde, especialmente em Mato Grosso, Mato Grosso do Sul e Goiás. Nas temperaturas, o destaque é o contraste entre as regiões. A mínima mais baixa deve ocorrer em Brasília, com 13 graus, enquanto a máxima chega a 38 graus em Cuiabá. Da Rádio Nacional em Brasília, Pedro Lacerda.
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0: Agora em Palmas, 6:02. Boa noite para você.
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0: Estamos de volta por aqui, 6:03. É muito bom ter a sua companhia. Ouvimos aí a leitura, né? Hoje um pouco extensa mais aí da leitura da Bíblia, capítulo por capítulo, no capítulo de número 16 do livro de Ezequiel. Tá aprendizado aí para as nossas vidas, né? Dá uma olhada por aqui no nosso muralzão de recado. Daqui a pouco também tem momento da palavra aí com o pastor João Paulo Arantes. Minha amiga irmã Maria de Jesus da Fazenda Campo Grande, a paz do Senhor, irmão Éder. É, estamos aqui, ó, ligadinhos, que o Senhor abençoe a nossa noite, amém, amém. Colocar o nome da minha filha aí na oração, a Stephanie, pois está ruim aqui. Tá bom, vamos colocar sim, irmã Maria de Jesus. Abraço aí, nessa turma abençoada aí da Fazenda Campo Grande, a irmã Maria de Jesus, o irmão Ronaldo, a Clarinha, o Cauã. Que Deus abençoe, em nome do Senhor Jesus, e a Stephanie também, tá bom? A Stephanie, eu acho o nome, né? Deus abençoe. A Valmira Simões também passou por aqui, participando da nossa promoção. A Dilva Araújo, a Marta também. Quem passou por aqui também foi a irmã Maria José, lá do setor Amanda. A Osana, minha amiga Osana, lá de Paraíso, né? Tá lá na Casa Verde. A paz do Senhor, irmão, era parente. Boa noite, boa tarde, né? Estamos aqui, ó, só nós. Eu, papai e a minha mãe. Pessoal que estava lá na Vila Mandi já retornaram. Tem uns na Caseara. O comandante está na beira do Araguaia aí juntamente com a Morena Gil. Olha aí o comandante, rapaz, tirou as férias também, né? Mês de julho, com os tios dele, irmã, cunhado, que vieram de Brasília. O irmão, a cunhada do Pará, estão na praia. Eu ofereço aí o próximo modão aí para todos os ouvintes. Amém, irmã Osana. Ela, acabei de chegar da tarde de louvor e no final de semana teremos o nosso quinta noite tropical. Olha aqui, ó. Passou para nós o convite aqui. Quinta noite tropical. Faltam 4 dias. Finalzão de semana chegando. Vai ter música ao vivo, comida, diversão. É sábado, né? 1º de agosto. A partir das 19:30 lá na AD, Assembleia de Deus, Novo Paraíso, filial 01. Lá na rua 1, número 964, próximo ao estádio Pareidão, né? Ah, na nossa grande Paraíso do Tocantins. Vai ser bênção pelo jeito que eu tô vendo aqui, viu? Tá chegando o dia da quinta edição, da quinta noite tropical. Você e sua família não podem faltar. Convite aqui lá da minha amiga Osana, viu? Vai ser uma noite inesquecível, com muito louvor, comidas típicas, pescaria, correio eletrônico, área de lazer, encontro com os amigos, pula-pula e muito mais. E não deixem de dar uma passadinha lá na Barraca do Pastel, viu, gente? Aguardamos vocês lá na quinta noite tropical, lá na Igreja Assembleia de Deus, a de Novo Paraíso, filial 01, lá pertinho, né, próximo ao estádio Pareidão. Deus abençoe, irmã Osana, um abraço aí no Mauari, na irmã Maria Iva, toda a família, viu? Pastor Elismar de Porto Nacional, pai do Senhor Jesus Cristo, irmão Maria Parente, amigo da gente, uma ótima tarde, daqui a pouco já é noite, excelente noite, restante de semana abençoado. Que Deus abençoe você e sua família, os ouvintes da Rádio Paz FM. Aqui em Porto Nacional tá até melhor, irmão Elis. Esfriou mais um pouco hoje. Muito quente o tempo, né? Tá, é verdade. O tempo tá quente, tá seco, né? Chuva. Daqui a pouco vai chegar lá para outubro, novembro, né, pastor Elismar? Chuva de bênçãos de Deus aí para nós. Que Deus abençoe sempre você e todos aí, em nome do Senhor Jesus Cristo. Um abraço aí na criançada, Manu, Maria Gabriela. Ele, o Artuzinho e a Kimberly Vitória. Irmã Maria Antônia passou por aqui também. Meu amigo Juvenil, lá do Aurém de Três, tá ligado, dando carona aqui pra gente agora há pouco, ouvindo a programação, mandando um alusão pra sua mãe, a irmã Deusuíta, lá no Aurém de Três, a sua irmã, a irmã Nilda, né? Está curtindo também a nossa programação. Obrigado, meu nobre companheiro. Um abraço aí também para as irmãs Célia, né? Lá de Vargem Grande, no Maranhão. Ele disse que está sempre por lá, o pessoal está ouvindo a nossa programação. E a irmã também sempre por lá, ouvindo lá no Maranhãozão. Deus abençoe, irmão Juvenil. Abraço pro senhor, viu? Olha aí, rapaz, olha aí, olha aí. Quem mais chegou por aqui? Ai, mano, minha amiga Letícia, a Letícia, minha amiga Lucinete Braga, paz do Senhor, irmão Éder. É, fiquei sem ouvir o modão com Silvan Santos. Ah, que é isso? Foi bem no começo, olha só, rapaz. Estou aqui, ó, conectado na melhor do Brasil. Se Dinamite Barros for cantar, já sabe, manda pra mim. Então tá bom, combinado. Obrigado, Mano Cinete. Pastor Dilson e a pastora Marlene ligadinhos lá no Aurene 3. Pai do Senhor, irmão Hélio Parente, estamos aqui, ó, na escuta do programa. Obrigado, minha irmã. Alguém passou por aqui também participando da nossa promoção. Não deixou o nome. Ali no perfil tá escrito só assim: Deus faz o impossível. E faz mesmo. Só disse oi, escolheu a opção 2 e respondeu por aqui que a frequência da Rádio Paz em Araguaína é 91,3. O Virton Meira também passou por aqui, a irmã Neide de Luzimangues, é, o Josézinho, Zezinho das Virgens, tá sempre orando por nós, tá ligado lá no Taquarussu, né, Zezinho? Abraço pra você, obrigado pela audiência. O Paulo de Souza Craveiro também passando mais uma vez, meu amigo Ailton Miguel Carreteiro, a paz do Senhor, irmão. Estamos aqui, ó, estamos por cá firmes, reto, bora de sorteio hoje, bora. E ele participou por aqui do nosso show de prêmios também. Valeu, meu amigo. A Edna Rodrigues também passando por aqui. Quem passou por aqui também mais uma vez. Um abraço pra minha amiga irmã Martinha Souza, que tá sempre acompanhando a nossa programação por aí, a programação da Paz FM e aqui do programa Modão da Paz. Alô, Jasto, e pra todos aí, ó, mandar essa aqui também pra minha amiga Cleonita, lá do Aurene 2, aí, irmã Cleonita? Leandro.

Já tô de volta por aqui na Paz FM, a Rádio da Família. 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

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Já tem mais participações chegando por aqui, já tem momento da palavra, não sei quem passou, gostaria de participar do sorteio, escolheu a opção 2, o sistema fez a pergunta, daqui a pouco ele vai responder. É o Ronaldo Santana, é Ronaldo? O Ronaldo, passando por aqui também, Ronaldo Santana, alô Ronaldo! Parece que é a primeira participação do Ronaldo por aqui. Seja bem-vindo, Ronaldo. O Regis Bonfim também passou por aqui. Rogério do Aurini 2. Ô, Rogerião, rapaz. Tá tudo bem por aí, Rogério? Boa noite, na paz do Senhor, queridão. Mandou por aqui uma foto aqui de umas delícias aqui, rapaz. Ei, Rogério. É lá da RGA Salgados, né, gente? Mas o Rogério tá sempre aí com novidades, né? Parece que tem um quebradorzinho ali, né, Rogério? É, que coisa boa, rapaz. Obrigado, companheirão, pela audiência aí, viu? E por compartilhar aqui conosco também. É, um biscoitinho ali, ó, saboroso. Ah, não, não é biscoito não, rapaz. Já abri a foto aqui. É os salgadinhos ali no ponto, já pra ir pra gordura, né, irmão Rogério? Olha só, Deus abençoe. Outros ali no ponto pra ir pro forno. Ah, rapaz, o negócio tá bonito aí, viu? Bênção de Deus. O Davi do Jardim Vitória 2, Diaconisa Cleonida também passou por aqui, a paz do Senhor, irmão Éder Parente, tô aqui ouvindo a programação, quero pedir uma moda aí, acabei de mandar uma moda inclusive para ela aí, né? Para todos que estão ouvindo no Brasil, fora do Brasil, 7 mil joias, 35 de volta, irmã Cleonita. Um abraço para a senhora aí, para Cálita, também para a irmã Lindamar. Ela tá mandando aqui dizendo que Jesus Cristo é a nossa rocha, né? Fica firme na rocha, ele é o nosso querido companheiro fiel e amigo Jesus Cristo. É, vai um abraço aí pra todos, a sua amiga Diaconisa Cleonita. Minha amiga Leonete de Castro, passou por aqui também. Já deixou aqui, o céu e a terra passarão, mas as minhas palavras não hão de passar. Tá lá em Mateus 24:35 e participando também do nosso show de prêmios. Coisa boa. Obrigado, minha amiga. Boa noite, irmão Eri. Estou passando para desejar uma ótima e abençoada terça-feira para o senhor e para todos os ouvintes. Obrigado, minha amiga. Quem passou por aqui foi ela. Minha amiga, irmã Lucilene, lá de Cristalândia. Valeu, irmã Lucilene. Também nos ouvindo por aqui a irmã Margarida da 122, participando do nosso show de prêmios, a Regiane Sabino. Olha quem passou por aqui, foi a Alana Messias. Ô Alana, tá tudo bem por aí? Ela respondendo por aqui também a nossa perguntinha, qual a frequência da Paz FM em Araguaína? Ela tá dizendo que é 91,3. Ei, meu amigo Augusto de Luzimangues, também passando por aqui nesse exato instante. É só vitória. A paz do Senhor, irmão Augusto. Obrigado aí pela carona, pela sintonia de sempre. 6:17. Alô, irmã Marlene da 409 Norte, irmã Tereza. Sempre aí ligadinhas. Essa moda aqui vai pra vocês, viu? Nada mais, nada menos que Tângela Vieira. Arrisco Tudo é o nome dessa moda. E para você que estiver sintonizado aí na Paz FM também, que gostar dessa canção, é para você exaltar e glorificar o nome do Senhor Jesus Cristo. É já que nós voltamos com muito mais. Música.

0: Eita, que coisa boa, hein? Receba aí os nossos aplausos, ó. Pra você que tá conectado e na Paz FM, ouvindo a nossa programação de muito tempo, você ouvinte fiel. Alô, meu amigo Luiz Donizete do Lago Sul, tá conectado, né, rapaz? Um abraço, Deus abençoe. E meu amigo irmão Rosalino e a irmã Sebastiana lá de Buritirana, a paz do Senhor Jesus Cristo, meu irmão Era, é parente, a paz do Senhor, irmão Rosalino, como é que estão as coisas por aí na Buritirana? Tudo em paz, tudo tranquilo? Abração pra esse povão aí, viu? Deus abençoe. Ah, rapaz, a irmã Lucilene tá falando aqui, eu também gosto muito dos louvores da Tângela Vieira, irmão Éder, é muito top, é verdade, minha irmã, minha amiga Alcione Portela também, boa noite, irmã Alcione, também tá participando por aqui do nosso show de prêmios, e ele, o presbítero Raimundo Taquarizão de Açúcar, boa noite, companheiro, Deus te abençoe sempre, você e sua família, e todos os seus ouvintes aí, manda um modão pra nós aí, o profeta da madrugada aí, quando fala, Deus ouve e faz acontecer. Isso é verdade, bom Raimundo. Abraço, Deus abençoe. 6:24, 6:24. Tá aí, bom Raimundo, mais uma moda chegando por aqui. Pro senhor e pra todos aqueles que gostaram dessa canção.
1: É, senhor.
0: Chegando por aqui, nada mais, nada menos que Angélica Azevedo. Ore mais. Daqui a pouco nós voltamos, trazendo muito mais. Não saia daí. Espírito.

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0: Deixa eu mandar um alôzão aqui pro meu amigo Joel, que tá ligado, né, irmão Joel? Um abraço. Diaconisa Videlina também, participando conosco. É, que Deus abençoe os ouvintes que estão aí. Estou aqui sintonizado na escuta. Ofereço a próxima canção para todos. É, 20 joias, é que ela tá mandando para mim? Ah, tá bom. 100 joias de volta, irmã Videlina. Deus abençoe. Evangelista Adeandres também. Estou aqui ligado no Modão da Paz. Evangelista Adeandres de Pindorama. A paz do Senhor Jesus, irmão Hélio é parente. Amém, meu querido. Tamo juntos, participando também do nosso show de prêmios aqui. Valeu, irmão Joel. Mike Lian tá cantando aqui, tá chorando por quê? Na sequência, pastor João Paulo Arantes, o momento da palavra.
1: Falou assim, esse aí vou levando.

0: da palavra.
1: Meus irmãos, a paz do Senhor Jesus Cristo, uma alegria nós estarmos aqui mais uma vez para falarmos do amor de Jesus Cristo. Você que está sintonizado aí na Rádio Paz, uma alegria no seu carro, na sua casa, no seu trabalho. Se você puder abrir a sua Bíblia, nós queremos falar sobre um tema bastante interessante, Mateus capítulo 5. Nós vamos ler o verso 1, o 2 e o 3. A Bíblia diz assim: E Jesus, vendo a multidão, subiu ao monte e, assentando-se, aproximaram-se dele os seus discípulos. E, abrindo a sua boca, os ensinava, dizendo: Bem-aventurados os pobres de espírito, porque deles é o reino dos céus. Esse texto é um texto bastante conhecido como o Sermão do Monte ou Sermão da Montanha, onde Jesus ele vai, através de Mateus capítulo 5, Mateus capítulo 6 e Mateus capítulo 7, ele vai instruir os seus discípulos acerca das coisas dos céus. E ele começa com um versículo bastante intrigante, no verso 3, onde ele diz que bem-aventurados os pobres de espírito. A palavra bem-aventurado, se nós formos analisarmos ela com cuidado, o significado dela seria mais do que feliz. Ser bem-aventurado é mais do que ter a felicidade, é estar em Cristo, ou seja, não é uma felicidade passageira, terrena, não é algo simplesmente humano. Para entendermos o que seria bem-aventurança, somente diante de Cristo, para visualizarmos o que seria sermos mais do que felizes, mais do que alegres. E Jesus então vai dizer: bem-aventurados os pobres de espírito. Interessante que quando a gente lê esse texto, no primeiro momento, a gente inicialmente parece querer associar esse nome a simplesmente a uma pobreza financeira, a uma pessoa desprovida de recursos. Mas não é esse o tema, ou não é esse o intuito que Jesus está dizendo. Até mesmo porque a nossa salvação, ela não está associada à nossa pobreza ou à nossa riqueza. Não há nenhum critério contra os recursos para efeitos de salvação. A Bíblia diz em Efésios que a salvação é um dom gratuito de Deus e ela não vem das obras para que ninguém se vanglorie. Então, quando Jesus está dizendo bem-aventurados os pobres de espírito, na realidade ele está nos exemplificando de uma maneira clara que eu só posso herdar o reino dos céus se eu for pobre de espírito. Mas o que é ser pobre de espírito? Ser pobre de espírito é entender suficientemente que nós não somos merecedores, que nós não somos detentores de nenhum recurso espiritual. Ser pobre de espírito é entender que somos miseravelmente condenados, desde que não aceitemos, desde que não vivemos para exaltar e glorificar o nome santo do Senhor. Ser pobre de espírito é entender que nós não somos merecedores da nossa salvação, mas é pela graça e pela misericórdia que nós somos salvos. Ser salvo de espírito, ser pobre de espírito, é entender que pela sua própria força, pela sua própria condição, você jamais conseguiria alguma coisa. Ser pobre de espírito e ter a esperança de herdar o reino dos céus é entender que só há salvação em Jesus Cristo. Ele é o caminho, ele é a verdade, ele é a vida. É ele que nos conduz ao Pai. O Filho que morreu na cruz do Calvário ressuscitou ao terceiro dia. Ser pobre de espírito é entender que sem Cristo você não pode fazer nada. É entender que sem Cristo você não consegue conduzir a sua família. É entender que sem Cristo você não consegue fazer nada na sua vida. ser pobre de espírito é entender que existe um Deus no céu. E esse Deus, ele nos tirou das trevas e nos trouxe para a maravilhosa luz. É entendermos que ele nos capacitou, nos formou para sermos nova criatura em Cristo. Bem-aventurados os pobres de espírito, porque deles é o reino dos céus. Eu quero orar pela sua vida. Espírito Santo e Deus poderoso e Pai amado, eu oro a ti nessa tarde, meu Deus, pela vida desses homens, pela vida dessas mulheres, por todos que nos ouvem, meu Deus, através da Rádio Paz FM, seja na sua casa, no seu trabalho, seja Espírito Santo dentro dos seus veículos, pessoas que

0: de entendermos que sem ti nós não conseguimos nada, entendermos que pelos nossos próprios méritos, pelo nosso próprio esforço, nós não vamos a lugar nenhum, que nós não seremos salvos pela posição social, que nós não seremos salvos pela condição financeira, que nós não seremos salvos pelo cargo eclesiástico que ocupamos, nós seremos salvos pela fé em Cristo Jesus, alcançados pela graça e pela misericórdia do Senhor. Pai, as pessoas que estão enfermas, que o Senhor possa visitá-las nesse dia, que o Senhor possa restaurar as vossas saúdes. Espírito Santo, aos que estão doentes, abatidos, aos que estão sem força, meu Pai, que o Senhor possa dar o ânimo necessário, que o Senhor possa levantar, e assim como diz a tua palavra em Isaías, levantar e resplandecer, para que a tua glória alcance a cada um de nós. Deus abençoe a sua vida, Deus abençoe a sua casa, Deus abençoe o seu dia. Eu sou o pastor João Paulo Arantes e agradeço a Deus por essa oportunidade, em nome do Senhor Jesus.
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De mandar um alusão aqui, pra quem? Pra meu amigo, rapaz, Evangelista Jato, a paz do Senhor, meu amigo Éder Parente, ofereço o próximo modão aí pros pastores Pedro Pereira Jardim, Teodorico Lopes, Sorisvaldo, João Ferreira, Isaac Costa e Rosivaldo, em nome do Evangelista Jato. Amém, meu querido, abraço pro senhor, excelente noite, abraço pro irmão Jato, a Socorrinha, a Sara, o Joel, família inteira, ligadinhos aí conosco sempre, né? A Manu também passou aqui, não esqueceu do tio, né, Manu? Mandou mensagem aqui, tá ouvindo a nossa programação, acabou de chegar da caminhada. Perguntou, irmão, Éder, você vai fazer caminhada hoje ou vai deixar pro final de semana? Acho que vou deixar pro final de semana, viu, Manu? Obrigado, minha amiguinha, Deus abençoe, viu? A Nayane também tá por aqui. Ô, Nayane, Ana Feitosa, quem mais passou por aqui? Minha amiga irmã Ana Maria, também participando por aqui da nossa promoção do nosso show de prêmios. 6h48, 6h48, mais uma moda boa chegando por aqui. Quem vai chegar, irmão Éder? Vamos animar mais um pouquinho esse final de programa aqui, né, Manu? Essa aí é pra Manu, né, que gosta das animadas por aí, ó. É Júnior e Matheus. Deus vai me ouvir.

0: Ei, Júnior e Matheus, Deus vai me ouvir. Gente, o Modão da Paz retorna amanhã a partir das 16h, Papai do Céu assim nos permitindo. Fiquem com ele, excelente finalzinho de noite de terça-feira e que venha uma quarta-feira super abençoada para sua vida, tá bom? Eu não posso deixar de dizer, ó, tchau!
1: Brasil!
0: Vem, Mamarlene, Mamarlene acabou de chegar por aqui, um abraço para a senhora, excelente noite, vamos ficando por aqui. E ó, gente, até amanhã, se Deus assim, o nosso Pai nos permitir. Fique com ele e nós vamos finalizar já já com uma moda boa por aqui, para você ficar com essa moda boa adorando ao Senhor, enquanto daqui a pouco chega o intervalo e a Voz do Brasil. A partir de agora, então, chegando aqui, finalizando com Chave de Ouro, com Lázaro e Eduardo, e essa regravação linda aí, ó, sem palavras. Até amanhã, se Deus quiser. Um abraço.

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0: Brasília, 19 horas. Está no ar a Voz do Brasil. As notícias do governo federal que movimentaram o país no dia de hoje.
1: Olá, boa noite.
0: Boa noite para você que nos acompanha em todo o país.
1: Terça-feira, 28 de julho de 2026.
0: Vamos aos destaques na Voz do Brasil.
1: Saúde e Bets.
0: Campanha orienta sobre riscos das apostas online e atendimento em saúde mental no SUS.
1: Em entrevista, Marcelo Quimatti, do Ministério da Saúde, comenta sobre o impacto das Bets e o apoio para quem quer parar de jogar.
2: Uma incidência muito maior de transtornos de humor, como transtornos depressivos, transtornos de ansiedade, entre pessoas que jogam e principalmente aquelas que desenvolvem algum tipo de jogo patológico, e se trata de fato de um fenômeno novo que ele tem que ter uma atenção no campo da saúde mental.
0: Tecnologia na palma da mão, mais de 177 milhões de pessoas usam o GovBR.
1: Hoje vamos falar sobre os níveis da conta e como ter mais segurança e acesso a todos os serviços. Carlos Oliveira.
3: Aumentar o nível da conta GovBR amplia a segurança e a quantidade de serviços que podem ser acessados na plataforma.
0: No campo ao laboratório, cientistas da Amazônia sequenciaram pela primeira vez o genoma do açaí.
1: A descoberta abre caminho para melhorar a produtividade e garantir mais resistência, além da geração de novos produtos. Gabriela Noronha.
4: O trabalho é resultado de uma parceria entre a Embrapa e pesquisadores da Universidade Federal do Pará.
0: Hoje, na apresentação da Voz do Brasil, eu, Luciana Vasconcelos e Luciano Seixas.
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0: O Brasil apresentou o pedido formal de consulta aos Estados Unidos no sistema de solução de controvérsias na Organização Mundial do Comércio, a OMC.
1: A iniciativa do Ministério das Relações Exteriores contesta o aumento das tarifas imposto pelo governo norte-americano sobre as exportações brasileiras.
0: O Brasil questiona a tarifa adicional de 25% aplicada a produtos brasileiros e a taxação de 12,5% a um grupo de 60 países.
1: O pedido considera que as medidas norte-americanas são injustificadas e incompatíveis com obrigações dos Estados Unidos.
0: E está amparado no Acordo Geral sobre Tarifas e Comércio do Entendimento Relativo às Normas e Procedimentos sobre Solução de Controvérsias da OMC.
1: A solicitação é a primeira etapa para tentar um acordo direto entre os países junto ao órgão internacional.
0: E Brasil e Coreia participaram hoje em São Paulo de um fórum empresarial.
1: Promovido pela APEX, a Agência Brasileira de Promoção das Exportações e Atração de Investimentos, o encontro ocorreu no contexto da visita oficial do presidente sul-coreano Lee Jae-myung ao Brasil esta semana.
0: No encontro foram discutidas oportunidades para aumentar a relação bilateral de comércio, principalmente em setores do agronegócio, mineração, defesa e tecnologia.
1: O presidente da APEX, Laudemir Miller, destacou que, embora a movimentação comercial entre os dois países tenha chegado a 11 bilhões de dólares em 2025, a participação do Brasil nas importações da Coreia do Sul ainda é pequena.
5: O Brasil participa com 1% do comércio e da importação da Coreia. Nós temos interesse e estamos crescendo o nosso mercado de frutas, café, especialmente a área de aeronáutica, defesa, mineração, minerais críticos, que é tão importante para nossos países, farmacêutico, biocombustíveis, que eu já comentei, química, a parte de tecnologia, e são esses empresários que estão aqui nesse encontro tão importante.
0: Acordo de livre comércio entre o Mercosul e Singapura entra em vigor no próximo dia 1º de agosto.
1: O decreto que promulga o tratado foi publicado nesta terça-feira no Diário Oficial da União.
0: Para apoiar a implementação do acordo, o Ministério do Desenvolvimento, Indústria, Comércio e Serviços disponibilizou manuais com orientações para exportadores, importadores e operadores de comércio exterior.
1: Os documentos estão no portal Siscomex na internet.
0: O Ministério da Saúde lançou uma campanha de utilidade pública de prevenção aos danos das apostas online.
1: A iniciativa alerta a população sobre os riscos associados ao uso abusivo das bets e divulga serviços de saúde mental oferecidos pelo SUS para acolhimento e tratamento de apostadores afetados.
0: A campanha é veiculada na televisão, no rádio e nas redes sociais. Vamos ouvir?
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1: Para falar sobre as bets e o impacto na saúde de quem joga, conversamos com Marcelo Quimatti, diretor do Departamento de Saúde Mental, Álcool e Outras Drogas do Ministério da Saúde. Vamos ouvir.
0: Conversa agora com Marcelo Quimatti, diretor de saúde mental, álcool e outras drogas do Ministério da Saúde, para falar sobre saúde e apostas eletrônicas, as famosas bets. Muito obrigado, Marcelo, pela sua presença aqui na Voz Brasil.
2: É um grande prazer e muito obrigado pelo convite.
0: Marcelo, para começar, o fato de uma pessoa realizar apostas já é considerado um vício ou existem etapas? Quando é que passa a ser realmente um problema?
2: Não, o fato de jogar ele não é propriamente um problema e muito menos um problema de saúde mental. A questão é que não existe um limite em que a gente pode dizer esta forma de jogar ela é absolutamente segura. E a pessoa ela migra muito rápido de um jogo que ele acontece por lazer exclusivamente para um jogo que ele acontece de uma forma compulsiva e que traz vários problemas associados tanto à saúde mental quanto à saúde financeira.
8: Agora, uma pessoa viciada em bets, Marcelo, ela consegue reconhecer o próprio vício? E como você disse aí, existe uma forma segura de se apostar em bet?
2: Não existe uma forma segura. Existe todo um processo que dá a relação da pessoa com uma plataforma ou com um jogo, que ela se modifica muito rápido. Normalmente, quando uma pessoa ela começa a jogar, ela começa a fazer isso por lazer, ainda que existam pessoas que elas começam a jogar como uma forma de aumentar os ganhos mensais. Esta forma, essa segunda forma, ela é particularmente muito perigosa e é muito difícil que uma pessoa que ela entre numa plataforma de jogos com essa intenção, ela não desenvolva problemas. Quando uma pessoa começa a jogar, tanto mesmo que seja por uma situação de lazer, ela num primeiro momento em que ela joga, ela começa a ganhar. Ela ganha porque existe um mecanismo dentro de uma plataforma que ela estipula a partir de um algoritmo que ela tem que ter pequenos ganhos para que ela se mantenha dentro daquela plataforma jogando. Porque do ponto de vista neurobiológico, um pequeno ganho que a pessoa tem dentro de uma plataforma tem um efeito cerebral muito parecido com um grande ganho. Então a pessoa ela tem uma sensação de que ela está no controle, que ela está ganhando com aquilo, e quando ela coloca dentro de uma planilha ou vê depois de uma hora, duas horas de jogo, quanto que ela ganhou e perdeu, ela realmente perdeu. Então, e daí neste momento ela continua jogando de uma forma compulsiva, por um lado porque aqueles ganhos elas trouxeram prazer para ela, mas por outro lado porque ela começa a correr atrás de um prejuízo do que ela teve. Aí quando esse processo ele está desencadeado é muito perigoso e a pessoa ela tende a ter impactos muito importantes dentro tanto da saúde mental quanto da saúde financeira.
0: O senhor falou saúde financeira, né? E a saúde mental, quais são os impactos mais comuns que a gente vê dentro da pessoa, para a vida familiar, no trabalho, como é que acontece?
2: Então, do ponto de vista da saúde mental especificamente, do ponto de vista epidemiológico, existe uma associação que não é uma associação só que é feita em estudos no Brasil, mas na literatura internacional, que eles apontam que existe uma incidência muito maior de transtornos de humor, como transtornos depressivos, transtornos de ansiedade, entre pessoas que jogam, e principalmente aquelas que desenvolvem algum tipo de jogo patológico. Nós temos também várias outras dependências a álcool e outras drogas que eles também estão associados ao jogo compulsivo. E existe, por exemplo, uma taxa de suicídio que ela é 5 vezes maior do que a população em geral entre pessoas que desenvolvem problemas com jogos e apostas.
8: Agora, qual deve ser o primeiro passo para a pessoa que reconhece esse vício em bets? E existe essa ajuda no Sistema Único de Saúde?
2: Sim, como você havia perguntado,

0: Dentro de saúde mental, é muito importante que a pessoa ela ouça as pessoas que estão ao redor, que elas normalmente têm uma sensibilidade muito maior e muito mais apurada para identificar diferenças e mudanças no padrão do cotidiano. Então, se, por exemplo, a pessoa é casada e o cônjuge fala assim, olha, você tá jogando demais, você tá com um problema. Escute essa pessoa, porque muito provavelmente você tá com um problema sim. E aí, o Sistema Único de Saúde, ele tá passando por um processo de qualificação em relação a cuidado de pessoas com problemas com jogos e apostas, e é uma qualificação necessária porque esse é um fenômeno novo e que do ponto de vista epidemiológico cresceu muito rápido ao longo dos últimos anos, e existe um desenvolvimento de uma plataforma de acesso a cuidado com um acesso digital através do meu SUS digital para pessoas que têm problemas com jogos e apostas e que funciona. Foi muito importante a gente desenvolver esse tipo de estratégia na medida em que as pessoas com jogos e apostas, muito frequentemente elas estão cotidiano, dentro do cotidiano delas, num ambiente digital, e que tem muito mais sentido para elas acessar o cuidado através de uma plataforma digital.
1: E nessa plataforma digital que existe, é possível ver se você tem problema, se você não tem, se alguém falou, olha, eu acho que você está com problema. Aí você pode nessa plataforma, dentro do meu SUS digital, para poder ver, identificar, né?
0: Sim, existe uma testagem que ela tem uma sensibilidade, uma especificidade acima de 90%. A partir dessa testagem, a pessoa ela é encaminhada para uma outra plataforma, um qual ela vai receber atendimento, e aí ela vai ter um processo de acolhimento, de avaliação, e a partir daí é desenvolvendo um plano terapêutico para ela.
2: Agora, existe uma plataforma de autoexclusão para as pessoas que não querem mais jogar. Como é que funciona essa plataforma e para quem ela é direcionada?
0: Não, ela é fundamental. É fundamental porque, como se trata de um problema e que uma vez instalado, a pessoa ela continua utilizando plataformas de uma forma compulsiva, a plataforma de autoexclusão é uma estratégia na qual ela para de receber propaganda, ela para de não tem acesso às plataformas de jogos através de um acesso que dá pelo GovBR e que ela se cadastra dentro dessa plataforma de autoexclusão. Dentro dessa plataforma de autoexclusão existe já orientações em relação a como ela procura cuidado na área de saúde mental, e nós temos identificado que mais de 30% das pessoas que se autoexcluem identificam que já apresentam algum tipo de problemas de saúde mental relacionado a jogos e apostas.
1: Quando você se autoexclui, o que acontece?
0: Você não consegue acessar plataformas de jogos e você não recebe propagandas relacionadas a jogos e apostas a essas plataformas.
1: E só eu posso fazer? Um parente, alguém que vê que eu tenho problemas, pode fazer isso pela pessoa?
0: Sim, o acesso é através do CPF e através do SouGov.
1: Ah, então se eu ver que um familiar precisa disso, eu posso ir lá colocar o CPF dele e auto-excluí-lo dessas plataformas?
0: Sim, mas de qualquer forma, a intervenção da família é muito importante que ela se dê de uma forma pactuada junto com o usuário, porque é muito importante que a família seja próxima no sentido de apoiar qualquer tipo de intervenção na área de saúde. E a plataforma de auto-exclusão é bastante importante, mas quando ela está associada a um problema relacionado à saúde mental, é muito importante que a isso se some uma procura de cuidado.
2: Então, e uma vez feita essa autoexclusão, não tem como sair.
0: Existem algumas modalidades em que a pessoa é excluída por um mês, dois meses, seis meses ou por um tempo indeterminado. Então isso vai variar de acordo com a modalidade que a pessoa escolhe ela ser autoexcluída.
1: Então, só para destacar que esse vício é um problema assim de saúde mental, para as pessoas estarem de olho, a família sabe, olha, não é uma brincadeira, é um vício, é um problema de saúde pública.
0: Não, e é um problema de saúde pública bastante importante. Ao longo desses últimos anos, a gente teve um aumento de procura na área da rede de atenção psicossocial de quase 150%, um aumento ao longo desses últimos anos, e com alguns meses, né, do desenvolvimento de ações de acesso digital ao cuidado, a gente teve teve uma procura gigantesca ao longo dos últimos meses. Então, de fato, é um problema de saúde pública, é um problema que ele tem, teve um crescimento bastante importante durante os últimos anos. Ele se acentua muito durante o período da pandemia e se trata, de fato, de um fenômeno novo que ele tem que ter uma atenção no campo da

0: saúde mental.
1: Tá certo, então. Nós conversamos com o Marcelo Quimatti, que é diretor de saúde mental, álcool e outras drogas do Ministério da Saúde. Marcelo, muito obrigado pela presença aqui na Voz do Brasil.
0: Muito obrigado pelo convite, foi um prazer estar aqui.
2: Você que é usuário do gov.br, sabia que já pode aumentar os níveis da sua conta para ter mais segurança e acesso a serviços?
3: A conta gov.br possui os níveis bronze, prata e ouro. Cada um deles determina os tipos de serviços disponíveis e o grau de proteção.
2: E com alguns passos, você pode avançar para o nível ouro, o mais completo e seguro. Saiba como fazer na reportagem de Carlos Oliveira.
4: Aumentar o nível da conta gov.br amplia a segurança e a quantidade de serviços que podem ser acessados na plataforma. O nível mais completo é o ouro, o segundo é o prata e o bronze é o mais básico. Se sua conta gov.br for bronze ou prata, você pode subir para o nível ouro. Isso leva alguns minutos e deixa sua conta bem mais protegida contra fraudes e golpes. O diretor do Departamento de Identidade Digital da Secretaria de Governo Digital do Ministério da Gestão, Hudson Mesquita, detalha um dos caminhos para aumentar o nível de sua conta gov.br.
5: Uma das opções para fazer isso é pelo aplicativo gov.br. Para baixar é só ir na sua loja de aplicativos, por exemplo, a Play Store ou App Store, fazer o download e instalar o aplicativo. Na verdade, com o app gov.br, a navegação na plataforma gov.br como um todo fica muito mais fácil.
4: Aí, logo na parte de cima do aplicativo gov.br, tem o botão ver nível. Quando você clicar nesse botão, vai aparecer o nível de sua conta e a opção aumentar nível da conta. Se o seu nível não for ouro, você clica e vai seguindo o passo a passo. Uma das tarefas é o reconhecimento facial. Ao final do processo, você passa a ter a conta ouro. Um jeito ainda mais fácil é usar a carteira de identidade nacional, assim. Se você já tirou a sua, quando abrir o aplicativo gov.br para aumentar o nível, selecione a opção de fazer isso por meio da SIM. Você usa o aplicativo gov.br para ler o código QR que fica na sua carteira de identidade nacional. Depois, é só seguir o passo a passo até concluir tudo. Com o nível ouro, é possível habilitar a autenticação da sua conta gov.br em duas etapas. Isso deixa a sua conta ainda mais protegida. E para assinar os seus documentos no gov.br, só é possível se você tiver o nível prata ou ouro. Para saber mais sobre os níveis da conta gov.br, acesse o site gov.br/conta. Reportagem Carlos Oliveira.
3: Este inverno, marcado por tempo seco na maior parte do país, contribuiu para o desenvolvimento da safra no Brasil.
2: Por outro lado, o excesso de chuvas que atinge o Rio Grande do Sul pode trazer prejuízos para as plantações. A análise é da Conab.
6: O clima favoreceu o desenvolvimento das lavouras e o avanço da colheita na maior parte do país em julho. Mas o excesso de chuvas do sul e a falta de umidade em algumas áreas do Nordeste e do Centro-Oeste mostram que os efeitos sobre as plantações variam conforme a região e a cultura. É o que mostra o boletim divulgado pela Companhia Nacional de Abastecimento. A diretora de Política Agrícola e Informações da Conab, Nayara Andreoli Bittencourt, destaca os principais pontos do levantamento.
7: Entre 1º e 21 de julho, os maiores volumes de chuva ficaram concentrados em parte das regiões norte e sul e também no leste e no nordeste. Na maior parte do país predominou o tempo seco. Isso foi favorável porque ajudou a maturação e a colheita do algodão e também do milho na segunda safra.
6: A diretora da Conab, Nayara Bittencourt, também explica que no sul a umidade ajudou as lavouras de inverno, mas as chuvas mais intensas trouxeram pontos de atenção no Rio Grande do Sul. Já no Nordeste, a falta de água no solo afetou áreas de feijão e de milho, cultivado na terceira safra.
7: No Rio Grande do Sul, as chuvas intensas do final do período podem ter causado danos localizados por enxurrada, alagamento e também lixiviação de nutrientes. A lixiviação é quando o excesso de água leva embora o nutriente do solo e reduz a fertilidade.
6: Já o algodão e o milho foram beneficiados pela falta de chuvas nas regiões Centro-Oeste e Sudeste, diferente do que ocorreu no Mato Grosso do Sul. O tempo firme prejudicou o desenvolvimento das lavouras de trigo. Para acompanhar essas mudanças, a Conab também analisa índices de vegetação obtidos por imagens de satélite. Eles ajudam a identificar o vigor das plantas e comparar o desenvolvimento das lavouras ao longo do tempo. Reportagem Pablo Mundim.
3: Pela primeira vez, pesquisadores da Amazônia sequenciaram o genoma do açaí, um dos frutos mais representativos da economia da região norte.
2: Essa técnica fornece um mapa genético do fruto, permitindo identificar os genes responsáveis por características como produtividade e resistência a doenças.
3: Isso contribui para o desenvolvimento de espécies mais adaptáveis, produtivas e resistentes.
2: Além de abrir novas oportunidades para a indústria e a pesquisa científica.
8: Todos os dias, em uma fábrica na Flórida, toneladas de polpa do açaí amazônico são transformadas em alimentos energéticos prontos para o consumo. A produção é resultado de um trabalho que começou há mais de 10 anos, quando Débora Saraiva e o marido resolveram levar o sabor original do Brasil para o mercado norte-americano. Segundo a empresária, o açaí é reconhecido lá fora como um superalimento.
9: Existe uma infinidade de possibilidades no uso do açaí, não só no mercado alimentício, mas também na parte cosmética. Então, cada vez mais eu percebo que as pessoas têm conhecimento do fruto. Sabem que é um fruto poderoso, um fruto rico em nutrientes.
8: O fruto da Amazônia ultrapassou as fronteiras geográficas e também da ciência. Pesquisadores sequenciaram pela primeira vez o genoma do açaí. O trabalho é resultado de uma parceria entre a Embrapa e pesquisadores da Universidade Federal do Pará. O professor Rafael Baraúna, do Instituto de Ciências Biológicas da UFPA, explica quais as contribuições que esse estudo vai trazer.
10: A gente passa a conhecer todo o funcionamento fisiológico daquela planta e aí entra, por exemplo, o melhoramento genético. Cada variante daquela do açaí podem ter características específicas, como, por exemplo, melhor produtividade, maior polpa do fruto, maior resistência à seca, maior resistência à praga, maior altura e, enfim, diversas outras possibilidades.
8: A coautora do estudo e pesquisadora da Embrapa Amazônia Oriental, Elisa Moura, avalia que o conhecimento do genoma é um importante ponto de partida para identificar os genes relacionados a características desejáveis da planta.
11: Tem várias aplicações agora que a gente vai poder utilizar com o genoma e poder avançar em pesquisas variadas. Eu vou poder, ainda na fase de muda, identificar plantas que produzem frutos menores, que produzem mais rápido.
8: O estudo reuniu uma equipe de 14 cientistas brasileiros e contou com financiamento da Fundação Amazônia de Amparo e Estudos e Pesquisas e do Conselho Nacional de Desenvolvimento Científico e Tecnológico. Reportagem Gabriela Noronha.
3: Instalação de sistemas de bombeamento, compra de ração, de motor para embarcação, gelo, combustível.
2: São muitos os gastos e investimentos necessários para viver da pesca no país.
3: Uma ferramenta de cálculo pode ajudar esses profissionais a encontrar crédito para negócio.
12: Por meio do preenchimento de algumas informações básicas, pescadores e aquicultores podem fazer simulações para encontrar linhas de crédito compatíveis com seu perfil. É para isso que foi criada a ferramenta de cálculo do crédito do Programa Nacional de Fortalecimento da Agricultura Familiar, PRONAF Azul. Significa mais renda para quem tira o sustento das águas e mais alimento de qualidade para os brasileiros, como destacou Clécio Nerbi, coordenador-geral de Infraestrutura e Fomento do Ministério da Pesca e Aquicultura.
13: Uma iniciativa que conecta pescadores artesanais e aquicultores familiares ao crédito rural.
12: Além de atender aos produtores, a ferramenta também pode ser utilizada por técnicos de assistência técnica, extensão rural e pesqueira, cooperativas, colônias de pescadores,

0: Poder Judiciário e do Congresso Nacional. Boa noite.
1: Boa noite para você e até amanhã.
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4: STF autoriza a plataforma Buser a operar fretamento de ônibus por aplicativo no Paraná. STJ nega seguimento a recurso que pretendia levar discussão sobre caso do ex-jogador Robinho ao Supremo. Empresa de call center é condenada por não impedir atos obscenos no ambiente de trabalho. Boa noite, eu sou Marcela Luiza. O Supremo Tribunal Federal liberou os serviços da Buser no Paraná. A decisão liminar do ministro Nunes Marques derruba a proibição imposta pela Justiça Federal no sul do país, até que o Supremo julgue o recurso do caso. Carolina Chaves.
5: No STF, a Buser alegou que é apenas uma plataforma digital que conecta passageiros a empresas autorizadas e que a proibição fere o entendimento do Supremo sobre o uso de tecnologia no mercado. Para o relator, proibir a atuação da plataforma prejudicaria usuários e empresas parceiras. A liminar concede a liberação imediata das atividades no Paraná, mas a decisão, que já está valendo, deve passar por referendo do plenário do STF.
4: Vice-presidente do STJ, ministro Luiz Felipe Salomão, nega seguimento a recurso extraordinário do ex-jogador Robinho. O objetivo era levar ao Supremo Tribunal Federal a discussão sobre a decisão que reconheceu a validade no Brasil da sentença italiana que condenou o atleta por estupro coletivo. Fátima Uchoa.
6: Segundo o ministro Salomão, os argumentos da defesa tratam da interpretação de leis federais e não da violação direta à Constituição, o que impede a análise do recurso pelo STF. Dessa decisão ainda cabe agravo interno que, se apresentado, será analisado pela Corte Especial do STJ. Se o colegiado mantiver o entendimento do vice-presidente, o recurso extraordinário não será remetido ao STF. Robinho está preso desde março de 2024, quando a Corte Especial, por maioria, homologou a sentença da justiça italiana que o condenou a 9 anos de prisão por estupro coletivo cometido naquele país em 2013 e aceitou a transferência da execução da pena ao Brasil com o cumprimento imediato.
4: Empresa de call center é condenada por não impedir atos obscenos no ambiente de trabalho. A vítima já havia formalizado 14 denúncias. Marla Lacerda.
7: A atendente de call center deve receber indenização de R$5.000 por assédio sexual. O TST manteve a decisão que havia condenado a empresa por entender que ficou comprovada a omissão diante das situações vividas pela trabalhadora. O relator do caso na terceira turma, o ministro Maurício Godinho Delgado, observou que apenas um episódio já é suficiente para caracterizar o assédio, quando ele gera constrangimento ou abalo psicológico à vítima.
4: De 3 a 9 de agosto, o TSE promove a Semana Nacional do Sistema Eletrônico de Votação. Juliana Cariri.
8: A semana vai ter eixos temáticos para aproximar a justiça eleitoral de cidadãs e cidadãos. O primeiro tema é o sistema eletrônico por dentro, com a abertura da urna eletrônica em uma escola de Brasília. 2 dias vão ser dedicados ao combate à desinformação, com o eixo Viralizou, fatos e boatos sobre a urna. Há ainda os eixos Avanço no sistema eletrônico de votação, Caminho do voto e como votar. Cada tema vai ter uma ação específica, como uma exposição no Senado Federal e visitas de estudantes ao Museu do Voto, na sede do TSE.
4: Justiça Federal recebe denúncia do MPF contra 4 acusados de garimpo ilegal em Parque Nacional no Amazonas. Vanessa Pereira.
9: Segundo a denúncia, a extração clandestina de cassiterita destruiu ao menos 39 hectares de floresta e atingiu 4.800 quilômetros de cursos d'água no Parque Nacional Mapinguari, em Lábrea, no Amazonas. A cassiterita é a principal fonte de estanho, metal usado na fabricação de latas de comida, telas de celular, peças de carro e ligas metálicas. Os réus vão responder pelos crimes de usurpação de bem da União, extração ilegal de recursos minerais e dano direto à unidade de conservação.
4: 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Uma boa noite e até amanhã.
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10: Está no ar o Jornal do Senado.
11: Eu sou Paula Groba.
12: E eu sou Ricardo Nakaoka.
11: E estes são os destaques de hoje do Jornal do Senado, que começa agora.
12: Fim da taxa das blusinhas divide parlamentares e depende de votação do Congresso.
11: Participação das mulheres na política mobiliza iniciativas no Senado.
12: Governo veta a inclusão de zootecnistas na lei do piso salarial.
11: Boa noite.
12: Boa noite.
11: A decisão do governo de acabar com a chamada taxa das blusinhas ainda precisa do aval do Congresso. A medida provisória que elimina o imposto de importação sobre compras internacionais de até 50 dólares deve ser votada até o dia 22 de setembro para continuar em vigor.
12: O texto, que ainda divide opiniões no Congresso, está entre as 32 medidas provisórias que aguardam a análise dos parlamentares. Os detalhes com a repórter Marcela Diniz.
13: Entre os parlamentares, a medida provisória que permite zerar o imposto de importação para compras internacionais de até 50 dólares divide opiniões. Com o argumento de que a MP cria concorrência desleal com a produção nacional, o senador Isalci Lucas, do PL do Distrito Federal, apresentou emenda para restabelecer a isonomia tributária. Para o líder da oposição no Congresso, o fim da taxa das blusinhas prejudica a geração de emprego e renda no Brasil.
14: É como se o Brasil estivesse financiando a produção e a geração de emprego em outros países, enquanto a nossa indústria, o nosso varejo, perde espaço.
13: O senador Fernando Dueire, do PSD de Pernambuco, também defende a manutenção da taxa das blusinhas. Ele apresentou emendas com esse objetivo e para definir prazo mínimo de 90 dias para entrada em vigor de mudanças nas alíquotas do imposto de importação em remessas internacionais. O objetivo, segundo ele, é dar tempo de adaptação aos setores da economia impactados por essas alterações.
15: Promove previsibilidade, segurança jurídica e estabilidade regulatória. Empresas, produtores, comerciantes, plataformas digitais e consumidores precisam de regras claras e tempo razoável para adaptação.
13: A chamada taxa das blusinhas foi criada pelo governo Lula e aprovada pelo Congresso em 2024. Na época, a tributação de 20% nas compras em sites internacionais foi defendida tanto para dar um up na arrecadação quanto para proteger o varejo nacional. O senador Jax Wagner, do PT da Bahia, que defende a medida provisória, diz que o governo reavaliou o cenário.
16: No caso das blusinhas, desde a criação dela, proposta na época pelo Ministério da Fazenda, houve uma controvérsia muito grande dentro do próprio governo. E aí se limitou até esses 50 dólares. Na minha opinião, pela avaliação que o governo fez, a arrecadação não foi tão significativa quanto se imaginava e prejuízo, principalmente para as famílias mais humildes do ponto de vista financeiro, ou seja, que não tem tanto poder aquisitivo, foi muito grande.
13: Além do fim da taxa das blusinhas, o Congresso tem em pauta outras 31 medidas provisórias, como a do novo Desenrola Brasil, programa de renegociação de dívidas populares, as que reforçam as ações de proteção aos setores da economia brasileira prejudicados pelo tarifaço imposto pelos Estados Unidos e as MPs editadas pelo governo para regular o mercado de combustíveis afetado por conflitos no Oriente Médio.
11: E o Brasil pode ganhar uma política nacional para fortalecer a indústria de motores.
12: A proposta, que está pronta para a votação final no Senado, prevê incentivos à fabricação no país, à inovação tecnológica, à qualificação de mão de obra e à instalação de fábricas em regiões menos industrializadas. Mais informações com o repórter Márcio Maturana.
17: Com o fim do recesso parlamentar, a Comissão de Infraestrutura pode votar a criação da Política Nacional de Incentivo à Fabricação de Motores. A análise do projeto foi iniciada antes do recesso. processo, mas a energia elétrica caiu no momento em que o resultado ia ser revelado no painel eletrônico. O objetivo da proposta é estimular a inovação tecnológica, qualificar trabalhadores e incentivar a instalação de fábricas em regiões menos industrializadas. O texto foi elogiado pelo relator Laércio Oliveira, do PP de Sergipe.
18: O projeto acerta ao incentivar investimentos em pesquisa, desenvolvimento, inovação voltados a motores mais sustentáveis, especialmente aqueles compatíveis com biocombustíveis, hidrogênio e outras alternativas energéticas nas quais o Brasil possui vantagens comparativas relevantes.
17: Se for aprovado pela Comissão de Infraestrutura, o projeto segue direto para a Câmara dos Deputados.
11: O projeto que estendia o piso salarial aos zootecnistas foi vetado integralmente pela Presidência da República.
12: O governo alega que a proposta descumpre as regras da responsabilidade fiscal. Agora o veto será analisado pelo Congresso Nacional. Repórter Douglas Castilho.
19: O Poder Executivo justificou a decisão apontando que o texto criaria novas despesas obrigatórias para órgãos públicos federais, estaduais e municipais que empregam esses profissionais, sem apresentar os estudos de impacto financeiro exigidos por lei. Além disso, a Constituição Federal prevê que a criação de despesas obrigatórias não pode ser realizada sem a indicação da origem dos recursos para pagar os novos gastos. O autor do projeto, o senador Zequinha Marinho, do Podemos do Pará, falou da importância da iniciativa no momento de sua aprovação pela Comissão de Assuntos Sociais.
20: O zootecnista é responsável pela questão do manejo animal, pela questão da nutrição animal, pela questão ambiental. Então é um profissional extremamente importante para um país como o Brasil, que tem um rebanho aí de mais ou menos de 234 milhões de cabeças de gado, sem falar em outras espécies que também não são pequenas.
19: Agora, o Congresso Nacional deverá avaliar a decisão do Executivo em sessão conjunta da Câmara dos Deputados e do Senado. Para um veto do presidente da República ser derrubado, é preciso o voto de, no mínimo, 257 deputados federais e 41 senadores.
11: Faltam pouco mais de 2 meses para as eleições e as mulheres continuam sendo a maioria do eleitorado brasileiro. Segundo o Tribunal Superior Eleitoral, elas representam 52,8% das pessoas aptas a votar nas eleições de outubro.
12: Mas embora sejam maioria nas urnas, as mulheres ainda ocupam poucos espaços nos cargos eletivos. Para mudar esse cenário, o Senado tem debatido e apresentado iniciativas para ampliar a participação feminina na política. Ouça mais na reportagem de Yasmin Rodrigues.
21: De acordo com o TSE, mais de 83 milhões de eleitoras estão aptas a irem às urnas em outubro deste ano, número que representa 52,8% do total de votantes. Apesar dessa predominância, elas ainda ocupam uma parcela reduzida dos cargos eletivos no país. No Senado, por exemplo, das 81 cadeiras, apenas 15 são ocupadas por mulheres. Para mudar essa realidade, nos últimos anos, o Senado tem discutido e aprovado medidas voltadas ao fortalecimento da participação política feminina e ao enfrentamento da violência política de gênero. Apesar das discussões, a senadora Leila Barros, do PDT do Distrito Federal, destaca que a presença das mulheres nos espaços de decisão ainda precisa avançar.
22: Você começa a entender que muitas vezes esse espaço muitas vezes é negado pelo próprio corporativismo do ambiente. Então, assim, nós sabemos que esses desafios, eles não serão superados numa legislatura ou em duas ou três legislaturas. É um trabalho diário.
21: Na avaliação da senadora Zenaide Maia, do PSD do Rio Grande do Norte, ampliar a participação feminina nos mandatos eletivos é um passo importante.
23: Por isso que precisamos de mais mulheres, para poder estarmos presentes em todas essas comissões. Porque eu digo sempre para as mulheres, por que vir para a política? Porque se faz necessário, que porque é nesse Congresso Nacional que é quem decide o seu salário. Aqui decide com quantas horas homens e mulheres desse país vão trabalhar.
21: No Senado, o tema tem recebido atenção por meio da atuação da Procuradoria Especial da Mulher, de sessões temáticas e da análise de propostas voltadas ao aumento da representação feminina. Entre as iniciativas debatidas estão medidas para ampliar a participação das mulheres nos espaços de liderança do parlamento, fortalecer o financiamento de campanhas e combater a violência política de gênero, considerado um dos principais obstáculos para a permanência das mulheres na vida pública.
11: E a tecnologia também tem ajudado os eleitores. O e-Título, aplicativo gratuito da Justiça Eleitoral, permite consultar o local de votação, emitir certidões, justificar a ausência às urnas e, para quem tem biometria cadastrada, substitui o documento de identificação no momento do voto.
12: Além do e-Título, são aceitos para votar nas eleições gerais de 2026 documentos com foto, como carteira de identidade ou identidade social, carteira nacional de habilitação, passaporte, carteira de trabalho, certificado de reservista e carteira de categoria profissional reconhecida por lei. Com edição de Paula Groba e trabalhos técnicos de Eliseu Caires, o Jornal do Senado fica por aqui. Acompanhe agora as notícias da Câmara dos Deputados. Boa noite.
11: Boa noite e até amanhã.
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0: Comissão aprova mudanças na Política Nacional de Mobilidade Urbana.
1: Proposta em discussão amplia autonomia de paciente em fase terminal.
0: Avança projeto que protege idoso contra crimes de natureza financeira.
1: Boa noite. Comissão aprova medidas para a proteção de idosos contra fraudes financeiras. A repórter Maria Neves explica quais são as novas medidas.
2: A Comissão de Defesa dos Direitos da Pessoa Idosa da Câmara dos Deputados aprovou proposta com medidas para combater a violência financeira contra idosos. O projeto determina expressamente que o Fundo da Pessoa Idosa deverá financiar ações, campanhas e outras iniciativas voltadas à prevenção, combate, responsabilização e reparação de danos decorrentes de práticas lesivas ao patrimônio de maiores de 60 anos. Atualmente, a lei que criou o fundo diz apenas que o Conselho Nacional dos Direitos da Pessoa Idosa deve dar prioridade a projetos que, entre outras medidas, promovam a educação financeira de pessoas idosas. O texto aprovado também prevê penas para quem cometer crimes financeiros contra idosos. Pela proposta, o infrator ficará sujeito à reclusão de 4 a 8 anos e multa. Se quem cometeu a fraude tiver com o idoso relação contratual, familiar ou profissional que envolva confiança, a punição será maior. Sobe para a reclusão de 5 a 10 anos mais multa. Na opinião da relatora, a deputada Flávia Moraes, do PDT de Goiás, prever punição severa é mais uma forma de proteger o idoso que muitas vezes é vítima da própria família.
5: Quando você fala do endividamento geral da população, a gente sabe que essa ocorrência ela vai estourar muitas vezes ali, é na aposentadoria do idoso da família, é ali que vai muitas vezes ser buscado ali o pagamento dessas dívidas da família, né? Então é preciso preservar isso, trazer aí uma proteção do Estado para que esse nosso idoso possa garantir a sua alimentação, a sua dignidade, seus medicamentos, para que ele não possa aí passar privações.
2: Ao apresentar o projeto original, o deputado Marcos Tavares, do PDT do Rio de Janeiro, ressaltou que a violência patrimonial e financeira está entre as três formas mais comuns de agressões contra idosos. O Serviço Nacional de Denúncias de Violações de Direitos Humanos, o Disque 100, registrou em 2024 mais de 72 mil fraudes financeiras contra pessoas acima de 60 anos. Pela proposta aprovada, todas as instituições financeiras ficam proibidas de conceder empréstimos a idosos somente por meio virtual. Maiores de 60 anos só poderão contrair financiamento com assinatura de contrato em papel. A deputada Flávia Moraes explica que o Estatuto da Pessoa Idosa prevê que pessoa acima de 60 anos pode comprometer no máximo 30% da renda com dívidas. No entanto, segundo ressalta, as instituições financeiras não respeitam esse limite com a concessão de empréstimos e mais empréstimos que deixam o idoso sem recursos sequer para subsistência. O texto determina também que o Fundo Nacional da Pessoa Idosa deve financiar o desenvolvimento de tecnologias assistidas voltadas a pessoas idosas. Na opinião de Flávia Moraes, essa medida é importante porque hoje as plataformas podem identificar as fraudes e alertar as pessoas idosas, que com conhecimento adequado das tecnologias são capazes de se defender dos golpes. O projeto será votado pelo plenário, mas antes precisa passar pela análise das comissões de Finanças e Tributação e de Constituição e Justiça. Da Rádio Câmara de Brasília, Maria Neves.
3: Segurança Pública.
6: Baleia Rossi, do MDB de São Paulo, apresentou o projeto que aumenta as penas para crimes contra a paz pública, como incitação ao crime, apologia ao crime e associação criminosa quando forem cometidos pela internet.
1: A proposta também prevê punições mais severas quando os crimes tiverem como alvo mulheres. De acordo com o deputado, o objetivo é adequar a legislação ao ambiente digital e reforçar o combate à violência de gênero.
3: Relações Exteriores.
6: A Comissão de Educação da Câmara aprovou a criação do Dia Nacional da Retratação aos Imigrantes Japoneses, devido à perseguição e discriminação ocorrida no Brasil durante e após a Segunda Guerra Mundial. O repórter Luiz Cláudio Canuto explica o contexto da proposta.
7: A Comissão de Educação da Câmara aprovou o projeto que institui o Dia Nacional da Retratação aos Imigrantes Japoneses. Os deputados seguiram a recomendação do relator, deputado Ismael, do PL de Santa Catarina, e aprovou o projeto do deputado Luiz Nishimori, do PSD do Paraná. O Dia da Retratação deve ser celebrado anualmente em 25 de julho. A proposta também inclui a data no calendário escolar brasileiro para que haja atividades educativas com reflexão sobre a xenofobia e a valorização da cultura japonesa. Segundo Nishimori, além do reconhecimento histórico, a proposta representa um passo relevante na promoção de uma educação que valorize a diversidade cultural.
8: Além disso, fortalece a educação ao incluir o tema no calendário escolar, incentivando a reflexão, a memória histórica e a formação de cidadãos mais conscientes e respeitosos com a diversidade. Durante e após a Segunda Guerra Mundial, houve forte perseguição, discriminação e violação dos direitos. A criação da data tem justamente o objetivo de combater preconceitos e estereótipos ainda existentes, reforçando a importância da conscientização.
7: A imigração japonesa no Brasil teve início em 1908, quando famílias chegaram ao país em busca de prosperidade nas lavouras de café em São Paulo e no Paraná. Atualmente, cerca de 2,5 milhões de japoneses e descendentes vivem no Brasil e compõe a maior população de origem japonesa fora do Japão. O projeto que cria o Dia Nacional da Retratação aos Imigrantes Japoneses está na Comissão de Direitos Humanos e precisa passar também pela Comissão de Constituição e Justiça antes de seguir para o Senado Federal. Da Rádio Câmara de Brasília, Luiz Cláudio Canuto.
3: Esporte.
1: Rodrigo Gambale, do Podemos de São Paulo, apresentou o projeto que cria o programa Atleta Nota 10 para ampliar o acesso de estudantes atletas da rede pública ao ensino superior privado. A proposta prevê bolsas de estudo em instituições que aderirem à iniciativa.
6: O texto de Rodrigo Gambale exige bom desempenho acadêmico, frequência escolar e participação em competições para a concessão e manutenção do benefício. A proposta também cria um selo de reconhecimento para as universidades que incentivarem o esporte.
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3: Eleições.
1: Seminário na Câmara defende reserva de cadeiras para consolidar presença feminina na política brasileira. A repórter Noelle Nobre acompanhou o debate.
4: A Secretaria da Mulher da Câmara dos Deputados realizou um seminário para debater os 30 anos da Lei de Cotas de Gênero na política no Brasil, marco da primeira eleição com reserva de gênero em 1996. O consenso entre as participantes foi de que, embora a legislação atual de pelo menos 30% para candidaturas femininas tenha sido um avanço, o país precisa transitar para um modelo de reserva de cadeiras para garantir que as mulheres deixem de ser apenas convidadas nos espaços de poder. A deputada Isa Arruda, do MDB de Pernambuco, do Observatório Nacional da Mulher na Política, destacou que a legislação atual é apenas o começo.
10: As cotas foram os nossos primeiros passos, mas ela não pode ser o nosso teto. Ela precisa ser o nosso piso para continuarmos avançando.
4: Reforçando a visão, a deputada Laura Carneiro, do PSD do Rio de Janeiro, uma das coordenadoras da bancada feminina na Câmara, defendeu que o Brasil siga exemplos como o do México, que adota a paridade como regra.
14: Não queremos estar na foto apenas, queremos estar na mesa de decisão.
4: Laura Carneiro lembrou que a dificuldade de captação de recursos e a ausência de reserva de assentos impedem que os 30% de candidaturas se convertam em 30% de eleitas. Hoje, as mulheres ocupam apenas 18% da Câmara. A deputada Érica Hilton, do PSOL de São Paulo, presidente da Comissão de Defesa dos Direitos da Mulher, classificou a atual política de cotas como insuficiente diante dos desafios. Ela denunciou o uso de mulheres como candidaturas laranja para desvio de recursos e criticou as anistias dadas a partidos que descumprem a lei.
15: Isso é um escárnio, isso é um deboche. O que eles estão dizendo é que não existe legislação que dará conta de tapar o buraco da exclusão.
4: A conclusão das palestrantes é que o fortalecimento da democracia brasileira depende de mecanismos que garantam não apenas o direito de disputar, mas o direito de exercer o poder com segurança e autonomia. Da Rádio Câmara de Brasília, Noelle Nobre.
3: Consumidor.
24: Felipe Francischini, do Podemos do Paraná, defende a uniformização da atuação dos PROCONs em todo o país. De acordo com o deputado, a ideia é determinar diretrizes nacionais para padronizar procedimentos e estabelecer prazos comuns de atendimento.
1: Felipe Francischini

0: que altera a Política Nacional de Mobilidade Urbana. A proposta tem como objetivo incentivar os municípios a elaborarem seus planos de mobilidade. A Política Nacional, criada em 2012, estabelece diretrizes para o planejamento e a gestão do transporte nas cidades brasileiras. Pela lei, municípios com mais de 20 mil habitantes devem elaborar seus planos com prioridade para o transporte público e os meios não motorizados. Segundo o autor do projeto, deputado Rafael Brito, do MDB de Alagoas, apenas 20% das cidades que têm essa obrigação já concluiu o plano de mobilidade, apesar da exigência legal. A proposta prevê medidas como assistência financeira da União para a elaboração dos planos, possibilidade de contrapartida administrativa dos municípios e alinhamento com o Plano Nacional de Redução de Mortes e Lesões no Trânsito. O texto também determina que o repasse de recursos federais fique condicionado à análise dos planos pela Secretaria Nacional de Mobilidade Urbana e à verificação do cumprimento dos requisitos legais. Para o relator da proposta, deputado Hildo Rocha, do MDB do Maranhão, é fundamental a elaboração de planos de mobilidade para o funcionamento das cidades, mas que essa elaboração pode custar caro para muitos municípios.
1: Grande parte das cidades brasileiras que já deveriam ter seu plano municipal de mobilidade não tem. E isso ocasiona engarrafamento, a falta de um plano de mobilidade, ocasiona muitos acidentes, muitos desastres, muitas mortes. E esse plano municipal, ele não é barato. É um plano que custa uma certa quantia, em que muitas das vezes o município não tem, porque o município está endividado, o município tem dificuldade e não tem como fazer. O que nós estamos aqui é de que a União priorize o investimento, pagamento desses planos através de recursos federais e leva-se em consideração vários fatores.
0: Além disso, ele também ressaltou que os planos precisam ser atualizados com frequência. As cidades estão em constante mudança e, por isso, o planejamento também deve acompanhar essa evolução. Há casos de municípios grandes com planos de mobilidade defasados há mais de 30 anos. A proposta também autoriza o governo federal a credenciar profissionais e empresas para elaborar os planos de mobilidade urbana, desde que cumpram as exigências previstas em lei. O projeto que altera a Política Nacional de Mobilidade Urbana, incluindo novas medidas para auxiliar em planos municipais de mobilidade, segue em análise na Comissão de Constituição e Justiça. Da Rádio Câmara de Brasília, Júlia Lopes.
2: Saúde. Projeto de Luiz Erundina, do PSOL de São Paulo, institui o Dia Nacional de Conscientização sobre o vírus linfotrópico de células T humanas, o HTLV. A proposta prevê campanhas públicas para alertar a população sobre as formas de transmissão, prevenção e a importância do tratamento.
3: O texto de Luiz Erundina também incentiva o combate ao estigma social e a divulgação de centros de atendimento especializado no SUS. A deputada considera que a medida é urgente para enfrentar a desinformação sobre o vírus.
2: Direitos humanos. Projeto que garante mais autonomia a pacientes em fase terminal avança na Câmara. Os detalhes com a repórter Sofia Peçanha.
4: A Comissão de Saúde da Câmara dos Deputados aprovou o projeto que estabelece os direitos de pessoas com doenças graves e em fase final de vida. O texto aprovado cria regras para garantir que esses pacientes possam escolher como querem ser tratados e evitar sofrimento desnecessário com o apoio à família. A proposta garante que pacientes com doenças incuráveis em estágio avançado, com expectativa de vida reduzida, tenham mais autonomia sobre o próprio tratamento. Entre os pontos previstos estão o direito à informação clara sobre a condição de saúde, a participação nas decisões médicas e a possibilidade de recusar procedimentos que apenas prolonguem o sofrimento. O projeto também reforça o acesso aos cuidados paliativos, com foco no alívio da dor, no conforto físico e emocional e no respeito à vontade do paciente, seja no hospital ou em casa. A relatora da proposta na Comissão de Saúde, a deputada Flávia Moraes, destacou que o objetivo é assegurar a dignidade e o princípio da autonomia da vontade.
5: Permite que as pessoas vivam o período final de suas vidas com conforto e autonomia.

0: evitando a obstinação terapêutica e promovendo cuidado integral em ambiente hospitalar ou domiciliar, conforme a vontade do paciente.
1: A medida também trata da segurança jurídica para médicos, pacientes e familiares na tomada de decisões delicadas no fim da vida, como a limitação de tratamentos desproporcionais e uso de sedação paliativa em caso de sofrimento intenso. Segundo a relatora, a proposta pode reduzir conflitos e trazer mais clareza nesses casos.
0: Contribuirá para garantir segurança jurídica aos pacientes, famílias e profissionais de saúde. Reduzirá conflitos éticos e emocionais no final da vida e fortalecerá uma cultura de cuidado centrada na pessoa e no respeito às suas escolhas.
1: O texto deixa claro que a prática da eutanásia, que é o ato de abreviar a vida de alguém para aliviar sofrimento, continua proibida no Brasil. A proposta permite que o paciente recuse tratamentos e garante o uso de cuidados paliativos, mas sem provocar a morte de forma intencional. O projeto que estabelece os direitos das pessoas em estágio de doença avançada será analisado a seguir pela Comissão de Finanças e Tributação. Da Rádio Câmara de Brasília, Sofia Peçanha.
2: Ciência e tecnologia.
3: Mário Frias, do PL de São Paulo, propõe mudanças no Estatuto Digital da Criança e do Adolescente para proibir mecanismos de censura prévia e garantir a liberdade de expressão. O texto também estabelece que conteúdos considerados lícitos só poderão ser removidos por decisão judicial.
4: Para Mário Frias, o projeto preserva a proteção de crianças e adolescentes contra a exploração sexual e pornografia infantil. Ele diz que a proposta também mantém as regras de combate a crimes na internet e busca garantir mais segurança jurídica para usuários e plataformas digitais.
3: Termina agora o Jornal Câmara dos Deputados, produzido pela Rádio Câmara, com trabalhos técnicos de Wellington Teles e apresentação de Val Monteiro e Márcia Aquilissardi. Uma boa noite para você.
4: A Voz do Brasil volta amanhã. Boa noite.
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1: Agora em Palmas, 8:06.
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1: Olá, boa noite, muito boa noite na paz do Senhor Jesus. Eu sou Elianai Carvalho, sai, começa agora na sua Rádio Paz, mais uma edição do meu, do seu, do nosso.
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1: Agora sim. Com a graça do nosso Senhor e Salvador Jesus Cristo, alegre, contente, satisfeito, com coração em paz, grata a Deus por mais essa oportunidade de estar aqui juntinho com você nessa linda terça-feira. Terçou, hein, meu povo? Última semana de julho. É? Última semana de julho. Isso mesmo. Você que está aí, ó, ligadinho, sintonizado, eu já quero liberar o WhatsApp da Paz para você participar. Isso mesmo, para você mandar aquele alusão todo especial para quem você deseja, para você pedir a sua canção preferida, apesar que a grade musical está linda, maravilhosa, muitas canções lindas. Mas claro, com certeza pode estar faltando a sua. Então, 639-8420-6868 é o WhatsApp da Paz. Está liberado para você. Enquanto você chega por aqui, eu já peço licença para te fazer companhia por aí, de onde você estiver. Você na região norte do estadão do Tocantins, conectado aí através da 91,3 Araguaína. Seja muito bem-vindos, que Deus abençoe grandemente você que está no trânsito, meus amigos, irmãos, caminhoneiros, carreteiros, motoristas de aplicativos, Uber, taxistas, motoboys, entregadores, você que está de plantão, você que está na guarita, você, meu amigo, minha amiga, empresários que estão trabalhando ainda e ligados, sintonizados aqui na Paz FM, seja muito bem-vindo, muito boa noite na paz do Senhor Jesus. Você que é autônomo, você que é artesão, você que participa e você que só curte a programação, você que está em casa, na chácara, nas fazendas, nos PAs, no assentamento, na capital, no Tocantins, no Brasil, fora do Brasil, aonde quer que você esteja, nos acompanhando pelo site, pelo rádio, pelo seu aplicativo, seja muito bem-vindo, chega mais pra cá, meu povo, são exatamente 8:09 em Palmas, Tocantins, capital mais queridinha do Brasil. Eu sou Elianai Carvalho, site, faço companhia até às 10. Fabiane Gurgel já chegou por aqui, sabe que hoje é terça-feira, tá animado. Então, tira o pé do chão aí, porque ela tá chegando pra aquecer ainda mais com a canção Mil Graus.